0: E no cancelamento do voo eles não ofereceram hotel, nem lanche, nem alimentação. E só conseguimos chegar em casa 6 horas da manhã. E nesse caso, como que a gente procede?
1: No caso de atraso de voo, a partir de 1 hora, a empresa é obrigada a fornecer facilidade de comunicação. A partir de 2 horas, é obrigada a fornecer alimentação. E a partir de 4 horas, a empresa é obrigada a fornecer hotel, hospedagem, para quem não for residente naquela localidade do atraso. Né? Então, ainda que nessa situação a passageira estivesse dentro da aeronave, né, e permanecido lá durante 3 horas, depois de 2 horas, a empresa deveria ter fornecido essa assistência material de alimentação e, resolvida ali a questão da reacomodação em outro voo, deveria encaminhar os passageiros ou para o hotel, né, para que aguardasse ali, né, como pelo que eu entendi, houve pernoite, ou encaminhar os passageiros para sua residência e depois também custear o retorno do passageiro até o aeroporto.
2: E agora ela pode fazer uma reclamação no ANAC Passageiros?
1: É imprescindível que ela faça uma reclamação no ANAC Passageiro, tá, Luciana? A nossa plataforma é uma plataforma que propicia a resolução de conflitos individuais. Então, ela vai registrar uma reclamação. A empresa vai ter até 10 dias para responder. E depois disso, o passageiro vai avaliar como que foi essa resposta da empresa. E a ANAC está ali nos bastidores acompanhando tudo, né, vendo como que em âmbito coletivo se dá essa atuação das empresas, onde que as empresas estão pecando, como que a gente vai utilizar aquilo para direcionar nossos esforços fiscalizatórios. E a gente tem tido resultados positivos com a plataforma, né, resultados que a gente precisa compartilhar, né, coisa de 80% de resolutividade, um tempo médio de resposta pelas empresas na casa de 4 dias. Então é muito importante a gente estimular a utilização da nossa plataforma como uma alternativa, né, mais rápida, mais célere e mais resolutiva até do que o Poder Judiciário.
3: É um aplicativo ou um endereço na internet?
1: A gente tem a versão web, né, do ANAC Passageiro, e a gente tem a opção de acesso também por meio do Super App da ANAC. Os dois são possíveis. Então, entrando ANAC Passageiro, gov.br/ANAC Passageiro, o passageiro entra lá na nossa plataforma, consegue se informar sobre seus direitos e consegue registrar a sua reclamação.
2: E é mais fácil, fica mais rápido resolver os problemas.
1: Muito mais rápido, a gente tem informação clara, com linguagem simples. As empresas, como eu disse, né, têm respondido num tempo muito ágil, né, com um índice de resolutividade que a gente tem considerado satisfatório. Então, agradeço aí pela oportunidade de compartilhar a nossa plataforma.
3: Muito bem, nós conversamos com o Yuri Sherman, gerente de regulação das relações de consumo da ANAC, aqui na Voz do Brasil. Muito obrigado por sua presença.
1: Obrigado a vocês pela oportunidade.
2: Será realizado o dia C de capacitação destinado a profissionais de segurança pública que atuam na prevenção e enfrentamento da violência contra a mulher.
3: A formação será realizada presencialmente nas 27 capitais do país, com transmissão simultânea para 80 municípios.
2: A medida integra um pacote de medidas anunciadas nessa semana, ainda dentro do Agosto Lilás, que teve como objetivo conscientizar a população sobre a importância da proteção de mulheres e meninas no país.
3: Além da qualificação, foram assinadas 2 portarias. É o que vamos ouvir agora na reportagem de Luciana Colares, de Holanda.
4: A primeira portaria contou com a adesão de todos os estados e do Distrito Federal e estabelece a Secretaria Nacional de Segurança Pública como responsável pela avaliação dos planos estaduais e distrital de combate à violência contra a mulher. A elaboração caberá aos entes federativos. Para Michele Gonçalves dos Santos, diretora de ensino e pesquisa da Senasp, a medida contribui para a execução das políticas públicas na área.
5: Reforça a objetividade e a transparência da avaliação desses planos estaduais e distrital, planos esses que são instrumentos bastante efetivos e fundamentais para o planejamento e para a execução das políticas de enfrentamento da violência contra mulheres e meninas em todo. todo o país. Assegura também uma aplicação mais transparente, mais célere e eficaz dos recursos do Fundo Nacional de Segurança Pública para esse fim.
4: A segunda portaria institui um grupo de trabalho para a elaboração de um protocolo nacional de atendimento às vítimas de violência sexual. A ideia é um atendimento mais qualificado em todas as delegacias do país. Além disso, foi anunciado um dia de capacitação em 2 de setembro, chamado de Dia C, destinado a profissionais de segurança pública nas 27 capitais do país. O ministro da Justiça e Segurança Pública, Wellington Lima, falou sobre a importância dessa articulação institucional.
6: A violência contra as mulheres não pode ser enfrentada por uma instituição isoladamente. Portanto, estabelecemos os parâmetros, produzimos conhecimento, capacitamos os profissionais e integramos as instituições.
4: Também foi lançada uma publicação da Escola Nacional de Segurança Pública sobre o tema, que reúne evidências para o enfrentamento às violências de gênero, ainda em celebração às 2 décadas da Lei Maria da Penha. Reportagem Luciana Colares de Holanda.
7: Dicas do Enem.
8: Meu nome é Caroline Santos e a minha dúvida é: como melhorar o meu repertório para a redação?
2: Quem responde pra gente é Juliana Bessa, professora de Sociologia. Vamos ouvir.
9: Galera, para a prova do Enem, é importante a gente pensar que a gente tem 3 sociólogos importantes, o Durkheim, o Max Weber e o Karl Marx, mas é importante que você consiga aplicar as ideias deles aos outros temas que são importantes, assim, como cidadania, movimentos sociais, desigualdade social e também política, poder e Estado. São mais ou menos esses temas que você vai ver na prova do Enem. E é importante também pensar que esses temas dentro, por exemplo, de movimento social, você vai encontrar também na redação. Na redação, nos últimos anos do Enem, a gente teve temas como a questão de desafios para a população negra, para os povos indígenas, a questão das mulheres também, a invisibilidade do trabalho feminino. Então, essas são grandes áreas, mas a gente pode pensar vários temas aí dentro.
2: A prova de redação do Enem será realizada no dia 8 de novembro. 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
3: A Companhia Nacional de Abastecimento, a Conab, recebe até amanhã propostas para o fornecimento de 5.368 cestas de alimentos.
2: Elas serão destinadas a famílias indígenas do Rio Grande do Sul e Santa Catarina em situação de insegurança alimentar e nutricional.
3: A adesão pode ser feita de forma 100% digital, como explica Everton Santos, diretor de Normas e Sistemas de Logísticas do Ministério da Gestão e da Inovação em Serviços Públicos.
10: Agricultores familiares, cooperativas e associações já podem acessar o site do Contrata Mais Brasil, conferir o edital e participar. Basta fazer o cadastro na plataforma, informar quais alimentos pode fornecer, escolher a oportunidade e enviar a proposta. Tudo em um só lugar.
2: E atenção, os interessados na venda de alimentos devem acessar o site contratamaisbrasil.sistema.gov.br. Vamos repetir? contratamaisbrasil.sistema.gov.br.
3: E essas foram as notícias do Governo Federal.
2: Uma realização da Secretaria de Comunicação Social da Presidência da República.
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2: Fique agora com as notícias do Poder Judiciário e do Congresso Nacional. Uma boa noite.
3: Boa noite para você e até amanhã.

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2: Presidente do STF abre seminário internacional que discute desafios do uso da inteligência artificial no judiciário.
3: Relator no STJ mantém prisão preventiva de tenente-coronel da Polícia Militar de São Paulo, acusado de matar esposa.
2: TSE lança plataforma para combater a desinformação durante o processo eleitoral.
3: Boa noite, eu sou Leandro Bezerra.
2: Eu sou Walter Lima.
3: Supremo Tribunal Federal abre segundo seminário Brasil-Itália da Rede Internacional sobre Sistemas de Justiça e Democracia.
2: O encontro discutiu os impactos da inteligência artificial no judiciário. Marta Ferreira.
4: Na abertura do evento, o presidente do Supremo Tribunal Federal e do Conselho Nacional de Justiça, ministro Edson Fachin, citou riscos concretos do uso da inteligência artificial que desafiam a magistratura, como citações jurisprudenciais inexistentes, vieses discriminatórios reproduzidos a partir de base de dados históricos e a opacidade dos modelos. Na avaliação do ministro, porém, a resposta a esses riscos não pode paralisar a inovação.
5: O caminho parece no ser o da experimentação supervisionada, ambientes controlados, registro de ferramentas certificadas, formação obrigatória da magistratura, comitês técnicos e éticos permanentes.
4: A agenda internacional continua amanhã e quinta-feira, com a 17ª Jornada Ítalo-Hispano-Brasileira de Direito Público. O encontro reúne no STF pesquisadores e especialistas dos três países para o intercâmbio acadêmico e a análise comparada de questões relacionadas ao direito constitucional e ao direito público.
3: O ministro do STJ, Reinaldo Soares da Fonseca, manteve a prisão preventiva do tenente-coronel da Reserva da Polícia Militar de São Paulo, Geraldo Leite Rosa Neto.
2: O PM é acusado de matar a esposa, também policial militar. Fátima Uchoa.
6: Pela investigação, em 18 de fevereiro deste ano, na capital paulista, Geraldo teria atirado na cabeça da companheira após discutirem. Depois, teria deitado o corpo dela no chão e alterado a cena do crime para simular suicídio, colocando a arma do crime na mão da vítima. Em abril, o ministro Reinaldo Soares da Fonseca definiu a competência do Tribunal do Júri para julgar a ação penal. E agora, ao negar a liminar, que é uma decisão provisória, o relator no STJ destacou que a prisão cautelar é necessária diante do risco de interferência na produção das provas e dos indícios de que o militar teria tentado alterar a cena do crime. O julgamento definitivo do habeas corpus caberá à quinta turma do STJ.
3: TSE lança plataforma para combater a desinformação durante as eleições.
2: A iniciativa reúne orientações para auxiliar no enfrentamento de conteúdos falsos. Guilherme Firmino.
7: O TSE lançou nesta terça-feira a plataforma TSE Facilita, Plataformas Digitais em Ação. A ferramenta facilita o acesso a informações e orientações sobre a atuação da Justiça Eleitoral e das empresas de tecnologia no combate à desinformação. Para o presidente do TSE, ministro Cássio Nunes Marques, o tribunal e as plataformas têm atribuições e capacidades que se complementam no enfraquecimento aos desafios do ambiente digital. A expectativa é que a ampla divulgação dos materiais contribua para dar mais efetividade às decisões da Justiça Eleitoral.
3: Justiça Federal condena homem que compartilhava na internet imagens de abuso sexual infantil.
2: A denúncia foi apresentada pelo Ministério Público Federal. Sabrine Menezes.
8: Segundo as investigações, o homem armazenava no celular e no computador 237 vídeos e imagens com cenas de conteúdo sexual envolvendo crianças e adolescentes. O material foi disponibilizado na nuvem em três ocasiões durante o ano de 2021. O homem foi condenado a 4 anos e 9 meses de prisão em regime semiaberto, além de multa. A sentença da Justiça Federal em São José dos Campos destacou ainda que o acusado tentou esconder a própria identidade com o uso de dados fictícios nos sites e e-mails para não ser incriminado. Ele foi condenado pelos crimes de distribuição e compartilhamento e posse e armazenamento de conteúdo sexual envolvendo crianças e adolescentes, mas poderá recorrer em liberdade.
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3: A você uma boa noite.
2: E até amanhã.
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10: Eu sou Paula Groba.
11: E eu sou Humberto Pinheiro.
10: E estes são os destaques de hoje do Jornal do Senado, que começa agora.
11: Vacina contra herpes zóster poderá ser oferecida gratuitamente pelo SUS.
10: Novo piso salarial de médicos e dentistas avança e segue para o plenário.
11: Senado aprova indicação de Rodrigo Pacheco para vaga de ministro do Tribunal de Contas da União.
10: Boa noite.
11: Boa noite.
10: Avançou no Senado a proposta que define a implementação gradual do novo piso salarial de médicos e cirurgiões dentistas ao longo de 3 anos.
11: A proposta foi aprovada pela Comissão de Assuntos Sociais e agora segue em regime de urgência.

0: Fernando Dueire, do PSD de Pernambuco.
1: A implementação gradual do piso assegura que esses empregadores se adaptem de forma planejada, sem demissões e sem interrupção de serviços essenciais.
0: O projeto já tinha sido aprovado nas comissões, mas recebeu emendas no plenário do Senado e por isso voltou aos colegiados. Na rede privada, o piso vai ser atualizado todo ano com base no IPCA, em vez de seguir o aumento do salário mínimo geral, como é atualmente. Na rede pública, o reajuste vai seguir leis específicas de cada unidade da federação, sendo que estados e municípios não vão precisar arcar com o aumento, porque o custeio será do Fundo Nacional de Saúde. O texto estabelece também que o trabalho noturno e as horas extras vão valer 50% a mais que o piso, em vez dos 20% para trabalho noturno e 25% para horas extras. Além disso, o projeto mantém o direito a 10 minutos de repouso para cada 90 minutos de trabalho e reforça que a chefia de serviços médicos ou odontológicos deve ser feita por profissionais habilitados nessas áreas.
2: E a comissão mista que analisa a chamada MP da taxa das blusinhas adiou para esta quarta-feira a reunião para a votação da proposta. O colegiado volta a se reunir nesta quarta-feira às 10 da manhã.
3: O presidente deputado Reginaldo Lopes e a relatora senadora Leila Barros ainda buscam um acordo sobre o texto. A medida zero imposto de importação para compras internacionais de até $50. A MP perde a validade no dia 8 de setembro.
2: O Senado aprovou a indicação do senador Rodrigo Pacheco para o cargo de ministro do Tribunal de Contas da União, o TCU. A votação ocorreu em regime de urgência após articulação de lideranças partidárias.
3: Pacheco vai ocupar a vaga deixada por Bruno Dantas. Ele renunciou ao cargo nesta segunda-feira. Os detalhes com o repórter Douglas Castilho.
4: Com o rito especial, a indicação foi direto ao plenário, onde parlamentares exaltaram a atuação de Rodrigo Pacheco como presidente do Congresso em momentos delicados da história recente do país, como na CPI da Covid-19 e nos atos de 8 de janeiro. Após o resultado da votação, que se deu por 63 votos a favor e 4 contra, Rodrigo Pacheco agradeceu ao autor da indicação, o presidente Davi Alcolumbre, aos companheiros de parlamento e falou da importância do papel a ser desempenhado.
5: Eu sei o que representa um tribunal de contas num país em que os recursos são escassos. Quando se fala de recursos públicos e de gastos públicos, todo cidadão tem o dever de cuidar e de zelar pela aplicação do recurso público e tem o dever de se permitir fiscalizar por um controle externo que é desempenhado pelo Congresso Nacional com auxílio do Tribunal de Contas da União.
4: O projeto de decreto legislativo de indicação do senador agora será encaminhado à Câmara dos Deputados, onde o nome de Pacheco também passará por análise e votação.
2: E nesta quarta-feira, a Comissão de Constituição e Justiça pode votar a proposta que reduz a jornada de trabalho para 40 horas semanais e acaba com a escala 6x1. Um dos favoráveis ao texto é o senador Paulo Paim, do PT do Rio Grande do Sul.
3: O parlamentar citou experiências no Brasil e em outros países que, segundo ele, mostram que a redução da jornada pode melhorar a qualidade de vida dos trabalhadores sem reduzir a produção. Paim fez um apelo para que a proposta seja votada pelos senadores e enfatizou que o fim da escala 6x1 deve ser visto como uma pauta nacional e não partidária. O texto já foi aprovado pela Câmara dos Deputados.
6: Alguns tentam embaralhar esse debate e dizem que o fim da escala 6x1 é uma questão eleitoral. Não é. Eleição passa, a vida da nossa gente fica. Essa é uma causa maior, é uma causa do país, é uma causa humanitária. E por isso, repito, a PEC 221 não tem dono. Não é de partido nenhum, ela é do povo brasileiro.
2: Já o senador Hermes Klan, do PL de Santa Catarina, defendeu responsabilidade e negociação coletiva no debate sobre o fim da escala 6x1. Ele disse que uma regra única pode não atender a todos os setores.
3: Segundo Klan, a redução da jornada com manutenção dos salários pode elevar o custo da hora trabalhada, afetando contratações, investimentos e preços. O senador também alertou para o risco de o trabalhador precisar de uma segunda renda.
7: É preciso também ter coragem para dizer que uma pauta legítima não pode ser transformada em bandeira eleitoral. É muito fácil anunciar: vamos reduzir a jornada, vamos dar mais descanso. Isso rende aplausos.

0: Difícil é responder. Quem vai pagar a conta? Quantos empregos serão afetados? Quanto vai aumentar os custos das empresas? Qual será o impacto sobre os preços?
1: Incitar ou induzir a prática de crimes em locais como escolas, universidades e centros de compras poderá render penas mais duras.
2: A Comissão de Segurança Pública aprovou o projeto que amplia a punição para esse tipo de conduta. A proposta agora segue para a Comissão de Constituição e Justiça. Repórter Bruno Lourenço.
3: O Senado aprovou o projeto de lei que tipifica o crime de massacre. A Comissão de Segurança Pública do Senado aprovou a proposta com normas gerais sobre segurança escolar. E agora a CSP votou a iniciativa que pune a incitação ou o induzimento a crimes contra a paz pública. A relatora, senadora professora Dorinha Seabra, do União do Tocantins, diz que as propostas têm como objetivo reprimir e prevenir atentados, principalmente a instituições de ensino.
4: Os projetos em questão têm como objetivo reprimir e prevenir atentados a instituições de ensino, como os que ocorreram em um passado recente, podendo ser citados aqueles na Escola Estadual Tomásia Montoro, em São Paulo, e na creche Bom Pastor, no município de Blumenau, onde crianças e professores foram covardemente feridos e mortos.
3: O texto, que vai à Comissão de Constituição e Justiça, prevê que, se da incitação pública resultar a efetiva prática do crime, a pena será aumentada de 3 a 6 meses e multa para 6 meses a 2 anos e multa. Se o chamamento ao crime for feito por meio da internet, a punição pode aumentar para até o dobro.
1: E a vacina contra o herpes zóster poderá ser oferecida gratuitamente pelo SUS a pessoas com mais de 50 anos.
2: O esquema a ser oferecido é de 2 doses. A proposta segue agora para a Câmara dos Deputados. Repórter Márcio Maturana.
5: A proposta recebeu parecer favorável da senadora Damaris Alves, do Republicanos do Distrito Federal.
6: A vacina Comirnaty já possui registro sanitário no Brasil e a indicação para adultos a partir de 50 anos para indivíduos imunocomprometidos.
5: A vacinação também vai ficar disponível para maiores de 18 anos com imunossupressão ou outra condição clínica que comprometa o sistema imunológico. O herpes zóster provoca lesões na pele, dor nos nervos, ardor, coceira e febre. É causado pelo mesmo vírus da catapora, que pode ficar adormecido durante toda a vida e ser reativado em adultos ou em pessoas com sistema imunológico comprometido, como no caso de doenças crônicas, câncer ou transplante.
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2: Edição de Paula Groba e trabalhos técnicos de Eliseu Caires, o Jornal do Senado fica por aqui. Acompanhe agora as notícias da Câmara dos Deputados. Boa noite.
1: Boa noite e até amanhã.
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9: Câmara aprova financiamento para motoristas de aplicativo e taxistas.
10: Deputados prorrogam incentivos para doações de combate ao câncer.
9: Parlamentares apoiam discussão sobre o fim da escala de trabalho 6x1.
11: Boa noite. Jandira Fegali, do PCdoB do Rio de Janeiro, enumera as principais pautas em discussão no Congresso. Entre elas, o fim da escala de trabalho 6x1 e a proposta que amplia a participação da União na política de segurança pública. Ela cita ainda projetos sobre terras raras e minerais críticos.
9: Jandira Fegali também defende a isenção de impostos para compras internacionais de até 50 dólares. De acordo com a deputada, essas matérias estão entre as prioridades do Congresso no trabalho de esforço concentrado antes das eleições de outubro.
11: Alencar Santana, do PT de São Paulo, defende a redução da jornada de trabalho para 40 horas semanais, sem redução de salário, e o fim da escala 6x1. A proposta deve ser analisada pelo Senado e, segundo o deputado, representa uma medida de proteção aos trabalhadores.
9: Alencar Santana sustenta que a mudança pode melhorar a qualidade de vida dos trabalhadores com mais tempo para descanso, convivência familiar e cuidados com a saúde. O parlamentar também destaca a importância de avançar na votação da proposta no Congresso.
11: De acordo com Maria do Rosário, do PT do Rio Grande do Sul, o fim da escala 6x1 é uma pauta histórica para os trabalhadores brasileiros. Segundo a deputada, a medida garante mais tempo de descanso, estudo e convívio familiar, especialmente para as mulheres.
12: Maria do Rosário também critica o empenho da oposição contra uma medida que, segundo ela, beneficia a classe trabalhadora. Na visão da parlamentar, ao tentar derrotar o fim da jornada 6x1, a oposição não atinge apenas o governo, mas impõe um retrocesso à classe trabalhadora.
11: Tadeu Venere, do PT do Paraná, acredita que a aprovação do fim da escala 6x1 é uma conquista histórica para os trabalhadores. Ao rebater a oposição à proposta, o deputado sustenta que a medida representa apenas o exercício do direito ao descanso, ao estudo e ao convívio familiar.
12: No entendimento de Tadeu Venere, os congressistas que tentam adiar o debate sobre a redução da jornada de trabalho demonstram menosprezo pela qualidade de vida da população mais vulnerável.
11: Márcio Gerri, do PCdoB do Maranhão, classifica o fim da escala 6x1 como um avanço no mundo do trabalho. O congressista ressalta o grande suporte popular ao tema e afirma que posicionamentos em contrário no Congresso não serão capazes de alterar esse apoio.
12: Para Márcio Gerri, a mudança em análise no Senado trará mais qualidade de vida com tempo para o convívio familiar, o lazer e a formação profissional. Ele recomenda acompanhar cada voto dos senadores para conhecer quem defende os direitos dos trabalhadores.
8: Trabalho.
11: A Câmara aprovou um projeto que regulamenta o exercício da profissão de psicopedagogo. O repórter Antônio Vital explica o que ficou definido na medida.
13: O plenário da Câmara aprovou o projeto já aprovado pelo Senado que regulamenta a profissão de psicopedagogo ou psicopedagoga. O texto aprovado recebeu parecer favorável da deputada Franciane Baier, do Republicanos do Rio Grande do Sul. Entre outras medidas, estabelece os requisitos para o exercício da atividade, como a exigência de diploma de graduação em psicopedagogia com estágio prático obrigatório. Mas cria regras de transição que permite que profissionais graduados em psicologia, pedagogia, licenciatura ou fonoaudiologia também exerçam a profissão, desde que tenham concluído o curso de especialização na área com duração mínima de 600 horas. A proposta também prevê que quem já exerce ou tenha exercido a atividade poderá continuar a atuar na área. O projeto define a psicopedagogia como uma atividade que envolve avaliação e a intervenção em processos de aprendizagem. Quem exerce a profissão trabalha com crianças, adolescentes e outras pessoas que apresentem dificuldade para aprender. A relatora explicou que a atuação não se limita ao desempenho escolar. Dificuldades de aprendizagem podem decorrer de outros fatores, inclusive cognitivos, emocionais e sociais. O projeto foi aprovado de maneira simbólica, sem votos contrários, e a votação foi acompanhada das galerias do plenário da Câmara por representantes da categoria de todo o país. Para o deputado Rodrigo Hollenberg, do PSB do Distrito Federal, psicopedagogos e psicopedagogas são fundamentais para garantir os direitos de quem tem dificuldade de aprendizagem.
14: Essa Câmara hoje vai fazer justiça a uma categoria extremamente importante, eu diria indispensável, para garantir o aprendizado de nossas crianças, mas não apenas de nossas crianças. Como presidente da Comissão de Defesa dos Direitos das Pessoas com Deficiência, eu entendo que esse projeto é absolutamente indispensável para garantir que pessoas com dificuldade de aprendizado possam garantir um aprendizado adequado a partir desse apoio promovido pelos psicopedagogos ou pelas psicopedagogas.
13: Por ser uma atividade interdisciplinar, o projeto deixa claro que o exercício da psicopedagogia não pode ser confundido com o dos profissionais de saúde e educação. O projeto obriga ainda o sigilo profissional e, ao contrário de outros projetos que tratam do exercício de profissões, dispensa a necessidade de um conselho profissional. O projeto que regulamenta a profissão de psicopedagogo ou psicopedagoga seguiu para a sanção presidencial e pode virar lei. Da Rádio Câmara de Brasília, Antônio Vital.
8: Economia.
12: De acordo com Cobalcini, do MDB de Santa Catarina, as sobretaxas de até 37,5% impostas pelos Estados Unidos prejudicam a economia catarinense. O deputado destaca o impacto direto em cidades como Caçador, que, segundo ele, correm o risco de perder postos de trabalho.
11: Cobalcini, que preside a Comissão de Meio Ambiente, enfatiza que a produção brasileira é sustentável e baseada no manejo de florestas plantadas. Para ele, as sanções norte-americanas foram aplicadas sem critérios técnicos.
12: Heitor Chu, do PSD do Rio Grande do Sul, defende reduzir a carga tributária sobre o tabaco e combater o contrabando. Segundo ele, o setor gera empregos a milhares de agricultores e a centenas de milhares de trabalhadores, sendo fonte de emprego, renda e arrecadação.
11: Heitor Chu pede também regras para dispositivos eletrônicos para fumar e a produção nacional. Para ele, legalizar a cadeia produtiva nacional e ampliar a fiscalização podem atrair novas fábricas para o país, gerar mais empregos e elevar a arrecadação, especialmente para seu estado.
8: Transportes.
12: A Câmara aprovou uma medida provisória que permite o uso de 30 bilhões de reais para financiar carros novos para motoristas de aplicativo e taxistas. O repórter Antônio Vital acompanhou a votação.
13: A Câmara dos Deputados aprovou medida provisória que autoriza o governo federal a destinar até 30 bilhões de reais para financiar veículos novos para motoristas de carros de aplicativo, taxistas, cooperativas de taxistas e empresas de transporte escolar. A medida provisória faz parte do programa Move Brasil. Além de ampliar o crédito e permitir a renovação da frota, o texto final aprovado, apresentado pela relatora, a deputada Amanda Gentil, do PP do Maranhão, permite o uso do Fundo de Investimento em Infraestrutura Social, gerido pela Casa Civil da Presidência da República. O fundo poderá financiar a troca de veículos que contribua para reduzir custos ambientais, sociais ou econômicos do transporte urbano. Pode arcar ainda com recursos para financiar o seguro do veículo, itens de segurança destinados a profissionais mulheres e até mesmo custos de cartório. Um dos objetivos é estimular a substituição de veículos antigos por outros menos poluentes e permitir linhas de crédito para profissionais que não conseguem obter financiamento com juros menores no mercado. Para motoristas de aplicativo e taxistas, o acesso fica limitado a um veículo por beneficiário. Para cooperativas de táxi, o limite é de um veículo por cooperado. Já para o transporte escolar, não existe um limite definido. As profissionais mulheres beneficiadas pelo programa poderão ainda ter direito a condições diferenciadas de taxas, prazos e carência, o que será definido pelo Conselho Monetário Nacional. Os benefícios a motoristas particulares e empresas de transporte escolar foram defendidos pela relatora, deputada Amanda Gentil, do PP do Maranhão.
15: Porque às vezes, muitos desses motoristas de aplicativo, muitos desses motoristas de táxi, eles usufruem de carros alugados, que muitas vezes o valor do aluguel é duas vezes o valor de uma parcela, e que aquele bem, que se você pagar a parcela, vai ser seu. Então a importância que é nós trazermos um projeto que vai entregar um bem para o trabalhador brasileiro, para que ele tenha mais segurança e renda dentro da sua casa.
13: A medida provisória, que já está em vigor, foi justificada por deputados da base do governo como necessária para incentivar o transporte urbano e a atividade dos condutores. Foi o que disse o deputado Bongás, do PT do Rio Grande do Sul.
16: Precisavam também esses trabalhadores terem financiamento específico para poderem comprar o seu veículo e, ao mesmo tempo, poder usar este recurso para outros utensílios, cartoriais, por exemplo, de seguro. Tudo isso foi incorporado no debate para beneficiar os motoristas de aplicativos desse país que estavam reivindicando.
13: O texto final aprovado também altera o Código de Trânsito Brasileiro para autorizar que motoristas habilitados na categoria B conduzam caminhões leves, elétricos ou híbridos. Outra mudança inclui a produção de baterias no Programa de Apoio ao Desenvolvimento Tecnológico da Indústria de Semicondutores, conhecido como PADIS. A medida provisória que autoriza o governo federal a destinar até 30 bilhões de reais para financiar veículos novos para motoristas de carros de aplicativo, taxistas, cooperativas de taxistas e empresas de transporte escolar, seguiu para análise do Senado. Da Rádio Câmara de Brasília, Antônio Vital.
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8: Justiça.
11: Júlia Zanetti. Patronata do PL de Santa Catarina cobra explicações do ministro Alexandre de Moraes sobre denúncias divulgadas pela imprensa envolvendo o ministro e o empresário Daniel Vorcaro. A deputada também pediu o afastamento de Moraes e defendeu o impeachment do ministro.
12: Júlia Zanatta acredita que o Supremo Tribunal Federal e o Senado não podem ignorar as denúncias e pede que o ministro se explique em até 48 horas. Para a deputada, os fatos divulgados colocam em dúvida a atuação das instituições e exigem investigação.
11: Hildo Rocha, do MDB do Maranhão, vai apresentar uma proposta para mudar as regras de escolha e permanência de ministros do Supremo Tribunal Federal. Em seu entendimento, pessoas que tenham ocupado cargos comissionados ou mandatos eletivos não poderiam ser indicadas ao STF.
12: Hildo Rocha também defende que os ministros tenham mandato de 5 anos, renovável por mais 5 anos, mediante consulta à população. Ao fim do período, segundo o deputado, eles poderiam atuar como advogados ou professores, mas não poderiam voltar à vida política.
11: Eli Borges, do Republicanos do Tocantins, considera que as eleições para o Senado serão decisivas para o futuro do país. O deputado lembra que caberá aos novos senadores a responsabilidade de sabatinar ministros do STF e de conter o que considera excessos da corte.
12: Eli Borges também pede mais moralização na política e combate à corrupção. Na avaliação do parlamentar, o cidadão deve estar atento aos políticos que defendem o devido processo legal e a soberania popular.
11: Kim Kataguiri, do Missão de São Paulo, classifica como graves as suspeitas de possíveis relações entre ministros da Suprema Corte e envolvidos no escândalo do Banco Master. Ele questiona a inércia das instituições e da sociedade frente às situações divulgadas pela imprensa.
12: Kim Kataguiri critica também decisões da Justiça Eleitoral, alegando supostas diferenças de tratamento entre candidaturas. Ele reclama da suspensão de campanhas por atrasos em declarações eleitorais nacionais, alegando configurar restrição a direitos políticos.
8: Saúde.
11: A Câmara aprovou projeto que prorroga incentivos para doações a instituições de combate ao câncer e assistência a pessoas com deficiência. As informações com a repórter Cibele Comanetti.
1: O plenário da Câmara aprovou o projeto que prorroga até 2031 o prazo para empresas deduzirem do pagamento do imposto de renda doações a instituições sem fins lucrativos, como as Santas Casas, que atuam na prevenção e combate ao câncer ou na reabilitação de pessoas com deficiência. O incentivo acabaria neste ano. A proposta foi apresentada pelo deputado Sérgio Souza, do MDB do Paraná, e recebeu parecer favorável do relator, deputado Antônio Brito, do PSD da Bahia. Os incentivos às doações estão previstos em 2 programas criados em 2012. O Programa Nacional de Apoio à Atenção Oncológica, conhecido como PRONON, e o Programa Nacional de Apoio à Atenção de Saúde da Pessoa com Deficiência, o PRONAS. Os 2 permitem o emprego de recursos privados para financiar projetos desenvolvidos por entidades especializadas e sem fins lucrativos. Segundo o relator Antônio Brito, o PRONON amplia a capacidade de atendimento do Sistema Único de Saúde, o SUS, para a prevenção, o diagnóstico precoce, o tratamento, a reabilitação e os cuidados paliativos de pessoas com câncer. Já o PRONAS aumenta a oferta de assistência às pessoas com deficiência, especialmente no que diz respeito a projetos destinados à reabilitação, diagnóstico, tratamento, desenvolvimento de novas tecnologias e capacitação de profissionais. Antônio Brito comemorou a aprovação da proposta.
18: Quero parabenizar a todos que participaram da elaboração da prorrogação até 2031 do prazo do PRONO e do PRONAS, tão importante na articulação da sociedade civil, do terceiro setor, do governo federal e também das iniciativas privadas no atendimento às instituições filantrópicas, seja ela na área da saúde, no tratamento do câncer, como também nas entidades que atuam com a pessoa com deficiência.
1: O projeto que prorroga até 2031 o prazo para empresas deduzirem do pagamento do imposto de renda doações a instituições sem fins lucrativos que atuam na prevenção e combate ao câncer ou na reabilitação de pessoas com deficiência seguiu para análise do Senado. Da Rádio Câmara de Brasília, com informações de Antônio Vital, Cibele Colmanetti.
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8: Esporte.
12: A Câmara aprovou um projeto que acaba com a obrigatoriedade de férias escolares durante o período da Copa do Mundo Feminina em 2027. O repórter Antônio Vital acompanhou a votação.
21: O plenário da Câmara aprovou o projeto que desobriga as redes de ensino pública e privada de todo o país a concederem férias escolares para todos os alunos durante a realização da Copa do Mundo Feminina de Futebol no ano que vem. Lei de autoria do governo, aprovada no início do ano pelo Congresso, obriga que as férias dos estudantes coincidam com o período do torneio, entre 24 de junho e 25 de julho de 2027. Projeto apresentado pela deputada Anne Ortiz, do PP do Rio Grande do Sul, permite que os sistemas de ensino dos estados e municípios decidam sobre o período de férias escolares, em vez de obedecer ao calendário oficial da competição. Entidades como a Federação Nacional das Escolas Particulares criticaram a obrigatoriedade prevista em lei e alegaram que a alteração do período de férias do meio do ano coloca em risco o calendário escolar exigido pela Lei de Diretrizes e Bases da Educação, que obriga pelo menos 200 dias letivos no ano. A proposta recebeu parecer favorável do relator, deputado Alex Manente, do Cidadania de São Paulo. Para ele, do ponto de vista educacional, não é adequado impor solução uniforme a todos os sistemas de ensino sem considerar as necessidades regionais. O projeto foi aprovado de maneira simbólica pelo plenário, sem votos contrários. O deputado Chico Alencar, do PSOL do Rio de Janeiro, defendeu a medida.
22: O reconhecimento da importância da Copa do Mundo de Futebol está nesse projeto de lei, só que não subordinando os interesses da Copa do Mundo aos sistemas educacionais. Os jogos ocorrem em apenas algumas cidades e, na maior parte das vezes, com um número reduzido de partidas, não se justificando como férias todo o período e em todo o território nacional.
21: Os jogos da Copa do Mundo de Futebol Feminino serão realizados em 8 cidades. Belo Horizonte, Brasília, Fortaleza, Porto Alegre, Recife, Rio de Janeiro, Salvador e São Paulo. O projeto que desobriga as redes de ensino pública e privada de todo o país a concederem férias escolares para todos os alunos durante a realização da Copa do Mundo Feminina seguiu para análise do Senado. Da Rádio Câmara de Brasília, Antônio Vital.
8: Educação.
11: Ranieri Paulino, do Republicanos da Paraíba, propõe diversificar a educação profissional e tecnológica, ampliando a oferta em pequenos municípios, áreas rurais e regiões, conforme as demandas e as vocações específicas.
12: Para tanto, Ranieri Paulino apresentou um projeto que altera o Estatuto da Juventude e o Pronatec, articulando formação, trabalho, emprego e renda às características econômicas, sociais e culturais de cada território nacional e local.
11: Termina agora o Jornal Câmara dos Deputados, produzido pela Rádio Câmara, com trabalhos técnicos de Everson Urani e apresentação de José Carlos Andrade e Márcio Aquilissardi. Uma boa noite para você.
12: Uma ótima noite. A Voz do Brasil volta amanhã.
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23: Expectativa para esta terça-feira é de sol e variação de nuvens em São Borja e todo o oeste gaúcho. Previsão é de uma semana com escassez de chuva. Entre a quinta e a sexta-feira até teremos uma passagem rápida de uma frente fria de trajetória oceânica, que em partes do sul e leste gaúcho, distante de São Borja, até pode vir a provocar alguma instabilidade. Mas no oeste, a previsão é de temperatura amena, até esquenta na quinta-feira, e de sexta para sábado, uma mudança brusca no padrão de temperatura, com a chegada de uma potente massa de ar frio, que vai propiciar uma sequência de dias de sol, inclusive o prognóstico para o feriadão é de domínio de tempo firme e com queda forte na temperatura ao longo do fim de semana e ainda no feriado de 7 de setembro. A próxima chuva deve acontecer ao redor do dia 10 de setembro, mas também a gente vê de uma forma geral uma primeira metade de setembro, essa primeira quinzena, com perspectiva de poucos dias de chuva em São Borja. Claro que a bacia do Rio Uruguai pode ter impacto da chuva ocorrida na parte norte do estado. Choveu bastante nos últimos dias. Nesta terça ainda irá chover, o tempo só firma lá na divisa do Rio Grande do Sul com Santa Catarina a partir da quarta-feira. Da Metsu Meteorologia, Stael Cias.
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3: 21 horas e 46 minutos. 17 graus.

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1: Vinte e uma horas e 55 minutos. 16 graus.
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1: 22 horas e 6 minutos. 16 graus.
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1: Vinte e duas horas e 18 minutos.
2: 16 graus.
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Rádio Cultura M. 22 horas e 31 minutos. 16 graus.

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1: 22 horas e 41 minutos.
2: 16 graus.
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1: 22 horas e 49 minutos. 16 graus.
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1: 22:58, 16 graus.
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1: 23 horas e 8 minutos. 16 graus.
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1: 23 horas e 9 minutos.
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12: Quero mandar um abraço aí para os amigos que estão ligados na Rádio Caiçara. E o porteiro Alcione lá da STV Segurança, um grande abraço, é nós aí na noite. E também a nossa amiga Ivone da Matias Velho, brigadão pelo carinho e pela sintonia. Segue na Caiçara, Bruno Marrone, choram as rosas.

0: Se a gente mergulhou fundo no tempo com Kiko Zambianchi, Hey Jude, aqui na Caiçara.
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0: Muito bem, boa noite, boa noite. Olha, tô aqui tomando uma aguinha gelada porque a água é importante. É água mesmo, tá, gente? Não tem igual para hidratar, tem que ser água. Bom, no nosso Caiçara Confidencial, o que tem? Chico Rei Paraná. Quem será seu outro amor?

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0: não tem igual, é o Rei Roberto Carlos, Café da Manhã.
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0: Opa, Caiçara Confidencial. Pra você, meu amigo, minha amiga, os plantonistas que já estão aí, já algumas horinhas, né, cumprindo a sua missão. E a gente tá aqui também pra fazer companhia. Pode mandar recado pelo WhatsApp, que é o 999878101. E agora tem Rio Negro e Solimões esperando na janela.

0: Jorge Mateus na Caiçara, molhando o volante.
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0: Opa, quer mandar um abraço aí pro Papaiel de Stay, que tá ligado na Caiçara. Ô, Papaiel, boa noite, boa semana aí. Tá chegando a Maiara e Maraíza? Não abre mão.

0: Gilberto e Gilmar na Caiçara, só mais uma vez.
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0: Boa madrugada pra você que tá aí ligadinho na Caiçara. A gente tá aqui no Caiçara Confidencial já na madrugada. E o meu amigo Ronaldo, rapaz, tá lá, tá acordado ainda. Boa semana, Ronaldo. Tá aí curtindo a Caiçara. E agora tem Henrique e Juliano, a maior saudade.

0: Roberta Miranda e Simone Simaria, ainda quando eram as coleguinhas, né? São tantas coisas.
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0: Tá chegando ao final o nosso Caiçara Confidencial. Eu vou aqui desejando você uma excelente semana de muitas realizações e, ó, continua ligado porque tem muita coisa boa vindo por aí. Então se liga aqui e agora vamos aqui com Leandro e Leonardo, Cheiro da Maçã.

excelente noite aí pra você, depois do nosso querido Paulo Fante, Carlos Roberto chegando de leve até as 4 da manhã no show da madrugada. Segundo dia de setembro, 13 graus Z a temperatura neste momento. Hoje o sol retorna ao Rio Grande do Sul. Hoje é quarta-feira, já quarta-feira, segundo dia de setembro, depois de instabilidades causadas aí pelo ciclone extratropical. Teremos sol nesta quarta-feira. Tudo bem contigo? Tá trabalhando, tá em casa, de boa? Pode mandar mensagens aí, 99987-8101. 99987-8101. Daqui a pouco temos aí o horóscopo, vou falar pra quem é diário, estou nos Gêmeos, e tem a nossa reflexão também aqui na Rádio Caiçara. Carlos Roberto chegando e te faço companhia com muito prazer. Conto aí com a tua audiência.

0: e Marrone, Bruno e Marrone, aí que vontade. 1:05 agora. Galdino, grande abraço aí pra ti. Opa! Opa!
1: Bom trabalho.
0: Obrigado. Luciano da Farrapos, tá ligado aí na Caiçara? Que bom, obrigado aí pela audiência, tá? Quem mais curtindo aqui a Caiçara?
2: Bom dia, Carlos. Bete de do caralho, Bete Madeira. Carlos, não era pra ser assim, Marília Mendonça. Um beijo, um abraço, tchau.
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0: gente. Salve, salve aí a quarta-feira. Já estamos no meio da semana. E aí, tá trabalhando, tá em casa, perdeu o sono, chegou em casa agora, ligou a rádio agora. Enfim, grande abraço aí. Tivemos a Marília Mendonça, não era pra ser assim. Deixando um grande abraço, um grande beijo. É pra Maria da Graça que tá ligadinha. Carlos, perdi o sono aí, ó, tá vendo? Perdi o sono. Tô viciado em você. Oba! Beijos aí pra ti. Por favor, toca pra mim a Simone Mendes. Um grande abraço. Obrigado pela companhia, tá? Na Caiçara tem Simone Mendes.
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0: Ufa, peraí, peraí.
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0: Deixa eu respirar um pouco. Nós somos dois loucos. Muito bem, para você que tá aí curtindo a Rádio Caiçara, obrigado aí pela audiência. Já já eu vou falar para quem é de Áries, Touro e também para quem é de Gêmeos, tá? O horóscopo da Caiçara, tem também a nossa reflexão, tem a tua participação, teu toque, teu alô. Muito bem. Deixa eu mandar um beijo aqui, ó, pra Vera. A Vera tá no Cidade Baixa, já tô contigo aí na Caiçara. Tá bom, beijos aí pra ti, excelente noite. A Ana Marques tá em São Paulo, tá conectada com a gente também. Que legal, Ana Marques em Campinas, São Paulo. Muito obrigado aí pela audiência. Eita, tava afastado, tava no hospital, mas o que que deu, homem? O que que deu contigo? Tá na escuta, tá em casa, tá bem? Me conta aí. Bom programa, Carlos. Ah, estou de volta. Tem longe de gravata, então tá tudo bem. Graças a Deus, né, Taylor? Foi um susto? Tá tudo certo, tá tudo bem. Então seja bem-vindo de volta aí, tá? 99987-8101. Pode mandar aí a tua mensagem de voz ou mensagem de texto. Carlos, obrigado aí pela companhia. Toca pra mim a carta Renato e Erasmo Carlos. Grande abraço a Débora de Gravataí. Muito bem, dona Débora de Gravataí, parada 76. Ô Carlos, escolha uma música linda pra mim. A Helena de Viamão aí na Santa Isabel. Escolho sim, Helena. Seja bem-vinda sempre ao som da Caiçara.
2: Ai, ai, ai.
0: Essa aí é um tiro de 12.

Zeneto e Cristiano aqui na Caiçara, ótima noite. Agora 1:16, 13 graus é a temperatura. Obrigadão aí pela audiência, tá? 999-87-8101. Boa noite, Carlos. Luciana de Alvorada, juntamente com o esposo Sidney. Estamos ligadinhos aqui na melhor, na Rádio Caiçara. Gostaria de ouvir aí Marília Mendonça. Fica ligadinho com a gente, tá? Abraços aí pra ti e também o Sidney.

1:20 Erasmo e Renato, o Renato Russo, a carta. Amanhã de manhã vou pedir um café para nós dois. A Marília Mendonça na Caiçara. 1:21 ótima noite.

0: Marília Mendonça pedindo jantar para nós dois e amanhã de manhã o café da manhã. Ô, maravilha, coisa linda. 1:28 agora. Obrigado aí pela audiência, ótima noite. Sempre bem-vindo, sempre bem-vindo aí na Caiçara, tá? A Copa dos Brasileiros é a Copa dos Clássicos nessas quartas de final. 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
0: Muito bem, vamos lá, Ariano e Ariana, bom dia, bom dia. Agora são 1:29, 13 é a temperatura. Para quem é de Áries, o dia vai ser bom, a quarta-feira vai ser boa. Coloque muito otimismo e fé em tudo que você fizer hoje. Um amigo e também um antigo sonho poderá se realizar, tá? A saúde coma alimentos ricos em fibras. 370 é o número. A cor é rosa. Para quem é de touro, cuide da sua aparência e deixa que percebam a sua presença e também dedicação ao trabalho, taurino. Agora, no amor, o dia é perfeito para conhecer a pessoa dos seus sonhos. Na saúde, exercite-se. 421 é o número. A cor é vermelho. Para nós de gêmeos, 1:30 agora. Geminiano e geminiana, dia variável. Os teus projetos poderão sair do papel e proporcionar muitas alegrias. Agora, no amor, não reclame a atenção da pessoa amada. Dê e receberá. Na saúde, cuide de sua aparência. 907 é o número e a cor é verde. Falei para você de Áries, Touro, Gêmeos. Já já eu falo para quem é de Câncer, Leão e Virgem.
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0: beijo pra Ana Cris Lane, tá em Viamão, é Santa Isabel aí, né? Ô Ana Cris Lane, beijos aí pra ti, sempre bem-vinda ao som da Rádio Caiçara. Vamos lá com as nossas... com a nossa audiência. Muito bem. A Helena não ouviu? Não ouviu, Helena? Tá bom, Helena. Beijinhos aí pra ti. Obrigado aí pela companhia sempre. Também tá via mão aí na Santo Tomé. Mais um plantão, Carlos. No hospital, mas trabalhando no estacionamento. Pode colocar aí a música do Araqueto, amante José do estacionamento. Valeu, Zé. Grande abraço aí pra ti. Nosso queridão José, trabalhando e curtindo. Fica com Deus aí também. Obrigado pela companhia. 99987-8101.
1: Boa noite, Carlos.
0: Oi,
1: Roberto.
0: Boa noite. Tudo bem?
1: Rosana Maciel, da Lando Pinheiro.
0: Vamos lá.
1: Tem uma ótima, uma excelente quarta-feira.
0: Obrigado.
1: Abençoada.
0: Valeu.
1: E gostaria de pedir a música com JM, Cheiro de Outro Alguém, oferecer para ti, pro Giovanni e pro divulgador Zé Caju, esposa dele, a Rita Cássio. Um beijão, Rita.
0: Valeu.
1: E gostaria de dizer, se for atendido, agradeço. Quero oferecer para todos que estão na madrugada também essa música. Se for atendido, agradeço. Um abração. Beijão, Rosana Maciel,
0: Parada 4. Valeu, Parada 4, Lomba do Pinheiro, Rosane Maciel.
1: Deus.
0: Fica com Deus aí também, amada. Boa noite, Carlos. Ótima programação. Anderson, tá trabalhando na LKC. 120, 150, 200 quilômetros por hora. A mil pelo Brasil. Que legal, hein? Bom serviço para vocês. Essa música é do Roberto Carlos ou com o Leonardo. 120, 150, 200 quilômetros por hora. LKC, abraços aí para todos. Na conferência, motoristas, carga e descarga, pessoal aí prepara tudo, manifesto e muito mais. Isso aí. Valeu, Anderson. Bom dia para ti também. E muito obrigado aí pela audiência sempre. O Rodrigo Silveira, de Alvorada, retornando para casa, graças a Deus, né, ô Rodrigo? Na companhia do Show da Madrugada. Grande abraço aí para ti. Bom descanso. Valeu, valeu, valeu, valeu. Isso. Bom dia, Carlos. Daniel Lara, do bairro Partenon, Maria da Conceição, também curtindo aí, deixando um beijão para Jennifer. Manda um beijão para Jennifer. O programa tá top, Carlos. Valeu. Abraços aí pra ti, curtindo a Caiçara. Abençoado, abençoado setembro pra todos nós. É isso aí, estamos no segundo dia de setembro. Abraços pra todos os ouvintes da Caiçara. Abração aí, Renato Leal. O Renato Leal é em Capivari. Também tá curtindo a Caiçara. Valeu, pessoal, em Capivari do Sul. Muito obrigadão aí pela audiência. E nós temos o Roberto Carlos na Caiçara. Se você quer, juntamente com a Fafá, a indicação é da Vera, do Cidade Baixa. 23, faltando para as duas.

nossa reflexão de hoje fala de fé e esperança. Às vezes, a vida coloca obstáculos em nosso caminho. Mas não podemos esquecer que cada dificuldade também traz um aprendizado. Tenha fé, mantenha a esperança e continue caminhando. Talvez hoje você não consiga enxergar a solução, mas isso não significa que ela não esteja chegando. Confie, faça a sua parte e não desista, porque dias melhores podem estar mais perto do que você imagina. Que Deus abençoe o seu dia e também a sua família.

0: aqui na Rádio Caiçara, show da madrugada. É, excelente noite aí pra você que tá trabalhando, amigo porteiro, vigilante, obrigado aí pela audiência sempre. Quem mais curtindo aqui a Rádio Caiçara? É, meu amado Carlos, show da madrugada, show esse programa. Esqueci de viver com o Julio Iglesias. A Fátima do Ipanema tá ligadinha na Caiçara. Também o Bira, ô Bira, Sapucaia do Sul, 16 graus. Ó, aqui tá 13, aí tá 16. Gratidão com o Xande de Pilares. Grande abraço aí pra ti também. Muito obrigado aí pela audiência, nossa turma, curtindo a Rádio Caiçara.
1: Bom dia, Carlos Roberto.
0: Bom dia, tudo bem?
1: Legal?
0: Tudo certo.
1: E eu gostaria de ouvir...
0: Qual?
1: Uma música do Cazuza.
0: Cazuza, olha aí.
1: E Deus abençoe.
0: Amém, que assim seja.
1: Volta pra casa.
0: Obrigado, Flor.
1: Um bom retorno.
0: Obrigadão.
1: Aqui é a Ângela da Bonja.
0: Valeu, Ângela da Bonja, tá ligadinha na Caiçara. Quem mais curtindo aqui, deixa eu mandar um grande alô aqui pro Vale do Taquari.
2: Bom dia, pessoal, Carlos, aqui é o João Batista de Taquari, tô ligadinho no show da madrugada. Gostaria de matar as saudades com você, os ouvintes, querido Carlos. Uma música com Guilherme Santiago, Casa Amarela, ou Bruno Marrone, hoje há 2 graus. Gostaria de oferecer a você, nos ouvintes que estão ligadinhos no show da madrugada, gostaria de desejar uma ótima abençoada quarta-feira a você e a todos os seus familiares e a família Caiçara, querido Carlos.
0: Valeu.
2: João Batista de Taquari ligadinho no show da madrugada.
0: Valeu, João Batista, Taquari. 13 faltando para as duas. Vou falar para você de Câncer, Leão e Virgem.
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0: Alô, Virginia, alô, canceriano e canceriana. Canceriano e canceriana, procure fazer tudo com muita dedicação, pois os seus chefes estarão de olho em você. Agora no amor, troca de carinho e confidências. Beba bastante líquido, 711 é o número, a cor é bege. Para você que é de Leão, dia favorável. Se for firmar uma sociedade, esteja atento a todas as negociações que acontecerem hoje. No amor, entendimento e felicidade. Controle a sua alimentação, 451 é o número, a cor é laranja. Para quem é de Virgem, bom dia, virginiano e virginiana. Contato com os colegas e o bom andamento do trabalho estarão favorecidos. No amor, dê mais valor aos amigos. Na saúde, turma mais, 83 é o número, a cor é branco. Falei para você de Câncer, Leão e também para você que é de Virgem.

0: madrugada, 8 faltando para as 12, uma excelente noite. A indicação da Fátima, do Ipanema, ligadinha na Caiçara. Obrigado, Fátima. Ana Crislene, Viamão, Santa Isabel, Viamão, é isso? Obrigado aí pela companhia, tá? Pode dar volume no rádio.
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0: Agora tem JM, na indicação da Rosane Maciel, da Loba do Pinheiro. Na Caiçara tem musical JM, o cheiro de outro alguém. 99987-8101. Pode mandar aí o teu toque, indica aí a tua preferida.

0: muito bom, amantes. Araquieto, na Caiçara. Olha aí, um minuto faltando para as duas, passou rápido, né? Um minuto faltando para as duas. O sol retorna ao Rio Grande do Sul hoje. Que maravilha. Tomara que seja aquele dia quente, né? Tomara. Chega de frio e chega de chuva.
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0: Eu falei para você de Câncer, Leão e Virgem. Agora eu falo para quem é de Libra, Escorpião e Sagitário. Libriano, Libriana, favorável no trabalho, mente clara e muito ágil para fazer novos projetos e executar com sucesso os que estão em andamento. No amor, cuide mais da vida pessoal, a saúde regular, 351 é o número, a cor é cinza. Para quem é de Escorpião, dia variável, se souber cultivar o entendimento entre os colegas, vai conseguir com êxito tudo que você fizer. No amor, o melhor amigo nesse dia será o diálogo. A saúde, evite bebidas alcoólicas, 440 é o número, a cor é lilás. Para quem é de Sagitário, bom dia sagitariano, bom dia sagitariana, tenha cuidado ao lidar com o dinheiro ou fazer gastos, até mesmo os já programados. Riscos de perdas. No amor, simpatia e muito carinho. Saúde, evite comidas gordurosas, 431 é o número, a cor é bege. Daqui a pouco eu falo para você de Capricórnio, Aquário e também para você de Peixes.
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1: Vamos juntos até às 6 da manhã, o show da madrugada até às 4. E a partir das 4 da manhã nós temos Bom Dia Caissara até às 6 da manhã. O WhatsApp aí é 99987-8101. Vai indicando aí a tua preferida, tá? Tem chuva de granizo e ventos. É. Deixa eu dar uma olhadinha aqui, ó. Chuvas, granizo e ventos causam danos em 71 municípios do Rio Grande do Sul nas últimas 6 horas. Porto, Vera Cruz, Marau, registrou os maiores volumes de chuva, enquanto Palmares do Sul teve rajada de vento mais intensa. Agora, 2:07, a nossa audiência mandando aquele toque bacana. Deixa eu mandar uma alusão aqui pra quem. E aí, Carlão, tudo bem? Ô, Walter, tudo certo? Como é que tá o velho amigo aí? Tudo numa boa? Tranquilo? Tudo favorável, isso aí. Tudo favorável, Walter. Abraços aí pra ti, toda a turma em Caxias do Sul, todos os motoristas de ônibus, tá? Sempre bem-vindos aí. Fala, Carlos. Carlos Roberto, o portão. Eu voltei, não deu para ficar. Essa aí, claro. Valeu. É o Marcelo que tá mandando esse toque aí. Valeu, Marcelo. Fica ligado aí na Caissara, tá? Boja, alô, bom Jesus, meu anjo, tudo bem? Manda um vando, eu já tirei a tua roupa, ui, graças, né? Deus te abençoe, manda reflexão pra mim, claro que eu mando. A Rosa da Bonja, tá ligadinha na Caissara, já tô te enviando agora aí, já tô te enviando a reflexão agora, tá? Minha amiga querida e amada, na Bonja, prontinho, confere lá. Pode mandar aí pra quem tu quiser, tá? Quem mais que tá curtindo aqui a Rádio Caissara? Eita! Meu amigo lá! Lá! Ontem ele tava em Curitiba. Hoje deve estar ali por Santa Catarina.
2: Bom dia, amigo Carlos.
1: Bom dia, na divisa já?
2: Tamo aí.
1: Tamo bem, Heitor. Firme e forte.
2: Reinaldo da Cachoeirinha.
1: E aí, Tietchan?
2: Tamo aí passando a ponte de Laguna agora.
1: Olha aí.
2: Graças a Deus, cara, mais Laguna. 4 horinhas aí, tamo.
1: Tá em casa.
2: Chegando no sul aí, tá na entrada de Santo Antônio da Patrulha.
1: Santo Antônio da Patrulha.
2: Terra da rapadura.
1: Isso. E da cachaça.
2: Como é que tá, meu filho? Tudo certo?
1: Eu tô bem,
2: uma
1: graças a Deus.
2: Uma boa madrugada aí pra ti.
1: Obrigadão,
2: bom trabalho.
1: Valeu.
2: Um abraço pros ouvintes aí.
1: Pra todo mundo curtindo aí.
2: E vamos embora, né? Vamos embora, vamos pra casa.
1: Depois de uma semana.
2: 9 dias aí fora.
1: Ah,
2: aí,
1: mais de uma semana.
2: Estamos chegando no sul aí. Com a graça de Deus.
1: Amém, amém, amém. Um
2: abraço, meu querido.
1: Valeu, outro abraço aí pra ti.
2: Muito boa reflexão aí.
1: Tá bom, te mando aí ela também.
2: E é sempre bom te ouvir de madrugada aí, cara.
1: Coisa boa, tio.
2: A gente fica, trabalha durante o dia aí.
1: Aí na madrugada relaxa.
2: Às vezes no sufoco.
1: É, na pressão máxima.
2: É. Mas chega na madrugada, a gente relaxa aí com a companhia da Caissara. E com esse amigão aí que...
1: Que legal, que bom, hein?
2: Proporciona isso.
1: Coisa boa,
2: show de bola do programa aí, cara. Se puder tocar aí um Roberto Carlos aí.
1: Tá.
2: Como é grande, meu amor, te agradeço.
1: Tá bom, fica ligado aí.
2: Deus abençoe.
1: Muito bem, meu queridão aí, Reinaldo, tá curtindo aí a Caissara. Eu tenho pedidos aqui, ó, para Roberto Carlos. Eu vou tocar com o Leonardo, 120, 150, 200 quilômetros por hora, tá? E Roberto Carlos, eu tenho um monte de pedido para Roberto Carlos aqui, mas eu vou tocando na sequência. Reinaldo, ó, fica com Deus, obrigado aí pela audiência sempre, te cuida aí na estrada, todos os amigos aí, caminhoneiros, os profissionais aí do trânsito, grande abraço.
3: Bom dia, Carlos Roberto, bom dia. Eu tô jogando pra Itatiaia, parada 98, o Parque Itatiaia em Gravataí. Gostaria de ouvir Gian e Giovanni,
1: tá.
3: Espuma da Cerveja.
1: Claro.
3: Escuta o seu programa todas as noites, é ótimo. Tenha um bom dia.
1: Valeu, brigadão, grande abraço aí pra ti. Gian Giovanni na Caissara, Espuma da Cerveja. Motorista de ônibus, motorista de carreta, caminhoneiro, aquele abraço, taxista, motorista de aplicativo, motoboy, Cláudio Torelli, tá trabalhando, Cláudio, bom serviço aí pra ti, todos os motoboy.

entre 20, 150, 200 quilômetros por hora, o Leonardo, aqui na Rádio Caiçara. Agora 12h17. Daqui a pouco eu falo para quem é de Capricórnio, Aquário e também para quem é de Peixes. Sorriso maroto, lua de.

0: Sorriso Maroto no show da madrugada da Rádio Caiçara. Excelente noite aí pra você. Agora 2h20, 99987-8101, Dandara, em Guaíba, ligadinha na Caiçara. Que bom. Grande abraço aí, tá? Opa! Mensagem de voz chegando.
1: Boa noite, Carlos.
0: Opa! Como é que tá aí, tchê?
1: Toca pra nós uma Raça Negra aí.
0: Claro.
1: Hoje eu vou trocar a música, hoje eu vou tocar uma Raça Negra.
0: Tá ótimo, boa também.
1: Boa audiência hoje aí, hein?
0: Que maravilha,
1: né? Bom servicinho pra ti aí.
0: Pra nós
1: todos. Vamos aproveitar que essa audiência aí tá bombando, hein?
0: Graças a Deus.
1: Todos maravilhosos aí.
0: Que bom, hein, Edvaldo?
1: Que seja Raça Negra pra todos nós aí.
0: Que assim
1: fica
0: seja.
1: Fica com Deus aí, meu velho.
0: Amém, fica com Deus aí também, obrigado aí pela audiência sempre. Pessoal aí, ó, William, tudo certo aí contigo? Lomba do Pinheiro na Capororoca. A Jeripoca vai piar a Jeripoca com o Daniel daqui a pouquinho. Ei, Carlos, aqui quem tá mandando essa mensagem, a Jaqueline de Canoas. Gostaria muito de deixar um recadinho, esse recadinho é pro grande amor da minha vida que mora em Dom Feliciano, é o José Carlos. Eu quero dizer que eu amo ele demais, do fundo do meu coração, uma boa condição e também, se for possível, eu agradeço. A música é Alain Aladim, liguei para dizer que te amo, tá bom, agradeço aí. Valeu, Jaqueline, fica ligado aí na Caiçara, tá? Liguei para dizer que te amo é Alain Aladim, isso aí. Quem mais que tá curtindo aí com a gente? Opa, e aí, tchê? Fala, Carlos. Ótima quarta-feira para todos nós, família Caiçara. Perdi o sono, rapaz do céu. O pior é quando a gente perde o sono e tem que acordar cedo, né? Aí é que tá o pepino. O programa tá ótimo. Música do Tim Maia. Abração, Fernando Timbaúva. Daqui a pouquinho tu acha o sono de novo aí, tá? Daqui a pouquinho, Fernando Timbaúva encontra o sono.
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0: Minha Casa Amarela, Guilherme Santiago. 2h24. Ótima noite, Caiçara.

0: facinho, facinho, porque a jiripoca vai piar. E aí, tchê, tudo certo? Tranquilaço? Ô, Batatinha, fala, Batatinha.
1: Bom dia, Carlos Roberto.
0: Bom dia, bom dia.
1: Batatinha, maçã no tapetão.
0: Isso aí.
1: Palco de momento aqui, BR-116, em busca do Pelotas.
0: Pelotas, tio.
1: Tá bom, Carlos Roberto?
0: Tá
1: bom
0: ótimo.
1: Bom dia pra ti, pra todos os ouvintes, pra todos que estão na rodagem, hein? Pro colega aí que mandou mensagem agora há pouco aí, o Rodrigo Silveira da Alvorada.
0: Tá.
1: Bom descanso aí. É, céu limpinho, Carlos Roberto.
0: Coisa graças boa, a Deus, cara. Aí. Graças a Deus.
1: Enfim, chegando aí a melhor estação.
0: Ah, verdade.
1: Primavera.
0: Primavera.
1: Tá bom, Carlos Roberto?
0: Tá ótimo.
1: Se puder tocar aí, uma pra tocar na ferida.
0: Tá.
1: A última ligação com o Zé Neto Cristiano, te agradeço.
0: Valeu.
1: E um abraço.
0: Valeu, um abraço aí pra ti também.
1: Ah, Carlos Roberto, ah. Se não te importar aí lá pelas 4h30, manda mensagem de novo aí.
0: Claro, pode mandar sempre que quiser, meu. Sinta-se à vontade. Muito bem, deixa eu mandar um abração aqui, ó. Bom dia, meu amigo Carlos, Reginaldo Rossi, maçã e as uvas. Será que é a maçã e as uvas? Não, não é a maçã e as uvas, é a uva e a raposa, coisa assim, mas não é maçã, não tem nada de maçã aí. A linda loira dos olhos azuis de Gravataí, Dali Caissara, Felipe Apache, no Centro Histórico, tá curtindo aí a Rádio Caissara. Que maravilha! Carlos, a música da Alcione, o que eu faço amanhã? Alemão do IP, tá ligadinho na Caissara. Abraços aí pra Marlene de Alvorada. Preciso de você agora. Baby, I need you now. Preciso de você agora. Marlon e Michael, desde já agradecida. Parabéns pelo sucesso, espetacular a programação da Rádio Caissara no teu comando. Que legal, Amarga. Obrigado, tá, Marlene? Em Alvorada. Papo demais. Confortante para mim e a todos os ouvintes que te acompanham. Tá bom, que legal. Se puder, manda reflexão para mim. Mando sim, já mandei para ti. Desejo aí uma abençoada quarta-feira para todos da família Caissara.

0: Renata Caiçara, 26 para as 3.
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0: Capricórnio, Aquário e Peixes. No trabalho, a Capricorniano, cuide de sua aparência e de como se expressar e terá abertas novas oportunidades. No amor, sensibilidade à flor da pele. Na saúde, atenção ao funcionamento dos seus rins. 538 é o número de sorte, a cor é azul. Agora para você de Aquário. Bom dia, aquariano. Bom dia, aquariana. O dia vai ser bom. Trabalho, pequena viagem ou contato com novas amizades vão te trazer um aumento em ganhos. No amor, acredite, acredite nele e também na felicidade a dois. A saúde, grande vitalidade. 10 é o número, a cor é marrom. Fechamos com Peixes. No trabalho, acredite mais em si mesmo e nas novas possibilidades de lucros. Agora, no amor, pisciano ou pisciana, com amizade a vida fica mais bonita. Na saúde, faça uma dieta revigorante. 43 é o número, a cor é branco. Falei para você de Capricórnio, Aquário e Peixes. 4 da manhã tem de novo o horóscopo aqui, ó.
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0: vamos lá até as 4 da manhã com o show da madrugada aqui da Rádio Caiçara.
1: Bom dia, Carlos Roberto. Bom dia. O Fabiano Colorado de Canoas.
0: Como é que tá? Tudo certo.
1: E falando de futebol, eu acho que vai ter alguma enquete quinta-feira ou não sobre o Grenal?
0: Mas manda aí, não tem, mas vai ter agora.
1: Eu não acredito muito que o Inter vai passar.
0: É, não tá acreditando.
1: Vamos ver o que vai dar aí, mas eu não acredito. Ainda mais que é lá na casa deles lá. Então tá.
0: Tá, valeu.
1: Feito.
0: Tá valendo, então, ó. Tá aí, ó. Não tinha, mas agora vai ter. Ei, temos Grenal por aí. Daí o teu palpite, pronto. Bom dia, Carlos. Tem música. Essa tal Liberdade do Sol pra contrariar. André de Canoas, tá ligado aí na Caiçara. Valeu, André. Grande, grande, grande abraço aí pra ti. Obrigado aí pela audiência, tá? Bom dia, Carlos. Vamos que vamos. Juntinhos e misturados. Encarar mais um dia. Não vamos se entregar aí de jeito nenhum. Hoje caiu um pouco a temperatura. 9 graus. É, aqui tá 13, aí tá 9. Tá friozinho aí. Tá friozinho, Sérgio Catafesta. Abraços aí pra ti e todos os padeiros. Os padeiros ligados aí na Caiçara. Que legal. Abração aí pra todos. Sérgio Catafesta, muito obrigado aí pela companhia de sempre, tá? Agora tem o Vando. Eu já tirei a tua roupa.

0: de Nazaré, raça negra, aqui na Rádio Caiçara. Bom dia pra você, agora 13, faltando pras 3. Até as 4 da manhã nós temos o show da madrugada, tem o teu toque, o teu alô, o teu bom dia.
1: Bom dia, Carlos.
0: Oiê.
1: Aqui é a Neyma da Parada 76 de Gravataí.
0: Tudo bem contigo?
1: Sempre ligada no teu programa, parabéns.
0: Coisa
1: tá
0: boa.
1: Maravilhoso.
0: Obrigado.
1: Uma abençoada quarta-feira pra você.
0: Tá.
1: Gostaria de ouvir a música, meu anjo.
0: Qual?
1: É Por Você Que Canto.
0: Boa.
1: Com Leandro Leonardo.
0: Boa.
1: Beijo no teu coração.
0: Outro.
1: Te cuido.
0: Tu também te cuida aí, viu? É Por Você Que Canto, do Leandro Leonardo. Já vou tocar aí pra ti.
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0: abrimos o portão. Ótima quarta-feira aí pra você. Hoje é o dia 2 de setembro. Olha só, hein? Notícia que chega na Expo Inter. Morte de três touros e também de um cavalo avaliado em 100 mil reais está sendo investigado na Expo Inter. Quatro animais morreram entre a noite de sexta-feira e amanhã desta segunda-feira. A Secretaria da Agricultura está acompanhando os casos e agora está aguardando resultados da necrópsia. Barbaridade. A morte de quatro animais nos primeiros dias da Expo Inter, colocando aí em estado de atenção criadores e também organizadores da feira. Agora faltando 13 graus a temperatura. Você ouvindo aí a Rádio Caiçara. Fala aí, Itamar. Bom dia, Itamar.
1: Bom dia, Carlos. Tudo bem? Itamar da Porta de Sapucaí. Hoje não. Ah, quer dizer, agora? Hoje não, porque. É hoje.
0: Hoje.
1: Agora na madruga.
0: Uhum.
1: É, no trabalho, tá?
0: E bom trabalho.
1: Vou pedir uma música aí com. Vou pedir uma música bem tranquila aí do Roberto Carlos. Tá. Oferecer pra todos os ouvintes.
0: Tá.
1: Todos os profissionais da noite.
0: Tá bom.
1: E desejo pra ti uma ótima jornada. Ontem até nem liguei pro Paulo Fante, que eu tava com outros compromissos. Não
0: tava
1: deu pra.
0: Na correria, é.
1: Pra fazer a.
0: Uhum.
1: Mas. Tô sempre ligando. Faz anos que eu falo com o Paulo Fante. É. Então tá, Carlos, tá? A programação tá sempre, né, beleza, ótima.
0: Que show, que bom, que bom, que bom.
1: As músicas são excelentes, o programa é excelente.
0: Que show,
1: né? Obrigadão,
0: hein?
1: O trabalho profissional é muito bom também.
0: Me esforço.
1: É excelente, Carlos.
0: Que bom.
1: Um grande abraço pra ti também, Guri. Tudo de bom, boa jornada pra ti.
0: Obrigadão.
1: Certo?
0: Certo pra ti também.
1: Um abraço pro amigo Vampiro.
0: Ô, Vampiro.
1: Já te conheci também.
0: Claro.
1: Tá lá no outro posto em São Leopoldo.
0: O Vampiro tá em São Leopoldo. Tá bom.
1: Tá.
0: Um abraço pra vocês dois aí.
1: E tudo de bom pros ouvintes aí.
0: Isso aí. Show de bola.
1: Uma boa jornada pra ti. Até mais.
0: Valeu, Itamar. Grande abraço aí pra ti, o Vampiro. Todos curtindo aí na Caiçara. Ó, aqui diz assim, o Roberto diz o seguinte, vou te seguir no Instagram, parceirão das madrugadas. Isso aí, meu guri. Roberto, grande abraço aí pra ti. Vai lá, Carlos Roberto, Caiçara FM. No Facebook pode procurar ali, ó, Carlos Roberto Pozzolin. Carlos Roberto Pozzolin, com dois Zs, tá? No Face. No Insta, Carlos Roberto Caiçara FM. Vamos lá então, agora dois faltando para as três, dá tempo de tocar mais uma música? Dá tempo sim de tocar mais uma música.
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0: Porque é por você que eu canto. Ô Neymar, beijos aí pra ti, Parada 76 de Gravataí.

0: agora 13:13, é por você que canto. Muito bem, chegando a hora daquele lanchinho básico, né? Isso aí, preparar um cafezinho, bem tranquilo, e pra ti que vai preparar aí um café ou um chimarrão. Fica aí curtindo a Caiçara. Muito bom, tenho abraços aqui, ó, pedidos pra Barata da Vizinha, o SPC, tenho pedidos aqui pra essa tal Liberdade, o Eduardo, diz aí, Eduardo.
1: Boa noite, aqui é o Eduardo Nunes, motorista aí da Tazai.
0: Como é que tá, meu guri?
1: Quero mandar um alô pra todo o pessoal da rádio, pra todos os ouvintes.
0: Tá.
1: Pra todos meus colegas da Tazai.
0: Certo.
1: Pessoal da noite aí.
0: Isso aí.
1: Que a gente trabalha buscando lixo lá na Lomba do Pinheiro. Quero mandar um alô especial pra Lana, a minha gata.
0: Tá.
1: Uma música do Eduardo Costa aí,
0: já
1: agradeço, muito obrigado.
0: Valeu, meu guri, boa viagem aí pra ti, te cuida, grande abraço sempre.
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Sinop. Ótima noite, Caizada, grande abraço, 13 graus de temperatura neste momento. E deixa eu mandar uma alusão aqui, ó. Tem como colocar a música do Elimar pra mim e pro meu marido Paulo César escutar? Elimar Santos? Tem sim. Boa pedida. Abração aí, tá? Sempre curtindo a Rádio Caiçara, coisa boa. Ângela, na Bonja, obrigado aí pela audiência sempre. Daqui a pouco nós temos aí o Elimar Santos. Antes, eu tenho o Eduardo Costa, a pedidos aqui na Caiçara. 15 minutinhos, intervalinho, cafezinho, e já tô de volta aqui contigo, tá? Olhando nos teus olhos. Eduardo Costa, Caiçara, 13:09. Ótima quarta-feira aí pra você.

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1: Oi, Caiçara, agora 23, faltando para as 4. Ótima noite aí para você. Tem Marcos e Belucci.

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0: às 4 da manhã, agora 17, faltando para as 4, nosso Whats 9987-8101. Pois bem, deixa eu mandar um beijinho aqui para a Noeli Pacheco. Noeli, beijos aí pra ti, Noeli Pacheco. Tá ligada na Caiçara? Tocou a música do Elimar Santos da Margarida? Tocou a música do Elimar Santos da Margarida, sim. O Galdino tá curtindo. O Teixeirinha ou o Galdino? É, o que ele diz aqui?
1: Bom dia, Carlos.
0: Bom dia, Galdino.
1: Eu não pude ver ali quando tu anunciou a minha música e nem escutar, porque eu tô trabalhando, né? Por isso que eu tô de novo mandando uma mensagem. Entendi. Milton, não me manda aquela, o velho casarão,
0: claro,
1: do Teixeirinho.
0: Daqui a
1: pode
0: pouquinho.
1: Ser.
0: Daqui a pouquinho.
1: Depois das 4, né?
0: Isso.
1: Eu sei que agora já é. Que depois das 4 que tu toca as músicas gaúchas.
0: Isso, 4 da manhã.

0: músico só americano, né? Só uma sugestão, porque
1: claro,
0: o programa já tá legal,
1: vindo,
0: né? Mas só pra ver como é que fica pro pessoal mostrar o talento.
1: Olha aí.
0: Isso aí, um abraço, cara.
1: Valeu. Abração aí pra ti. Agora 15, faltando pras 4, no finalzinho do show da madrugada da Caiçara. Alcione, a pergunta é o que eu faço amanhã, hein? Daqui a pouquinho eu vou falar pra você de Ares a Peixes, no Bom Dia Caiçara. Alcione, 14 pras 4, 13 graus e a temperatura.

chegado aqui na Caiçara, 11 faltando para as 4. E aí, o que que eu faço amanhã? Alcione na Caiçara, o que que eu faço amanhã? Bom, temos notícias aqui, temos informações, dois adolescentes e jovens, eles foram atingidos por disparos em menos de 24 horas. A Brigada Militar está reforçando o policiamento. Essas mortes foram em Canoas. Será que tem ligações? Sim. A polícia investiga se dois dos três homicídios estão conectados. Estas e outras informações você acompanha aqui no Show da Manhã da Rádio Caiçara. Agora 9 faltando para as 4. Eu disse 9 faltando para as 4. Quem tá ligadinha com a gente é a Marilda. Roberto Carlos, eu não sei se vai dar tempo de tocar, viu, Marilda? Vou colocar aqui na lista, mas não sei se vai dar tempo de tocar até as 4. Evaristo Soares da Escuta em Parambu, no Ceará. Alô, Ceará, aquele abraço. Oi, Evaristo, queridão, obrigado aí pela audiência. Bom dia para nós, Carlos, na Escuta. Bruno e Marrone, bom dia, obrigado. Taylor de Gravataí. Antônio, também curtindo, bom dia para nós em São Borja, Carlos. Bom dia. É, Dudu Peck, essa música eu tenho. Essa música aí eu tenho, mas a do Cláudio Roger que tu pediu eu não tenho. Tá? Então, Don't Look Back, mas não sei se vai dar tempo de tocar agora, porque tá chegando aí o Bom Dia Caiçara. Deixa eu ver se eu consigo aqui, Don't Look Back. Essa música é muito boa. Don't Look Back, isso aí foi trilha de novela. Aqui, The Clarks, na Caiçara. Essa aqui, ó.

muita risada agora, mano Carlão. A música que ele pede é essa aqui, ó. Não, não, essa aqui, ó. Essa aqui, cara. Essa aqui que ele pede. One for you, one for me. 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

0: cara. Grande abraço aí pra ti, Mano Carlão. Ei, Mano Carlão. É trilha aqui da Caixara do programa Show da Manhã. É trilha do programa Show da Manhã. One for you, one for me. Um pra você, um pra mim. É La Bionda. Isso aí, La Bionda. Na Caixara. Ó, chuvas, granizo e ventos causaram danos em 71 municípios do Rio Grande do Sul nas últimas 6 horas. Porto Vera Cruz e Marau registraram os primeiros volumes de chuva, enquanto Palmares do Sul teve rajada de vento mais intensa. Ei, Mano Carlão, ó, one for you.
1: Bom dia. E aí, Agulai, tudo bem? Tudo certo? Então,
0: tudo certo.
1: Tamo aí, né? Curtindo, Caissara na madrugada.
0: Bora
1: com o Carlos
0: Alberto. Olha aí, Carlos Alberto.
1: Passando aí pra desejar. É. Né, deixar um abraço fraternal de A a Z, de 0 a 100, pra não esquecer de ninguém.
0: Isso aí.
1: Ô, Tocaio, toca uma música pra nós aí que eu não sei a letra e nem quem canta. Eu só sei que era uma, ela foi curtindo há muitos anos da Rádio Caissara.
0: E aí, continua.
1: Papaiê, papaiê, não sei quem canta e nem o nome da música, mas foi muito
0: Deus do céu.
1: Curtindo da Caissara. Olha lá, tudo Mano Carlão.
0: Valeu, Mano Carlão. Abraço aí, meu querido. Olha, essa cantoria ficou maravilhosa, cara. Cheguei a acordar, eu tava quase dormindo aqui. Cheguei a acordar, Edio Velho. Acabou o Show da Madrugada. Vem aí o Bom Dia Caissara.
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1: Bom dia, bom dia, bom dia, bom dia. Agora 4:03, 4:03. Tá começando o Bom Dia Caiçara, vai até às 6 da manhã.
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1: Antes confere aí a hora da Caiçara, 4:03. Alô você de Áries. Ariano, coloque muito otimismo e fé em tudo que você for fazer hoje. Um antigo sonho poderá se realizar. A saúde, coma alimentos ricos em fibras. 370 é o número de sorte para hoje, a cor é rosa. Para quem é de touro, taurino e taurina, cuide de sua aparência e deixe que percebam a sua presença e também dedicação ao trabalho. No amor, dia perfeito para conhecer a pessoa dos seus sonhos. Exercite-se, 421 é o número para você de touro. Tá bom. Gêmeos, alô você de Gêmeos, nós de Gêmeos. Os seus projetos poderão sair do papel, proporcionar muitas alegrias. Agora no amor, não reclame a atenção da pessoa amada. Dê e receberá. Na saúde, cuida aí da tua aparência. 907 é o número, a cor é verde. Áries, touro e Gêmeos. Já já eu falo para Câncer, Leão e também para quem é de Virgem. Tá bom, gente boa? Começando aí com o velho casarão do Teixeirinha na Caiçara. Agora 4:04.

Caiçara, 13 graus é a temperatura. Hoje é quarta-feira, segundo dia de setembro. Bom dia para quem acordou agora, bom dia para quem ligou o rádio agora. Vamos pular da cama? Hein? Olha aí, ó. Despertou, hein, velho? Vamos ali, da quarta-feira, meu. A recém estamos no meio da semana. Olha só, daqui a pouco eu falo para Câncer, Leão e também para quem é de Virgem. Rapaz do céu. Obrigado aí pela audiência, tá? Obrigado aí pela companhia sempre. Obrigado aí pela companhia sempre para quem tá curtindo a Rádio Caiçara, tá? Para quem tá curtindo aí, ó, vice-presidente do Bank of America morreu após ser esfaqueada na Times Square. Olha que loucura, cara. Bom, vamos lá, 4 e 8, excelente dia, 99987-8101. Vamos que vamos, vamos que vamos. Obrigado aí pela companhia sempre. Oi, Zeza, tudo bem, Zeza? Partenon, bora lá trabalhar? Beijinhos pras netas, a Valentina, também a Lívia. Os amores da vida, os amores da vida, valeu. Agora tem a banda Enigma na Caiçara. 4 e 9, bom dia, 13 graus de temperatura, manhã da quarta-feira, segundo dia de setembro.

0: Caiçara, 4:11. Agora 12. 4:12. 99987-8101. Lília Oliveira, Pareci Novo. Deixando um beijão aí pra toda a família. Ao som da Rádio Caiçara. Valeu, Lília. Beijos aí pra ti.
1: Bom dia.
0: Opa!
1: Tá?
0: Tô bem, e tu?
1: Pois tem uma chuva boa, tem uma chuva longa.
0: É.
1: Temperatura até baixou, rapaz. 8 graus, rapaz. Céu limpo. Dá pra enxergar até os tubarões nadando no outro espaço. Uma música boa e tá tanto solidade com os fogos escuros aí. E o papai, ó, como é que tá, rapaz? Chitica, tatinha. Uma boa quarta-feira pra todos. E viva a nossa vida, me deu uma só. É o Mezenga.
0: Vamos lá, Mezenga. Grande abraço aí pra ti. Todos curtindo aí a Rádio Caiçara. Excelente quarta-feira, de velho. Acordou agora? Eita! Acordou mais cedo hoje. Olha aí, que milagre é esse. Ainda bem foi descansar mais cedo, né? 4:12, Caiçara, bom dia. 13 é a temperatura.

Luiz Correia, o Fandango em Soledade. Agora 4:15, 4:15. Deixa eu mandar um beijo para Patrícia. Patrícia Rodrigues em Gravataí. Daqui a pouquinho pegando o trecho, né, Patrícia? Vai trabalhar lá na Monopol em Canoas. Isso aí, bom serviço pra ti. Bom dia, tá? Isso, a Patrícia aqui é de Gêmeos. Ouviu o signo de Gêmeos? Se não ouviu, daqui a pouco tem um repeteco aí, ó, na nossa segunda hora, viu? Muito bem, pra quem tá curtindo aí, 99987-8101, pode.

0: Carlos Roberto, coloca essa música do Raça Negra, Ciúme de Você. Quero oferecer para todos os caminhoneiros, caminhoneiras, porteiros e porteiras, oi, vó Adalci, oi, vó Maria querida, a vozinha da Railane, fez 86 aninhos antes. Manda um beijo pra ela, Carlos Roberto.
1: Beijo.
0: Coloca essa música pra ela e todo o povo da Restinga.
1: Valeu. Grande abraço aí pra ti, obrigado aí pela audiência. Então, ó, ô vó, beijo, vó. Parabéns, feliz aniversário. Tudo de melhor aí na tua vida, tá? Grande beijo aí pra ti, pra todos os aniversariantes de hoje. Valeu, meu querido. 99987-8101.
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1: Muito bem, vamos lá com Câncer, Leão e Virgem. Agora 4:18, 13 é a temperatura. Tem neblina por aí ou não tem neblina? Tem, parece que tem um pouquinho de neblina por aí. Alô, você de Câncer, confere a hora, 4:18. Canceriano, procure fazer tudo com muita dedicação, pois os seus chefes estarão de olho em você. Troca de carinho e confidências. A saúde, beba bastante líquido, de preferência água, viu? De preferência água. Não é o líquido que o passarinho não bebe, é a água, tá? 711 é o número, a cor é bege. Pra quem é de Leão, bom dia, leonino. Favorável é o dia. A quarta-feira, favorável no trabalho. Se for firmar uma sociedade, esteja atento a todas as negociações que vão acontecer hoje, tá? No amor, entendimento e felicidade. Controle a sua alimentação, 451 é o número e a cor é laranja. Virginiano e virginiana, o dia é bom, quarta-feira boa, o contato com os colegas e o bom atendimento do trabalho estarão favorecidos. No amor, dê mais valor aos amigos. A saúde, durma mais, 83 é o número, a cor é branco. Falei para você de Câncer, Leão e Virgem, já já, e Libra, Escorpião, e também para você que é de Sagitário.

0: noite.
1: Bom dia, meu amado Carlos Roberto.
0: Bom dia.
1: Daqui a pouquinho tô indo pro trabalho, meu querido. 4h35, pegando ônibus para o trabalho.
0: Tá quase lá.
1: Daqui a pouco um bom descanso, tá, meu
0: querido? Obrigado, amada.
1: Aqui no Tarumã, em Viamão, o tempo tá predominantemente nublado.
2: Olha aí.
1: E tá 12 graus.
0: Tá bom.
1: Toca aí uma do Terceira Dimensão, Carlos. E ofereço pra ti, o Adalci.

cheio do ciuminho, hein? Ai, ai, ai. 4h24, esta é a Rádio Caiçara, raça negra, mas é ciúme de você. Oiê, deixa eu mandar um beijinho pra Jaciara. Oi, Jaciara, tudo bem contigo, Jaciara? Por doce dito no mas, a Jaciara diz assim, ó, a Vanusa Manhãs de Setembro é uma boa pedida. Claro que é uma boa pedida. Meu Deus, se é. Essa música é maravilhosa, Sol de Primavera, Beto Guedes. É um encanto mesmo. Gosto demais dessas músicas. Muito bem, agora 4h24. Uruguaiana, Carlos, 13 graus é a temperatura, mas tá louco de bom, né, César? Hein? Alô pra todos os garis. Isso. Tem muito respeito da população, são os heróis. É isso aí, César. Abração aí para os nossos guerreiros garis. E tem também a turma do asfalto, sempre curtindo aí a Caiçara. Vamos lá no baile? Vamos junto? Topa aí lá no baile do Chico Torto? Gildo de Freitas da Caiçara, 4h25, 13 a temperatura. Hoje vai ter sol. Hoje não tem previsão de chuva.

0: Este é o baile do Chico Torto aqui na Caiçara. Ô meu, 11 a temperatura, te agasalha aí, cara, te agasalha, tava 13, temperatura foi caindo, agora tá 11 graus, a máxima, pelo que eu tô vendo aqui, deve chegar a 20 graus, a máxima de 20, umidade do ar 92%. Eita, vai ser um dia de sol, que maravilha, vamos tirar o mofo. Casa fica aquela umidade nojenta, né? Corre água nas paredes, piso. Abre a casa, vamos lavar louça, vamos lavar roupa, dona Maria. Ei, aproveitar lavar a roupa. A louça tem que lavar todo dia. Agora a roupa, dia de chuva, já complica mais, né? Dá pra lavar. Tem ali, ó, o lave seca, aquelas coisas ali, tudo bem. Agora, se tem que ir pro varal, ih, lascou. Aí tem que esperar um dia igual hoje, de sol. Ei, dona Maria, dona Maria. Já preparou o café aí ou não? Hein? Não preparou o café ainda?
1: Bom dia, CR.
0: Bom dia.
1: Bom dia, família Caiçara. Aqui em Canoas tá 12 graus agora.
0: É, tá friozinho.
1: Pode tocar pra nós, Gaúcho da Fronteira. Tá bombando um vaneirão.
0: Tá bombando um vaneirão.
1: Pra nós curtirmos. Descobri que a Jaciara é minha vizinha.
0: Tua vizinha, é?
1: Há pouco tempo ela veio aqui na minha casa.
0: Olha aí, que
1: moramos
0: maravilha.
1: Bem perto uma da outra.
0: Que show.
1: Beijo, Jaciara.
0: Beijo, Jaciara.
1: E beijo para todos. Denilson de Canoas.
0: Valeu, Denilson. Primeiro eu tenho aqui, ó, Céu e Cantos.

0: para contar. Espero que seja uma história bonita, viu? Espero que seja uma linda história de amor. Olha aí, Rosas Vermelhas, é a Caiçara. 28 faltando para 5. 28 minutos faltando para 5. 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
0: Bora lá então, confere a hora da Caiçara, 26 faltando para 5, 11 graus é a temperatura. Ó, vai bem agasalhado, tá 11 graus, tá friozinho. Não tem previsão de chuva para hoje, mas leva uma roupa assim mais leve, mais fresquinha, durante o dia vai dar uma aquecida, tá? Não é grande coisa aquecida, mas vai tá um dia bem gostoso. Alô, você de Libra, Libriano, Libriana, Libriano e Libriana. Mente clara, muito ágil para fazer novos projetos e executar com sucesso os que estão em andamento. Cuide mais da sua vida pessoal, a saúde está regular, 351 é o número, a cor é cinza. Para quem é de Escorpião, se souber cultivar o entendimento entre os colegas, conseguirá êxito em tudo o que fizer. Agora, no amor, o melhor amigo nesse dia será o diálogo. Senta, conversa, troca uma ideia. A saúde, evite bebidas alcoólicas. 440 é o número, a cor é lilás. 25 para 5, Caiçara. O dia é difícil para você, sagitariano. Sagitariano, tenha cuidado ao lidar com o dinheiro ou fazer gastos, até mesmo aqueles gastos que já estão programados. Riscos de perdas. No amor, simpatia e muito carinho. Evite comidas gordurosas. 431 é o número, a cor é bege. Daqui a pouco eu falo para quem é de Capricórnio, Aquário e também para quem é de Peixes. Bom dia, 24, faltando para 5. Bom dia, Carlos Roberto, Janete de Mariana Pimentel. Beijos para ti, Janete, sempre na escuta do programa. Nossa Senhora, me dê a mão. Vamos ver. Ofereço aí para todos os ouvintes, para a família Caiçara. Abração da Janete, que tá ligadinha. Manda tia barbaridade aí. Bom final de semana. Valeu. Tia barbaridade. Você não vale nada, mas eu gosto de você. Essa música é boa. Ei. Fala aí, Anderson.
3: Bom dia.
0: Bom dia.
3: Batatinha novamente, Carlos Roberto.
0: Vamos lá, Batatinha.
3: Visão do momento em que é cristal.
0: Olha aí.
3: Temperatura 10 graus aí nos trechos.
0: Tá friozinho.
3: Bastante cerração. Bom dia a todos os ouvintes aí. A todos que estão na rodagem.
0: Claro, vamos lá. Todos os ouvintes curtindo aí.
3: Melhor poeta de Esteio, Ronaldo de Esteio, Tica da Tinga, Zeca do Guaju. A todos que estão na escuta aí.
0: Tá bom.
3: Uma abençoada quarta-feira a todos.
0: Valeu, Edivel.
3: Fica na programação, hein, Carlos Alberto. Se puder tocar aí, Loucos por Chamamé, te agradeço. Um abraço.
0: E um abraço.
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1: Muito bem, Edilberto. E aí, agora 18, faltando para 5. 18 para 5, 11 é a temperatura. Hoje teremos sol. Que maravilha! 17 para 5, olha só, homem morto a tiros e adolescente fica ferido na zona norte de Porto Alegre. A vítima de 23 anos foi encontrada em uma praça. A polícia apura se um jovem de 17 anos foi baleado no mesmo ataque. Um foi morto e o outro ficou ferido na zona norte de Porto Alegre. 17 para 5, gente boa. Muito bem, Rita de Cássia. A Rita de Cássia, alô pro divulgador Zeca do Guaju, Rita, e uma alusão pro irmão Fernando, vigilante, e a Rosane Maciel, e para todos os amigos do Zeca aí do Guaju. Muito bem, todos os recados aí do Zeca do Guaju já foram dados, né? Bora lá então.
2: Bom dia, Carlos.
1: Bom dia.
2: Bom dia, o Carlos da Vendinha, que tá feliz, legal, não tá chovendo. Bom dia pro Ronaldo Stey, pro Zeca da Gajueira, pro Ronaldo Stey, pro André Gremito, pro Eduardo Cabeleiro, pro João Pedro Henrique, pra volta ao Cip, pra dona Madalena, pra Jorge Porteiro, pra Pedro Zona Norte, pra Desde Canoas, o Carlos. Aqui tá 13 graus, não tá chovendo. Bota o João Mineiro, Marciano, aí pra nós, enquanto eu tomo meu chimango aqui, por favor.
1: Agora 17, faltando pra 5, esta é a Rádio Caiçara. Bom, já demos aí todos os alunos aí do Zeca, do Guaju, da Rosane Maciel, da Regina da Turquia. Agora, quem não participou ainda, manda aí a tua mensagem também. Manda a tua mensagem. Nunca participou, participa de vez em quando. Manda aí, 99987-8101. Carlos, 4 vezes esse ano. Acerto 3 números da Mega Sena. Ô, Renato, vai que dá, hein? Vai que dá, Renato. Já pensou? Dinheirinho no bolso, cara. É bom demais. Bom dia, Carlão. Tudo bem? Bom programa. Excelente quarta-feira para todos nós. Dali Cabral. Vamos lá, 15.

0: Ah, não é comigo, terceira dimensão. Bom dia, bom dia, bom dia. 13 faltando para 5. 13 para 5. E aí, índio, velho?
1: Fala, Carlos Roberto, retornando novamente aí, o Fabiano do Colorado. Oh, eu participava bastante na madrugada antes.
0: Que tempo era?
1: Tava o Tiaraju.
0: Tiaraju.
1: O Tiaraju. Nem sei onde é que anda. Será que partiu pra outro?
0: Não sei.
1: Grande Tiaraju, se estiver escutando, um abraço pra ele.
0: Grande abraço aí pra ti, Fabiano da Silva. Tá ligado aí na Caiçara, que bom. Bom dia, Carlos. Excelente dia pra nós. Bora trabalhar? Bora trabalhar. Não adianta, né, Joelma? Temos que carregar o piano, não adianta. Bom retorno para tua casa depois e tudo de melhor para esse dia. Joelma, no bairro Medianeira, sempre na escuta desde as 3 da manhã. Que legal, Joelma. Beijinhos aí para ti. Sempre bem-vindo. Excelente, excelente dia para ti.
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0: Capricórnio, Aquário e Peixes. Confere a hora aí. 12 faltando para 5. O dia vai ser bom, Capricorniano. Cuide de sua aparência e de como se expressar e terá abertas novas oportunidades. Amor, sensibilidade à flor da pele, na saúde, atenção ao funcionamento dos seus rins. 538 é o número, a cor é azul. Para quem é de Aquário, o dia é bom. Uma pequena viagem ou contato com novas amizades trarão aumento em seus ganhos. No amor, acredite, na felicidade é dois. Grande vitalidade, número 10, a cor é marrom. Fechando o primeiro bloco aqui na primeira hora do Bom Dia Caiçara. Peixes, acredite mais em si mesmo e também nas novas possibilidades de lucros. No amor, amizade, a vida fica mais bonita. Na saúde, faça dieta revigorante. 43 é o número, a cor é branco. Daqui a pouco eu falo para você de Áries a Peixes.
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0: Muito bem, galera interagindo, mandando bem. Que bacana. Joelma, beijos aí pra ti. Ótimo dia. Quarta-feira, excelente pra todos aí. Bom trabalho, Carlos. E pra todos os ouvintes da Caiçara, Luiz no Belém Novo. Ligadão na Caiçara. Fala, Carlos. Primeira vez que participo. Olha aí, ó. Seja bem-vindo. Fazendo um chamado aí pra todos que nunca participaram, que seja a primeira vez. Ô Godoy, grande abraço aí pra ti, meu guri. Caxias do Sul, Serra Gaúcha. Ô terrinha, morei em Caxias, cara. Adoro Caxias. Saudade do friozinho dele. Primeira vez aí, Godoy. Bem-vindo aí. Abraço aí pra todos no Balneário Balardim, em Caxias do Sul. Grande Godoy, grande abraço aí pra ti. Agora tem na Caiçara, que barbaridade, 11 graus é a temperatura, ô Godoy, temperatura em Caxias, hein? Tá friozinho pra aí ou não? 9 faltando pra 5, vamos lá, tia, vamos agilizar, vai te atrasar, cara.

0: você não vale nada, mas eu gosto de você. Mário Padeiro. Mário Padeiro tá mandando um abração pra todos os amigos, pra toda a turma que tá aí curtindo a Rádio Caiçara, né, ô Mário? Grande abraço aí pra ti. Obrigado pela audiência. Epa, 9 graus. 9 graus em Caxias do Sul, tá bom? Não tem tanta diferença assim, aqui tá 11 graus agora. O bom é que não vai chover, né, Godó? E essa é a parte boa do negócio. Friozinho até a gente aguenta. Muito bem, Assis, diga lá, Assis.
1: Tá aberto, tudo bom? Aqui o Assis, meu irmão, botando os pés ali.
0: Tá.
1: Não, aí que cheirinho, Viamão, tá 13 graus.
0: 13 graus, Viamão. Valeu, abraços aí pra ti também. O Assis, que tá curtindo a Rádio Caiçara, que maravilha. Obrigado aí pela audiência, sempre. O que eu tenho aqui? Tenho aqui, sozinho no motel. Mas que loucura, tia, que doideira. Vai fazer o quê sozinho no motel, Ed, velho? Olha aí. 5 para 5, Caiçara. 5 para 5, 11 graus.

0: bêbado e carente, hein? Oi, ainda sozinho no motel, mas que lambança é essa, hein, meu velho? Ó o doce picado.
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atualidade, 5 horas da madrugada desta quarta-feira, isso mesmo, chegando já na metade da semana, né? É, e na, simbolicamente, na metade da semana, começa a partir aí, o pessoal começa a contar de domingo, segunda, da quarta, metade da semana, a partir da quinta vai da segunda semana em diante até o final de semana, contando a partir da quinta-feira. Então, metade da semana, a temperatura está friozinha, né? Está menos que ontem. Ontem abriu a programação, acho que um pouco mais, entre... estava, acho que 15, 16 graus, temperatura ontem, na madrugada do dia... Ontem foi dia 1º de setembro, né? Então, observando aqui, temperatura entre... estava 17 graus, 17 graus, agora 13 graus. Então, no mínimo 3, 4 graus a menos que ontem. O pessoal que vai sair tem que colocar aquele agasalho, aquele casaquinho, enfim. Claro que durante o dia a temperatura, a tendência é elevação. Vai ser diferente. Ontem fez um dia nublado pela manhã, inclusive com a neblina, né? Quase com uma garoa durante a madrugada, final da madrugada. Depois o tempo ficou assim, estável. Teve aberturas de sol durante a tarde. Hoje já pula para 24, 25 graus, hein? Ontem acho que a máxima foi entre 22 graus. Hoje já pula para 25 graus. A temperatura já um pouco maior nesta quarta-feira, 2 de setembro, dia 2 de setembro, portanto, segundo dia do mês de setembro. Nosso bom dia aos nossos ouvintes que estão nesse momento com o chimarrão já quase pronto, aquele esquentando a água ainda, né? Para térmica, na chaleira, ainda no galpão, no fogão a lenha. Nosso bom dia para todos os nossos ouvintes que estão ligados na programação da cultura. Nosso bom dia aqui é a dona Ana Quimericha, nos manda um bom dia antes das 5 da manhã, né, dona Ana? Uma bonita térmica aqui, acho que a térmica é uma teira, né? Uma térmica em couro aqui, um relevo do gaúcho, um bom chimarrão. Obrigado, dona Ana Quimericha, tudo é bom, obrigado. Também a gente deseja um bom trabalho para vocês, o pessoal do setor de vendas, né, dona Ana? Nosso muito obrigado. O senhor Dorval também já nos enviou uma mensagem antes das 5 da madrugada, já a gente vai ouvir. 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Nós estamos com um programa mais reduzido também, com os spots do horário político. Ao nível do Rio Uruguai, né, que interessa aí a todos, Porto Mauá, ele cresce bastante, 8,19 metros lá em Porto Mauá. Garruchos está com 4,49 já, né? Às 4h30 da madrugada cresce cerca de 11 centímetros por hora em Garruchos, 4 metros e meio praticamente, 4,49. Aqui 4,39, ele cresce ainda lentamente, 3 centímetros por hora aqui em São Borja. Mas a boa notícia é que ele está baixando, né? Já bastante lá em Iraí e Itapiranga também ele baixa. Esteve mais de 7 metros ontem, agora 6,54. Está baixando em Iraí e também Itapiranga. Porto Mauá, que continua crescendo também. Garruchos aqui em São Borja, não sei se talvez alcance os 7, 8 metros, né? Vamos aguardar aí, então, o crescimento do nível do Rio Uruguai. 5 horas e 3 minutos, Edson Dutra, né? Rancheiro dos Serranos, e a temperatura é 3.

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4: 5h08, 5h08, 13 graus a temperatura, nesta quarta-feira, dia 2 de setembro, a gente está abrindo aqui a programação da 1260, já abri, inclusive, com a parte musical, né? Os Serranos, trazendo a música e a informação. E nosso bom dia, o seu Dorval. Bom dia, seu Dorval.
5: Bom dia, seu Aldeir. Boa quarta-feira para nós, tá bom certo. Trabalho.
4: Ok.
5: E boa tarde para nós.
4: Isso, tá tudo de bom, obrigado, seu Dorval aí. E já um bom dia lá do Tiju, né, pra toda a pionada lá da São Rafael, né, Tiju? Obrigado pela audiência, bom chimarrão também pra vocês aí. Já serve aí um fogo de chão, né, na lareira, aí, enfim, no galpão, o pessoal em volta do fogão a lenha, tá? Não, claro, não está o frio tão intenso que marca pro final de semana. A partir aí da sexta-feira já começa já a mudar o clima, sábado e domingo, né? Vamos observar aqui, é claro, isso nos aplicativos, mas já podemos ter uma base pro sábado. É, a temperatura, é claro, a tarde vai estar um pouco alta, 20, 21 graus, mas de manhã ele vai diminuindo, né? Durante a tarde até 7 graus durante a noite. Para domingo de manhã, 4, 5 graus e a máxima 14, 15 graus. Segunda, 4, 5 graus também pela manhã, né? E não passa de 17 graus à tarde. Então vai ser aí um final de semana, um feriadão gelado, sábado, domingo e segunda-feira. E até porque na segunda, dia 7 de setembro, né? Vai ser um 7 de setembro gelado, o pessoal que vai pro desfile, né? Tem que ir aí já encasacado. Nosso bom dia, seu Jadir, e já estamos na planta. Obrigado, seu Jadir, lá da Granja São João, né? Segundo João Garcia, estragou o rádio lá, seu Jadir. Ontem, conversando com o João, deu problema no rádio, não nos acompanha aí nas madrugadas. Mas tá bom, a gente agradece pela audiência. Seu Luiz Boeira também nos envia aqui o bom dia, lá de São Lucas, né? Bom dia, ótima quarta-feira para nós, estamos se preparando para começar a planta do arroz. Olha, já recebemos umas 4 mensagens aqui do pessoal se preparando para a planta do arroz também. O Natanael pronto para atender nossos clientes aí na Santa Lúcia, né? Obrigado, Natanael. Um bom dia, um bom trabalho, Natanael. E um pessoal saboroso lá, cafezinho aí com pão de queijo também mais tarde, né? Tá certo, obrigado pela audiência e sintonia, Natanael. A gente agradece pela audiência e sintonia na programação. Pessoal, se preparando para a planta aí do arroz, aproveitar esses dias, segundo a projeção do tempo. Não temos a previsão do tempo para hoje, né? Mas a última segunda-feira é que vamos ter aí um período, uma janela de tempo bom até o dia 10. Até dia 10 é a semana que vem, né? Até outra quarta-feira no marca chuva. E mesmo a do dia 10 não vai ser tão intensa, né? Poucos volumes de chuva até essa que está marcada para o dia 10 e dia 11. 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Corsa, nossa natureza movimenta a vida. São 5 horas mais 13 minutos, 5 e 13. Nós estamos com o espaço do Sertanejão, apenas um espaço devido ao nosso horário, né? A partir das 6 da madrugada, das 6 da manhã. A partir das 6 a gente que vem com o espaço do Sertanejo. Enquanto isso, roda um pouco da música do Rio Grande. Bom dia, amigo Alberi, aqui mateando na Vila Pipoca. Um abraço para o Bolo e Dona Lúcia em Iporã. Tá certo, obrigado. Catuta Ferraz, né? Manda um abraço aí pro Bolo. Possivelmente deve estar nos ouvindo, né, Bolo? A gente agradece pela audiência e sintonia na programação. E chega aí o ajuda com o Gildo de Freitas, o pessoal que está chimarreando, está acordando agora nas granjas, na fazenda, na estância.

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1: 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A temperatura aqui em São Borja na marca dos 13 graus, pessoal que vai sair daqui a pouco, aí para a escola, né? Vai para o colégio, então, durante essa semana. Aliás, eu acho que hoje já marca o início dos festejos de Farroupilha, a Semana da Pátria no Rincão do Meio. A gente vai ver a programação, mas acho que, se não me engano, hoje já começa no Rincão do Meio. 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

0: 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Recebendo mais um bom dia aqui do Novinho, né, Novinho? Nosso obrigado pela audiência e sintonia na programação. Nosso bom dia, Novinho, aí.
1: Bom dia, bem, e a gauchada. Uma boa quarta-feira a todos nós, né, bem?
0: Isto, galera. Obrigado, hein? Igualmente.
1: Nós, Andrade, olha, distância velha.
0: Claro.
1: Tudo bem? Paulino Mato Grande. Bom dia a todos.
0: Tá certo, obrigado, Novinho, no bairro Itaxerê. Bom dia, Margarina, também. Boa quarta-feira para você. Obrigado, Margarina. A gente deseja também tudo de bom. E o pessoal enviando os textos, os áudios aqui para a programação da Madrugada da Cultura. Nosso muito obrigado, portanto. Já o pessoal que está nos ligando o rádio agora há pouco quer saber sobre o nível do Rio Uruguai, né? A gente fez uma apanhada quando chegou aqui na emissora. Ele baixa lá em Iraí 6,33 metros, teve mais de 7 metros ontem, está baixando bastante até, né? Iraí, medição aí das 3 na madrugada de hoje. Itapiranga também está baixando, 6,54 metros, medição das 13h15. Já Porto Mauá, ele cresce bastante, já está com 8 metros, né? Bem alto, ó, o nível do Rio Uruguai em Porto Mauá, 8,19 metros. Medição das 13h30 da madrugada de hoje, ele continua crescendo. Em Garruchos, 4,49, cresce cerca de 11 centímetros por hora. Medição das 4h30 também, 4,5 metros já, né? 4,49. São Borja, 4,39, ele cresce lentamente, 3 centímetros por hora aqui em São Borja. O Paulinho do Mato Grande, né? A gente falou sobre a dona Ana Camerich. Paulinho do Mato Grande desejando tudo de bom pra gente. Segundo ele, vai ter um tempo bom aí, ensolarado. Já está bem limpo o céu, né, Paulinho? E ele manda um alô lá para o seu João Gringo, dona Ana e também pra Bruna, Paulinho do Mato Grande. E o Marco Aurélio prevendo o futuro. São 5h24 e a temperatura em São Borja, 13 graus.

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Está ouvindo aí o melhor da música do Rio Grande, né? Já ouviu a música sólido Gaúcho da Fronteira agora. E nosso bom dia, ouvintes, continuam interagindo aqui com a programação da Cultura 1260. A gente agradece o ouvinte que está acordando cedinho já para a planta, né, do arroz, em muitos locais aí no Itaqui, Maçambará, aqui em São Borja, em direção também Santo Antônio das Missões, Santiago, né? E aquele que está aí no galpão, quem sabe o pessoal que tem o hábito já de acordar cedo, mesmo que não esteja trabalhando, né? E aquele também que se prepara para aula, os estudantes, professores, 13 graus a temperatura, Rio Uruguai em São Borja, 4 metros e 39, ele cresce. Vem aí o Carlinhos Gonçalves aqui na programação, são 5h36 a hora certa.

5h40, hora certa de temperatura para o Mercado da Casa, aqui na programação da Cultura de São Borja. O programa é o Amanhecer na Cultura. 13 graus no centro de São Borja, faltando 20 minutos para 6h, 5h40. Chegando José Cláudio Machado.

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1: Hoje eu quero começar com uma pergunta. Você acredita que se o INSS disse não, a história acabou? Muita gente acredita que sim. E eu entendo perfeitamente por quê. Porque quando chega aquela carta, aquele comunicado no aplicativo, tem um peso ali. Parece uma sentença, parece o governo inteiro dizendo para você, não é possível esse benefício agora. E aí a pessoa dobra o papel, guarda numa gaveta e segue a vida achando que não tinha direito. Só que deixa eu te contar como isso funciona por dentro. O INSS analisa milhares e milhares de pedidos todos os dias. É gente demais, papel demais e sistema demais. E como acontece em qualquer lugar onde tem volume desse tamanho, erros também acontecem. Às vezes um período de trabalho seu não foi considerado, às vezes faltou um documento que ninguém te avisou que precisava. E às vezes, e essa é a parte que mais me dói, a pessoa até tinha direito, mas a um benefício diferente daquele que ela pediu. Ela bateu na porta errada e ouviu um não. Percebe a diferença? Uma negativa nem sempre quer dizer você não tem direito. Muitas vezes ela quer dizer do jeito que você pediu, com o que estava aqui, não deu. E isso é outra coisa completamente diferente. Existe prazo para recorrer, existe caminho e existe revisão. Mas nada disso acontece sozinho. Só acontece se alguém olhar de novo. Então, se você tem uma carta dessas guardada em casa, ou se alguém da sua família tem, não deixe ela morrer na gaveta. Pega ela, lê e descobre o motivo desta negativa. Só conhecendo o motivo já muda tudo. E não esqueça, quem conhece os seus direitos protege a própria história. E amanhã eu vou falar de uma coisa que parece boba, mas que já custou a aposentadoria para muita gente. Os papéis que você precisa guardar a vida inteira. Até lá.
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2: 10 minutos faltando para 6, 5h50, hora certa aqui na programação da Cultura M1260. É o amanhecer na cultura. Temperatura 13 graus, friozinho, né? Nosso bom dia para o seu Oswaldo Barreto lá em Torres. É, bom dia, por aqui não está chovendo. Um abraço seco para todos aí, né? Ontem tivemos bastante chuva em Torres, né, seu Oswaldo? Foi ontem à tarde, ele nos mandou aqui um áudio, uma mensagem. Então, nosso muito obrigado ao ouvinte que está interagindo, acordando cedinho, o pessoal se preparando aí para a planta do arroz também. A gente deseja tudo de bom, excelente quarta-feira. Vai ser com sol, né? A tendência, a temperatura deve aumentar durante o dia, né? Alguns aplicativos aqui já mostram até 12 graus hoje. E hoje à tarde 24 até 25 graus, 24 graus a temperatura. Para amanhã 27 graus. E aí depois já começa a diminuir aí para o final de semana. Informações do seu rádio Corsa. Nossa natureza movimenta a vida. 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Com a gente na programação da 1260. 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O nível do Rio Uruguai já está em 4,43 metros, né? Ele cresce cerca de 4, 5 centímetros por hora aqui em São Borja, 4,43. E Itaqui ainda está baixo, né? 4,28 está baixando. É a medição das 4h15 da madrugada de hoje, está aqui 4,28. Porto Mauá, 8,19, né? Ele continua crescendo 8,19 metros em Porto Mauá. Chega aí o Pedro Missioneiro, aqui na programação da Cultura, 5h52.

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13: Cinco horas e 59 minutos. Nota de falecimento e convite para enterro. Fátima da Rosa, esposa, Nádia, Terezinha, Rosimere, Rosane, Rodrigo, filhos. Dalila Ramírez, irmã. Demais familiares do sempre lembrado, Adão Dornelles Ramírez. Com pesar, participam do seu falecimento ocorrido ontem. Os atos fúnebres estão sendo realizados na Capela Ângelos, no bairro do Passo. De onde féretro será conduzido às 11 horas da manhã de hoje para o cemitério Nossa Senhora da Conceição, no bairro do Passo. Participamos do falecimento de Adão Dornelles Ramírez, ocorrido ontem. Pontualmente, 6 horas. Temperatura em São Borja, na marca dos 13 graus.
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13: 6 horas 1 minuto, 6h01, temperatura agora 12 graus, né? Diminui um pouquinho, portanto, temperatura. A gente observa aí canto já dos quero-quero, dos pássaros, né? E já o revoar dos pássaros nas árvores. Agora há pouco tempo, estava no período, claro, continua no período do inverno, mas um frio mais intenso por volta do mês de julho, aí agosto, se observava um pouco mais tarde, né? Agora um pouco mais cedo, então um dia amanhecendo um pouco mais cedo também, e os dias ficando maiores já agora durante o mês de setembro, né? Passo um bom dia também para o Nadir, na Granja Mesoma, lá em São Marcos, né, Nadir? Obrigado pela audiência e sintonia. Bom dia, Alberi, toca um aí para mim, tá certo? Obrigado, Márcio, bom dia para o Márcio. Aí próximo da 285, né, Márcio? Próximo da Cameira também. Bom dia ao Cláudio Silva aí no bairro do Passo e a Ana Rita, né? Passo um bom dia também para o Luiz Carlos, possivelmente deve estar já se preparando para a academia, né, Luiz Carlos? Também a dona Edelaine, a gente agradece pela audiência e sintonia nos 1260 da Cultura, trazendo a música, a informação no seu rádio nas madrugadas aqui da 1260. 12 graus, portanto, a temperatura. Algumas informações do jornal Correio do Povo. 6 horas mais 2 minutos, 6h02, jornal Correio do Povo desta terça-feira, dia 2 de setembro. É, também na área política, O que tem a ver a crise do STF com a votação da PEC 6x1 no Congresso, diz o relator. Cidade, chuvas e granizo e eventos causam danos em 71 municípios no Rio Grande do Sul, hein? Também na área do clima, segundo a Metsu, que também faz a projeção aqui para o jornal Correio do Povo, sol predomina no Rio Grande do Sul nesta quarta-feira, né? Vamos ter uma quarta-feira, portanto, de sol, e o pessoal está aguardando realmente. Na área da Expo Inter, expositores festejam conquista no concurso leiteiro das raças holandesa e Gersen na Expo Inter 2026. O presidente da Assembleia defende fundo para financiar a irrigação das lavouras no Rio Grande do Sul. Também na área da Expo Inter, baixo preço do produto e alta penosidade, porque 65% dos produtores gaúchos abandonaram a atividade leiteira em 10 anos, hein? 65% dos produtores gaúchos acabaram abandonando a produtividade leiteira. De virada, Atlético Mineiro elimina Cruzeiro e espera por Grêmio Inter na semifinal da Copa do Brasil. Vem forte aí o Galo Mineiro, hein? Então o favorito era o Cruzeiro, mas o primeiro jogo teve empate e ontem, de virada, o Atlético ganhou do Cruzeiro. Hoje também tem mais jogos da semifinal e amanhã o grande clássico Grenal na Arena, 8 da noite amanhã na quinta-feira. Alan Patrick ainda não tem presença garantida no Grenal. Abel Braga ganha estátua no Beira-Rio no dia em que completa 74 anos. Grêmio inicia negociação para renovar o contrato com o zagueiro. E aí, portanto, os destaques do jornal Correio do Povo desta quarta-feira. 6 horas 13 minutos e meio. 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Vamos trazer o Sertanejão, o espaço do Sertanejão aqui na programação da Cultura. Obrigado na Solange, sempre na audiência. Você está aqui por São Borja, em Juiz, na Solange, mas com Radinho, ou até mesmo o aplicativo, sempre nos acompanhando. Trio Parada Dura.

7 temperatura para o mercado da casa, 6 horas 7 minutos. A temperatura em São Borja de 12 graus. Nosso bom dia para Terezinha, para o Maninho, João Garcia lá em São Lucas, o Robertson lá em Uporã. A gente agradece pela audiência. Gilberto e Gilmar.

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1: 6:11, 6:11, está aí o Espaço do Sertanejão, aqui na programação da 1260, né? Trazendo a música e informação para os nossos ouvintes. Obrigado. Desejando também tudo de bom para a dona Solange. Ela nos mandou aqui o recado, está em Ijuí, né? Desde a semana passada, né, dona Solange? Obrigado pela audiência, ligado na programação da Cultura. E oferecendo aí um chimarrão para a gente, tá certo? Bonito chimarrão, tudo de bom, dona Solange, aí na cidade de Ijuí, próspera cidade de Ijuí, onde tem emissoras fortes, aí Rádio Repórter, a Progresso também, a gente tem muitos amigos aí na Progresso. Bom dia, Alberim. Também roda uma música do Leonardo. Abraço a todos os colegas do Mercado da Casa, especial o colega Daniel. Tenha uma excelente e abençoada quarta-feira. Tá certo, Lisiana, né? Obrigado, Lisiana, pela audiência e sintonia na programação. Também um bom dia aqui para o Eduardo Lencina. Obrigado, Eduardo. Tudo de bom? A Roseli. Também a gente já mandou um bom dia para o Natanael, né? Já está trabalhando, né, Natanael? Com os colegas aí do Santa Lúcia. Bom dia a Roseli, né? A gente agradece também. E saindo aqui de São Borja, lá para o Floripa, para o Flávio Moreira. Bom dia, Alberi. Frio aqui em Floripa, mas pelo menos não está chovendo. Ótimo dia para vocês, ao Mano Cláudio e a todos da Vila Santos Reis. Tá certo, obrigado aí, tudo é bom. Flávio, um bom trabalho para vocês aí junto ao teatro, né? Tá certo? Obrigado aí pela audiência. E os demais ouvintes que estão aí acordando cedinho, né, para a safra na colheita, aliás, para a safra do ar. Para a safra não, né? Ah, para a planta ainda, para a safra vai demorar um pouquinho, mas para a planta do arroz, a gente agradece aí os ouvintes ligados na 1260. Vamos trazer o Teixeirinha, 6:12, daqui a pouco tem mais uns spots da propaganda política, né? O programa ele encerra mais cedo, portanto, durante as manhãs desta quarta-feira, dia 2 de setembro. Até a gente vai, daqui a pouco, também trazer sobre as datas comemorativas, o que também traz de importante nesta quarta-feira.

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12: 6h20, você confere 6h20 já na reta final aqui da programação. O programa encerrando um pouco mais cedo devido ao horário político, né? A gente está agradecendo desde já, agradecendo aos ouvintes. Nosso bom dia para o Sérgio, nos enviando um bom dia, né, Sérgio? Tudo é bom? Bom trabalho. Pessoal, muitos aí começando cedo devido à planta do arroz, né? A gente recebendo mensagem desde as 5 da madrugada, pessoal acordando cedinho também para a Terezinha, nosso mais uma vez um bom dia, né? A gente agradece aí aos ouvintes. É, o 2 de setembro marca a semana de número 36 do ano. De janeiro até agora já se passaram 246 dias, faltando 117 para o final do ano. A fase da lua cheia, estação do inverno ainda, dia do florista hoje, dia do repórter cinematográfico e fotográfico. Então hoje, dia do repórter fotográfico, né? Então a todos os fotógrafos, nosso bom dia. Dia nacional da Kombi, muitos fazem da Kombi, hoje é o veículo para viagem, né? Veículo para viagem, muitos tiram aí, até mesmo com a família, o casal, até mesmo sozinho, né? Viajam para o Chile, para a Argentina e passam por São Borja aí também. aniversariantes hoje. Nasceu em 1930, Paulo Francis, jornalista e escritor brasileiro, que faleceu em 1996.

0: nação é reutilizado para uma missão posterior, né? E Apolo 19. 1980, nesta data, Ouro Preto, em Minas Gerais, é considerada pela Unesco Patrimônio Histórico da Humanidade. Também, nessa data, o Grêmio, em 1989, conquista a Copa do Brasil, né? Primeira Copa do Brasil a vencer o Sport pelo placar de 2-1. Isso aí, portanto, dos fatos da história, neste 2 de setembro. Lembrando que o clássico Grenal é amanhã, 8 da noite, no Estádio da Arena. 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Vamos trazer o Tio Novo Araújo aqui na programação, onde também tem um bom dia, tem muitos ouvintes que estão participando, deixando seu bom dia aqui. Também o seu...
1: Bom dia,
0: seu José Carlos.
1: Toda quarta-feira para todos nós.
0: Obrigado, hein? Tudo é bom.
1: E Deus sempre no comando.
0: Sim.
1: Vai um abraço. Queria a música com Teixeirinha Cinzeiro, amigo.
0: Certo.
1: Se der para te tocar, muito obrigado. E oferece para todos os ouvintes.
0: Tá certo.
1: Um abraço, meu amigo. Uma
0: boa.
1: Resto de semana.
0: Tá.
1: Saúde, saúde.
0: Isso, tá certo, obrigado, seu José Carlos César. Bom dia aqui da Agro Tagelo, né? Rincão dos Farrapos, o Rogério Barbosa Fonseca toca para nós depois da lida com César Oliveira e Rogério Melo. Um bom dia aqui também, enviando já o fogo na lareira, né? O Joicemar, obrigado, Joicemar, tudo é bom? Obrigado pela audiência e sintonia na programação da Cultura. E também, olha, surgindo, clareando o dia em Torres, uma linda foto, né? Saiu agora mesmo, tá certo, obrigado, seu Oswaldo Barreto. O Honório de Andrade, bom dia, Alberi, grande abraço para todos os amigos e amigas aí de São Borja, Honório e a dona Roselaine. Chegando então, o trabalho novo do Tio Novo Araújo, o Formigão, 6:24, a hora certa. A gente retorna daqui a pouquinho para a conclusão da programação, o Amanhecer na Cultura.
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12: 6 horas e 30 minutos, você confere aqui na Cultura Edição Borges, 6 horas e 30 minutos, 12 graus de temperatura, é a temperatura mínima, né? Na madrugada e manhãzinha desta quarta, dia 2 de setembro. 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E a programação da Cultura retorna amanhã, nas madrugadas aqui da 1260, para o Mercado da Casa, 300, também com a refrigeração do Twi e a JLA Energia Solar. Vamos trazer a informação aqui mais atualizada, né? Pesquisar rapidamente aqui com relação ao nível do Rio Uruguai. Em Garruchos, primeiramente aqui, 4,65, ele cresce cerca de 12 centímetros por hora em Garruchos, hein? 4,65 é o nível do Rio Uruguai. Em Garruchos ele continua crescendo. Já que em São Borja, vamos observar aqui em São Borja o nível do Rio Uruguai, 4,43, medição aí de 15 para 5 da madrugada de hoje ainda, cresce 3 centímetros, não foi atualizado ainda, né? 4,43, crescendo cerca de 4 centímetros por hora aqui em São Borja. A gente retorna daqui a pouco no Gente Notícia, a partir das 10 para as 8 e à tarde, às 15 horas e 30 minutos, na tarde é sua. Até lá. 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

querido ouvinte, estamos iniciando o programa O Sol Nasce para Todos, da paróquia Imaculada Conceição. Queremos iniciar esta manhã convidando você para nós rezarmos juntos a oração que o próprio Jesus nos ensinou. Pai nosso que estais no céu, santificado seja o vosso nome. Venha a nós o vosso reino, seja feita a vossa vontade, assim na terra como no céu. O pão nosso de cada dia nos dai hoje, perdoai as nossas ofensas, assim como nós perdoamos a quem nos tem ofendido, e não nos deixeis cair em tentação, mas livrai-nos do mal. Amém. Avisos da paróquia Imaculada Conceição. Hoje, quarta-feira, Missa da Saúde na Matriz, às 17 horas. Amanhã, dia 3, quinta-feira, adoração ao Santíssimo Sacramento na Matriz, das 14 horas, com encerramento às 17 horas, com a bênção do Santíssimo. Dia 4, sexta-feira, encontro do Apostolado da Oração na Matriz, às 16 horas. Encerrando com a Santa Missa, Sagrado Coração de Jesus, às 17 horas. Dia 5, sábado, celebração da palavra na matriz, às 19 horas. Domingo, dia 6, missa na comunidade São Vicente de Paula, às 8 horas. Missa na matriz, às 9h30. Está acontecendo na Paróquia Imaculada Conceição a Quaresma de São Miguel, com missas de segunda a sábado, às 6h30 da manhã. Olá, meu irmão, minha irmã, graça e paz e muita luz para você e sua família. No Evangelho, hoje, o evangelista Lucas narra a cura da sogra de Pedro. Jesus é chamado, pois ela está ardendo em febre. Tão logo é curada, se coloca em pé e serve a todos que estão na sua casa. Invoquemos a luz do Espírito Santo para que abra nosso coração e nossa mente para acolhermos a palavra do Senhor. Vinde, Espírito Santo, enchei os corações dos vossos fiéis e acendei neles o fogo do vosso amor. Enviai o vosso Espírito e tudo será criado, e renovareis a face da terra. Oremos. Deus, que instruíste os corações dos vossos fiéis com a luz do Espírito Santo, fazei que apreciemos retamente todas as coisas segundo o mesmo Espírito, e gozemos sempre da sua consolação. Por Cristo, Senhor nosso. Amém. Ouçamos o que nos diz o Evangelho de hoje, que se encontra em Lucas, capítulo 4, do 38 ao 44. Naquele tempo, Jesus saiu da sinagoga e entrou na casa de Simão. A sogra de Simão estava sofrendo com febre alta e pediram a Jesus em favor dela. Inclinando-se sobre ela, Jesus ameaçou a febre e a febre a deixou. Imediatamente ela se levantou e começou a servi-los. Ao pôr do sol, todos os que tinham doentes, atingidos por diversos males, os levaram a Jesus. Jesus colocava as mãos em cada um deles e os curava. De muitas pessoas também saíam demônios gritando: Tu és o Filho de Deus. Jesus os ameaçava e não os deixava falar, porque sabiam que ele era o Messias. Ao raiar do dia, Jesus saiu e foi para um lugar deserto. As multidões o procuravam e, indo até ele, tentavam impedi-lo de que o deixasse. Mas Jesus disse: Eu devo anunciar a boa nova do reino de Deus também a outras cidades,
porque para isso é que eu fui enviado. E pregava nas sinagogas da Judeia. Palavra da salvação. Glória a vós, Senhor.

Este evangelho nos apresenta Jesus, que entra na casa de Simão Pedro, cuja sogra está enferma, acamada como morta. Jesus não fala nada à mulher, simplesmente adverte a febre e esta a abandona. A mulher passa a servi-los. Sua cura não foi simplesmente a cura de uma doença física. Na verdade, foi a cura da sua vida inteira. Ela se tornou discípula do Senhor e passou a servi-lo.

Meus irmãos, o Senhor nos convida a sermos praticantes da palavra. A sogra de Pedro, ao ser curada, prontamente levantou-se e colocou-se a serviço. Ninguém disse a ela o que ela precisava fazer. Espontaneamente e com disposição, ela serve a todos os que estão à sua casa. Jesus trabalha para curar integralmente a pessoa. Restaura o corpo, o espírito e a alma. Jesus cura as pessoas por dentro. Ele é o médico do corpo e da alma. É isso que hoje queremos pedir a Jesus, para que venha em socorro de todos aqueles que sofrem no corpo e no espírito.

estamos finalizando o programa O Sol Nasce para Todos. Agradecemos a você, ouvinte, patrocinadores. Queremos invocar o nome santo de Jesus sobre a nossa vida. Vós sois o nosso pastor, sempre pronto a cuidar de nós. Que o teu amor e poder dissipe todo cansaço, enfermidade e dor. Cura e liberta o nosso coração de mágoas, angústias, ressentimentos. Fortalece, Senhor, a nossa fé e enche a nossa alma de luz. Enche nossa alma de paz, para que possamos servi-lo sempre com mais alegria, inspiração e amor. Louvado seja o nome do Senhor, hoje e sempre. Amém.

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6: Bom dia, amigo ouvinte, está no ar o programa 5 minutos com Jesus, programa para esta quarta-feira, 2 de setembro. Medite conosco sobre o tema A Bênção do Perdão. E o nosso texto bíblico está registrado no Salmo, capítulo 32, no primeiro versículo. Feliz aquele cujas maldades Deus perdoa e cujos pecados Ele apaga. Estimado ouvinte, imagine a seguinte situação. Você deve uma grande quantia de dinheiro a um amigo. Apesar de todos os seus esforços para pagar a dívida, no dia do acerto, ele diz: não se preocupe, alguém já pagou tudo por você. Certamente, uma alegria incontrolável invadirá o seu coração. Se receber o perdão de uma dívida financeira já traz felicidade, o que dizer do perdão da maior dívida que carregamos, o pecado? Foi exatamente essa experiência que levou o salmista a declarar: feliz aquele cujas maldades Deus perdoa e cujos pecados Ele apaga. No entanto, o autor do Salmo 32 resistiu em confessar seus pecados. Ele havia cometido adultério com a esposa de Urias, segundo o livro de Samuel, capítulo 11. E, com o coração endurecido, tentou esconder seu erro de Deus. Com isso, seus olhos, seus ossos, envelheceram pelos seus constantes gemidos todo dia. A mão de Deus pesava dia e noite sobre ele. O resultado foi uma consciência pesada e uma angústia que corroía seu vigor como uma terra seca sem água. Só quando confessou tudo ao Senhor, encontrou paz e alegria. A intranquilidade sumiu e tudo mudou em sua vida. Veio a alegria e a certeza do perdão de Deus. A partir dessa experiência, o salmista encoraja todos a buscarem o perdão em Deus. Ele nos lembra que apenas no Senhor está a verdadeira alegria. E isso se torna ainda mais claro em Cristo. Por meio de sua obra, Jesus nos traz reconciliação com Deus e o verdadeiro perdão. Bem, e assim chegamos ao final de mais uma mensagem da Palavra de Deus. Deixaremos para que você medite nesta quarta-feira a seguinte pergunta: a certeza do perdão mudou a sua vida como mudou a de Davi? Oremos diante da cruz. Bondoso Deus, ajuda-nos a perdoar o próximo como tu nos perdoaste e trouxeste alegria para a nossa vida. Fortalece nossa fé e gratidão em Cristo Jesus, nosso Salvador. Amém.
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0: Dia, 7 horas 31 minutos, é quarta-feira, 2 de setembro de 2026. Faltam 120 dias para o final do ano. Neste momento, a temperatura aqui na capital gaúcha do Fandango é de 13 graus centígrados. Com Joilson Almeida na técnica de som, está começando Bom Dia Cidade, programa da Prefeitura Municipal de São Borja. Participação hoje de Lourdes Balbueno Roxo, secretária municipal de educação. Tivemos ontem a abertura oficial da Semana da Pátria, com a solenidade realizada na plataforma cívica Teotônio Vilela, aqui na Praça 15. E hoje a programação tem continuidade com desfile a partir das 14 horas e 30 minutos, lá na localidade do Rincão do Meio. E vamos adiante, porque temos muito mais até o dia 7 de setembro, mas antes de qualquer coisa, secretária, bom dia, satisfação em tê-la conosco.
1: Bom dia, Paulo, Joilson e aos ouvintes do programa.
0: Secretária, eu já adiantei, né, a abertura ontem, hoje, daqui a pouco, né, estaremos indo para o interior, para o desfile lá no Rincão do Meio, mas nos fale de toda a programação que está previamente preparada para comemorar a nossa Semana da Pátria 2026.
1: Isso mesmo, Paulo. Iniciamos ontem os festejos propriamente dito da Semana da Pátria, né? Eu quero salientar que celebrar a pátria é fortalecer a cidadania, que a Semana da Pátria constitui um dos mais importantes momentos do calendário cívico brasileiro, não só de São Borja, como de todo o país, promovendo o respeito aos símbolos nacionais, a valorização da história e o compromisso com a formação de cidadãos conscientes. Então, ontem damos a largada com a abertura da Semana da Pátria ali na plataforma cívica. Temos todos os dias, tanto na abertura, às 8 horas, quanto às 16h30, apresentação das escolas com suas bandas. Ontem nós tivemos a Escola Municipal de Ensino Fundamental Cívico-Militar Duque de Caxias, e à tarde tivemos o CETIM. Hoje nós temos, daqui a pouco, né, às 8 horas, mais uma escola participando, que é a Escola Municipal de Ensino Fundamental Ubaldo Sorrilha da Costa, e automaticamente essa escola já vai guardar o fogo, né? E à tarde, hoje, nós teremos a Escola Municipal de Ensino Fundamental Neite Aragon Mota. Na sequência, amanhã teremos o Instituto Estadual Padre Francisco Garcia, e teremos também as demais escolas nos próximos dias, como a Vicente Goulart, o Sagrado Coração de Jesus, né? E assim por diante, né? O que eu quero salientar? Hoje à tarde estaremos nos deslocando para a comunidade do Rincão do Meio, com o desfile cívico-militar, inclusive militar. Teremos a segunda companhia de engenharia acompanhando e se apresentando.
0: Companhia Souza Doca.
1: Isso, lá no Rincão do Meio. E eu aproveito para convidar a todas as pessoas, a todas as famílias no entorno da escola, nas adjacentes ali da escola, de todas as escolas do campo que vão estar lá. Hoje teremos, Paulo, oito escolas lá. Teremos a escola Ordália Machado, que é a sede. Teremos a fanfarra de percussão do SESB acompanhando. Teremos a escola Liberato Salzano Vieira, que virá participar junto com todas as escolas do campo. Teremos a escola do Ivaí, a Bom Sucesso, a Rionsio, a São Judas Tadeu, Oswaldina e a Escola Estadual do Ensino Médio da Timbaúva, que pertence àquela localidade.
0: Sim.
1: Então, eu aproveito para convidar todas as famílias, toda a comunidade no entorno e das comunidades onde as nossas escolas pertencem para estarem presentes lá, prestigiando esse ato importantíssimo que é a demonstração de amor à pátria com o desfile cívico-militar.
0: Secretária, este ano nós temos temas, né, em nível de Brasil sendo comemorados.
1: Sim.
0: Nós temos em nível de estado e em nível de município. Nos fale também dessas escolhas para comemorarmos este ano.
1: As escolhas do tema nacional e do tema regional, né, ou do estado, elas são escolhidas pela Liga de Defesa Nacional, né? Então, nada mais justo, né, Paulo, que o tema nacional tenha sido os 400 anos das missões jesuíticas. Desde o ano passado, as nossas escolas já vêm trabalhando nesse tema, né, importantíssimo, pois somos um dos 7 povos das missões. Então, como tema nacional, o país inteiro vai conhecer a nossa cultura, os nossos antepassados e como foi formado o nosso povo aqui no entorno das missões. Como tema regional, sempre é um tema de peculiaridade do estado. Este ano, 185 anos da Polícia Civil no Rio Grande do Sul, um tema importantíssimo, onde tivemos há 185 anos atrás instituído a Polícia Civil no nosso estado. E o tema municipal, a comissão sempre se reúne e ela faz a escolha. Então, nós fizemos um link como uma sugestão da Liga de Defesa daqui, da nossa cidade, como São Borja, o primeiro dos 7 povos das missões. Eu quero salientar a todos os ouvintes que esse tema já está incluído no currículo das nossas escolas. Os nossos alunos, eles estudam as peculiaridades segundo a BNCC, e uma das peculiaridades é sermos um dos 7 povos das missões, que já é estudado anualmente pelas nossas escolas. E esse ano, né, com uma ênfase maior, porque é o tema municipal da nossa cidade.
0: Pois é, nós temos nessa questão do primeiro dos 7 povos das missões, de alguns anos para cá, alguém resolveu colocar em dúvida se São Nicolau é o primeiro ou São Borja. Não, São Borja é o primeiro, porque São Nicolau foi um pequeno povoado criado e depois acabou realmente se extinguindo.
1: Exato.
0: E aí, mas São Borja, quando começou lá em 1683, de lá para cá só cresceu e hoje é o município pujante que é.
1: Muito bem, é isso aí. As nossas escolas, elas trabalham fortemente esse tema, né? Inclusive, esse ano salientando um pouco mais em função dos 400 anos que vem aí. Inclusive, nós estamos com um projeto sobre os 400 anos das missões que as escolas estão desenvolvendo. Cada escola pegou uma cidade onde ela vai desenvolver, e o tema principal é São Borja, primeiro dos 7 povos. Por isso, a ênfase, né, na nossa cidade.
0: Tudo o que aconteceu até agora, dentro daquela expectativa que a senhora e a sua equipe tinham em relação às comemorações da Semana da Pátria deste ano, e também a sua expectativa do que vai acontecer daqui em diante. Eu repito, hoje com o desfile lá no Rincão do Meio, várias escolas participando, é um desfile cívico-militar, é bom que se diga. Sábado, lá no bairro do Passo, tradicional, antigamente chamado de desfile da juventude, né?
1: Uhum.
0: No domingo, em Oporã, e encerrando segunda-feira, dia 7, o Dia da Pátria, com o desfile aqui no centro, no sale das suas expectativas, enfim.
1: Sempre trabalhamos com um planejamento antecipado, né, Paulo? Claro que, às vezes, algumas coisas fogem da linha de ação da secretaria, mas dentro das expectativas que planejamos há 30 dias atrás, quando começamos a trabalhar fortemente em cima dos festejos da pátria, tudo dentro da expectativa, desde a chegada do fogo, o festival de bandas que aconteceu no Cais do Porto, a abertura da Semana da Pátria, as apresentações, os desfiles, Hoje teremos um grande desfile no interior. O ano passado não foi possível em função das chuvas. Hoje Deus nos abençoou com um clima espetacular. Então teremos um grande desfile com a participação em massa das nossas escolas do campo, né? No sábado teremos o desfile no bairro do Passo. Um desfile também que tomou corpo todos os anos que vem passando, né? Estamos com em torno de mais de 20 escolas e agremiações lá no bairro do Passo. No domingo teremos em Oporã, às 9h30, o desfile, e depois, como culminância costumeira da comunidade, tem uma festa também. Então, eu aproveito também para convidar toda a comunidade do entorno de Inhoporã, até mesmo da cidade, para acompanhar os desfiles e depois participar da festa da escola militina. E no dia 7 teremos o grande desfile aqui no bairro do Centro, às 8 horas, com o início previsto, né? Teremos mais de 47 agremiações, Paulo, entre escolas,
0: entidades, instituições,
1: né? Com a participação também do desfile cívico-militar, teremos o 2º Regimento de Cavalaria Mecanizado do Regimento João Manuel, com participação, a 1ª Companhia de Engenharia de Combate Mecanizada também teremos, né? O desfile motorizado do Exército, a Polícia Federal, né? A Polícia Militar, o Corpo de Bombeiros, então, e mais as escolas e as outras entidades, né? No bairro do Passo também teremos o desfile cívico-militar, né? E em Oporã e no Rincão do Meio também teremos representação dos quartéis
0: das Forças Armadas.
1: Então, a nossa expectativa é enorme, trabalhamos muito, e eu quero salientar aqui a importância do trabalho em conjunto lá na Secretaria de Educação, de todos os diretores, coordenadores, para que esses momentos acontecessem com organização e com cautela, pensando também sempre bem no bem-estar de todos, das crianças, das famílias que vão acompanhar.
0: Secretária Municipal de Educação, Lourdes Balbuano Roxo, participou do Bom Dia Cidade. Obrigado, secretária.
1: Estamos à disposição.
0: Chegando ao final do programa de hoje, desejando uma ótima quarta-feira a todos e até amanhã, às 7h30.
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4: Nota de falecimento e convite para enterro. Fátima da Rosa, esposa. Nádia Terezinha, Rosemary, Rosane, Rodrigo, filhos. Dalila Ramírez, irmãs. Demais familiares de Adão Dornelles Ramírez, com pesar, participam ao seu falecimento ocorrido ontem. Os atos fúnebres estão sendo realizados na Capela Ângelos do bairro do Passo. O sepultamento será às 11 horas de hoje, cemitério do bairro do Passo. Participamos do falecimento de Adão Dornelles Ramírez, ocorrido ontem. 7h44.
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0: muito bom dia a você que está na sintonia aqui da Rádio Cultura M1260, emissora da empresa São Borgense de Comunicações Limitada. Programa Gente, a notícia se apresentando nesta quarta-feira, 7h49, deste 2 de setembro de 2026. Então sejam todos muito bem-vindos à nossa programação que segue e vai até as 9h10 dessa manhã bonita que se apresenta, aliás, ensolarada. E a temperatura bem agradável. Nossa equipe aqui no estúdio, Alberi Dias, bom dia.
1: Bom dia, Nelise. Bom dia também ao nosso colega Enéas e os demais ouvintes aí da programação.
0: Enéas.
2: Muito bom dia, Nelise. Bom dia, Alberi. Bom dia a você que nos acompanha. Sempre um prazer estar por aqui.
0: Aos nossos parceiros também do programa Gente a Notícia, aquela saudação especial. 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Estamos ao vivo aqui pela página do Facebook Rádio Cultura M, pelas ondas do 1260. Então você pode participar conosco, manda seu recadinho, manda o seu bom dia, que vai ser um prazer. Lembrando que o nosso WhatsApp aqui da Cultura é o 99673-1260. Também estamos no Instagram, Rádio Cultura M, e o portal esbc.com.br, onde você acessa as notícias que são postadas diariamente também, com relação a São Borja, com relação ao nosso estado e com relação a informações que nos impactam de uma forma ou de outra. Pois muito bem, faltando 9 minutinhos para as 8h, e às 8h a gente tem a pausa para entrar em cadeia com a Rede Pampa, e nós vamos falar do tempo, então, e esse fresquinho, né? Hoje a gente tem uma temperatura mais baixa do que nos últimos dias. Não chega a ser um gelo, mas o meu aplicativo, ele chegou a registrar 12 graus de mínima, vai, 12 graus.
2: Eu tive 12 também.
0: É, e a temperatura, ontem eu acho que a mínima foi 16, Alberi.
1: E estivemos 17 graus, é, 17 graus
0: ontem
1: a mínima.
0: Ontem 17?
1: É, 17 graus.
0: É, 5 graus.
1: E hoje teve unanimidade nos, na temperatura 12 graus.
2: Incrível, fato raro.
0: Olha, um fato atípico, como diria Eduardo Belmonte.
1: É,
2: fato atípico.
0: E para os próximos dias, pelo que percebo, não temos previsão de nem de nuvens, nem de chuva. Olha, também outro fato atípico, nos, pelo menos nos últimos meses, é a gente olhar o aplicativo e ver que só tem sol.
1: É, pelo menos no boletim de ontem da Metsul, só no dia 10, né, Elis, na semana que vem, possibilidade de chuva, mas não será muitos volumes, né? Será pouco.
0: É, e aí é lá dia 10, né? Mas pensa quantos dias.
2: Tem bastante água para rolar ainda.
1: É dia 10, é quinta-feira que vem, né? Na outra quinta, daqui
0: a
1: uma semana.
0: E a gente vinha, olha, era um dia de sol para 5 de nebulosidade.
2: Nem que não viesse a chuva, né? Mas a previsão marcava, né?
0: Marcava e nuvens.
2: E nuvens.
0: Que também é ruim.
2: E agora não, a gente tem previsão de sol, inclusive tá um sol bem bonito lá fora. E eu vinha no caminho que eu vinha agora, inclusive um sol raiando forte, fazia horas que eu não via também, né, como tu mencionou, e realmente a temperatura ali fora tá bem fresquinha. Bem fresquinha, mas eu acredito que durante o dia.
1: E devido a isso, né, Lisa, o pessoal já tá adiantando a planta do arroz, recebendo muitas mensagens durante a madrugada, né, os nossos ouvintes aí do interior, dizendo, né, que devido a aproveitar os dias bom ensolarados, aí já vão começar a planta do arroz.
0: Pois é. A gente tem a temperatura de 26 graus hoje, que deve chegar 25, 26 graus mais ou menos, então ela vai subir, até porque nós vamos ter um dia ensolarado. Então sobe, vai aquecer, e para amanhã a gente tem uma temperatura muito parecida com hoje. A princípio, a partir da sexta-feira começa a cair novamente temperaturas que prometem, pelo menos para o final de semana, abaixo de 2 dígitos.
2: É, eu tenho 4, por exemplo.
0: Frio no final de semana, frio nos desfiles da Semana da Pátria. Aliás, hoje é o primeiro, não é? Rincão do Meio, 14h30, começa o desfile, do primeiro desfile no interior do município. O primeiro desfile dessa Semana da Pátria acontece já hoje.
1: E o desfile segunda-feira será de manhã, né?
0: Às 8 horas.
1: É, a mínima entre 4 e 5 graus, segundo. Aí tá frio.
0: Vai ser fresquinho. Vai ser fresquinho, vamos ter que agasalhar essa criançada.
2: O pessoal vai ter que marchar.
0: É, por exemplo, e na segunda-feira, claro, acaba subindo a temperatura, aquece o sol, ele faz com que dê uma aquecida, mas igual, né? Essa temperatura tão baixa judia. Judia mesmo. E a gente não tem a previsão do tempo, né, Alberim?
1: Não, ainda não. Foi enviado aí pela Metsu, a gente já fez o pedido. Quando quiser, também tem aqui com relação ao nível do Rio Uruguai, Anelise.
0: Vamos atualizar.
1: Felizmente ele baixou, né, bastante lá em Iraí, Itapiranga, chegou a mais de 7 metros, desde ontem começou a baixar. Já Porto Mauá, ele preocupa, né, está 8,46 durante a madrugada, está crescendo ainda cerca de mais de 10 centímetros por hora. Garrucho, ele deu um salto, de madrugada estava 4,49, agora está 5,3, ele cresce 15 centímetros por hora lá em Garrucho. E aqui em São Borja também, ele estava durante a madrugada 4,39, agora 4,52. Está crescendo, portanto, aqui em São Borja, 4,52 é o nível do Rio Uruguai. A projeção de algumas pessoas, né, que são mais entendidas, pode chegar até uns 8 metros aqui em São Borja, né, devido ao crescimento em Porto Mauá.
0: É, talvez ocasionando algum transtorno nas estradas.
1: Estradas do interior aí.
0: Até falando em estradas do interior, eu comentei ontem, né, com relação ao secretário Carlos Bestetti, amanhã ele vai estar aqui conosco. Então, para falar sobre essa não saída dele aqui da Secretaria de Infraestrutura nesse momento. Então, ele estará conosco amanhã. E hoje a gente vai receber o Instituto Federal Farroupilha com um recadinho para todos da nossa comunidade. Então, são os nossos próximos assuntos, hoje, o de hoje e também o de amanhã. E não tem como a gente não falar, né? E espero que a gente tenha um tempo a mais posteriormente para falar sobre o assunto que tomou proporção internacional, obviamente, não tínhamos a menor dúvida sobre isso, que é com relação ao ministro Alexandre de Moraes e as suas conversas um pouco estranhas com o Vorcaro. Né, um pouco íntimas,
2: no mínimo, né?
0: No mínimo. Um pouco íntimas demais e assim, acredito que nós todos paramos ontem para acompanhar um pouco desse caso que tomou conta do nosso país, da nossa mídia e que hoje segue os desdobramentos, obviamente, e vai seguir muito mais.
2: A imprensa internacional e algumas autoridades estão tratando o assunto como uma bomba atômica, né, na política, no centro da política brasileira, porque realmente é um caso de uma crise institucional tão pesado, num período tão pesado, que é o período eleitoral, em um momento onde se fala da interferência do judiciário na política, né, no executivo e também no legislativo, e que acende muito esse país polarizado que a gente já tem, né? Bota mais lenha na fogueira. Então, olha, muita coisa pra gente comentar. Abriu essa caixa preta do celular do Vorcaro e agora a gente vai ver como é que a PF vai colher esses dados, esses resultados. Tem muito mais coisa para vir. O ministro André Mendonça recém abriu as mensagens criptografadas. Tem muitas outras coisas além disso. Tem nuvem para abrir, tem muitas outras coisas. Tem o celular do sicário que está passando por perícia. Tem outros celulares aí que a gente vai ver e vai ampliar essa crise que ontem dominou todos os veículos de mídia aqui no Brasil. E agora está ganhando também repercussão internacional. Brabo, né?
0: No mínimo. É verdade. Enquanto a PF, né, avalia e faz o trabalho delas, obviamente que a população ela fica digerindo. Né? Porque quando a gente tem um ministro do nosso Supremo Tribunal Federal envolvido em tantas informações bem perturbadoras para nós como comunidade, passando, inclusive, informações privilegiadas a um investigado, nós ficamos pensando, não é? O que será de nós? O que, que será de nós? E aí, meu Deus!
2: Pois é, e aí a gente tem, por exemplo, ontem teve alguns desdobramentos dentro da PGR, né, da Procuradoria Geral da República, o próprio investigado pedindo nulidade das provas, uma coisa que acontece só no Brasil, isso é, depois a gente explica.
0: Em vez dele se abafar, né?
2: O diretor da Polícia Federal demonstrando revolta contra o ministro que ajudou a Polícia Federal na investigação. Então, tipo, tá tudo trocado, né, gente? Tá tudo meio complicado.
0: E tem mais uma situação também ontem que aconteceu, foi a retomada da campanha do Renan Santos.
2: Exatamente.
0: Nossa, mas não durou 24 horas.
2: Outra crise institucional, né? Aí por parte de outro ministro, Dias Toffoli. A gente traz também com calma, depois no grande expediente aqui do Gente Notícia, como eu costumo dizer, a gente traz aí as principais informações, mas muita coisa pra gente atualizar. E a política ficou de lado, né? No meio desses escândalos aí, o que acontece?
0: É, a política ela tá sempre ali também, na verdade, né? Ela tá sempre juntinho ali, mas...
2: Mas realmente... a gente não tá falando dos presidenciáveis, pelo menos.
0: Não.
2: Não tá falando dos presidenciáveis.
0: Nesse caso, não. Mas, realmente, eu acho que todos nós ficamos tristes com as informações que a gente viu ontem, né? Porque é muito ruim a gente ver o nosso judiciário estar dessa forma envolvido em uma situação tão, tão, tão grave.
2: Tão descredibilidade, né?
0: Agora são 7h59, Rede Pampa. Alberi, certamente a Rede Pampa vai falar muito sobre isso. Então vamos acompanhar.
3: Golpista que se passava pelo técnico Luiz Castro, técnico do Grêmio, aplicou golpe em jogador do clube.

0: horas em ponto, 13 graus a temperatura em Porto Alegre. Este é o Pampa Notícias e vamos atualizando as principais informações do momento. Uma operação das polícias civil do Rio de Janeiro e do Rio Grande do Sul prendeu na manhã desta quarta-feira um suspeito de atuar contra jogadores e dirigentes da dupla Grenal. O suposto golpista é carioca e foi detido em Itaperuna, no interior do Rio de Janeiro. Em uma das ações, ele se passou pelo técnico do Grêmio, Luiz Castro, e aplicou um golpe de R$22 mil no jogador gremista José Enamorado. Segundo as investigações, o golpista teria dito que esse dinheiro iria para a caridade. Documentos da Polícia Federal revelam que o banqueiro Daniel Vorcaro ofereceu vantagens financeiras e luxos ao ministro Alexandre de Moraes e à sua família. A investigação identificou contratos milionários e honorários advocatícios, propostas de transferência de cotas de um jato e de um helicóptero, além do pagamento de viagens internacionais e experiências de luxo. Os episódios fazem parte do inquérito sobre o Banco Master. A Comissão de Constituição e Justiça do Senado prevê votar nesta quarta-feira a proposta de emenda à Constituição que modifica a jornada de trabalho no Brasil e promove o fim da escala 6x1. A proposta é o primeiro item da pauta do colegiado em sessão que se inicia às 9 horas da manhã. O relator do tema na CCJ, o senador Omar Aziz, deu parecer favorável à aprovação e tem dito que espera ter apoio dos colegas. A Guarda Revolucionária Islâmica do Irã afirmou que as forças iranianas realizaram simultaneamente ataques às bases americanas no Kuwait, na Jordânia, no Bahrein, nos Emirados Árabes Unidos e em Erbil, no Iraque. Em mensagem enviada via Telegram na madrugada desta quarta-feira, o grupo militar destacou que o ataque no Kuwait combinou o uso de mísseis e drones contra o quartel-general e o alojamento do comandante americano na base de Ali al-Salem, matando vários elementos inimigos. Um objeto desconhecido explodiu perto de uma estação de trem na cidade de Augsburg, no sul da Alemanha, na madrugada desta quarta-feira. A polícia alemã informou que duas pessoas de 17 e 18 anos ficaram levemente feridas. A explosão ocorreu em uma passagem de um edifício, segundo a polícia do estado da Baviera, que acrescentou que os dois feridos eram cidadãos ucranianos. 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
2: Você ajudava seus pais no campo? Este tempo rural pode contar para a tua aposentadoria.
3: Olá, sou Giliane Andreola, advogada previdenciarista, e trago informações simples sobre os direitos dos segurados do INSS. Não é simplesmente por ser filho de agricultor que você teria esse direito. Tem que comprovar que o trabalho com os pais nesse período foi exercido em regime de economia familiar, e isso pode fazer muita diferença na hora da aposentadoria. É preciso comprovar que você realmente participava do trabalho rural e que a atividade era exercida nas condições previstas na lei. E aqui está um detalhe muito importante. Mesmo o trabalho rural realizado quando você era criança ou adolescente pode ser reconhecido. Já tem decisões reconhecendo o trabalho a partir dos 8 anos de idade. Por isso, antes de desconsiderar aquele período da tua vida do campo, vale verificar se ele pode ser aproveitado na tua aposentadoria. Informe-se, conheça seus direitos.
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0: Muito bem, vamos lá, de volta. Agora são 8 horas e 9 minutos, 8 e 9. Tá 11 graus a temperatura aqui no meu celular, viu, pessoal? Deu uma baixada ainda. Deu uma baixadinha. E até tá, alguém comentou aqui que tu tava de manga curta, agora botou casaco.
1: Eu tive que botar
2: 13
1: tive
2: graus.
1: Que tirar o casaco, mas daí tem que botar pra ser pra fora. Daí agora volta e eu tiro de novo.
2: Aqui tá 13.
0: 11 graus no meu aplicativo.
2: Deixa eu só De repente congelou, hein?
0: Ele caiu de 12 aquela hora pra 11 graus nesse exato momento.
1: Eu tava com 12 aquela hora, tô com 13 também, Alberi.
0: José Antônio de Grazia, na linha? É. De Grazia, bom dia!
3: Bom dia, minha querida Annelise Andres, meu prezado Enéas Júnior, meu caro Alberi Dias e amigos da cultura. Estava ouvindo vocês falando nesse negócio do bota casaco, tira casaco, e me lembrei, é isso aí, me dizia um antigo médico aqui de São Borja, que provoca as maiores gripes nessa época em que o inverno vai se preparando para sair e logo, logo virá a primavera. Ele diz que a gente não deve tirar a roupa, porque as variações de temperatura provocam esses problemas. E só deve aliviar, por exemplo, o peso da roupa na hora de tomar banho. Era o que dizia um médico antigo, né? Hoje está tudo modificado. Mas pelas dúvidas, como dizia um amigo meu lá de Uruguaiana, pelas dúvidas eu continuo fazendo a mesma coisa. Continuo com minhas bermudas guardadas, aguardando a chegada do verão.
0: É um médico antigo, doutor Freire?
3: É, exatamente.
0: Um médico antigo que eu muito frequentei, inclusive.
3: É, e um grande amigo nosso, né?
0: É.
3: Colorado de fé, era o doutor José Freire, e tinha comentários muito importantes aqui na rádio.
0: É verdade, bom, muito sábio mesmo, de graça.
3: É, muito interessante. Bom, mas terminou o mês de agosto, conseguimos passar o agosto, né? E já estamos em setembro, em plena Semana da Pátria. É uma das coisas que mudou bastante a comemoração, a forma de comemoração da Semana da Pátria. Antigamente a gente via as pessoas portando braçadeiras em verde e amarelo, nos colégios usava-se também essa braçadeira, cantava-se o hino nacional e existia realmente aquilo que se chama amor à pátria, que era inculcado na gente nos colégios. Hoje as coisas mudaram bastante e a gente deve aceitar as mudanças, o modernismo, seja lá como for. Logo depois da Semana da Pátria virá a Semana Farroupilha e por aí vamos, entre festas e fandangos e comemorações, vamos chegar, se Deus quiser, ao final do ano de 2026. Bem, amanhã, Grenal. O clássico Grenal que decide quem continua na Copa do Brasil, quem irá para a semifinal da Copa do Brasil, enfrentando o Atlético Mineiro, que ontem derrotou o Cruzeiro pela Copa do Brasil e conseguiu passagem para a semifinal. Ele está lá, o Galo Mineiro, aguardando o Grêmio ou Internacional, Internacional ou Grêmio. E a pergunta volta: qual desses dois chegará à semifinal do Campeonato Brasileiro? Da Copa do Brasil, perdão. O Grêmio joga, o Grenal será jogado na Arena do Grêmio amanhã, e de lá, da Arena, cedo ou tarde da noite, o vencedor sairá para a semifinal. Amanhã não tem o que, não tem empate que resolva ou que acalme as coisas. Ou o jogo se decide nos 90 minutos ou será decidido nos pênaltis. Mais uma vez, continuo afirmando, desconsiderando os resultados do final de semana, onde o Grêmio ganhou e o Inter perdeu, continuo afirmando que o Inter tem e leva um leve favoritismo para o clássico Grenal de amanhã. É, sem dúvida alguma, a equipe melhor preparada, com alguns jogadores de melhor qualidade e mais maior organização tática dentro de campo. O que me parece que as duas equipes carecem é o preparo físico. Logo, o preparo físico, que já foi fator importante para grandes vitórias de Grêmio e Internacional. Eu faço uma pergunta: alguém sabe rapidamente, sem consultar o Google ou qualquer outra coisa, os nomes dos atuais preparadores físicos do Grêmio e do Internacional? Acho que ninguém sabe responder de imediato essa pergunta. E aí, exatamente nesse ponto, reside a maior deficiência das duas equipes do futebol gaúcho. Já tivemos grandes preparadores, Gilberto Tim no Internacional e Tom Fritzen no Grêmio, Paulo Paixão no Grêmio, no Internacional, na seleção brasileira, grandes preparadores físicos. Nós tivemos figuras de destaque no cenário nacional que acabaram treinando a seleção brasileira e acabaram se consagrando no futebol, tanto brasileiro como no futebol internacional. Hoje ninguém sabe o nome desses profissionais, como ninguém vê o resultado do trabalho deles e nessas duas equipes. Porque Grêmio Internacional, no segundo tempo, caem verticalmente de produção em relação ao preparo físico. Paulo Pezzolano, treinador do Internacional, afirmou que o Inter tem a obrigação de passar pelo Grêmio. É lógico que ele analisa a situação do Grêmio, as atuações do Grêmio ao longo da temporada, a situação do treinador, e usa um argumento para incentivar o seu grupo, mas escorrega exatamente naquilo que é o problema maior quando de um clássico Grenal. Ele passa a motivar o adversário, que seja inferior ou não, é o grande adversário, e Grenal é sempre Grenal, como dizia o ex-governador Hildo Medeghetti e ex-patrono do Internacional. Vamos esperar mais uma vez que o clássico não tenha aquelas cenas ridículas, aqueles faniquitos de jogadores, de dirigentes, de treinadores, e que as coisas vença quem vencer, não venham a escorregar para o terreno da indisciplina e dessas brigas ridículas que estamos assistindo no futebol. Vamos aplaudir o vencedor, seja Grêmio, seja Internacional, o que é difícil, muito difícil. Tenham todos um bom dia, um proveitoso trabalho e um grande abraço.
0: Muito bem, vamos lá, de volta. Então, depois do comentário do Degrazi, muito obrigada. Um abração para você também, Degrazi. Te esperamos na sexta-feira, né, para a gente fechar a semaninha, 8h20. Vamos ao nosso intervalo comercial. Na sequência, a gente tem a professora Maíra, do Instituto Federal Farroupilha, e vamos conversar um pouquinho a respeito do nosso IFAR Campus São Borja. Já voltamos.
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4: Muito bem, vamos lá. Agora são 8h25, 8 horas 25 minutos, dando sequência aqui no programa Gente é Notícia e recebendo a professora Maíra, diretora do Campus Instituto Federal Farroupilha São Borja. Bom dia, tudo bem?
5: Bom dia, Annelise, bom dia, Enéas, bom dia para todo mundo que está nos ouvindo. Um prazer estar aqui conversando com vocês.
4: O prazer é todo nosso de recebê-la e falar sobre o Instituto Federal Farroupilha. Mas antes a gente falar do assunto que você veio falar, a gente recebeu uma mensagem agora há pouco, o Alberi comentava conosco que viu ali alguns carros da Draco, da polícia, em frente ao Instituto Federal Farroupilha. Só para a gente acalmar o pessoal, que não aconteceu absolutamente nada, né? É só um ponto que quando há necessidade, eles acabam utilizando se precisam de alguma estratégia. É isso, prof?
5: Isso, nós somos um espaço público, né? Então, enquanto entes públicos, a gente nos ajuda. E foi feita a solicitação da Draco para os do nosso ginásio. Então, eles queriam se reunir no ginásio, que era um espaço geograficamente estratégico para eles. Então, eles foram às 6 da manhã para o nosso campus, fizeram a reunião e de lá saíram, né? Tá tudo bem com a gente, com o campus, com os estudantes.
4: Tá tudo certo, que coisa boa, ficamos felizes. Bom, então agora sim, vamos falar de processo seletivo.
5: Isso, estamos aí no final, né, do nosso processo seletivo, nossa última semana. Aí no dia 9, quarta-feira da semana que vem, encerram-se as inscrições e por isso a importância da gente estar aqui conversando com a comunidade, né, no sentido de alertar os pais, os estudantes aí do nono ano, de que estamos nos últimos dias aí para realizar a inscrição no nosso processo.
4: Do processo seletivo para o ensino médio concomitante com o técnico, né?
5: Isso, os estudantes do nono ano, quem está no nono ano aí, com 14, 15 anos, né, a maioria, esse é o nosso público do primeiro processo seletivo. Então, fazer o ensino médio junto conosco, o ensino médio completíssimo, onde nós temos aí todas as disciplinas ofertadas, desde matemática, português e inglês, que é o obrigatório, né, pelo novo ensino médio, até química, física, biologia, filosofia, sociologia, enfim, todas as áreas que antigamente se estudavam, a gente continua ofertando, né? E para além disso, o ensino técnico associado. Então, nós temos 3 cursos técnicos, que são o curso de administração, o curso de eventos e o curso de informática. E aí, o estudante opta por um desses cursos e vai fazendo disciplinas relacionadas a ele ao longo dos 3 anos. Quando concluiu os 3 anos do ensino médio, ele vai ter concluído junto o curso técnico e já sai na frente aí, né? Se estiver buscando uma vaga no mercado, a gente já facilita essa entrada através do curso técnico, né?
4: E como é que faz para fazer a inscrição, Maíra?
5: A inscrição ela é feita toda no site, né, do Instituto Federal Farroupilha. Então, tem um ícone bem grande ali sobre o processo seletivo, que é só acessar aí colocando as informações. Caso tenha alguma dificuldade para fazer a inscrição, nós colocamos um estudante bolsista no campus agora, só ajudando a comunidade a fazer a inscrição. E temos também grupos de WhatsApp, respondemos pelo Instagram, então qualquer ajuda que for necessária a gente está disponível aí para que não seja o motivo, né, desse estudante não chegar ao instituto, não ter conseguido fazer a sua inscrição.
4: Até o dia 9 pela internet, então pode fazer até as 23 horas e 59 minutos.
5: Pode, só cuidar que aí às 23 horas não temos ajudante, né?
4: Sim.
5: Então tentar fazer o mais brevemente possível essa inscrição para poder contar com a gente como um suporte caso seja necessário, né?
4: Exatamente, mas quem quiser fazer então sozinho, Só não deixar pra

0: última hora, obviamente. Com relação a posterior, faz a inscrição, como é que segue esse processo?
1: Então, depois de fazer as inscrições, a gente tem uma prova seletiva, né? Que vai acontecer no dia 18 de outubro. Então, essa prova ela é feita presencialmente ali no campus, né, no instituto. E aí, a partir dela que a gente vai saber, né, o desempenho do estudante, se ele é um estudante cotista, se ele é um estudante da ampla concorrência. E pelo final de novembro, a gente já deve ter o resultado aí do desempenho do estudante. É uma oportunidade ímpar aqui na cidade, né, Annelise? Eu gostaria de salientar aí para a comunidade que está nos escutando, que é uma escola que, dentro da escola, em tempo integral de disponibilidade, a gente tem profissionais de saúde, né? Então, uma escola onde tu tem um médico dentro, um psicólogo, um nutricionista, enfermeiro, assistente social, né? Então, todo o corpo de saúde presente disponível para os estudantes, né, acompanhando eles o tempo todo. É um diferencial interessante. A gente tem também a questão da percepção de bolsas, né? Então, de repente, quem está nos ouvindo diz, ah, mas eu moro muito longe do instituto, como é que eu vou levar meu filho, como é que eu vou pagar o ônibus, né? Pode parecer uma logística complexa. Mas a gente tem vários auxílios, né? Os auxílios permanência. Então, toda essa condição familiar ela é avaliada pela nossa assistente social e a gente pode fornecer bolsas para esse estudante para facilitar o uso do transporte público, né? A chegada ao instituto, a alimentação, eles ganham café da manhã, almoço e lanche lá dentro, né? Em função de que eles ficam manhã e tarde conosco. Então, a gente fornece toda a alimentação para ele. Para a comunidade que não é de São Borja, a gente tem a moradia estudantil, então eles podem morar conosco, de fato, né, de segunda a sexta, e retornam para casa no fim de semana. Os nossos professores, eles todos têm mestrado ou doutorado, né? Então é um diferencial também. Eles já têm o contato com a pesquisa, com o método científico muito cedo. Então, quando eles chegam na universidade, as universidades nos procuram, de fato, para dizer, olha, o estudante tal já está dentro do meu laboratório fazendo pesquisa comigo, né? Que bom que vocês prepararam para a pesquisa. Então, é um ensino diferenciado e está aqui em São Borja, né? E a gente tem que valorizar, tem que aproveitar. E a hora é agora.
0: E gratuito, né, Maíra?
1: Sim. Isso é sempre importante salientar, né? Que dentro do Instituto Federal Farroupilha, tudo que é feito é gratuito, é público e é de qualidade, né? Então, para além dessa possibilidade da percepção de bolsas, minimamente não vai ter nenhuma despesa, né, por estar colocando o filho lá ou por optar por estar lá.
0: Que coisa boa, né? E realmente há também um incentivo com relação ao esporte, que eles gostam muito também.
1: Nós temos aula de manhã e de tarde, né? E é comum o estudante sair do campus 8 da noite, por opção dele. Porque entre as 5, que é quando terminam as aulas, e as 8 e meia, às vezes 9, nós oferecemos outras atividades, que são os projetos, né? Projetos de ensino, de extensão, de pesquisa. Onde eles vão porque querem, porque têm afinidade, porque querem se desenvolver dentro daquela habilidade, né? Então, nós temos a área esportiva, que é muito forte dentro do campus, mas nós temos também a arte, né? Nós temos o projeto Pinta Mundo, nós temos o Laboratório de Arte, nós temos a parte de cultura, com grupos tradicionalistas, nós temos a Invernada lá dentro, nós temos teatro, né? Projetos relacionados ao cinema, então o estudante que gosta de ver série, ver filme, vai poder debater esses filmes. Nós temos chimarrão filosófico, onde os professores da área de humanas tomam mate e conversam sobre temas aí atuais com os nossos estudantes. Olha, eu não teria como nominar todos os projetos, porque só no ensino a gente tem 30 projetos, mais os de extensão, mais os de pesquisa. Diria que são 50, minimamente, oportunidades aí para os estudantes ficarem depois do horário obrigatório de aula conosco, se eles tiverem interesse e desenvolvendo aí as suas habilidades, né, para além do obrigatório.
0: Então, realmente são muitas oportunidades que esse aluno ele vai ter quando acontecer essa opção de fazer a inscrição no IFE. Não é certo, porque tem uma prova, né? Então, é bom que você fale. Há que ter uma preparação. Inclusive, o Instituto Federal Farroupilha ele está preparando alguns alunos que fazem parte de um curso que já começou aos sábados, né, professora Maíra?
1: Na verdade, a gente está com 3 cursos preparatórios, Annelise. Então, teve um curso preparatório que é o Partiu IF, que começou lá em abril. Então, a gente tem 40 estudantes que desde abril estão estudando para entrar no Instituto. E nós temos o CPPS, que é o Curso Preparatório para o Processo Seletivo, que esse sim começou agora, mês passado, e acontece aos sábados. E além desses dois que são para o ingresso do estudante do nono ano no ensino médio, a gente também tem o CEPOP, que é o curso preparatório para o Enem. Então, por vezes, o pessoal pensa, mas lá no Instituto não prepara para entrar na universidade. E tanto prepara que a gente tem até cursinho para ajudar os estudantes a ingressar no Enem, né? Então, a gente forma aí por ano... esse ano a gente vai formar cerca de 120 estudantes no ensino médio, né? São turmas bem grandes e tem visto eles voar. E é a coisa mais linda, né? Quando eles estão aí nas universidades ou se colocando no mercado, cada um dentro da sua realidade, né?
0: Muito bem, professora. Então, vamos só frisar a data. Até o dia 9 é o prazo das inscrições.
1: Isso, quarta-feira, dia 9. Terminam as inscrições. Se tiver na dúvida, não tem certeza se quer ir para o Instituto, se inscreve igual e depois opta por não fazer a prova. A questão é que não há como depois querer ingressar sem estar inscrito, né? Então aproveita que agora, dia 9, encerram as inscrições e, tendo qualquer dúvida, pode os responsáveis passar no Instituto, pode o estudante passar no Instituto, né? Que a gente está lá disponível para ajudar a nossa comunidade.
0: Olha aqui a mensagem da Fabiana Mills. Bom dia, diretora Maíra. Saudades dos nossos cursos gratuitos. Amamos. Fiz 3 cursos Mulheres Mil. Salgadeiras, microempresa e recreadora. Com muito orgulho. Finalizados os 3 cursos. Com muito sucesso. Muito obrigada a você e todos os envolvidos pela oportunidade, aprendizado, autoestima. Parabéns a todas as nossas profs, em especial a prof. Gabriele, muito querida e sempre à nossa disposição. Só por mais cursos gratuitos.
1: Ah, que mensagem linda para começar a nossa quarta-feira, né? Uma coisa não relacionada ao processo seletivo, mas só para deixar a comunidade ciente que nós somos referência institucional no programa Mulheres Mil. A gente tem formado 100% das mulheres que entram, né, nos cursos, então é bom ouvir isso. De fato, a gente gosta muito desse programa, acredita nele e faz o melhor possível.
0: Que coisa boa. Professora Maíra, muito obrigada pelo... Não sei se tu tem algo mais a acrescentar.
1: Convidar que o pessoal venha para o Instituto, conheça, né? Nós estamos com as portas abertas, se tiverem dúvidas, não só sobre o processo seletivo, mas sobre o que é estudar no Instituto, que diferença faz, quais os laboratórios, o que eu quero? Eu quero administração, eu quero eventos, eu quero informática. Então, qualquer dúvida que o pessoal tenha, a gente é público, né? A gente está lá para o público, para a comunidade samborgense. Então, que vão ao Instituto, conheçam a nossa estrutura, nos peçam ajuda, que a gente está aqui por vocês.
0: Tá certo. Obrigada, professora Maíra, pela participação. Vamos seguir, 8h37, intervalinho. Já voltamos.
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0: Muito bem, vamos lá. 8h42, 8 horas 42 minutos. 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Vamos saudar Eduardo Belmonte, que está voltando de férias, Belmonte. Bom dia!
10: Bom dia, Annelise. Bom dia, Enéas, Alberi Dias e ouvintes da Rádio Cultura.
0: Tudo bem?
10: Tudo bem, Annelise.
0: Foi bem de férias?
10: Bem, tranquilo.
0: Curtiu? Descansou? Trabalhou?
10: Descansei, trabalhei e fiz outras atividades que eu não fazia há muito tempo.
0: Você fez atividades físicas, Eduardo Belmonte?
10: Fiz.
0: Ficamos sabendo que voltou a ser atleta.
10: Não, voltei a caminhar, né? Correr, não.
0: Em calma, né, Belmonte? Não. Calma.
10: Mas eu não imaginava que era tão difícil retornar.
11: Mas foi impressionante.
10: Eu achava que era barbada. Eu volto e já saí correndo. Mas que nada, é totalmente diferente.
11: Annelise, mas foi impressão lá da Richelle, da filha lá em Porto Alegre, para ele retornar. Hein?
0: Eu acho que ele voltou na necessidade.
10: E na pressão.
0: Na necessidade. Pois muito bem, Eduardo Belmonte, então, voltando conosco. Seja muito bem-vindo.
10: Obrigado.
0: Belmonte.
12: E volta no olho do fracão.
10: Sabe que eu fiquei feliz?
0: Fez muita falta.
10: Sabe o que me deixou feliz também? Eu via vocês todos os dias.
0: Ai, que bom.
10: Eu fiquei feliz também com o retorno do nosso, meu amigo e um dos ícones do rádio, a fazer os seus comentários, o José Antônio Negragem.
0: Nós também ficamos. Ficamos muito felizes. Coisa boa. Voltou semana passada, né, Beri?
11: Isso, foi.
0: Semana passada. Que coisa boa, nós também, hein, Belmonte. Deixa eu mandar bom dia aqui para Vera Maria Ferreira, Célia Ramos, Denise Machado, a professora Armanda, Olívia Tavares, o Jardel Fagundes conosco, Anália Pinheiro, Emerson Michalowski, Margarete Ciscato, Lucas Leiva Jaques, grande veterinário. Ontem estava me socorrendo, né, Lucas? A dona Rosa Lencina, foi a dona Rosa que comentou que tu andava de manga curta, Enéas. Dona Rosa, eu vou dizer aqui o que o Carlos já descobriu. Ele vem de manga curta para ficar doente.
12: Para não precisar vir trabalhar.
0: Aí depois ele não vem trabalhar, ele manda mensagem cedo. Ai, tô mal da gripe, eu não vou conseguir ir cedo.
12: É assim mesmo.
0: É? E aí é isso, dona Rosa.
12: O CLT tem que se dar a folga de 6x1.
0: Então a próxima vez vai ficar 15 dias, pelo menos, porque 1, 2 dias CLT não paga nada, né? Marli Machado, João Barbo Miller, aqui Cleia Costa, Jorge Lencino, Flávio Soares, João Hartz aqui comentando sobre o assunto que a gente falava mais cedo e a gente vai retomar agora. Bom dia, hoje o assunto é o Alexandre de Moraes, a frase do dia, tem muita sujeira embaixo do tapete no STF, é necessário fazer uma boa faxina, ninguém está acima da lei. Pois é, né? Então vamos seguir aquilo que a gente já estava falando mais cedo, Enéas.
12: Vamos fazer um resumão, Annelise, a respeito do que está acontecendo, até porque foi muita coisa ontem.
0: Eu ia dizer assim, um resumão bem resumão, porque senão nós vamos extrapolar o programa do Eugênio.
12: Vamos extrapolar. Não, eu vou só em manchetes aqui, né?
0: Tá.
12: Vamos entrar só em apenas em manchetes pra gente não se estender muito. Ontem, o que aconteceu? O ministro André Mendonça, do STF, ele que agora está como relator do caso Master, que é um escândalo de
0: corrupção. Quem que era o relator até então?
12: Era Edson Fachin. Não, Dias Toffoli.
0: Dias Toffoli,
12: isso aí, perdão. Vamos chegar nele. Vamos primeiro vamos começar ali pelo André Mendonça.
0: Mas o André Mendonça assumiu há pouco.
12: Exatamente, ele assumiu depois que o Dias Toffoli se considerou investigado, né?
0: Tá.
12: Se considerou com envolvimento no caso, tá bem. Vamos lá, então. O caso Master, ele é um dos maiores escândalos de corrupção que a gente viu, pelo menos nos últimos 10 anos, né? Até voltando na época de Petrolão e Mensalão, se compara, é mais ou menos equiparável. Era um banco privado que fazia negociações abaixo das taxas de juros, atraía muitos investidores e em determinado momento não conseguiu sustentar e tentou liquidar esse banco e vender, aí lavando dinheiro de diversas formas, né? E o que mais chama atenção é que, junto com o Daniel Vorcaro, cai muita gente por conta de uma coisa chamada tráfico de influência, que se popularizou agora há pouco com outros casos e agora vem de novo esse termo de tráfico de influência. O que ele é, o tráfico de influência? É alguém com muito poder que consegue...
0: Que é o Daniel Vorcaro.
12: É, que consegue pegar alguém com mais poder ainda e mais representatividade, como ministros do STF, como políticos, como, né, enfim, para fazer as vontades dele, para facilitar um pouco o caminho dele e fazer com que os objetivos dele sejam cumpridos, independente se forem legais ou não. Se independente se forem legais ou não, tráfico de influência é crime. Mesmo que fosse...
0: Objetivos dele, do próprio Banco Master, qual ele era presidente.
12: Exato, ele era dono, né? Vamos...
0: Adorei, é dono.
12: Dono, né? Ele era dono do esquema mais fraudulento que a gente vai ver aí nos próximos... Talvez, né? O Brasil é uma caixinha de surpresa, mas que a gente viu nos últimos anos, pelo menos. Então tá, o André Mendonça, a Polícia Federal, ela tá investigando com base em testemunhas, em celulares de investigados, de apreendidos, e tá coletando, fazendo relatórios, né? Um relatório de 216 páginas, ele era mantido em sigilo desde o início do ano, quando a Polícia Federal fez a perícia e a quebra da codificação do celular do Daniel Vorcaro. Na época já tinha saído algumas mensagens entre ele e o Alexandre de Moraes, ministro do STF, e aí é onde a gente vai chegar. Na época vocês lembram bem que eles se comunicavam por prints do bloco de notas em mensagens de visualização única, ou seja, era quase que irrastreável. Que eles não esperavam que a Polícia Federal conseguiria rastrear isso. Desde aquela época, então, o Alexandre de Moraes foi pro centro das discussões. E agora ele volta com essa quebra de sigilo. Na época, a Polícia Federal delimitou esse sigilo justamente para evitar que essa repercussão fosse tão negativa. O Mendonça chegou e falou, não, vamos abrir. Abriram as 216 páginas, os jornalistas caíram para cima e hoje a gente tem um dos maiores escândalos, talvez, envolvendo o judiciário aqui no nosso país.
0: É o maior escândalo.
12: Eu acho que é o maior, né?
0: Maior escândalo.
12: Que envolva... Porque políticos a gente já teve vários. Agora, judiciário. A gente já pega um judiciário extremamente fragilizado por vários casos. E várias coisas que aparecem na nossa mídia. Aí vai as... E eu falei ontem, vou falar de novo aqui. As placas tectônicas por baixo do STF, elas estão se rompendo. E muito ministro vai cair pra dentro. E aí vamos começar com o Moraes. Olha o que começou. Lá, o Mendonça retirando o sigilo. Depois, a primeira informação que veio, o Vorcaro cobrava pagamentos à esposa de Moraes, dizendo que os pagamentos para o escritório da Viviane Barci de Moraes eram os mais importantes que o banco deveria fazer. Não podia atrasar uma hora, segundo as mensagens. Um minuto, aliás. Depois, Vorcaro planejou um evento super exclusivo com a presença do ministro Alexandre de Moraes, o qual era chamado até de careca. Ou seja, muito íntimo. Vorcaro e Moraes também trocaram mensagens com um tom um pouco mais meloso, pode-se dizer, né? Uma amizade próxima. Tanto que, entre aspas, o Vorcaro falou, tenho gratidão da minha vida a você. Isso para um ministro do Supremo Tribunal Federal. O Vorcaro disse também que recebia informações direto de pessoas do Banco Central, ligadas ao BRB, inclusive, que queria fazer a compra do Banco Master, ou seja, expondo um possível tráfico de influência aí só nessa declaração. Depois, aquilo que ficou mais um pouco mais conhecido, pedindo conselhos para o Alexandre de Moraes, se ele deveria deixar o Brasil, um banqueiro investigado, pedindo para um ministro do STF um conselho de que você deveria fugir da justiça.
0: A gente não sabe as respostas do Alexandre de Moraes, né?
12: Não, ainda não. Ainda não.
0: Porque essas respostas estão no celular do ministro Alexandre de Moraes.
12: Exato.
0: Aí eu quero ver quem é que vai ter peito para pegar esse celular.
12: Por enquanto, né? A gente está vendo um desdobramento bem grande. Então, olhem aí o tamanho do bolo, tá, gente? O que essas conversas... Ah, Enes, mas essas conversas não revelam nada. Como não, gente? Uma relação de um criminoso banqueiro que estava lesando a pátria do jeito que lesou, como foi o Daniel Vorcaro, com um ministro do STF, se fosse um oi, bom dia, já deveria ser crime.
0: Não tem fundamento.
12: Sabe? Se fosse um oi, bom dia, para mim, já deveria procurar alguma coisa. Aí tu vem com esse tipo de relação, porque é uma relação muito próxima. A gente teve...
0: Não, ele pede conselho, imagina, conselho pro ministro.
12: Mas ali...
0: Sendo que o ministro tem informações privilegiadas.
12: O Vorcaro elogiava ele.
0: Ele era investigado.
12: É, o Vorcaro falava, todo o sacrifício pessoal que o senhor fez valerá a pena, você será a pessoa mais reconhecida da pátria. O Moraes depois ficou sabendo que editou o contrato de 131 milhões, aquele bem polêmico,
0: com a esposa dele,
12: com o escritório da esposa dele. O Moraes editou esse contrato. Ele sabia da legalidade desse contrato, ele aparou algumas arestas para ele ficar legal, mesmo sendo cobrado uma taxa muito maior do que se cobra em qualquer outro escritório de advocacia, em qualquer, né? Então é uma bola de neve que acaba prejudicando demais o ministro. Não tem mais condições nenhuma do ministro Alexandre de Moraes ficar na cadeira.
0: É, e assim, ó, por que que a gente fala da gravidade? A gente está falando do Supremo Tribunal Federal. A gente está falando do órgão máximo do Poder Judiciário. A gente está falando de quem dá a decisão final e definitiva sobre temas constitucionais no nosso país.
12: E às vezes não, monocráticas.
0: Onde não cabe nenhum tipo de recurso das decisões ou nenhum outro. Ou seja, a última palavra dada... Sabe quando o pai da gente falava, a última palavra dada nessa casa é da tua mãe? Não. Isso. Nesse caso, a última palavra dada é dos ministros. É. E aí tu vê um ministro com essa relação de proximidade com um investigado. Não, tem... Não. Olha, sem comentários.
12: É, e aí ontem eu vi alguns repórteres, foi, se eu não me engano, foi a Rosane de GZH, e aí aqui deixa os créditos a ela, falando que a gente não pode deixar as raposas cuidarem do galinheiro. Né? Foi o que está acontecendo no Brasil nesse exato momento. As raposas estão cuidando do galinheiro. O galinheiro é nosso, né? Infelizmente. Aí a gente vê todo esse desdobramento. O que que acontece? Nessas mensagens a gente também teve, só para a gente concluir, citações a Paulo Gonet, procurador-geral da República, o advogado direto da República, no caso. Né? Não necessariamente do presidente Lula, mas da República, né? No caso. É o procurador da República. E do diretor-geral da Polícia Federal, o André Rodrigues. Então, esses dois nomes também estão envolvidos. O que que acontece? O André Rodrigues publica uma nota dizendo que o André Mendonça não deveria ter feito isso. Ou seja, ficou brabo com essa postura do ministro, que pelo jeito não tem nenhuma... Tem sua natureza ilibada, porque, né... Senão não ia botar a cara para fazer esse tipo de investigação, de dar sequência nesse caso. E o Procurador-Geral da República deu um parecer pedindo a nulidade do relatório da Polícia Federal, dizendo que o André está invadindo uma prerrogativa que seria da Polícia Federal de investigar. Não é possível que essas pessoas vivam em um universo... paralelo, porque a PGR pedindo a nulidade de um processo onde o próprio Procurador-Geral da República está sendo investigado. É uma barbárie, né? É uma coisa que a gente só vê realmente aqui no nosso país. E sobre essa da PGR, logicamente que não vai ser aceito. Agora cabe ao plenário do STF, e aí o André Mendonça e o Moraes vão ter que construir suas parcerias por lá. Infelizmente, a gente sabe que outros ministros também não têm a sua natureza completamente ilibada. E aí a gente entra nele que tu citou no início aqui. O Dias Toffoli, também investigado no Banco Master por conta dos resorts e seu envolvimento em viagens de jatinho junto com o Vorcaro e tudo mais. O Dias Toffoli muito provavelmente ficará do lado de quem? De quem não pode prejudicar ele, que seria o Alexandre de Moraes. Aí a gente tem o ministro, o presidente até, o presidente Edson Fachin até não se manifestou ainda, tá do lado da justiça, segundo ele, mas a gente daí vai ter lá Gilmar Mendes, que também tinha rabo preso em determinado momento, o Flávio Dino, que também tinha rabo preso em determinado momento, então... Não sabemos até então se vai cair. Vai caber ao Senado, Dayanelice. Vai caber ao Senado fazer esse pedido de impeachment. Já tem 54 pedidos de impeachment de antes do Alexandre de Moraes. Ontem foi o 54º, Carlos Viana protocolou. E está pedindo a cabeça aí do Alexandre de Moraes, que não tem moral nenhuma para rebater agora.
0: Pois é, eu queria falar ainda sobre o Renan Santos. Porque assim, ó, ontem até a gente comentou aqui, não é? Que o Dias Toffoli... suspendeu a campanha dele por conta dos perfis que não foram informados das redes sociais, aí simplesmente suspendeu a campanha do Renan por conta dessa situação, só que eram mais ou menos uns 2.700 candidatos que também não tinham informado todos os perfis. Nós íamos ter que cancelar as eleições desse ano. Aí o Dias Toffoli voltou atrás e está liberada a campanha.
12: O argumento usado pelo ministro Dias Toffoli no TSE...
0: Será que não foi por causa de um certo vídeo que o Renan Santos postou do Dias Toffoli?
12: E tu não viu que ele fez uma live depois, o Renan Santos, assim que liberou a campanha, acho que um minuto depois, o Renan abriu uma live, que já tinha bastante visualização, inclusive, falando a respeito dos casos. Ah, será que é isso? E mostrando imagens do ministro participando de atos aí, no mínimo suspeitos, né?
0: Então são várias situações bem pessoal, estranhas, né? Mas o Renan Santos volta e segue a campanha, inclusive ele tinha algumas entrevistas já marcadas e vão ser reagendadas, que eu vi ontem até no jornal, acho que passou as informações.
12: Então, tinha, Estadão queria dar entrevista, Folha de São Paulo, um monte de lugar queria fazer entrevista, porque é um candidato que foi pro debate, então ele apareceu, tá na boca do povo, e o Dias Toffoli não queria que ele aparecesse muito, não. Vamos descobrir aí nos próximos desdobramentos. 2.744 postulantes a cargos públicos nessas eleições não informaram nenhum endereço de redes sociais utilizados por eles. Ou seja, nós teríamos que cancelar as eleições. Não ia ter.
0: Bom, um minutinho faltando para as 9 horas, tempo mais do que estourado. Vamos à nossa vinhetinha, então, das ocorrências policiais. Eduardo Belmonte por aqui.
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0: Muito bem, Eduardo Belmonte. As ocorrências policiais com você. Agora sim, de volta ao posto.
10: Pois, Anelise, um homem foi preso após agredir e ameaçar os pais no bairro do Passo. O homem tem 27 anos de idade, foi preso em flagrante ontem pela manhã, após agredir os próprios pais, que têm idades de 66 e 68 anos. E segundo a Brigada Militar, o casal relatou que as agressões eram frequentes e estariam relacionadas a pedidos de dinheiro e uso de drogas. A mãe foi ameaçada de morte e o pai informou ter sido agredido no dia anterior. O suspeito resistiu à prisão e ainda danificou uma viatura durante o encaminhamento à delegacia de polícia de pronto atendimento. Ele foi autuado em flagrante e o casal recebeu medidas protetivas. Relatos de possíveis maus tratos a animais preocupam moradores da vila Mário Roque Vez. No fim da tarde de ontem, terça-feira, moradores relataram possíveis casos de maus tratos a animais. Conforme as informações, cães e pássaros estariam sendo alvo de disparos de arma de pressão. Até o momento, não há confirmação sobre a autoria dos disparos. Lembrando que maus tratos contra animais é crime e a situação poderá ser apurada pelas autoridades. Pessoas que tenham presenciado os fatos ou que possam passar informações podem comunicar o caso à Brigada Militar ou até mesmo à Polícia Civil. Trabalho do suporte básico do SAMU, presente numa colisão entre uma motocicleta e uma bicicleta, com atendimento a um paciente de 13 anos que estava consciente e responsivo, porém referindo-se dores no joelho esquerdo. Foi feita a imobilização padrão e ele foi encaminhado ao hospital. Em outro chamado, o suporte básico do SAMU prestou atendimento a um senhor de 70 anos de idade em tratamento para Alzheimer, uma pessoa hipertensa, apresentando espasmos intermitentes, e ele foi também avaliado e levado até o hospital. O trabalho da Polícia Rodoviária Federal foi voltado para fiscalização e orientação aos condutores, não sendo registrados acidentes de trânsito aqui nas BRs da nossa região. A situação foi calma no trabalho da PRF. A exemplo da Corporação de Bombeiros, que atendeu apenas um chamado nas últimas 24 horas, às 17h44 de ontem, para uma atividade preventiva. 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
0: Muito bem, vamos lá, 9h05 e atenção, pessoal. 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Deixa eu só dar uma comentada que a soja teve um aumento e foi para o valor de R$ 137,00. Estava R$ 135,00 dois dias atrás. O trigo, valor de R$ 70,00. O milho, valor de R$ 60,00. O arroz subiu R$ 1,00. R$ 76,00. E a canola se mantém ao preço de R$ 135,00, as informações da Copatrigo. Alberi,
11: informações, Anelise, tem na área do esporte. Ontem teve jogo pela Copa do Brasil, né, Inês? O vitória do Atlético Mineiro eliminou o Cruzeiro. O primeiro jogo foi 1-1. E ontem, no jogo decisivo, jogo da volta, na arena lá do Atlético, no estádio do Atlético, o Atlético venceu o Cruzeiro pelo placar de 2-1, de virada, né? E conquistou aí a vaga para a semifinal e vai enfrentar o ganhador de Grêmio e Inter amanhã, 8 da noite, né? Hoje tem mais 2 jogos das semifinais. Vasco venceu Vitória por 1-0, jogo está em aberto ainda, e agora o segundo jogo hoje lá na Bahia, lá no Barradão, Vitória e Vasco da Gama. E também hoje na Vila Belmiro, Santos e Palmeiras. No primeiro jogo o Palmeiras goleou, né? Aplicou 3-0, dificilmente essa vaga é revertida, né? Só se levar 3 gols de diferença, dificilmente o Palmeiras perde essa vaga. Então,
12: acho que o Palmeiras não leva 3 gols há uns, sei lá, deve ser uns 5, 6 anos que não leva 3 gols.
11: E o bem difícil. Ontem pela Série B, o Juventude, né, acabou empatando o jogo, né, contra o Londrina, né, 0-0.
12: É, o empate fora de casa, ele nunca é ruim, mas pelo que o jogo demonstrou, o Juventude merecia, né, essa vitória, e não só merecia, como precisava para consolidar a liderança, né? Não muda nada. Continua líder, continua forte ali na frente, né, continua sem perder, sem tomar gol, mas infelizmente não ganhou, né? Então, da mesma forma, a gente segue torcendo por melhoras para o Juventude, porque o ataque ainda está pouco efetivo.
0: É isso, então, certo, Alberi, né? Dias.
11: Isso. Então a gente vai concluindo já, né? Retorna aí às 15h30 na tarde a sua.
0: Bom, então a gente vai fechando aqui. Deixa eu só concluir aqui com umas mensagens da nossa audiência. Agradecer sempre o carinho. Vou ficar devendo aqui. Verônica Krasmo participando conosco, Maria Ramos, o Luiz Roberto Jaques. Aqui falando sobre, questionando o Enéas aqui com relação aos 164 milhões do Borcaro para o filme do Jair Bolsonaro, mas esse vai ter uma investigação,
12: tá,
0: inclusive.
12: Tá, peraí. Isso é engraçado. A gente acabou de falar de um monte de outras coisas que falam de outras pessoas. Por que o candidato à presidência tem que vir?
0: Eu não sei também.
12: Sabe, eu não tô entendendo. Isso é outra investigação. Ninguém tá tirando a culpa de ninguém.
0: E vai ter. O que a gente quer é que o Alexandre de Moraes tenha uma investigação.
12: A gente tá falando também do caso mais atualizado. Quando tiver esse aí, a gente
0: atualiza. E até falando também sobre a investigação do Alexandre de Moraes, aqui o Luiz Gudá, ele que é argentino, e ele falou aqui em espanhol, e eu vou tentar traduzir, chegou a comentar que não é necessário que pegue o celular, que solicite os serviços secretos de Israel e que descubra lá as mensagens.
12: Olha aí, ó.
0: Não, pelo jeito não precisa nem do celular para conseguir ter as mensagens.
12: É, mas fazer isso com um juiz eu acho que é um pouquinho complicado.
0: Com o ministro.
12: É, com o ministro.
0: E aqui o Ricardo Dornelis Chuquel, tudo pela libertação de um dos maiores golpistas do país. Então tá aí. Tá? Então essas são as mensagens da nossa audiência com relação ao fato que, assim, ó, vai mexer muito ainda com o nosso país, que é a ligação do ministro do Supremo Tribunal Federal, Alexandre de Moraes, com o Vorcaro, que está preso.
12: A gente sabia muito que o caso Master ia mexer com todas as instâncias, né? Eu não sabia que ia chegar tanto assim. Eu não esperava tanto assim, cara.
0: Eu não esperava tanta intimidade, talvez.
12: Talvez não esperava tanta intimidade. Eu acho que foi me chamou muito a atenção, realmente, por conta dessa proximidade, sabe? Essa irmandade que eles tinham.
0: É.
12: E aí vai embora. Mas, e logo a gente atualiza os outros casos também, não se preocupe.
0: 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Então, Belmonte também.
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0: Enéas.
12: Forte abraço para ti, Annelise, para vocês que estão na nossa audiência. Até amanhã.
0: Pessoal, até amanhã, se Deus quiser. Um abraço.
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18: Você já ouviu falar do auxílio inclusão? Olá, sou Giliane Andreola, advogada previdenciarista, e trago informações simples sobre os direitos dos segurados do INSS. O auxílio inclusão é um benefício destinado à pessoa com deficiência que recebe o BPC e retorna ao mercado de trabalho. Nesse caso, o benefício é suspenso e o beneficiário pode receber o auxílio inclusão, correspondente a 50% do valor do BPC, além da remuneração do emprego. Mas para ter direito, é necessário cumprir os requisitos, ou seja, receber ou ter recebido o BPC, exercer atividade remunerada com salário de até 2 salários mínimos, manter o CAD único atualizado e o CPF regular e continuar atendendo aos critérios do BPC. Outro fator importante para quem recebeu o BPC nos últimos 5 anos e teve o benefício suspenso ao começar a trabalhar, também poderá ter direito. Portanto, antes de retirar de emprego por medo de ficar sem renda, informe-se e conheça seus direitos.
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1: 9:21. 9:21. Bom dia, amigos. Bom dia, amigas. Bom dia, campo, interior do nosso município. E bom dia, cidade, bairros e vilas. Estamos chegando com mais um Linha Aberta.
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1: Hoje é dia 2 de setembro. É o segundo dia do nono mês do ano, né, gente? É uma quarta-feira, tá bem? Estamos vivendo o dia de número 240. Bem redondinho. 240 dias do ano e estão faltando 125 dias para o final de 2026. A lua é cheia e hoje é o dia do repórter fotográfico. Hoje, dia do repórter fotográfico. E hoje também é o dia do florista, da florista. Hoje, 2 de setembro. A nossa equipe que está chegando para ficar com você até o meio-dia. Na reportagem, hoje retorna o colega Eduardo Belmonte. Departamento de Notícias, o Adilson Ribas. No Departamento Técnico, o colega Moisés Brits. Na mesa de som, controlando a nossa seleção musical, os efeitos sonoros, o colega Bonimar Lima. E na recepção, na coordenação do programa, a colega Rita Machado. Na apresentação, é este amigo de vocês, Eugênio Dutra, que deseja, mais uma vez, bom dia, São Borja. Como acontece diariamente, neste horário, nós estamos aqui, trazendo o nosso abraço amigo, fraterno, leal para você. O desejo

mal o local que você vive. Seja na sua casa, seja no seu ambiente de trabalho, o positivismo, as energias positivas, isso nós carregamos conosco. Eu costumo dizer que nós somos como uma emissora de rádio que transmite. A nossa programação aqui é transmitir a notícia, é transmitir a música, é transmitir o lazer e estar junto com você. E o nosso ambiente pessoal é nós que fizemos. Que notícia você quer transmitir? Qual é a música que você quer transmitir através do seu corpo? Nós somos transmissores. Então que o dia de hoje seja um dia para você transmitir aquilo que é de bom, aquilo que é saudável, aquilo que soma, aquilo que agrega, aquilo que conserta. Porque às vezes, gente, às vezes nós desconcertamos a nossa vida, viu? Às vezes sim. E é preciso um reconserto. Seja você o mecânico da sua vida, da sua alma. Conserte aquilo que está estragado, aquilo que não está funcionando, sabe? É assim que nós temos que viver dia a dia, porque a nossa vida é curta. A gente não sabe o que vai acontecer daqui a pouco, amanhã. Então viva na felicidade, viva na alegria, viva bem, para você ter saúde, para você ter aquilo que você deseja, que é viver longo tempo, tá bom? Então viva bem nesta quarta-feira. Um abraço para vocês e nada melhor que viver bem do que viver cantando. Melhor ainda, cantando a nossa música do sorriso.

São Borja, bom dia para você que sintoniza a gente no Paramoi, no Betim. Bom dia para você que está conosco aí na Vila Maria Alvarez, Florencio Guimarães, Boa Vista. Aí no Maria do Carmo, bom dia. Aí na Vila São João Batista, no centro da cidade, na Piraí, Santos Reis, Tiro. Bom dia, gente. Bom dia para você que está no interior do município, Manuel Viana, Encruzilhada, Vila Brites, no Rincão dos Paulas, Conde de Porto Alegre, Rincão da Olaria, Capão Comprido, Rincão do Meio, a todos vocês que estão no interior de São Borja, muito obrigado pela companhia. Você que sintoniza a nossa emissora, a Cultura AM 1260, a Rádio Cinquentenário, a Rádio do Povo. Você que está em outra cidade aqui no estado, em outros estados, em outros países, receba um abraço do povo hospitaleiro de São Borja. Tá bom? Bom dia! 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

Para começar o programa de hoje, uma música bonita para que nós possamos ouvir uma história, uma letra gostosa e também sentir cada nota desta melodia. Olha que música bonita para começar o programa de hoje, hein? Bom dia!

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0: Do 19 minutinhos para as 10 horas da manhã, 15 graus a temperatura em São Borja. 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Temperatura de 15 graus, vamos ver como se porta o tempo e a temperatura no programa. A Estael está conosco, bom dia, Estael.
1: Nesta quarta-feira o sol predomina em São Borja, a tendência é de aquecimento gradativo, com uma tarde agradável de 23 a 24 graus. Entre a quinta e a sexta-feira, uma frente fria associada a um novo ciclone no oceano distante traz um cenário de aumento de nuvens e a chuva fica mais restrita às áreas do litoral da Serra, da Zona Sul. Mas algumas nuvens chegam à região de São Borja. E a quinta-feira tem como destaque o vento norte, que faz a temperatura subir e alcançar os 28, 29 graus. Portanto, uma quinta-feira de tempo abafado e com esse vento norte predominando. Na sexta-feira, o vento muda, sua direção passa para o quadrante sul e vai derrubando a temperatura, que no fim de semana tem um declínio mais acentuado a partir do domingo. Um sábado aí de 11 a 19 graus, o domingo com 7 a 13 graus durante a tarde, inclusive a temperatura não sobe muito, e na segunda-feira marcas de inverno, previsão de 4 graus no amanhecer e 15 graus à tarde, também com predomínio de tempo firme. Da Meteorologia, Estael Cias.
0: Ok, Estael, daqui a pouco ela pode retornar no programa, viu, gente? 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Bom dia, minha querida. Quem? Bom dia, amigo Eugênio Dutra. Ótima quarta-feira para você. Esqueceu de botar o nome. Aquilo que eu peço sempre para vocês, né, meus amigos? Quando você for mandar uma mensagem para o programa, eu gostaria que você colocasse o seu nome, que é para que eu possa me reportar a você, que é para que eu possa dar um bom dia em seu nome, tá bom? Esta amiga colocou uma mensagem aqui, mas esqueceu, né, de colocar o seu nomezinho, tá bom, amiga? Coloca teu nome ali. 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E os três primeiros signos do nosso horóscopo do dia.

0: Oi, gente, hoje é quarta-feira, dia 2 de setembro de 2026. Eu sou a Suzy Luz e as previsões astrais para essa quarta-feira estão chegando. Vida longa para quem dá mais um giro em torno do sol. Quem nasce dia 2 de setembro é do signo de Virgem, com a personalidade do signo de Escorpião. São pessoas que têm um raciocínio rápido, uma inteligência afiada e uma grande capacidade intelectual. Tudo de bom para você que faz aniversário hoje, 2 de setembro, Áries, Touro e Gêmeos. Previsões astrais para hoje, Áries, nascidos de 21 de março a 20 de abril. Áries, hoje o seu horóscopo destaca que a sua saúde física e mental exige que você tome uma decisão importante. Fique atento aos sinais do universo. A cor para hoje é o branco e os números da sorte 13, 31 e 33. Touro, nascidos de 21 de abril a 20 de maio. Touro, energia solar potencializa o seu desenvolvimento pessoal e isso vai fazer com que você passe por uma grande transformação. Dedique um tempo para quem você ama. Touro, a cor para você é o verde e os números da sorte 03, 13 e 44. Gêmeos, nascidos de 21 de maio a 20 de junho. Gêmeos, o alinhamento estelar sugere que a sua criatividade precisa de mais cautela e planejamento. Um pequeno gesto pode mudar tudo. A cor para você hoje é o vermelho, números da sorte 11, 27 e 46. Eu já volto e falo com Câncer, Leão e Virgem.
1: Daqui a pouquinho, mais três signos do nosso horóscopo do dia. 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Dá uma passadinha por lá. 12 minutinhos para as 10 da manhã, 12 para as 10. Bom dia! É um prazer estar na sua companhia.

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12: Convite para a missa de sétimo dia de falecimento. Cândida Maria Loureiro de Paula, mãe. Eduardo, esposo. Marcela Gabriel. Eurico, filhos. Irmãos Alexandre e André. Sobrinhos e demais familiares de Lisiane Loureiro de Paula. Convidam para a missa de sétimo dia de falecimento a ser celebrada quinta-feira, 17 horas, na Igreja Matriz São Francisco de Borja. Familiares antecipam agradecimentos. Participação de falecimento. Fátima da Rosa, esposa. Nádia, Terezinha, Rosemary, Rosane, Rodrigo, filhos. Demais familiares de Adão Dornelles Ramires, com pesar participam seu falecimento. Os atos fúnebres estão sendo realizados na Capela Ângelos do Passo, de onde o féretro será conduzido, às 11 horas de hoje, para o cemitério do Passo. Participamos do falecimento de Adão Dornelles Ramírez.

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0: Sete em nossa cidade, 10 horas, viu, gente? 10 horas, redondinho, nesta manhã de quarta-feira, 2 de setembro. Estamos vivendo o dia de número 240 do ano, tá bom? 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Tem que ouvir direitinho. 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Eco Verde. A Eco Verde está com uma programação para o feriado, para o final de semana, que eu trago daqui a pouco, tá? Mas é uma programação de trabalho. A Eco Verde vai continuar, mesmo no trabalho, recolhendo o seu lixo. Tá certo? Daqui a pouco o seu Luiz vai trazer o recadinho para vocês. 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Claro, prazo esticado é com as Lojas Benoite, ali na Praça 15 de Novembro. 10 horas mais 4 minutos, vamos trazendo o resumo de novela.
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2: Por aqui seguindo dia 2 de setembro, quarta-feira, no nosso resumo de novelas em A Nobreza do Amor. Te conto que Manuel aconselha Mirinho a esquecer Lúcia Lica a fim de não perder Virgínia. Marta afirma que Diógenes deve reconhecer a paternidade de Ritinha. Adonis ameaça contar a Fortunato sobre a presença de Carrapato, caso Geralda não se afaste do cangaceiro. Bartô anuncia um suposto milagre de Veneranda e Viriato se irrita. Um beijo, meus amores, daqui a pouquinho eu volto na novela Por Você.
0: Daqui a pouquinho Por Você, resumo de novela para você que é noveleiro. 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É verdade, né, gente? 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Eu estou perguntando na pergunta da semana: qual o animal que cheira pelos pés? você sabe? E qual a idade mínima para ser presidente da República? Responda e sexta-feira ganhe um presentinho nas lojas Benoit. É a pergunta da semana, viu? E a nossa enquete popular, na sua opinião, por que os casamentos tradicionais estão desaparecendo? Não está existindo mais aquela cerimônia que no passado era rotineira, era costumeira, né? Casamento no passado tinha, relacionamento no passado tinha que ter casamento. Não tinha essa história de ficar 3 meses e depois vamos ver. Hoje não. Hoje você fica 3 meses e depois vamos ver o que a gente faz. Antigamente não. Mas por que que está acontecendo isso? É a nossa enquete da semana. Você liga 99673-4260, fala conosco e vamos juntos até o meio-dia. Tá combinado? Então, 10 horas mais 7 minutinhos, 17 graus, a temperatura.

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1: Bom dia, amiga. Bom dia, tudo certo. 10 horas 14 minutinhos, 10 e 14. Uma temperatura de 18, 19 graus, subindo a temperatura, né? Graças a Deus, chega de umidade, né, gente? 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
3: Previsões astrais de volta por aqui, Câncer, Leão e Virgem. Previsões para essa quarta, Câncer, nascidos de 21 de junho a 22 de julho. Câncer, hoje as estrelas iluminam o caminho onde a sua casa e o seu ambiente doméstico pedem mais cautela e planejamento. Perdoe aquilo que passou e siga leve. Cor para você azul, números da sorte 42, 43 e 56. Leão, nascidos de 22 de julho a 22 de agosto. Leão, hoje os astros revelam que as suas finanças vão inspirar outras pessoas ao seu redor. Não tenha medo de expressar seus sentimentos. Cor para você branco, números da sorte 09, 14 e 45. Virgem, nascidos de 23 de agosto a 22 de setembro. Virgem com Marte em evidência, os seus estudos e aprendizados pedem que você deixe o passado para trás e dedique um tempo para quem você ama. Cor para hoje violeta, números da sorte 05, 39 e 51. Eu já volto e falo com Libra, Escorpião e Sagitário.
1: Libra, Escorpião e Sagitário daqui a pouquinho. 10 horas 17 minutos, 10 e 17. 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Vem aí, Eduardo Belmonte.
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1: Eduardo Belmonte, bom dia.
24: Bom dia, Eugênio Dutra, bom dia.
1: Bom retorno, Belmonte.
24: Obrigado. Bom dia também ao nosso colega Bonimar Lima e ouvintes da Rádio Cultura. Pois, Eugênio, um homem de 27 anos de idade foi preso em flagrante ontem pela manhã após agredir e ameaçar os próprios pais, que têm idades de 66 e 68 anos de idade. Então, obrigado, militar, que atendeu essa ocorrência. Outro fato, relato de possíveis maus tratos a animais preocupa moradores da Vila Mário Roque Vez. Animais como, por exemplo, cães e pássaros estariam sendo alvos de disparos de arma de pressão. O suporte básico do SAMU atendeu uma adolescente vítima em um sinistro de trânsito envolvendo uma motocicleta e uma bicicleta. Paciente de 13 anos de idade com ferimentos no joelho esquerdo, foi imobilizada e conduzida até o hospital. A Polícia Rodoviária Federal manteve o plantão voltado para fiscalização e orientação aos condutores, não registrando acidentes de trânsito aqui nas BRs da nossa região. 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
1: Participação de falecimento. Fátima da Rosa, esposa, Nádia, Terezinha, Rosemary, Rosane, Rodrigo, filhos. Demais familiares de Adão Dornelles Ramírez, com pesar, participam seu falecimento. Os atos fúnebres estão sendo realizados na Capela Ângelos do Passo, de onde o féretro será conduzido às 11 horas de hoje para o cemitério do Passo. Participamos do falecimento de Adão Dornelles Ramírez. Convite para a missa de sétimo dia de falecimento. Cândida Maria Loureiro de Paula, mãe. Eduardo, esposo. Marcela Gabriel Henrico, filhos. Irmãos Alexandre e André. Sobrinhos demais familiares de Lisiane Loureiro de Paula, convidam para a missa de sétimo dia de falecimento a ser celebrada. Quinta-feira, amanhã, 17 horas, na Igreja Matriz São Francisco de Borja. Familiares antecipam agradecimentos.
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0: prazer estar na sua companhia. 10 horas 26 minutinhos, 10h26, uma temperatura de 18 graus aproximadamente na cidade. 18,5, nos aproximamos de 19 graus, viu, gente? 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Vamos a algumas mensagens que estão chegando para o programa? Então, eu tenho aqui uma mensagem da Jaqueline. Ela diz assim: venho através deste escrito para pedir ajuda com roupas ou qualquer coisa de nenê. Qualquer objeto de nenê, né? Utensílio. Estou grávida, diz ela. Ela que está grávida. De 8 meses. Não tenho nada em roupa para o meu bebê. Se aproximando o dia de nascimento da minha filha, é entre fim de setembro ou início de outubro. Por isso, peço encarecidamente ajuda. Estou muito preocupada por não ter nada que fazer. Antes, porque não sabia o que era. Fui saber no último ultrassom. Quem tiver para me ajudar, eu agradeço intensamente. Que Deus abençoe sempre. Ela mora na Serafim Dornelles Vargas, 344. O telefone da Jaqueline é 99131-8314. 99131-8314. Ou aqui na emissora com a Ritinha, tá bom? Ou como a Gilsi. Ela engravidou, né, gente? Não esperava, conforme ela diz aqui. E acabou engravidando. E nessa gravidez, ficou sabendo agora há pouco que é uma menina, é isso? E que ela não tem nada, infelizmente, para a menina. Se alguém tem, então, alguma roupinha, algum objeto, um tecido aí para a criança, liga para 99131-8314... ou aqui na emissora com a Rita ou com a Gelsi. Tá bom, gente? Vamos ajudar, né? Vamos ajudar, não tem dúvida nenhuma. Com relação ao recolhimento de lixo, o seu Luiz nos manda uma mensagem aqui. Vamos botar no ar a mensagem do seu Luiz para a gente ver qual é o projeto da Ecoverde. Vamos lá.
1: Bom dia, Eugênio. Tudo tranquilo?
0: Tudo.
1: Eugênio, estamos passando para avisar a população, a comunidade, principalmente da coleta do lixo dos dias de segunda, quarta e sexta, que agora no dia 7 de setembro, na próxima segunda-feira, nós estaremos realizando a coleta de forma normal.
0: Uhum.
1: Tá bom?
0: Tá bom.
1: Para o pessoal disponibilizar para nós aí os lixos nos lugares de costume que a gente estará passando aí, uhum, de forma normal, de manhã, tarde e noite.
0: Olha aí.
1: Para realizar a coleta do dia 7. Ok, Eugênio? Okay. Obrigado, um abraço.
0: Amigo. Ok, seu Luiz. Então, no feriado de 7 de setembro, segunda-feira, o seu Luiz está dizendo aí que vai ter o recolhimento normal, viu, gente? Recolhimento normal. Então, coloque o...

0: lixo aí pra fora na segunda-feira, tá? O Leandro manda uma mensagem. Bom dia, Leandro. Ele diz assim: bom dia, seu Eugênio. É o Leandro aqui do bairro Leonel Brizola. Uma ótima manhã pra você, seu Eugênio. Deus abençoe sua manhã. Muito obrigado, viu, Leandro? Pra todos nós, não é? Que Deus abençoe a nossa manhã. Tá bom? O Eliseu também está mandando aí um abraço pra gente. É, a Ione também, é isso, Ione? Ione Panis, muito obrigado, Ione. Aquele abração pra ti também. Tudo de bom, viu? Uma bela de uma quarta-feira para todos nós. Vamos com mais uma mensagenzinha aqui. É, que está chegando para o programa. Bom dia, Eugênio, tudo bem? O animal que sente cheiro pelos pés é... E a idade mínima para presidente é... Está participando, a Irma está participando, não botou o nomezinho no final aqui, né, Irma? Não esquece de botar. Da pergunta da semana. Eu estou perguntando para você, e a nossa enquete popular é: qual é a sua opinião, Irma? Me conta, Irma, qual é a tua opinião com relação à ausência do casamento tradicional? Por que que não está existindo mais aquele casamento onde existia o namoro, depois o noivado, depois o plano de casamento, da data, da aliança, da igreja, hein? Dos padrinhos, do juramento, do padre, aquela coisa toda. Depois a festinha, o sapato correndo pelos corredores para os convidados. Por que que não tem mais isso aí? As pessoas estão dizendo que hoje não precisa. Hoje tem o experimento. Vamos experimentar. 3 meses. Deu certo? A gente fica. Não deu certo, a gente não fica. Aí nesses 3 meses já vem um filho, já vem isso, vem aquilo. Hein? Por que que antigamente os casamentos existiam e iam até o final da vida? As pessoas ficavam 50, 60 anos casados, 70, né? Hoje em dia, casa hoje, separa amanhã. É, não é? Por que que as coisas mudaram, na sua opinião? Ligue para o nosso WhatsApp 99673-1260, dê a sua opinião, tá bom? Agora são 10h33, vamos com resumo de novela.
1: Você que segue nesta quarta-feira, 2 de setembro, onde Peixe, Glorinha, Ítalo e Samuca sofrem debaixo do viaduto. Juarez se culpa pelo sumiço dos filhos de Júlia e Beta o apoia. Ítalo aproveita a distração de Peixe e envia uma foto de sua localização para Bela. Bela encontra as crianças e anuncia que conseguiu a guarda provisória dos irmãos. Um beijo, lindezas. Daqui a pouquinho tem mais em Quem Ama Cuida.
0: Daqui a pouquinho, Quem Ama Cuida. Daqui a pouco. 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A Eco Verde informa que o recolhimento na segunda-feira será normal. Recolhimento do lixo na segunda-feira será normal. 10h35, bom dia. É um prazer estar na sua companhia.

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16: Bom dia, Eugênio.
17: Oi. Bom dia, tudo bem? Hoje, meio de semana, meio de semana com uma temperatura agradável, né? Uma metade de semana, início de mês, com uma temperatura de 20 graus, aproximadamente, na cidade, neste momento. 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Bom dia, dona Isaura Tcheskel. Ela diz: gosto muito de ouvir o seu programa. Quanto à pergunta qual o animal que cheira pelos pés, ela deu a resposta aqui, tá bom, dona Isaura? Bom dia pra senhora também, tudo de bom aí, viu? Mais uma mensagem que chega pro programa. Bom dia, Eugênio, boa quarta-feira. Peço uma música com Castelo de Sonho, para Viviane Monroe. Eu moro no Maria Cristina, me chamo Belkis. A Belkis está pedindo Castelo de Sonho. Música antiga, né, Belkis? Hein? Castelo de Sonho, uma música antiga. Vamos ver se a gente encontra ali, para rodar para você. Bom dia, Ereni Espíndola. Tudo de bom para você também. Boa quarta-feira, viu? A Carmen Silva manda dizer: bom dia, Eugênio. Tenho roupinhas para bebê. Passa o número do telefone dela. Não pude pegar. Ok, eu vou passar daqui a pouquinho para você aí o telefone dela. Tá bem, dona Carmen? Para a senhora fazer aí a entrega dessa roupinha para esse bebê. Tá precisando, né? Na sua opinião, o que que tá acontecendo, dona Carmen, com relação à ausência do tradicional casamento? Antigamente o casamento era esperado, hein? Ele era planejado. As coisas aconteciam de uma maneira natural. Casamento, né? Era emocionante. Você tem uma história, dona Carmen, para contar de casamento? Conta. Conta aqui pra gente. Nós estamos conversando essa semana com relação ao casamento e a nossa enquete popular. 11 para as 11, vem aí mais três signos no nosso horóscopo do dia.
18: Volta por aqui, mais previsões astrais nessa quinta-feira. Libra, Escorpião e Sagitário. Libra, nascidos de 23 de setembro a 22 de outubro, a lua desperta a vontade de aprender. Então, invistas em cursos e treinamentos. A fase é boa para interagir com a clientela. Cor para hoje, dourado. Números da sorte: 39, 21 e 03. Escorpião, nascidos de 23 de outubro a 21 de novembro. Escorpião, pode ser difícil aprender algo novo, mas mantenha um bom humor, porque isso facilita tudo. Seu poder de sedução vai ser imbatível. A cor para hoje é o branco. Números da sorte: 49, 13 e 31. Sagitário, nascidos de 22 de novembro a 21 de dezembro. Sagitário, sua competência no trabalho está ainda mais forte agora. Mostre o que você é capaz. Você pode ter sorte em jogos e também sorteios. A cor para você é o lilás. Números da sorte: 14, 50 e 95. Eu já volto com o último bloco e falo com Capricórnio, okay. Aquário e Peixes.
17: Capricórnio, Aquário e Peixes, o último bloco daqui a pouquinho para você. Tá bem? Daqui a pouquinho. 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Aí está Castelo de Sonhos.

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17: Bom dia, Eugênio.
18: Olá, bom dia.
17: Como está?
18: Em 11 horas mais 4 minutos, 11 e 4. Estamos começando, neste 2 de setembro, a terceira e última hora do programa, viu? Estão faltando 125 dias para o final de 2026. Hoje é o dia do repórter fotográfico. E também hoje é dia do florista, da florista, hoje. A todos o nosso carinhoso abraço, tá bom? 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Vamos seguindo, trazendo o resumo de novela em seu último bloco no programa.
19: Quem ama, cuida por aqui. Dia 2 de setembro, nosso último resumo de hoje. Eu vou te contar o seguinte. Kleber afasta Bruna do seu escritório. Nancy fecha negócios com Ulisses. Ulisses e Liris trocam os elogios e acabam se beijando. Ingrid orienta Yuri a justificar que houve entre eles. Para Pilar, Otoniel pensa no que pode ter ficado mal resolvido para Francisca em vida. Um beijo, amores. Amanhã eu volto com mais resumos e novelas.
18: Okay. Amanhã, para você que é noveleiro, novelete, tem mais resumo de novela. Algumas mensagens que estão chegando para o programa. Bom dia, Eugênio. Abraço para minha avó no Rincão de Santana. Assina Lucimara. A Lucimara esqueceu de botar aqui o nome da vó do Rincão de Santana, mas de qualquer forma, vó da Lucimara. Ela está mandando um abraço para a senhora, tá? Mais uma mensagem. Bom dia, Eugênio. Respondendo às perguntas. O animal que cheira pelos pés é. E o presidente da República para ser candidato à idade mínima é Ângela. Vamos anotando aqui o seu nome, Ângela. Tá bom? Vamos com mais uma mensagenzinha que chegou aqui. Bom dia, Eugênio. O animal que cheira pelos pés é o gambá. Diz aqui. Não botou o nome, mas deve ser Maria Braga, né? Hein, dona Maria? Bota o nomezinho, não esqueçam de assinar, tá? Ela disse que é o gambá. Pronto. Vamos com mais uma? Mais uma mensagem aqui. Bom dia, Eugênio. Boa quarta-feira. Peço a música... Ah, tá bom. Aqui, certo. A Viviane Monró. Mora no Maria Cristina, né? E quem assina é a Belkis. Bom dia, Belkis. Muito obrigado também pela tua sintonia aí no Maria Cristina. 11:11. 11:11. 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

0: Muito bem, 11 horas mais 18 minutinhos, 11, 18, 20 graus a temperatura na cidade. Estamos conferindo tempo e temperatura para você, viu, gente? 19, 19.5, chega a 20. Daqui a pouquinho estamos com 20, 20.5, 21 graus. Tá subindo a temperatura, né? 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Algumas mensagens aqui. Bom dia, Eugênio. Eu tenho uma sacola de retalhos para dar. É, para quem trabalha com tapetes. Eu moro na Gregório Camargo, meu número é 595. Meu telefone é 96-13-45-54. Então eu vou repetir, pode ser que alguém tenha interesse em retalhos, né? Hã? Bom dia, Eugênio, eu tenho uma sacola de retalhos para dar. Para quem trabalha com tapete, moro na Gregório Camargo 595. Meu telefone, 96-13-45-54. Ah, mas não assinou. Botou o nomezinho aqui. Tereza, eu acho, né? Tá? Fala com a Tereza. Vamos ver se é ela aí. Tá bem? É retalho. Pra quem trabalha com retalho, né? A Ivone está com a gente também com uma mensagem de voz. Vamos ver. Bom dia, Ivone. Tudo bem, amiga? Tudo certo? Bom dia.
1: Bom dia, Eugênio.
0: Bom dia.
1: Aqui é a Dona Ivone do bairro do Passo.
0: Certo, Dona Ivone.
1: Eu quero responder as perguntas aí.
0: Vamos lá.
1: É, o bicho que sente o cheiro pelas patas borboleta.
0: Okay. Borboleta.
1: E o para presidente tem que ser 35 anos.
0: Tá bom. Tá
1: só
0: bom.
1: Que eu quero que tu diga. Às vezes a gente não consegue te escutar porque tem que sair. Que tu diga quem é que acertou a semana passada.
0: Ah, semana passada. Deixa eu ver quem foi. Disse sim.
1: Não pude.
0: Eu tirei uma foto com ele, a dona Berenice Cesário. É.
1: Mas se for a gente, ele é.
0: Tá bom? Tá, dona Ivone, foi a dona Berenice Cesário. Inclusive, a gente tirou uma foto aqui e encaminhou a foto pelas redes sociais. Entre na minha página aí que a senhora vai ver. Eu tirando uma foto com a dona Berenice, que ganhou, na semana passada. Um brindezinho, um brinde modesto, né? Mas é um brindezinho, é uma lembrancinha, né, gente? 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Bom dia, Eugênio. Abraço para minha avó no Rincão de Santana, Lucimara. Inês. Ai, a dona Inês. Bom dia, dona Inês. A senhora que está aí no Rincão de Santana, ouvindo a nossa programação. Tudo de bom para a senhora, viu? É, mais uma mensagem aqui da Irma. É isso? Bom dia, Eugênio. O animal que sente cheiro pelos pés é, e a idade mínima é. Eugênio, tá. Respondendo então. Irma Gomes. Bom dia, dona Irma Gomes. Uma bela quarta-feira também para a senhora. O Paulo Fonseca também respondendo. Bom dia, Eugênio. O animal é, e a idade é, tá? Paulo Fonseca, aquele abraço, colega, para você aí que está em sintonia com a nossa programação. Vamos com mais três signos, os últimos três signos do dia.
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3: Último bloco das previsões astrais para hoje, gente, quarta-feira. Capricórnio, Aquário e Peixes. Capricórnio, nascidos de 22 de dezembro a 20 de janeiro. Capricórnio, Mercúrio em trânsito avisa que as suas finanças pedem oportunidades de inovação. A paciência vai ser a sua maior aliada. Cor para hoje, prata. Números da sorte 16, 47 e 51. Aquário, nascidos de 21 de janeiro a 19 de fevereiro. Aquário, com uma influência de Vênus, as suas relações familiares estarão protegidas pela energia de superiores. Perdoe o que passou e siga leve. A cor para hoje é o prata. Números da sorte corte 0207-23. E para fechar as previsões, peixes nascidos de 20 de fevereiro a 20 de março. Peixes, hoje, a força do seu signo indica que as suas relações familiares vão estar alinhadas com seu propósito de vida. Aproveite para agir com coragem. Cor para hoje, branco, números da sorte 11, 16 e 33. Amanhã tem mais previsões. Uh-huh. Boa quarta-feira.
0: Ok, tá? Amanhã tem mais previsões para você que gosta de saber o que o seu signo reserva para o dia, tá bom? 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Eu tenho aqui uma pessoa que está pedindo um cercadinho de criança. Quem é que tem um cercadinho de criança aí que quer fazer uma boa ação? Telefone da moça, que eu não sei o nome, é 99108-2305. 99108-2305. Que é um cercadinho de criança, tá bom? 11 mais 25, 11 e 25.

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2: Bom dia, Eugênio.
3: Ah, bom dia. Bom dia, gente. Hoje é o dia do repórter fotográfico e hoje também é o dia do florista, da florista, tá bem? 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Tá bem? A Eco Verde com um recadinho esse para você, não é, gente? É o seu Luiz mandando um recadinho aí. Vamos reproduzir o recadinho do seu Luiz? Dá tempo de reproduzir? Vamos ver o que, que o seu Luiz diz aqui pra gente com relação ao recolhimento de lixo e ao feriado, né? É isso, seu Luiz. Manda aí.
4: Bom dia, Eugênio. Tudo tranquilo?
3: Bom dia, tudo.
4: Eugênio, estamos passando para avisar a população, a comunidade, principalmente da coleta do lixo dos dias de segunda, quarta e sexta. Que agora no dia 7 de setembro, na próxima segunda-feira, nós estaremos realizando a coleta de forma normal. Tá bom?
3: Tá bom.
4: O pessoal disponibilizar para nós aí os lixos nos lugares de costume que a gente estará passando aí de forma normal, de manhã, tarde e noite.
3: Tá bom.
4: Para realizar a coleta do dia 7. Ok, Eugênio? Okay. Obrigado, um abraço, amigo.
3: Ok, um abração para você também, viu, seu Luiz? 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Gil Liscano, bom dia, Gil, aquele abraço!

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8: Bom dia, Eugênio.
9: Olá, bom dia, gente. 11:44. 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Vamos anunciando o colega Dilson Ribas, departamento de notícia, trazendo algumas manchetes esportivas e manchetes do Jornal Cultura das 12h30. Bom dia, Dilson.
10: Bom dia, Eugênio. Bom dia, Bonimar. Bom dia aos nossos ouvintes da 1260. Então, hoje na quarta-feira, no Panorama Esportivo, ó, vamos abordar aí a Copa do Brasil, né? Já tivemos aí o primeiro classificado para a semifinal ontem. Aliás, privilegiado quem assistiu ontem, Atlético Mineiro e Cruzeiro. Um bom jogo tecnicamente. Cruzeiro saiu na frente, mas acabou tendo um jogador expulso no segundo tempo, né? O Vidalba, defensor.
9: Foi uma expulsão que não... Não deveria acontecer.
10: É, bem duvidoso. Um lance bem duvidoso, tá? E o Atlético, mesmo quando estava atrás no marcador, já era melhor. E o Atlético contratou um jogador que mudou muito o panorama do time, que é como uma luva, que é o Fred, né? Que inclusive jogou no Inter, né? Jogou na seleção brasileira, acabou dando uma assistência e fez o gol no finalzinho da partida. O Fred foi decisivo ontem, botou o Atlético Mineiro na semifinal. Lembrando que quem passar amanhã do clássico, né? Grêmio Internacional. Enfrentará o Atlético Mineiro na semifinal. E hoje dois jogos, né? Santos e Palmeiras. Primeiro jogo, Palmeiras ganhou bem por 3-0. E agora o outro confronto está totalmente aberto, né? No Barradão, Vitória e Vasco, né? Foi 1-0 pro Vasco no Rio de Janeiro. Então, no panorama esportivo, vamos abordar principalmente Copa do Brasil. E às 12h30 no Jornal Cultura, as manchetes são as seguintes: Semana da Pátria tem desfile nesta quarta-feira no Rincão do Meio. Ecoverde mantém coleta de lixo normalmente no feriado de 7 de setembro. Cursã realiza limpeza preventiva na captação de água do Rio Uruguai. Prazo para solicitar isenção do IPTU começa em São Borja. Emater projeta alta de 8,6% na produção de grãos do Rio Grande do Sul. Prefeito de São Borja cobra melhorias nas rodovias 541 e 176. Novos elementos da investigação do Banco Master envolvem Alexandre de Moraes. Homem é preso após agredir e ameaçar os pais idosos no bairro do Passo. Relatos de possíveis maus-tratos a animais preocupam moradores na Vila Mário Roque Vez. Essas e outras informações às 12h30 do Jornal Cultura. Aguardo vocês.
9: Daqui a pouco, depois do programa político, né? Vem aí o Adilson com todas essas informações para você. 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Algumas mensagens aqui, a Fátima. Bom dia, Eugênio. Me passa o número do telefone da senhora que quer doar retalhos, pede ela. Não anotou, Fátima? Não conseguiu anotar? Então eu passo. 99613-4554, tá bom? A Fátima não anotou o telefone e eu tô passando. Mais uma mensagem aqui. Bom dia. Tem como passar o número do telefone do cercadinho da criança? Não, ela tá pedindo, ó. Ouviu? Tá pedindo um cercadinho, pelo que eu entendi. Mas eu vou passar o endereço aqui e você confere aí, tá? Anota aí. 9108-2305. Tá bem? Repito. 9108-2305. Tá certo? Então. Vamos lá. Vamos seguindo. Os aniversariantes do dia de hoje. Hoje está aniversariando uma amiga, Ana Paula Alvarez Belladonna. Alô, Ana Paula, aquele abraço, amiga, tudo de bom para você, viu? Também hoje está aniversariando o Gerson Pereira. Alô, Gerson, nosso amigo Gerson Pereira tá também de aniversário. Deise Marques, bom dia, Deise, tudo de bom para você. Deise Marques aniversariando. Robson Cardoso também está hoje pagando a prestação da vida. Robson Cardoso, tudo de bom. Daniele Carvalho. A Daniele Carvalho está encerrando o ciclo, começando o ciclo novo, né, Daniele? Tudo de bom pra ti. Hoje está aniversariando também, 2 de setembro, Elinara Vollmeister. Bom dia, Elinara Vollmeister. Também está aniversariando hoje, Cristiane Coelho. Feliz aniversário. Inês de Matos também está aniversariando hoje. Valdelene Charão Estel. Valdelene Charão Estel também está aniversariando hoje. Eduardo Boeira. Feliz aniversário, Eduardo. E também está aniversariando hoje o Pica-Pau, o José Gonçalves. A todos, um feliz aniversário.

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2: Bom dia, Eugênio.
3: Bom dia, gente. Estamos já nos encaminhando, né, para o final do nosso programa de hoje. Mas nós estamos perguntando ao longo da semana qual o animal que cheira pelos pés. Ele sente o cheiro, tá bom? Pelos pés. Que animal é esse? E também estou perguntando, diante de um mês para as eleições, qual é a idade mínima que um cidadão, uma cidadã, precisa ter para concorrer à presidência da República? Tem uma idade lá na Constituição, viu? Tem uma idade. Para ser presidente, para se candidatar a presidente, para vereador, deputado, essa coisa aqui é outra história. Tá? Então eu estou fazendo esta pergunta. E a enquete popular está dando o que falar. As pessoas estão contando várias histórias aqui, viu? De seus casamentos no passado, e de casamentos recentes. Tem pessoas falando assim: tudo depende, tudo passa pela criação da filha. Algumas pessoas estão dizendo isso. Tem pessoas que falam, a mulher falou, eu casei num casamento simples, mas foi abençoado por Deus na igreja, na casa de Deus, pelo representante de Deus, que é o padre, né? Que é o pastor, que é o bispo. E a minha filha, disse ela, a minha filha também irá casar assim. Porque nós, falou nós, o marido e ela, né? Instruímos a nossa filha para isso. Ensinamos a nossa filha para isso. Outras pessoas dizendo assim, olha, não dá mais para casar, não precisa mais esse cerimonial todo. Dá muito gasto, as pessoas dizem, né? Outras pessoas falando o seguinte, mas hoje a gente fica 3 meses juntos e vê se dá certo ou se não dá certo. O que que você acha? Os tempos mudaram, né? Hein? Mudaram ou não mudaram? Tá bom, vamos continuar esse assunto amanhã. Eu agradeço a tua sintonia, desejo uma bela tarde de quarta-feira e amanhã às 9 da manhã a gente vai estar aqui novamente, tá bom? Beijo para todo mundo, fiquem com Deus, até amanhã.

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3: Semana da Pátria tem desfile nesta quarta-feira no Rincão do Meio. Ecoverde mantém coleta de lixo normalmente no feriado de 7 de setembro. Corsã realiza limpeza preventiva na captação de água do Rio Uruguai. Prazo para solicitação de isenção do IPTU começa em São Borja. Emater projeta alta de 8,6% na produção de grãos do Rio Grande do Sul. Prefeito de São Borja cobra melhorias nas rodovias 541 e 176. Novos elementos da investigação do Banco Master envolvem Alexandre de Moraes. O homem é preso após agredir e ameaçar os pais idosos no bairro do Passo. Relatos de possíveis maus tratos a animais preocupam moradores na Vila Mário Roque Veiz. Os detalhes estão nesta edição do Jornal Cultura de 2 de setembro, com redação de Adilson Ribas, Anelise Andres, Enéa Júnior e Gelci Saraiva, e a apresentação de Adilson Ribas.
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3: Informativo 2 de setembro, quarta-feira. Clima: esta quarta-feira será de tempo firme, com predominância de sol. O amanhecer registrou 12 graus e no período da tarde a temperatura deverá chegar aos 26 graus. Amanhã, quinta-feira, a temperatura seguirá subindo novamente com tempo firme e ensolarado. A mínima será de 14 graus e a máxima à tarde poderá chegar aos 28 graus. Na sexta-feira, o tempo permanecerá ensolarado, mas haverá redução nas temperaturas. A mínima será de 13 graus e a máxima deverá chegar aos 22 graus. Semana da Pátria segue com programação em São Borja. A programação da Semana da Pátria 2026 segue hoje, quarta-feira, com a realização do desfile cívico-militar e escolar no interior do município. Hoje, a partir das 14 horas e 30 minutos, o desfile será realizado na localidade de Rincão do Meio. A programação continua nos próximos dias. No sábado, 5 de setembro, às 15 horas, haverá o desfile no Passo. No domingo, dia 6, às 9:30 da manhã, será a vez da localidade de Iuporã. Encerrando a programação, no dia 7, feriado da Independência do Brasil, acontece o tradicional desfile cívico-militar escolar no centro, com início às 8 horas da manhã. Coleta de lixo será realizada normalmente no dia 7 de setembro. A empresa Ecoverde informa a comunidade que a coleta de lixo ocorrerá normalmente no dia 7 de setembro, feriado da Independência do Brasil. Os serviços serão mantidos nos períodos da manhã, tarde e noite, sem alterações na programação habitual. A orientação é que os moradores coloquem os resíduos para a coleta nos horários de costume. Corrida rústica da primavera será realizada no Dia das Crianças em São Borja. A Secretaria Municipal de Esporte, Lazer e Eventos realiza

0: realiza no dia 12 de outubro a Corrida Rústica da Primavera, uma data especial que também marca a celebração do Dia das Crianças. A atividade busca reunir esporte, lazer e integração, incentivando a prática de atividades físicas desde a infância. A programação terá início às 8 horas da manhã no Parcão, com provas organizadas de acordo com a faixa etária dos participantes. As categorias são Baby 1, para crianças de 2 a 4 anos, com percurso de 100 metros, Baby 2, de 5 a 6 anos, com 200 metros, Fraldinha, de 7 a 8 anos, com 300 metros, Pré-Mirim, de 9 a 11 anos, com 500 metros, Mirim, de 12 a 13 anos, com 1,5 km, e Infanto, de 14 a 15 anos, com percursos de 2 quilômetros. A iniciativa pretende estimular a prática esportiva entre crianças e adolescentes, além de promover um momento de lazer e integração para toda a comunidade. Corsã realiza limpeza preventiva na captação de água do Rio Uruguai. A Corsã realizou no final de semana uma limpeza preventiva na estrutura de captação de água bruta do Rio Uruguai, em Samborja. O serviço teve apoio de mergulhadores especializados que retiraram sedimentos e materiais acumulados no poço de sucção. Segundo a companhia, a manutenção busca evitar problemas na captação e garantir maior segurança do abastecimento, especialmente diante dos eventos climáticos associados ao El Niño. De acordo com o gerente de operações da Corsã, Luiz Fernando André, a ação é preventiva e deve passar a integrar a rotina de manutenção da estrutura. Exame toxicológico passa a ser exigido para a primeira CNH no Rio Grande do Sul. Começou a valer desde ontem no Rio Grande do Sul a exigência do exame toxicológico para quem pretende tirar a primeira Carteira Nacional de Habilitação, a CNH, nas categorias A e B, para motocicletas e automóveis. A medida determinada pelo Senatran, regulamentada pelo Detran, exige resultado negativo para entorpecentes antes da emissão da permissão para dirigir, a PPD. Processos iniciados antes de setembro não são afetados pela nova regra. Até então, o exame era obrigatório apenas para motoristas profissionais das categorias C, D e E. A mudança aumenta o custo para quem busca a primeira habilitação, gerando críticas de candidatos e autoescolas. Prefeitura de Samborja recebe pedidos de isenção do IPTU. A Prefeitura de Samborja, por meio da Secretaria Municipal da Fazenda, iniciou desde ontem o período para solicitação de isenção do IPTU. Os pedidos podem ser feitos até 15 de novembro. O benefício é previsto na legislação municipal para contribuintes que atendam os requisitos estabelecidos em lei. Para verificar se tem direito à isenção, o contribuinte pode entrar em contato com a Secretaria da Fazenda pelo WhatsApp 55996894576 ou procurar atendimento presencial na rua Eurico Batista da Silva, número 64. A orientação é que os interessados fiquem atentos ao prazo para solicitar o benefício.
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0: Imater projeta aumento de 8,6% na produção de grãos no Rio Grande do Sul. A Imater Ascar projeta crescimento de 8,6% na produção de grãos no Rio Grande do Sul, safra 2026-2027. A estimativa é de 35,6 milhões de toneladas de arroz, feijão, milho e soja, frente às 32,8 milhões de toneladas registradas no ciclo anterior. Na soja, mesmo com uma redução de 0,92% na área plantada, a produção deve crescer 15,32%, chegando a 21,1 milhões de toneladas. A projeção, porém, pode ser revisada durante o desenvolvimento da safra. O diretor técnico da Emater, Matheus Rocha, alerta para as restrições de crédito, que podem reduzir os investimentos dos produtores. Já o meteorologista Flávio Varone prevê a atuação de um El Niño forte ou muito forte, com possibilidade de chuvas acima da média na primavera, o que pode produzir o plantio e dificultar os trabalhos no campo. RG Tassini de São Borja divulga vagas de emprego para esta quarta-feira. A agência do FG Tassini de São Borja está com 4 vagas de emprego disponíveis para hoje, quarta-feira. As oportunidades são para caixa, instalador de cortinas e persianas, motorista de caminhão e gerente de obras. Os interessados podem buscar atendimento na agência, localizado na rua Cândido Falcão, 1077, ao lado do Banco do Brasil, ou entrar em contato pelo WhatsApp 55 981 310. As vagas estão sujeitas a alterações conforme o preenchimento.
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0: Prefeito de São Borja trata de melhorias nas rodovias 541 e 176 e questões da Previdência Municipal. O prefeito de São Borja, José Luiz Rodrigues Machado, cumpriu agenda nesta terça-feira em Porto Alegre, com compromissos no Departamento Autônomo de Estradas e Rodagem, o DAER, e no Tribunal de Contas do Estado. O DAER, acompanhado do consultor jurídico Marcos Rogério e do secretário municipal de Agricultura e Infraestrutura Carlos Bestetti, o prefeito tratou das condições das rodovias 541 e 176, reforçando pedidos de melhoria para garantir mais segurança e melhores condições de trafegabilidade. À tarde, no Tribunal de Contas, o prefeito esteve acompanhado de Marcos Rogério, do presidente do RPPS, Cláudio Machado. A reunião tratou de questões relacionadas à Previdência Municipal, com orientações e encaminhamentos para garantir a regularidade e o equilíbrio do sistema previdenciário do município. Investigação do Banco Master cita mensagens entre Vorcaro e Moraes. Novos elementos à investigação sobre o Banco Master colocaram o ministro Alexandre de Moraes, do STF, no centro do caso. Parte do material foi tornada público ontem pelo ministro André Mendonça, relator da investigação. Segundo a Polícia Federal, mensagens encontradas no celular do ex-controlador do banco, Daniel Vorcaro, indicam contatos com Moraes e pedidos de atuação junto à Polícia Federal e à Procuradoria-Geral da República antes da prisão do banqueiro. A investigação também cita encontros entre os dois e um contrato de aproximadamente 131 milhões de reais entre o Banco Master e o escritório da esposa de Moraes, Viviane de Moraes. O escritório nega irregularidades. Mendonça determinou o aprofundamento das apurações e encaminhou o material à PGR. O caso ainda está em investigação e os elementos divulgados não representam condenação nem comprovam por si só irregularidades cometidas por Moraes.
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0: Polícia Civil e Brigada Militar incineram mais de 242 quilos de drogas nas missões. Em Santo Ângelo, a Polícia Civil e a Brigada Militar incineraram 242 quilos e 700 gramas de drogas apreendidas na região das missões. A ação foi realizada na segunda-feira com apoio da Vigilância Sanitária e do Ministério Público. Os entorpecentes foram apreendidos em operações de combate ao tráfico durante o primeiro semestre deste ano. Segundo a Polícia Civil, a quantidade destruída poderia render cerca de 485 mil porções, avaliadas em mais de 4 milhões de reais no comércio ilegal. A incineração representa mais um prejuízo ao tráfico e às organizações criminosas que atuam na região. Homem é preso após agredir e ameaçar os pais idosos no bairro do Passo. Um homem de 27 anos foi preso em flagrante na manhã desta terça-feira após agredir e ameaçar os próprios pais de 66 e 68 anos no bairro do Passo. Segundo a Brigada Militar, o casal relatou que as agressões eram frequentes e estariam relacionados a pedidos de dinheiro e ao uso de drogas. A mãe foi ameaçada de morte e o pai informou ter sido agredido no dia anterior. O suspeito resistiu à prisão e ainda danificou a viatura durante o encaminhamento à delegacia de polícia de pronto atendimento. Ele foi autuado em flagrante.

0: O casal recebeu medidas protetivas. Líder da facção Bala na Cara encontrado morto em presídio em Charqueadas. Paulo César Tonato, conhecido como Barba, de 44 anos, apontado como uma das lideranças antigas da facção Bala na Cara, foi encontrado morto na madrugada desta segunda-feira no Instituto Penal de Charqueadas. A suspeita inicial é que ele tenha cometido suicídio por enforcamento. Paulo César cumpria a pena em regime semiaberto e foi localizado por volta das 4 horas da manhã. Ele tinha antecedentes por homicídio, receptação e porte ilegal de arma e cumpriu uma pena de 32 anos e 6 meses. O caso está sendo investigado pela Polícia Civil. Relato de possíveis maus-tratos a animais preocupam moradores na Vila Mário Roque Vez. No fim da tarde de ontem, moradores relataram possíveis casos de maus-tratos a animais na Vila Mário Roque Vez. Conforme as informações, cães e pássaros estariam sendo alvo de disparos de arma de pressão. Até o momento, não há confirmação sobre a autoria dos disparos. Maus-tratos contra animais é crime e a situação poderá ser apurada pelas autoridades competentes. Pessoas que tenham presenciado os fatos ou possuem informações podem comunicar o caso à Brigada Militar ou à Polícia Civil. Polícia Rodoviária Federal recupera veículo roubado e prende motorista na BR-285, em Ijuí. A Polícia Rodoviária Federal recuperou um veículo com registro de roubo e prendeu o motorista na manhã desta quarta-feira, durante uma ação de combate à criminalidade, na BR-285, em Ijuí. Segundo a PRF, a abordagem ocorreu após o condutor desobedecer a ordem de parada em frente à unidade operacional do órgão. O veículo foi interceptado logo depois. Durante a fiscalização, os policiais consultaram os sistemas e constataram que o Ford Fiesta vermelho havia sido roubado na terça-feira, em Carazinho. O motorista de 24 anos foi preso e encaminhado à Polícia Judiciária para o registro do flagrante. O automóvel foi apreendido e levado para um pátio credenciado.
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0: Como um verdadeiro ninja, a gente sai do Jornal Cultura e vai agora para o Panorama Esportivo, quarta-feira, 2 de setembro, meio-dia e 45. Neste momento, vamos atualizar você, meu amigo ouvinte, em relação à temperatura em São Borja. Tempo bonito ali fora, tempo firme, ensolarado, 23 graus em São Borja. Mande sua mensagem, vamos juntos no Panorama Esportivo pelo WhatsApp 559-9673-1260, 559-9673-1260. Vamos juntos na condução do Panorama Esportivo até às 13 horas e 5 minutos. Depois vem o pastor Alex com o programa Momento de Fé. Vamos falar principalmente de Copa do Brasil. Valeu a pena ter ficado acordado ontem para ter visto um bom jogo de futebol entre Clube Atlético Mineiro, primeiro classificado às semifinais da Copa do Brasil, e passou por um baita time também, que é o Cruzeiro, né? O torcedor do Cruzeiro tá um pouco na bronca com o treinador do Cruzeiro, o Arthur Jorge, por ter tirado aí uma nominata dos principais jogadores do Cruzeiro. Mas nós já vamos mergulhar em relação à Copa do Brasil. Também vamos falar da segunda divisão do Campeonato Brasileiro. Ontem nós tivemos Gaúcho em campo, conseguiu um resultado interessante. Estava conversando aqui com meu colega, o Enéas, né? O Enéas também aqui, nosso colega, responsável pelas informações aqui da rádio. Talvez você não saiba, mas o Enéas é torcedor ferrenho do Juventude. Como você, na tua casa, torce pro Inter, pro Grêmio, o Enéas torce pro Juventude. E não é da boca pra fora, tá? O Enéas tá nem aí pra dupla Grenal. Ele tá nem aí se o Inter ou o Grêmio perde ou ganha. Cara, assim é pra ele, assim é como... Olha, ele tá nem aí. Ele se importa mesmo é com o Juventude. Vocês tinham que ver o Enéas na semifinal do Campeonato Gaúcho, daquele lance polêmico lá do Pavon, que o Pavon tava com o pé dentro do campo, assim, ele tava uma fera. Tá? Então ele realmente se importa com o Juventude, olha os jogos, comenta. Nós vamos entrar em relação também ao Juventude na segunda divisão. Conseguiu um ponto, mas o torcedor do Juventude tava querendo mais dois para respirar e assumir a liderança com mais folga no Campeonato Brasileiro da Série B. O Panorama Esportivo, que tem o apoio das seguintes empresas: Laboratório Apple, sua saúde merece cuidado especial. 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

0: Começando então com as informações do esporte, nesse momento, meio-dia, 48 minutos. Como eu tinha falado aqui anteriormente, tivemos aí o fechamento da 25ª rodada do Campeonato Brasileiro da Série B. Com o Gaúcho em campo, o Juventude acabou empatando ontem com o Londrina. O jogo foi realizado no Paraná. 0 para o Londrina, 0 também para o Papo. E com o empate, o Juventude... Boa, baita campanha. Juventude segue na liderança do Campeonato Brasileiro da Série B com 46 pontos conquistados. 46 pontos em 25 jogos. O Juventude tem 13 vitórias, 7 empates e 5 derrotas. Fez 26 gols e até vou olhar aqui para ver se a minha conta bate. Sim, Juventude tem a melhor defesa da segunda divisão. Só sofreu... Perdão. Não, tá certo. Juventude tem a melhor defesa do Campeonato Brasileiro, junto com o Vila Nova. O Vila Nova e o Juventude têm as duas melhores defesas do Campeonato Brasileiro. Juventude só sofreu 13 gols na campanha até o momento da segunda divisão. 61% a campanha do Juventude no Campeonato Brasileiro da Série B. E o Juventude volta a campo agora no sábado, dia 5, jogando no Alfredo Jaconi às 18 horas. Contra o Atlético Goianiense. O Atlético Goianiense, que é um time aí que por muitos e muitos anos jogou a primeira divisão do Campeonato Brasileiro. E antes de eu falar dos jogos da Copa do Brasil, eu fiquei muito feliz com a homenagem que esse profissional acabou recebendo ontem no estádio Beira Rio. Tô falando do Abel Braga. Virou estátua. Abel Braga, abre aspas, agora vou morar para sempre no Beira-Rio. O Inter inaugurou, na tarde de ontem, a estátua em homenagem a Abel Braga. A solenidade reuniu dezenas de colorados, além de dirigentes e ex-dirigentes do clube, no espaço localizado ao lado do Monumento de Fernandão, em frente ao Museu do Inter, no Beira-Rio. A homenagem ocorreu justamente no dia em que o Abel Braga completou 74 anos de idade. Atualmente, como coordenador técnico do clube, ele foi o único a discursar durante a solenidade. O presidente Alessandro Barcelos esteve presente, mas teve participação discreta. Abre aspas, esta estátua não é só minha, é de todos os jogadores que suaram junto comigo e de todos os torcedores que nunca largaram a minha mão, afirmou Abel, que continua: obrigado, Inter, agora vou morar para sempre no Beira-Rio. A história de Abel no clube começou em 1988. Sua passagem mais marcante foi em 2006, quando comandou a equipe nas conquistas da Libertadores da América e no Campeonato Mundial de Clubes da FIFA. Em 2025, voltou à Casa Mata Colorado das duas últimas rodadas do Brasileirão e ajudou o time a evitar o seu segundo rebaixamento. Parabéns à direção do Inter, que massacrada pelas redes sociais, inclusive por mim, né? Porque, convenhamos, é uma gestão calamitosa, uma gestão quase lesa pátria ao clube, mas o Abel Braga, o maior técnico da história do Internacional, foi homenageado em vida. Trabalha atualmente no clube, foi primordial, até estava conversando aqui com o Bonimar, nosso colega, responsável aqui pela parte técnica, né? Nosso mesário aqui. Que rica homenagem e merecida homenagem. Provavelmente com qualquer outro treinador o Inter teria sido rebaixado no passado, porque mesmo que com toda aquela combinação de resultados, Ceará perdendo, Fortaleza perdendo, provavelmente se o Ramon Dias tivesse ficado nos dois últimos jogos, o Inter não teria ganhado nenhum. Na penúltima rodada, o Inter perdeu para o São Paulo, 3-0. E provavelmente, se o Ramon Dias tivesse ficado, seria um grupo completamente combalido. E mesmo que os resultados tivessem ajudado, e ajudaram muito, o Inter provavelmente, com o técnico argentino, não teria feito a sua própria parte, que era ganhar do Bragantino no Beira-Rio. Então, sim, a presença do Abel Braga foi muito importante para o Inter ficar na primeira divisão. E a homenagem é mais do que merecida. O Abel Braga, além de ser um baita técnico de futebol, aliás, foi um baita técnico, ele, segundo ele, pegou É, só no passado, essas duas últimas rodadas, ele não se vê mais como treinador, né? E vem ajudando o clube nos bastidores. É, o Abel Braga é um cidadão, né? O Abel Braga, além de esse baita trabalho no Inter, ele tem uma ligação muito forte também com o Fluminense, foi um grande jogador de futebol, disputou a Copa do Mundo de 1974 com a seleção brasileira, foi um ótimo zagueiro, não vi jogar, né? Tenho 35 anos de idade, não vi o Abel jogar, mas pelo menos as pessoas assim, um pouco mais experientes que eu que acompanho o futebol, dizem que o Abel Braga foi um bom zagueiro, não é à toa que disputou uma Copa do Mundo em 74. E o Abel Braga é um cidadão, até eu não vejo uma rejeição tão grande do Abel Braga, inclusive com torcedores do Grêmio. Nunca, aliás, quase nunca vi um torcedor do Grêmio falar mal do Abel Braga. Aliás, até por causa da conduta dele, tu nunca viu o Abel Braga flauteando o Grêmio, desrespeitando o Grêmio, como o próprio Fernandão, né, que sempre teve uma lisura, algo íntegro, né? Nunca flauteou o Grêmio, né? Como a gente vê em relação ao torcedor colorado, assim, que tu não vê uma rejeição, por exemplo, no nome do Jeromel, né? Que há pouco tempo era capitão do Grêmio. Agora tu já vê algumas rejeições até por causa, às vezes, do temperamento das pessoas. É óbvio que um colorado não vai gostar do Renato Gaúcho. Nem é tanto pelo que o Renato ganhou pelo Grêmio. É pelo estilo do Renato, pelas flautas. Como tu vê, tu nunca vai ver um gremista gostado do Alessandro. Pelo estilo do Alessandro, cara provocador, enfim, assim, ó. E também faz essas figuras fazem bem pro futebol, tá? Tem espaço para todas as personalidades. Mas, enfim, o Abel Braga mereceu essa homenagem, tá? Justa homenagem em vida, tá? Copa do Brasil. Assisti o jogo ontem. Atlético Mineiro 2, Cruzeiro também 1. Para quem assistiu o jogo ontem no Sport TV, convenhamos, mesmo que o Cruzeiro tenha saído na frente do marcador, assim, não existe muitas vezes justiça no futebol. Mas o Atlético Mineiro era melhor no jogo, o Cruzeiro acabou tendo um pênalti, inclusive um pênalti bem duvidoso. Aliás, que aula de cobrança de pênalti do Caio Jorge, 1-0 pro Cruzeiro. O Atlético não sentiu, né, o gol, e até o pessoal do Sport TV, assim, ó, que injustiça o Atlético Mineiro terminar atrás do marcador, né? E aí, no segundo tempo, o Atlético Mineiro mais incisivo, mais contundente, tomou conta do jogo. Cruzeiro acabou tendo um jogador expulso, o Vidalba, e parece que assim, que era quase uma confirmação, que no mínimo o Atlético Mineiro levaria o jogo para os pênaltis, tá? E o Atlético Mineiro tem um jogador, uma contratação, um jogador que foi muito marcado, né? Na Copa do Mundo de 2022, mas não dá para negar que é um grande jogador e para futebol brasileiro ele sobra. Fisicamente está muito bem, tecnicamente sempre foi um grande jogador, ele sempre foi um motorzinho, né, nos times que ele jogou, no Inter, jogando na Europa. Tô falando do Fred, volante canhoto, de cabeça erguida, refino técnico, acabou dando assistência pro primeiro gol do Atlético, do Vitor Hugo, e depois ele bate bonito na bola já no final da partida, decretando a vitória do Atlético Mineiro por 2-1. Classificação merecida do Atlético, 14 jogos de invencibilidade, tá? E aí, já respondendo as perguntas dos nossos ouvintes aqui, eu vi que o seu Delcio me mandou aqui um questionamento. Boa tarde, meu amigo. No meu caso, bom dia, porque eu ainda não almocei. Mas boa tarde ou bom dia pro amigo. Você acha que o Atlético Mineiro, pelo que jogou ontem, é candidato a ganhar a Copa do Brasil? Eu não acho que o Atlético é candidato. Eu acho que, olha, independente do que aconteceu hoje e também no Clássico Grenal, é como o Palmeiras, ele tá em duas frentes, é o líder do Campeonato Brasileiro e também tá na Libertadores da América, talvez dos três campeonatos, a Copa do Brasil seja que o Palmeiras dê menos atenção, tá? O Vasco e o Vitória, né, eu não consigo ver nenhum dos dois com potencial para ganhar a Copa do Brasil, muito menos a dupla Grenal. Aliás, pelo que eu vi ontem do Atlético Mineiro, se eu não me engano, as semifinais da Copa do Brasil vão ser em novembro, tá? Então vai ter um bom espaçamento para quem passar entre Inter e Grêmio, aliás, para quem perder também, focar no Campeonato Brasileiro e sair dessa situação de zona de rebaixamento ou estar muito perto dela. Hoje, no dia 2 de setembro, tá? Se Inter e Grêmio não melhorarem e o Atlético Mineiro continuar mantendo o mesmo padrão de atuação, o Atlético Mineiro mata Inter e Grêmio no primeiro jogo, independente se vai ser na Arena, no Beira-Rio, o primeiro jogo, ou na Arena MRV. Assim, o Atlético Mineiro joga outro esporte em relação à dupla Grenal. E a gente tá vendo, não é algo assim tão distante. O Inter jogou com as reservas do Atlético O Atlético foi melhor e o Inter só não perdeu porque o Aguirre salvou uma bola em cima da linha. E o Grêmio foi massacrado lá em Minas Gerais. Perdeu 3-0 e só não foi 5-6 por causa do Everton. Isso é um massacre. Então, nesse momento, o Atlético Mineiro, para mim, até disse antes do confronto, quem passar de Atlético Mineiro e Cruzeiro tem grandes possibilidades de ser o campeão da Copa do Brasil. Eu teria a mesma visão se o Cruzeiro tivesse passado. Então, respondendo a pergunta do seu Délcio, o Atlético Mineiro, para mim, é favorito a ganhar a Copa do Brasil. Tem time, tem qualidade, o momento é bom. O Atlético Mineiro, inclusive, seria tão bom jogar agora as semifinais da Copa do Brasil com a dupla Grenal, pelo bom momento, tá embalado e um adendo. O Atlético Mineiro também tá vivo na Sul-Americana. Só que no Campeonato Brasileiro tá botando as reservas e mesmo assim tá ganhando. Ele bota time misto ou reserva e ganha ainda com time alternativo. Então o Atlético Mineiro, nesse momento, para mim, é o grande time a ganhar a Copa do Brasil. Seu Pedro Fonseca, boa tarde, Adilson, tudo tranquilo por aí? Ontem já saiu um semifinalista, o Atlético, de novo, acho que vai enfrentar o Grêmio. Isso eu vou falar amanhã, tá? Até ontem acabei comentando assim, olha, eu acho que Atlético e Cruzeiro, meu palpite é que iria para os pênaltis, mas se tivesse um vencedor nos 90 minutos, apostaria no Atlético. Mas eu confesso a vocês que antes do confronto começar, achei que o Cruzeiro passaria. Continuo achando o time do Cruzeiro melhor, mas o trabalho realmente do Barba Domingues no Atlético Mineiro, um baita trabalho, treinador que estava no Estudiantes de La Plata, e realmente chegou no Atlético Mineiro. Claro que o Atlético Mineiro também tem um baita de um elenco, né? Um elenco muito farto, muito qualificado, e o Atlético Mineiro nesse momento talvez seja o time na maior crescente do futebol brasileiro, embalado no Brasileirão, bons jogadores, um treinador que acertou o time. Então, realmente, o Atlético Mineiro, se não ganhar a Copa do Brasil, tem muito potencial para ganhar a Copa Sul-Americana. Quando vê, ganha até as duas, né? O Campeonato Brasileiro já não dá mais tempo. Convidando os ouvintes a seguir as nossas redes sociais, Rádio Cultura M no Facebook, Rádio Cultura M no Instagram. Se quiser dar uma forcinha no meu Instagram pessoal, Adilson Ribas Jornalista. Agradeço a todos pela sintonia aqui no Panorama Esportivo. É sempre um prazer e é sempre um privilégio ter a sua audiência aqui na 1260. Mais uma vez, agradeço a todos que mandaram mensagem. 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Eu volto amanhã às 12h25 com o Jornal Cultura. Depois, sigo com vocês no Panorama Esportivo, mas hoje à tarde, no finalzinho do programa do Lutero, a gente mais um bate-papo de esporte aqui na 1260. De minha parte, Adilson Ribas, grande abraço a todos. Fique com a programação da 1260. Grande abraço a todos.
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Muito bem, olá meus amigos, olá minhas amigas, muito, muito boa tarde para você, boa tarde São Borja, ouvintes da Rádio Cultura, boa tarde para quem está sintonizado conosco aqui nos 1260 AM da Rádio Cultura de São Borja. No ar o programa Momento de Fé, programa esse que é levado ao ar sempre de segunda a sexta-feira, sempre a partir aqui da uma da tarde. Agora com o horário eleitoral, nós estamos iniciando um pouquinho mais tarde, 1h10 e médio, nós estamos entrando no ar. E claro, como sempre, com muita alegria, para te fazer companhia, para trazer uma palavra de fé, uma mensagem de Deus, uma mensagem de esperança para o seu coração. E como sempre, muito grato a Deus aqui por todo dia poder chegar até a sua casa e poder comunicar uma mensagem do coração de Deus para o seu coração. Obrigado quem nos acompanha na cidade, obrigado quem nos acompanha no campo, amigos do campo, estão sempre ligados com a gente, pessoal da granja, da chácara, da fazenda, muito obrigado. Da mesma maneira, queremos agradecer as pessoas que estão sintonizadas com o nosso programa no seu automóvel, no seu carro, pessoal que me acompanha aí no carro, levando o filho para a escola, levando a filha para o colégio. Obrigado você, quem está na pausa do almoço nesse momento, está em casa com a família, está aí organizando a cozinha, depois do almoço, cuidando da louça. Nosso forte abraço a todos aqueles que estão em casa nesse momento. E também quem está na estrada, nossos amigos aí que estão dirigindo, os amigos que estão pilotando seu caminhão, estão dirigindo. Nosso abraço especial a quem nos acompanha via internet. Obrigado você, aonde quer que você esteja, nosso forte abraço e queremos agradecer. Também queremos destacar um pouco do trabalho aí que segue essa semana na Igreja Nova Vida. Nossa igreja está em dois endereços em São Borja. Está ali na Avenida Tancredo Neves, número 1915, ali exatamente, ali na perimetral, bem ali pertinho do, bem na junção com o trevo da Presidente. Quem vem do centro é bem pertinho do Colégio Cetim. Cetim dá uma quadra e meia mais ou menos. Você está na frente da igreja, bem na perimetral, você vai enxergar, graças a Deus. Também estamos no bairro do Passo, onde hoje tem culto às 8 horas, hein? Hoje é a campanha ao pé da cruz. Não esqueça o seu pedido, hoje vai estar muito bom lá, viu? Vai estar forte. Hoje é o dia que eu quero mostrar para você algo muito tremendo. O dia da cruz com óleo, com azeite de unção. Muito forte, hein? Forte demais. E eu quero também destacar que o endereço do Passo é na Avenida Francisco Miranda, número 722. Ali no Passo também tem sido maravilhoso. Hoje à noite não dá para perder aquele culto muito abençoado que nós vamos ter às 20 horas. Lá no Passo. Também quero registrar que ontem tivemos células pela cidade. Tivemos já na segunda-feira, ontem, terça, tivemos células também. E tivemos uma célula no bairro do Passo que foi uma união de três células de mulheres. Elas fizeram uma reunião mista de células, se reuniram somente mulheres, mas era uma reunião de três células juntas ali. Foi a célula Aliança, célula Brilhante e célula Ágape, só mulheres. Lindo demais. Os homens também aproveitaram uma outra área do bairro do Passo e também fizeram a cela resgatando, a cela do Nunes. Um tempo também de busca, de adoração, de comunhão. Que bênção, né? Coisa boa, coisa linda. A gente fica aí muito feliz de ver todo o trabalho acontecendo. E enquanto isso, nós estávamos lá em Santo Tomé, numa célula simplesmente tremenda. Ontem, uma vez mais, vivemos um tempo lindo. Teve gente aceitando Jesus, ontem eu soube depois. E teve testemunho de emprego, de vitória, coisa boa. E eu quero transmitir meu grande abraço a todos os irmãos e irmãs que estavam ayer conosco em Santo Tomé. Foi maravilhoso. Todos que estavam ontem conosco, foi maravilhoso. Nosso grande abraço a todo esse povo amado, um povo de muita fé, um
povo de Deus que temos encontrado em Santo Tomé. Realmente maravilhoso. E muito em breve teremos o estabelecimento da Nova Vida Church Santo Tomé. Nova Vida Church Santo Tomé, em temprano, pouco tempo, teremos nesta igreja estabelecida. Será tempo maravilhoso também. Assim, vamos continuando com o nosso programa. E nesse domingo, quero fazer um convite já. Tem sexta-feira culto lá na Piraí, dois horários, Manto dos Milagres, e domingo. Domingo temos dois cultos. Pela manhã no Passo às 9, já com Santa Ceia. E no domingo à noite, nós vamos ter a nossa Santa Ceia de setembro lá na Piraí. Vai ser um povo enorme lá, gente. Porque é fruto fiel. Então, fruto fiel é um dia em que as células apresentam seus frutos. Então, há uma mobilização para domingo, há uma grande mobilização para que a célula se apresente. Então, nós queremos aí convidar a todas as pessoas que vão estar conosco 19 horas no domingo. Vai ser um tempo maravilhoso e lindo que vamos ter. Que benção, que alegria. Gente, vamos para uma palavra amiga hoje, uma reflexão? Vamos lá? Reflexão do dia aqui no nosso momento de reflexão. Vamos lá. Meu amigo, minha amiga, ontem nós falamos de um assunto aqui que rendeu muito, viu? Recebi muita mensagem, as pessoas, pastor, nossa, muito forte. Eu vou ampliar o tema hoje com você. Ontem nós tivemos um problema no Instagram, foi um problema não de conexão, mas do próprio Instagram, que não permitiu que nós transmitíssemos aqui o programa ao vivo. Então eu gravei o programa e postei depois. Então tá lá um pouco da palavra que a gente compartilhou ontem. Mas eu quero ampliar um pouco mais hoje de uma palavra que Jesus falou em Mateus 7. E essa palavra, ela é muito interessante. Ela é interessante porque ela envolve uma fé, meu amigo, minha amiga. Se você puder me acompanhar e me ouvir por mais alguns minutos, eu creio que vai ser muito bom para você. Essa fé é uma fé sólida. Preste atenção. Para você entender do que eu estou falando, nós tivemos agora, poucos dias atrás, uma catástrofe climática lá no Nepal. Nepal é um país da Ásia que fica na divisa ali com a China. E esse país, ele é muito conhecido pela montanha mais alta do mundo, Monte Everest, na cadeia do Himalaia, onde todo ano recebe milhares de pessoas aí que buscam chegar lá nos 8.848 metros de altitude, que é o ponto mais alto da Terra até então. E nesse lugar, uma região muito montanhosa, aconteceu uma catástrofe, onde se desprendeu das montanhas uma grande quantidade de água. E eu não sei bem os detalhes com relação à questão do clima, motivo principal. Mas o que se viu na TV e na internet foi uma avalanche de água, de barro, de sujeira descendo montanha abaixo, levando tudo que tinha pelo caminho. Foi terrível. As imagens assim são chocantes. A gente vê ali propriedades inteiras sendo arrastadas, destruídas. Coisa de uma vida inteira totalmente destruída em questão de minutos. E sem contar as vidas que se perderam e tantas outras que estão desaparecidas, provavelmente também vieram a falecer. E no meio dessa paisagem caótica, uma cena rodou o mundo inteiro. Uma família, numa casa, onde passava toda a enxurrada. Isso está lá nos meus stories. Se você quiser olhar, ainda deve estar lá postado ainda. Eu acho que não expirou. Postei ontem à tarde, deve estar lá ainda. Ali você vê aquela casa no meio do caos.
em pé. Foi objeto de curiosidade. Todo mundo querendo saber, nossa, como que... Porque todas as outras edificações em volta daquela casa, todas as vizinhanças ali, tudo destruído. Você via só os destroços das edificações. E aquela edificação em pé. E a família dentro da casa assistindo aquele mar de lama, de destroços, de entulhos passando e batendo contra a casa. E a casa ficou em pé. Pastor Alex, o que você tem a ver com a Bíblia? Pastor, você está falando uma coisa aí. Eu vi essa imagem, eu vi essa cena que o senhor falou. Eu vi na internet, é uma coisa chocante aquela avalanche passando e a família ali parada, olhando tudo. E aquela enxurrada toda batendo na casa e a casa em pé. E a foto que a gente tem depois, que passou tudo, é só aquela casa assim. A única edificação que sobrou em pé ali, sem danos. E nesse ponto entra a Bíblia. Jesus fala em Mateus 7 de duas casas. Ele diz que dois homens foram construir uma casa. Um deles, os dois construíram uma casa muito parecida. Quem olhava as casas não via nenhuma diferença. Mas havia uma diferença pontual nessas duas casas. Uma diferença que ela, em algum momento, ela se destacou. Quem olhava não via nenhuma diferença. A diferença apareceu na hora da calamidade. Como assim, pastor? É que um dos construtores ergueu a casa tendo como alicerce a areia. O outro disse, não, eu vou mais fundo, eu vou achar a pedra. E ele decidiu estabelecer o alicerce na pedra, na rocha. E provavelmente quem começou na areia terminou primeiro, porque é bem mais fácil fazer um buraco na areia do que numa pedra, você concorda? Se leva mais tempo fazendo buraco na pedra que na areia. Então é muito provável que um dos construtores acabou a casa primeiro. Devia observar a lentidão da casa do outro. Poxa, eu tô aqui morando já na minha casa e o fulano ainda tá no alicerce. Barbaridade. Nossa, eu tô aqui, né, desfrutando da minha casa e o fulano recém começou a levantar as paredes. Bah, tá atrasado. Bah. Mas não. Na verdade, esse homem, o sábio construtor, estava edificando a casa num fundamento firme, sólido, que levou mais tempo. Então a Bíblia diz que vieram contra as duas casas o vento, a enxurrada, a tormenta, a tempestade, e deram contra as duas casas. A casa na areia caiu, a Bíblia diz, e foi grande a sua ruína. Já a casa na pedra, essa ficou estabelecida, essa não ruiu, não caiu, permaneceu firme e forte em meio a todo caos, igual aquela que a gente viu nas imagens lá no Nepal. Essa casa teve toda uma construção, ela foi diferente das outras casas. O construtor dessa casa fez algo que outros não fizeram. Ele fixou a casa na rocha. A casa dele estava alicerçada de um jeito muito robusto. E Jesus falou que colocar a casa na rocha é quando você ouve as palavras de Deus e as pratica. Quando uma pessoa ouve, mas não pratica, é como se ela estivesse colocando a casa, a vida dela na areia. Quando a calamidade chegar, vai ser aquele caos. E é isso que a gente vê hoje em dia. Quanta gente você e eu vemos que a pessoa não tem um castelo, não tem uma casa, é um castelo a casa dela, a vida dela é linda. Um belo dia, acaba tudo. Ela vai para o fundo do poço e você fica se perguntando, mas como? Como isso? Fulano andava bem, tinha um carro bom, o que aconteceu? É que estava na areia. Por outro lado, você vê pessoas que começam ali devagar, lento, né? Passo a passo, ninguém dá nada. Todo mundo diz, bah, mas o fulano está devagar. Só que um dia vem as batalhas,
vêm as tormentas, vêm as guerras e a casa está na pedra. Então ela resiste, ela fica forte. E é isso que Deus, meu amigo, minha amiga, ele deseja que aconteça com qualquer um de nós, com cada um de nós. Deus quer que a sua vida não seja consumida pelas enxurradas da vida, pelos ventos da vida, pelos temporais da vida.

vamos te obrigar. Não fazemos isso. Nós não obrigamos ninguém a nada. O que nós fazemos sempre é ensinar as pessoas a colocar a casa na rocha. Porque às vezes a gente pensa assim, eu vou ir para a igreja, pastor Alex, não vai ter temporal na minha vida, não vai ter enxurrada de problema, não vai ter... Vai ter sim, vai ter sobre todo mundo. Essa é a grande verdade. A tormenta ali, a enxurrada, veio sobre as duas casas. Os rios transbordaram sobre as duas casas, a Bíblia diz. Mas a diferença foi a casa que estava firme na rocha. E assim somos nós. Um cristão que tem a sua vida na rocha, meu amigo, na rocha, é diferente daquele que ainda não tem. Aquele que ainda não tem, quando vem o rio, quando vem a enxurrada, quando vem a tempestade, vai para o chão. Mas quem está firme, esse não. Então a pergunta que nós temos que fazer hoje é: o que nós estamos construindo está na rocha ou está ainda na areia? Dá tempo de mudar esse fundamento. Antes que chegue a calamidade e a pessoa venha descobrir da pior maneira que tudo que ela estava fazendo estava na areia. Já pensou a decepção, a perda desse homem? Ele olhava para outra casa e via a casa do homem lá, plena, linda, intacta, e a dele só destroços. Aquele homem deve bater nele um arrependimento. Meu Deus, por que eu não levei um pouco mais de tempo? Não fiz um esforço maior e coloquei a minha casa na rocha? Por que eu deixei minha casa na areia, à pressa? Vontade de fazer mais fácil. A gente quer fazer as coisas mais fáceis, quer fazer as coisas sem sacrifício, quer fazer as coisas sem muito desprendimento. Mas quanto custa a sua construção de vida? Para mim, custa tudo. É importante. A nossa igreja hoje, por exemplo, uma igreja muito sólida, muito abençoada. Mas sabe como é que foi? Ela começou muito pequena, a Nova Vida Church. Hoje você vê os stories ali, as postagens, você não acredita que a igreja tenha aquela multidão gigantesca, né? Hoje, uma das igrejas que mais reúne público na região inteira, para a glória de Deus sempre, né? Que não é para a vaidade do homem. Mas a nossa igreja iniciou com 6 cadeiras de cozinha. As cadeiras da pastora Patrícia, da cozinha dela, era depois, na hora do culto, nosso auditório. Não tínhamos. E ali a gente foi vendendo as coisas que tinha dentro de casa. Fomos comprando cadeiras. Comprávamos no Nacional, hoje, ali, Mercado Nicolini. Vendia antes cadeiras brancas, a gente comprava ali. Assim que era. E também, eu me recordo que nossa igreja estava ali onde hoje é o Centro Popular, diagonal ao Sagrado. Ali eu morei. Dentro da igreja. 1 ano e 3 meses. E a igreja trabalhando muito devagar, mas sem lesar ninguém, sem prejudicar ninguém. Depois passamos um longo tempo, 12 anos, bem pertinho dali, na Barão do Rio Branco, perto do Rede Vivo, do centro. E foram 12 anos. Ali a igreja cresceu silenciosamente, a ponto de ter 3 vezes o tamanho do seu espaço de prédio. Não cabia o povo, mas o trabalho continuava na pedra, passo a passo, bem lento, uma parte de cada vez, sem lesar ninguém, sem recorrer a meios duvidosos para crescer rápido, sem essas coisas, sem nunca passar ninguém para trás. Foi um longo processo, meu amigo. Eu vi muita igreja iniciar e está muito maior que a gente. Mas eu sempre respeitei, como respeito até hoje todas as congregações e todos os colegas. Nunca precisamos falar mal de nenhum colega para crescer o nosso trabalho. Nunca a gente desclassificou uma congregação para fortalecer a nossa. Nunca fizemos isso. E sempre trabalhamos corretamente. O que eu estava fazendo? Estava construindo uma casa na rocha. Aí chegou um tempo que veio a ventania, veio as enxurradas sobre todo mundo, que foi no caso da pandemia. Ali, felizmente, Brasil afora, muita igreja fechou. A nossa não. A nossa cresceu. Por incrível que pareça, no meio da pandemia,
nós mudamos

para um prédio 4 vezes maior onde a gente estava na Barão. Fomos lá para onde agora é o cinema. Ali, nossa igreja ficou 3 anos. 3 anos e só crescia. A Chay chegou a um ponto que nós não tínhamos mais aonde acomodar a gente ali. E fomos obrigados a procurar um espaço maior. E hoje a nossa igreja está em um pavilhão de quase 1.000 metros quadrados de área. Você tem noção do que é isso? Mas nada disso foi construído na areia. Foi um tempo longo, gradual, na pedra. Tanto que não há nenhuma causa, se você pode pesquisar, Igreja Evangélica Nova Vida em São Borja e todo o TJ, você não vai achar um processo contra a igreja. Nem baixado, nem ativo. Nunca ninguém precisou recorrer à justiça para receber de nós qualquer direito. A igreja nunca fez isso. A igreja é séria. Também não temos nenhum tipo de lesão a ninguém. Nunca lesamos nenhuma pessoa. Como pastores e como igreja. Lógico, não vamos agradar todo mundo, isso é impossível. Você vai encontrar pessoas que não gostam da igreja, por A ou por B, mas não porque a igreja agiu mal com eles. Nunca houve desvio de caráter, nunca houve essas coisas. Isso é colocar a casa na pedra. Sempre teve oração, sempre teve libertação, sempre teve cura na igreja, sempre teve prosperidade. A ponto de o nosso povo chegar um dia para mim e dizer: Pastor Alex, não traga nenhum pastor de fora, por favor. Mas por quê? Porque nós temos em nossa igreja tudo que nós precisamos. Temos louvor, temos cura, libertação, palavra ungida, temos prosperidade, temos visão do céu. Não precisamos de outros aqui. Falei, tudo bem. Isso é uma construção na rocha. Então hoje eu olho para trás, eu já vi tanta enxurrada passar. Já vi, infelizmente, tanta estrutura ir abaixo. E continuamos firmes, porque a casa foi colocada na rocha. Demorou mais? Demorou. Foi lento? Foi. Foi muito lento. Eu ouvi muita coisa. Mas eu sabia o que eu estava fazendo. Tive muita proposta. Proposta errada. Eu não aceitei. Continuei fazendo aquilo que eu sabia que era colocar a casa na pedra. Então hoje nossa igreja desfruta de muito bom nome, muito bom trânsito na cidade. Uma igreja que tem crédito na cidade. Sabe o que é uma igreja ter crédito? Isso é muito difícil, gente. É muito difícil. Sabe o que alguém chegar lá em algumas empresas? Não, é para a igreja Nova Vida? Não, tranquilo. Não tem problema, Pastor Alex, não tem o que falar. Então isso é uma glória, uma alegria, uma honra a Deus. Então isso é colocar a casa na rocha. Então se eu pudesse deixar uma palavra para ti hoje, eu diria: coloca a tua casa na rocha. Antes que venham as enxurradas, os ventos, as enchentes, a calamidade, põe a casa na rocha. Dá mais trabalho? Dá. Exige mais sacrifício? Sim, exige. Mas o dia que chegar a calamidade, você vai agradecer por não ter deixado tua casa na areia. Você que vai na igreja, não só vá numa igreja. Faça, pratique a palavra que você aprende. Senão você está dentro de uma igreja com a casa ainda na areia. Já pensou você dentro da igreja? Vendo a tua vida toda aí abaixo, você dentro da igreja. Por que isso acontece? Porque a casa está na areia. Casa na rocha. Jesus diz que é quem ouve as minhas palavras e pratica. Eu posso saber as palavras dele, mas não praticar. Então não vou ter muito resultado. Não vou poder nem reclamar com Deus quando minha estrutura inteira for consumida. Então, minha amiga, meu amigo, vamos botar a casa na pedra, na rocha, que é Cristo. A rocha é Cristo. Salmo 62 diz: leva-me para a rocha mais alta que eu. A rocha é Jesus. É Ele que sustenta os teus passos. Então, vamos clamar, vamos buscar. Deus é fiel e vai te dar vitória. Tá bom, minha amiga, meu amigo? Então, vamos falar com Deus agora? É momento da oração, aproxima do rádio. Meu Deus, meu Pai, quanta gente me ouvindo agora e dizendo: eu preciso que a minha casa permaneça na pedra. E outros dizendo: eu vou colocar minha casa na rocha. Não vou deixar minha vida na areia. Então, meu Deus, dá força para quem vai estar conosco lá no passo hoje.
vai passar pela cruz iluminada e vai iluminar os seus caminhos. Então hoje, meu Pai, eu te peço, abençoa o teu povo, faz milagre, muda a história, quebra o jugo e arranca o mal. É a nossa oração, é o nosso desejo. Em nome de Jesus Cristo, nós te pedimos. Abençoa o copo com água, chave, carteira de trabalho, foto e documento. Amém e amém. Isso aí, gente amiga, eu vou esperar vocês hoje lá no bairro do Passo, 20h. Todo mundo é convidado. Pastor, eu posso ir? Eu sou católico, sou carismático, eu sou evangélico, eu posso ir, pastor, visitar? Claro que pode, gente, não tem nenhum problema. Tá bom? Deixa eu mandar um abraço rapidinho para quem nos mandou uma mensagem. Deixa eu ver se alguém aqui participou hoje. Minha querida Norma de Santo Tomé, bendicione, estava ayer en la célula. Que lindo! Grande abraço, Norma. Minha amiga Marilise, aqui de São Borja, na escuta com a Gabi, que está no intervalo. Oh, que maravilha! Deus abençoe você, gente. Obrigado. Quem mais? Deu oi, amiga Suzana também, aqui com seu esposo, sempre nos acompanhando. Muito obrigado. Quem mais? A Maria Rejane pediu oração aqui pelos netos Anthony, Sophie e Liz Marie. Abraço, gente. Obrigado, viu? Deus abençoe. Já está aqui. Já foi incluído. Meu amigo Alexandre Brizolinha, shalom, meu pastor. Ótima quinta-feira para todos. Eu aqui, Corrientes, acelerando em busca do pão, né? Tucumã, está em Tucumã. Deus abençoe a todos aí. Nosso abraço. Valeu. A Maria Regina também pediu oração por sua saúde e pelos filhos Kelvin, Samara e Jamile. Obrigado, gente. Um abraço. Amiga Lisete, lá da Parada do Pão, Cláudio Miro, ajudam lá com a gente. Um abraço, meus amigos. Deus abençoe. A Andrea Medina, bendiciones. Bendiciones, Andrea. A Jussara está aqui em São Borja. Oi, Jussara, tudo bem? Abraço, obrigado. Gente, estou ficando por aqui, mas eu volto amanhã. Amanhã estamos aqui junto para falar aí do domingo, falar da sexta, falar do fruto fiel. A igreja não para, viu? Não para. Forte abraço do pastor Alex, a gente se encontra. Deus abençoe a todos de verdade. Fique com Deus. Tchau, tchau. 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
26: Você já ouviu falar do auxílio inclusão? Olá, sou Giliane Andreola, advogada previdenciarista, e trago informações simples sobre os direitos dos segurados do INSS. O auxílio inclusão é um benefício destinado à pessoa com deficiência que recebe o BPC e retorna ao mercado de trabalho. Nesse caso, o benefício é suspenso e o beneficiário pode receber o auxílio inclusão, correspondente a 50% do valor do BPC, além da remuneração do emprego. Mas para ter direito, é necessário cumprir os requisitos. Ou seja, receber ou ter recebido o BPC, exercer atividade remunerada com salário de até 2 salários mínimos, manter o CAD único atualizado e o CPF regular e continuar atendendo aos critérios do BPC. Outro fator importante para quem recebeu o BPC nos últimos 5 anos e teve o benefício suspenso ao começar a trabalhar, também poderá ter direito. Portanto, antes de recusar de emprego por medo de ficar sem renda, informe-se e conheça seus direitos.
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Emília faleceu esse ano, né, no mês de junho, a avó, né, Emília, como aqui as crianças, né, chamavam, e claro, bisavó, os netos e netas, e ela faleceu com 93 anos de idade. E portanto, porque ela faleceu esse ano, ela pegou todo o processo da pandemia, pelo menos até junho, quando ela nos deixou. Mas o mais forte disso é que minha mãe nasceu em 1929. E todas as vezes, depois que se iniciou o tempo pandêmico, que eu às vezes ligava para ela, ou quando eu consegui e podia visitá-la pessoalmente, porque no primeiro ano, 1920, né, é algo que estava longe, mas 2020 estava encostado, né, muito perto, com uma ameaça muito forte, que era exatamente a pandemia. Todas as vezes que eu podia ir vê-la pessoalmente, dado que ela tinha que ficar salvaguardada em relação à eventual contaminação, eu às vezes falava para ela, ou pessoalmente ou por telefone, falava: mãe, tá difícil, viu? Tá difícil. Isso em junho de 2020, em julho de 2020, nós estávamos recolhidas e recolhidos. Havia um número imenso de pessoas que tinha de trabalhar para nós vivemos na área de saúde, na área de transporte, na área de produção, na área de segurança, no agronegócio. Para nós continuarmos vivos e vivos, era preciso que muita gente lembrasse da importância daquilo que estava fazendo. E quem podia ficar mais distanciado do dia a dia, como é o meu caso, pela natureza da minha atividade, que sou grato às pessoas que tiveram, sim, né, de nos proteger e cuidar com o seu trabalho cotidiano. Às vezes, claro, eu também ficava meio agoniado e ligava para ela e falava assim: mãe, tá difícil, viu? Ela dizia: filha, eu vou te contar uma coisa. Eu nasci, dizia ela, em 1929. Ela nasceu. Eu nasci em 1929, isto é, eu nasci 10 anos após o final da Primeira Guerra Mundial, quando havia ainda reflexos de desespero na economia, na convivência, o número de famílias enlutadas. Eu nasci, dizia ela, em 1929, 10 anos após o final da gripe espanhola, que matou milhões e milhões de pessoas pelo mundo afora a partir do vírus. Quando eu tinha, ela, quando eu tinha 10 anos de idade, isto é, em 1939, quando ela tinha 10 anos, explodiu a Segunda Guerra Mundial. E quando eu tinha 10, 11, 12, a vida era mais difícil, havia restrição, né, de alimento, havia restrição de combustível, a economia estava em frangalhos, o mundo teve que se dedicar a um confronto imenso. E quando terminou a Segunda Guerra, em 1945, eu tinha 16 anos de idade, o mundo tinha perdido 55 milhões de pessoas na Segunda Guerra, inclusive na minha família. E quando eu achei que agora vai, porque com 16 anos, bombas são jogadas sobre Hiroshima e Nagasaki em agosto de 1945, e eu passei, como qualquer ser humano mentalmente saudável, a ter pânico do fim da espécie, de uma guerra nuclear. Quando eu, aos 16 anos de idade, imaginei que isso ia passar logo, aparece a União Soviética de um lado, a nação norte-americana do outro, e nós tivemos uma guerra fria de confronto possível de guerra nuclear de 1945 até 1990. Em 1990, filho, eu que nasci em 1929 já estava com 61 anos de idade. Falei: agora vai. Aí apareceu a crise do petróleo, a inflação de 2000% ao ano. E agora, aos 91 anos de idade, que eu vou brincar com os meus bisnetos, que eu vou poder aproveitar um pouco mais. Vem essa pandemia e nos coloca cada um num canto. Por isso vou te contar uma coisa: você não viu nada. Quanto mais eu ando, mais vejo estrada. Mas se eu não caminho, eu sou é nada. Por que que ela contava isso? Para que a gente se consolasse? Ela contava para que eu me conformasse? Não. Ela contava para que a gente ganhasse ânimo para entender que se cada pessoa e todas as pessoas fomos capazes de fazer o nosso melhor, a gente segue adiante. Mas, se por exemplo no mês de março de 2020, como aconteceu, diante de algo aterrorizante, que é o vírus que ainda circula,
se todas as pessoas tivessem enfrentado a situação horrorosa como algumas pessoas decidiram enfrentar, nós não estaríamos aqui essa noite em Florianópolis com tanta gente. Aliás, nós humanas e humanos, arrogantes que somos, ficamos imaginando que durante décadas a grande ameaça à humanidade viria do espaço. Um meteorito, um asteroide, e nos preparamos para isso. Aliás, criamos tecnologia para isso, já pensou? Criamos mísseis que pudessem combater, serem disparados. Quem Quem diria que a ameaça viria do nosso meio? Eu, caipira que sou, nascido em Londrina, a gente caracteriza o que a humanidade viveu a partir de março de 2020, os caipiras chamamos de tranco, né? Tomou-se um tranco. Nós estávamos imaginando que a gente já era invulnerável, que as coisas não nos aconteceriam e de repente fomos atropeladas e atropelados por algo que, embora Dona Emília, minha mãe, dissesse se ainda não viu nada, a gente não imaginava que fosse ver o que vimos. Aliás, nessa hora, é claro, quando do início do momento pandêmico mais denso, quando nós não entendíamos direito como fazer, usa máscara, não usa máscara, deixa máscara para quem é da área de saúde, e se ele vai para casa, quem atuar no campo da saúde pode contaminar a família, e se não vai para casa, um grupo de pessoas começou a olhar tudo aquilo e dizer: o que que eu posso fazer? Uma parte das pessoas, ao olhar a dificuldade, a agonia, o desespero, disse: o que que eu posso fazer? Com reticências, com três pontinhos. Ainda bem que uma parte das pessoas, em vez de usar a frase com reticências, com três pontinhos, decidiu nela colocar um ponto de interrogação. E no lugar de dizer: o que que eu posso fazer? A questão se tornou questão e foi: o que é que eu posso fazer? Isto é, o que é que está ao meu alcance que seja feito? Uma coisa é você e eu face uma dificuldade e dizermos: o que que eu posso fazer? De modo desalentado, desanimado, de modo fraquejado. Outra coisa é apresentar-se de maneira disponível e dizer: o que que eu posso fazer? Isto é, cá estou. Para a tua sorte, para a minha, centenas e centenas de pessoas nesse país e fora daqui se dispuseram a não desistir, a ir buscar, a nos cuidar, a procurar aquilo que é a atenção de saúde. E quando se dizia: Cortella, não tem como fazer uma vacina em menos de 10 anos, nunca nós fizemos uma estrutura vacinal em menos de uma década, um grupo de homens e mulheres em vários lugares do planeta foi atrás. E cá estamos. Vários pereceram, várias pereceram. Ficaram pelo caminho pessoas que vários momentos quiseram desistir. A gente lembra da cena, gente encostada, sentada no chão de hospitais. O desespero de outras pessoas que não conseguiam respirar em vários lugares. E nós cá estamos essa noite com centenas e centenas aqui, sabe por quê? Porque ainda bem que na humanidade há muita gente que acha que se alguma coisa tem de ser feita, então que ela seja bem feita. E o fazê-lo bem significa, acima de qualquer coisa, procurar alternativa, caminho, em vez de modo, como eu lembrava, desalentado, dizer: o que que eu posso fazer?

14h13, 2h13. Estamos de volta, estamos chegando na 1260 Rádio Cultura de São Borja, com mais uma audição do programa Tarde é Notícia. E que tarde! Quarta-feira, hoje, dia 2 de setembro de 2026. Dia maravilhoso de sol, céu azul, movimento, dá para notar que já aumenta na cidade, simplesmente pelo fato de o tempo mudar também. Passa aquela umidade, passam aqueles dias cinzas, aqueles dias com garoa, com instabilidade. E hoje o sol deu o ar da graça muito cedo, iluminou a manhã na fronteira oeste e já fez um efeito positivo muito grande. Para quem está com o rádio na 1260, aquele abraço, muito obrigado, valeu muito a sua sintonia. Como eu sempre digo, você que é muito mais importante. Esta quarta-feira, dia 2 de setembro de 2026, no centro da cidade de São Borja, onde estamos, a terra dos presidentes, dos sete povos, a primeira redução, temos 25 graus neste momento.

épocas de campanha eleitoral no rádio, campanha política no rádio e na televisão. Quer dizer, quando chega aqui na emissora às 13h30, logo após aí o pastor, né? O pastor Alex sair do ar, dá vontade de voltar para casa ou simplesmente desistir, né? É muita propaganda política, são blocos intermináveis aqui neste horário, repetidos, com as mesmas ladainhas de sempre, de ambos os lados, de todos os lados, não escapa nenhum. É sempre assim, passam os anos, as modernidades avançam, as tecnologias avançam, mas nos encontramos novamente, a cada 2 anos, em meio a esta poluição terrível, sonora, que temos que ouvir, e o que é pior de tudo, a meu ver, assim, pago com o nosso próprio dinheiro. É o dinheiro do contribuinte, é o dinheiro que é destinado para esse tipo de esse tipo de manifestação, visando iludir pessoas, visando buscar, né, buscar a qualquer custo o sim nas urnas, o voto, para depois do período eleitoral as coisas nada mudarem, na grande maioria das vezes para melhor. Então, poxa vida, é difícil, mas são determinações.

da justiça que nós temos que, né, que a lei se cumpre, pode-se até discutir, contestar aqui e ali, mas tem que cumprir, é lei, mas que dá vontade da gente, olha, deixar de entrar no estúdio de uma rádio depois do ouvinte estar há mais de meia hora ouvindo essa ladainha. E o pior de tudo é saber que passa agora, passa essa fase, daqui a 2 anos tem de novo, na mesma época. Mudam só os personagens. Os personagens deixam de ser personagens nacionais e estaduais para se apresentarem os personagens locais. Pagos com o dinheiro público. Aí é que está, né? A grande pergunta que eu faço, a grande pergunta que precisaria ser respondida, né? Olha, quer dizer uma coisa. Setembro, quarta-feira, dia 2, até aqui nós chegamos agora ao dia 245 no calendário. 245 dias no calendário e pela frente faltam 120 dias. 120 dias até o final do ano. Então isso que falei, essas palavras que coloquei aqui, que são opiniões pessoais, a minha opinião pessoal e tão somente minha, por isso que eu agradeço imensamente de coração a você que está ainda assim firme aí no outro lado do rádio para ouvir essa programação de uma hora e pouco. É realmente um privilégio, é uma alegria muito, mas muito grande mesmo. Sob efeito ainda da lua cheia, nos encontramos agora aqui para Refrigeração Butuí. 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Aqui entre a agência lotérica e o posto BR Centro. Não foi localizado ainda, até já estou achando bem estranho essa história de que ninguém tenha encontrado a chave do carro que foi perdida no... Hoje é quarta, foi na segunda-feira, ali na rua, na quadra do Brasil Free Shop, aqui frente ao Colégio das Irmãs, uma chave de um carro modelo Volkswagen, uma chave tipo canivete. E essa chave simplesmente sumiu, essa chave sumiu. Há divulgação aqui no rádio, há divulgação em redes sociais, onde a gente procura sobre
chave perdida, tá lá. E aí não apareceu. E a dona proprietária dessa chave está oferecendo uma boa grana, uma boa recompensa para quem devolvê-la. Só que ninguém até agora apareceu, ninguém se manifestou com este equipamento que só serve para o carro dela. Então, olha só, caso agora, nesse momento, deu acaso, foi o que achei, não sabia onde entregar, agora tu sabe, é só ligar 999-42-1161, 999-42-1161. Entregou a chave, ganhou a grana, ganhou o dinheiro, a recompensa. E aí seria a atitude mais correta mesmo, né? Bom pra, se é bom pra todos, então tá ok, tá correto. Uma ou duas músicas dá tempo. Uma ou duas músicas. Quem solicitou hoje esse artista vai poder ouvir uma ou duas músicas, não mais que isso, justamente em função dessa... essa propaganda eleitoral aí que ocupa praticamente mais, 50% do espaço neste programa, repito, no programa que eu apresento aqui na rádio. Então, tá ok, diminui a música e nós vamos que vamos. Aquele abraço, muito boa tarde, valeu a sintonia. Quer falar com a gente? 99673-1260.

0: essa voz inconfundível do Alceu Paiva. Alceu Paiva, o Alceu Valença, nascido em São Bento do Una, Agreste de Pernambuco, em 1º de julho de 1946. O seu envolvimento com a música começou ainda na infância por meio dos cantadores de feira da sua cidade natal. Jackson do Pandeiro, Luiz Gonzaga de Souza e Marinês, três dos principais irradiadores da cultura musical nordestina, foram captados por ele. Em casa, a formação ficou por conta do avô, Orestes Alves Valença, que era poeta e violeiro, e aos 10 anos vai para o Recife, onde mantém contato com a cultura urbana e ouve a música de Orlando Silva, Dalva de Oliveira, alternando com o ritmo de Light Richard, Ray Charles e outros ícones da chamada primeira geração do rock and roll. Alceu Paiva Valença, nascido em 1º de julho de 1946, hoje com 80 anos, São Bento do Una, Pernambuco, brasileiro, cantor, compositor, músico, multi-instrumentista e advogado, homem, de 1972 até o presente, é o destaque hoje aqui entre as informações da tarde.
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0: É um fato que há muito tempo eu não presenciava, até achei que estivesse em extinção, mas não. Uma cartinha aqui no programa me fez voltar ao tempo aí no mínimo uns 35 anos, quando eu entrei nesta rádio, aqui neste mesmo estúdio onde estou, que entrei em 1988 e só fiquei 2 anos fora dessa rádio. Os demais dias da minha vida foram, claro que fora o período de férias, essas coisas, sempre diariamente aqui. E na época, então, a época pré-online, telefones eram escassos, eram pouquíssimas as ligações que se recebia, a grande maioria vinha de orelhões espalhados aí pelas ruas da cidade. Então a carta, o interior do município, comunicação com a cidade só via carta mesmo, ou pessoalmente. E aí vinham centenas de cartas, vinham pedindo músicas ou interagindo. Assim como hoje tem o WhatsApp à minha esquerda, aqui à minha direita outro computador com Facebook, que eu não uso aqui no programa, Instagram, o Insta, essas coisas, essas modernidades. Todas essas mensagens que diariamente chegam à rádio naquele tempo chegavam via carta, cartas. Você chegava no programa, ali tinha as recepcionistas, a dona Regina, na época, a dona Regina Fernandes, a dona Marlene, que tinha cada programa uma pasta, e essa pasta cheia de cartas endereçadas ao programa. Era assim, só para contextualizar a situação, porque eu recebi uma agora há pouco aqui e viajei no tempo mesmo. E então essa carta, e olha só o motivo. Achei bem interessante, porque a moça que enviou a senhora que enviou essa carta aqui, ela está pedindo relatando a sua situação e pedindo, se possível, uma ajuda. E diz exatamente o seguinte: ela pede ajuda com roupas ou qualquer coisa de nenê, pois está grave.

0: grávida de 8 meses e não tem praticamente nada de roupinhas de bebê. E se aproxima o dia do nascimento, é uma menina que vai nascer. Então, é aí para o final do mês de setembro, segundo diz a carta. Eu estou abreviando aqui, até porque a letra é bem complicadinha para poder entendê-la de forma total. E aí, o que acontece? Ela só ficou sabendo agora o sexo, né, da criança, e pede, então, roupinhas para recém-nascido, ou, sei lá, fraldas, tudo. Quem imagina a situação sabe de o que se ocupa, por exemplo, para esperar, né, a chegada de um bebê. E ela não tem nada. Ela trabalha como recicladora, essa moça. Inclusive tem o endereço dela aqui, é na Serafim Dornelles Vargas, tem o telefone, inclusive, também anexado aqui nessa carta. Então, estou retransmitindo. Ela não sabia qual era o sexo do bebê. Então, foi saber no último ultrassom. Então, quem tiver para ajudá-la, agradeço imensamente. E, né, se você tem, o seu bebê já cresceu, as roupinhas estão lá em condições de uso, dá para repassar para essa senhora, essa moça, que vai dar à luz a uma menina em questão de um mês, não tem absolutamente nada. Ficou sabendo agora que trata-se de uma menina e está pedindo ajuda. Como é que faz para ajudar? Se tiver condições, estiver passando aí pelo centro, quiser deixar aqui na rádio, nós agradeceríamos muito mesmo. Aqui na rádio, aqui no centro da cidade, na Riachuelo, frente onde funcionava a APAE. Pode ser ali ao lado da Rede Viva, ali tem a lancheria Doce Verano, do amigo Paulo, né, que ele se coloca como um grande colaborador dessas causas sociais. Ele e a sua esposa, seu filho, são pessoas maravilhosas. E então, olha, aqui também é bem fácil de chegar e ele encaminha aqui para a rádio. É uma ajuda voluntária também que ele faz por ali ser muito conhecido local, ao lado da Rede Viva, aqui mesmo na Riachuelo. Ou dá para também você entrar em contato aqui com um dos nossos telefones aqui da rádio ou nas redes sociais, que daremos um jeito de recolher esse material, recolher ou buscá-lo. O número da autora aqui dessa carta, o número de contato é 991-31-8314. 991-31-8314. Ela mora na rua Serafim Dornelles Vargas, número 344. Serafim Vargas, 344. Deixa eu imaginar aqui a Serafim Vargas, 344... Serafim começa onde, hein? Lá na Borges. É, né? É, a Serafim Dornelles Vargas começa lá na Borges. Então, seria ali na terceira quadra em direção ao centro da cidade. Serafim Dornelles Vargas, 344. São 344 metros lá do início da rua. Se puder colaborar, puder ajudar, valeu, muito obrigado, agradecemos e muito. Break Notícias aqui para Refrigeração Butuí e logo voltamos.
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26: Novos elementos da investigação sobre o Banco Master colocaram o ministro Alexandre Moraes, do STF no centro do caso. Parte do material foi tornado a público nesta terça-feira, dia 1º, pelo ministro André Mendonça, relator da investigação. Segundo a Polícia Federal, mensagens encontradas no celular do ex-controlador do banco, Daniel Vorcaro, indicam contatos com Moraes e pedidos de atuação junto à Polícia Federal e à Procuradoria-Geral da República antes da prisão do banqueiro. A investigação também cita encontros entre os dois e um contrato de aproximadamente 131 milhões de reais entre o Banco Master e o escritório da esposa de Moraes, Viviane de Moraes. O escritório nega irregularidades. Mendonça determinou o aprofundamento das apurações e encaminhou o material à PGR. O caso ainda está em investigação e os elementos divulgados não representam condenação nem comprovam, por si só, irregularidades cometidas por Moraes.
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2: Estamos de volta aqui para Refrigeração Butuí. À tarde é notícia pela Rádio Cultura 1260. Para atualizar o nível do Rio Uruguai, ele está agora aqui em São Borja com 4,97 metros. 4,97 metros. Ele está crescendo 7 centímetros por hora. E como referência, sempre a gente cita a região de Porto Mauá. Deixa eu ver se tem alguma atualização de agora lá. Em Porto Mauá, o rio estabilizou com 8,90 metros. 8,90 metros foi a altura máxima atingida hoje, perto do meio-dia, em Porto Mauá. Então, essa medida de 8,90 metros é que serve de referência aqui para a nossa região, algumas horas depois. E é claro que, com a diferença de que não temos chuvas aqui no Noroeste, não temos chuvas aqui na nossa região, os afluentes não estão tão cheios assim. Não tem água correndo em direção ao rio. É uma base apenas, já que estamos chegando aos 5 metros aqui, provavelmente ele vai crescer mais uns 2 metros e pouco, né? Já estou palpitando aqui que não vai chegar aos 8, mas vai andar perto disso nas próximas horas. 7 centímetros por hora agora o nível do rio, 7 centímetros por hora crescendo aqui no porto de São Borja. A Estel Cias já está aqui no programa com a previsão para amanhã, quinta-feira.
10: Quinta-feira, a previsão é de vento norte persistente com rajadas moderadas na região de São Borja, 50, 40 km por hora, um dia ventoso, com sol e calor. A temperatura sai dos 15 e vai aos 30 graus durante a tarde. A nebulosidade aumenta, mas a possibilidade de chuva é muito pequena. A frente fria passa muito oceânica, então provoca alguma instabilidade mais no leste e sul, distante da fronteira com a Argentina. A sexta-feira marca a virada do vento para o quadrante sul, trazendo ar gelado, 14 a 21 graus é a previsão de temperatura. E destacamos o sábado, domingo e segunda-feira, portanto feriadão, com condições de tempo seco, O vento sul predomina e persistente também no final de semana, o que terá impacto na sensação térmica. Sábado com 11 a 19 graus e o domingo com 8 a 13 graus. Mesmo durante a tarde, o domingo terá muito frio e assim que anoitecer, gela novamente. Na segunda-feira, condições para geada, mínimas em torno de 2 a 4 graus e a máxima chegando aos 16 com uma tarde ensolarada. Da Metsul Meteorologia, Stael Cias.
2: É oscilação grande na temperatura, mas pelo menos não tem previsão de chuvas aqui para as próximas horas. Já que temos o feriado de segunda-feira e a movimentação da Semana da Pátria, hoje, dia 2 de setembro, hoje há o desfile cívico-militar escolar, a partir das 14h30 no Rincão do Meio. Nesse momento está acontecendo o desfile lá no Rincão do Meio. No sábado, dia 5 de setembro, às 15 horas, haverá desfile no Passo. Sábado, 15 horas, desfile no Passo. Domingo, dia 6, às 9h30 da manhã, será a vez da localidade de Inhuporã. E a programação do dia 7 de setembro, que é o feriado da Independência do Brasil, o tradicional desfile cívico, militar e escolar no centro da cidade, com início às 8 horas da manhã. Então, a previsão já está indicando, atenção, as crianças que vão estar nesses desfiles, tanto no sábado lá em Uporã, principalmente, e domingo, que estarão no dia 7 de setembro, no feriado, segunda-feira, e estarão com, né, um clima bem gelado, segundo diz a previsão agora. Então, quem está organizando o uniforme aí para a participação da criança, enfim, já saiba que estará com uma temperatura bem baixa aqui na região de São Borja. Já que falo em feriado, também uma informação que é importante: mesmo sendo 7 de setembro, a empresa Ecoverde informando à comunidade que a coleta de lixo será normalmente segunda-feira. Os serviços serão mantidos nos períodos da manhã, tarde e noite, sem alterações na programação habitual. 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Começou a valer a partir de ontem, dia 1º, no Rio Grande do Sul, a exigência de exame toxicológico para quem pretende tirar a primeira carteira nacional de habilitação, a CNH, categorias A e B, para motocicletas e automóveis. A medida, determinada pela Senatran e regulamentada pelo Detran, exige resultado negativo para entorpecentes antes da emissão da permissão para dirigir. Processos iniciados antes de setembro não serão afetados pela nova regra. Até então, o exame toxicológico era obrigatório apenas para motoristas profissionais das categorias C, D e E. A mudança aumenta o custo para quem busca a primeira habilitação, gerando críticas de candidatos e autoescolas. Cinco minutos agora para as 3 horas da tarde, 5 para as 3. Não esqueça que tem uma senhora, uma moça, que está solicitando a doação de roupas para recém-nascido. Ela está grávida de 8 meses e o bebê é uma menina. Ela não tem praticamente nada ou nada. Ela trabalha como recicladora, inclusive aqui naquela programação de final de ano que a empresa realiza, quando são conseguidos padrinhos para, né, as crianças, enfim, ou pessoas em vulnerabilidade. Ela, agora a gente estava conferindo, ela estava também aqui na situação, ela é uma recicladora e vai ganhar esse bebê, não tem praticamente nada ou nada, nasce em 1 mês, é uma menina, e se você puder ajudar ou quiser ajudá-la, aqui está o telefone 991318314. Ou aqui mesmo na rádio, você pode, já que está por aí, daqui a pouco, né, se tem condições, deixar aqui qualquer item. Principalmente se você não for usar mais, né? Não vai usar mais, está aí guardado, não vai servir mais mesmo para o teu bebê. Então vamos fazer uma boa ação, se for possível, doar para esta senhora, essa moça aí que está grávida de 8 meses, de uma menina. São agora 14:57, 14:57. Vamos lá, ao seu Valença.

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0: Estamos de volta, são 3:05, agora 15:05, a hora certa. A temperatura chegou aos 25 graus e parou. Essa é a máxima prevista para hoje. Quem não ouviu antes a previsão do tempo, vamos repetir. Já temos a previsão para amanhã, quinta-feira.
1: Nesta quinta-feira, a previsão é de vento norte persistente com rajadas moderadas na região de São Borja, 50 a 40 km por hora, um dia ventoso com sol e calor. A temperatura sai dos 15 e vai aos 30 graus durante a tarde. A nebulosidade aumenta, mas a possibilidade de chuva é muito pequena. A frente fria passa muito oceânica, então provoca alguma instabilidade mais no leste e sul, distante da fronteira com a Argentina. A sexta-feira marca a virada do vento para o quadrante sul, trazendo ar gelado, 14 a 21 graus é a previsão de temperatura. E destacamos o sábado, domingo e segunda-feira, portanto feriadão, com condições de tempo seco. O vento sul predomina e persistente também no final de semana, o que terá impacto na sensação térmica. O sábado com 11 a 19 graus e o domingo com 8 a 13 graus. Mesmo durante a tarde, o domingo terá muito frio e assim que anoitecer, gela novamente. Na segunda-feira, condições para geada, mínimas em torno de 2 a 4 graus e a máxima chegando aos 16 com uma tarde ensolarada. Da Metsul Meteorologia, Estel Cias.
0: E previsão para as próximas horas e dias. Preço médio dos principais produtos agrícolas aqui na região de São Borja. Nós temos a média para o arroz de R$ 78,62. O boi gordo quilo vivo 12,60. Búfalo 8. Cordeiro 12,50. Milho R$ 60. Soja, 60 quilos, R$ 130. 130 soja, é isso? É, isso mesmo, R$ 130. Trigo, também 60 quilos, R$ 70. E vaca gorda, o quilo, 11,70. Esse é o preço referência através do AgroLink, nesta quarta-feira aqui na região de São Borja.

já que falamos em preço dos produtos agrícolas, amanhã acontece um seminário. Amanhã, dia 3, às 13h30, sobre manejo e conservação do solo, bioinsumos e implantação e manejo de pastagens. 13h30, solo vivo, água no lugar, caminhos para preservar e produzir. Palestrante Franciele Cogueto, da Universidade Federal de Santa Maria. 14h30, possibilidades de uso de bioinsumos. Palestrante Emanuele Jungs, do Instituto Federal Farroupilha de São Vicente do Sul. 15h30, planejamento e manejo forrageiro para produzir o ano inteiro. Diego Bittencourt de Davi, o palestrante da Unipampa, campus de Itaqui. Então aí está esta programação sendo divulgada e será realizada amanhã, dia 3 de setembro, às 13h30, aqui no Salão de Eventos ou no auditório da ACISME. Semana que vem tem a programação do Centro de Formação Tereza Verzeri. Amanhã tem, claro que durante a programação da emissora também várias chamadas, né, anunciando para o evento, mas é bom a gente reforçar aqui ao vivo que também é importante, se houver a doação de insumos para que eles produzam esses alimentos. Já é famosa a Semana Farroupilha, os jantares ali do CFTV, Centro de Formação Tereza Verzeri, na Semana Farroupilha. É produzido sempre com a colaboração de muitos voluntários, né, que se unem aos que passam o ano todo também se doando em favor, né, de uma causa que é muito nobre, né, a assistência, o cuidado, o carinho, o aconchego com as crianças e adolescentes em vulnerabilidade ou outros problemas também que acontecem. E eles conseguem, então, realizar um trabalho mediante a colaboração, parte do dinheiro gasto para alimentar essas crianças e jovens, são refeições e são atendidos no turno inverso ao turno escolar. Todos ganham duas refeições por dia. E oficinas, ensinamentos, educação, envolvimento através de voluntários, em sua grande maioria. Bom, então esse programa de Semana Farroupilha já vem há algum tempo sendo realizado e olha que com muito, muito boa aceitação sempre. Semana que vem, olha só, 3 noites, começando pelo dia 9 de setembro, que é quinta-feira da semana que vem. Dia 9 é quarta-feira da semana que vem. É uma comida campeira da melhor qualidade. Jantar Farroupilha, comida campeira da melhor qualidade, produzida com muito carinho, muito capricho. Às 20 horas e com música ao vivo. A entrada é pela rua João Palmeiro, a rua lateral ali do Sagradinho, ali é que o Centro de Formação Tereza Verzeri. Olha, um lugar maravilhoso, muito limpo, muito bem cuidado, capricho em quem está produzindo os alimentos. No dia 10, que é quinta-feira, o jantar é galeto
e porco assado com acompanhamentos. Também com música ao vivo, também com música ao vivo, também no mesmo ambiente. Então, aí, convite feito, convite está sendo feito. E ainda tem uma terceira noite, que daí é dia 11, sexta-feira, o jantar é comida campeira também. É um baita de um evento e olha só o preço. Comida campeira para adultos, R$ 40,00 para comer à vontade. E para crianças de 6 a 10 anos, R$ 25,00 livre também. Se quiser comprar o pacote para as três noites, vai comprá-los por R$ 120,00 para adultos e R$ 65,00 para infantil. Venda antecipada de pacotes para as três noites, pagamento até o dia 4 de setembro. Tá aí, uma boa causa, uma boa programação, a Semana Farroupilha. E essas comidas típicas gaúchas, não é toda hora que estão disponíveis por aí. Sempre é mais restrito a quem tem alguma ligação com algum CTG, com um piquete, essa movimentação mais tradicionalista. E para as demais pessoas, é na Semana Farroupilha mesmo que tem essa oferta de alimentação. Semana que vem, aqui no CFTV, no Centro de Formação Tereza Verzeri.

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8: De volta, 3:24 com 25 graus de temperatura aqui para Refrigeração Butuí. A parte final do programa, esses últimos minutos, é do esporte. Ontem nós tivemos partida envolvendo mineiros. Galos e raposas se enfrentando em um duelo que, segundo o próprio Adilson Ribas, foi muito bonito de assistir. Esse duelo esportivo, né, Ribas? Boa tarde.
9: Boa tarde, Lutero. Boa tarde à nossa audiência, Lutero. Assim, um abismo em relação ao que a gente viu no Grenal na semana passada. Assim, um jogo bom tecnicamente. E até um ouvinte hoje, até mandar um abraço especial para ele, o seu Délcio, que sempre escuta o Panorama Esportivo. Me perguntou, Adilson, tu acha que o Atlético tem bala para ser campeão da Copa do Brasil por ter passado pelo Cruzeiro? Lutero, independente do que vai acontecer hoje pelos jogos da Copa do Brasil, com provavelmente a classificação do Palmeiras, Vitória e Vasco, né? E o Grenal, eles são bem abertos, mas independente do que acontecer hoje, o Atlético Mineiro, para mim, ele é o grande favorito a ganhar a Copa do Brasil, pelo que vem apresentando, não só ontem, mas pelo que vem apresentando nos últimos jogos do Campeonato Brasileiro e da Copa do Brasil. São 14 jogos de invencibilidade, contando aí times titulares, times mistos e times reservas. O Atlético, inclusive, quando bota um time reserva, não perde, tá? Trabalho encaixou do Eduardo Domingues. Até tu tinha comentado lá pela manhã no teu programa, que eu sei que às vezes o mata-mata, né, o time às vezes que é pior tecnicamente, e convenhamos, tanto o Inter quanto o Grêmio classificar amanhã, que vão enfrentar o Atlético, são inferiores ao Atlético, mas tudo pode acontecer. Só que o Atlético, além de estar num bom momento, de ter um treinador no momento afirmado, o Atlético, para mim, ele tem mais um fator a seu favor, que ele pode realmente assim abrir mão do Campeonato Brasileiro por completo, porque não vai cair mais, está numa situação bem confortável no Campeonato Brasileiro e pode focar nas Copas, enquanto seus adversários Grêmio e Internacional não podem se descuidar do Campeonato Brasileiro. Nós vimos aí o Grêmio no domingo aí mesmo enfrentando a virtual rebaixada Chapecoense, praticamente foi com força máxima, né? Não podem se descuidar do Campeonato Brasileiro. Então o Atlético mereceu, assistir todo o jogo ontem, até quando o Cruzeiro fez 1-0, assim, foi algo totalmente casual o Cruzeiro sair na frente, porque o Atlético realmente estava dominando. No segundo tempo o Cruzeiro teve um jogador a menos, claro que isso acabou impactando, né, no desempenho do Cruzeiro. Além que o Atlético fez uma grande contratação do volante Fred, né, que jogou no Inter, jogou na Seleção Brasileira, foi um grande acréscimo, inclusive ele participou dos dois gols, deu uma assistência para um e acabou marcando o segundo gol no final da partida. Então o Atlético agora fica esperando o adversário, que vai ser amanhã, que talvez possa sair às 10 horas da noite ou talvez possa sair às 10:15, né? Tudo pode acontecer, podemos, quem sabe, ter uma decisão nos penales, né? Até o meu amigo Bonimar Lima, nosso colega, Dilson, que horas termina o Grenal? Tudo pode acontecer. O Grenal, por causa da programação política, né? Né? Que horas termina o Grenal? Falei, talvez 10 horas, talvez 10:15, né? Depende muito, né, se alguém vai conseguir definir o confronto dos 90 minutos ou a decisão ir para os pênaltis, tá?
8: Tô falando em um público muito grande.

0: terça-feira, tá? Nós temos dois jogos hoje pela Copa do Brasil, ambos são às 21h30. Nós temos no Barradão hoje Vitória e Vasco. No jogo daí do Vasco ganha por 1-0, então o empate garante o Vasco a semifinal. E o outro cruzamento, 9h30, Santos e Palmeiras. No primeiro jogo o Palmeiras ganha por 3-0, tem uma grande vantagem. E a tendência é que o Palmeiras do Abel Ferreira aí garanta a classificação. Pena, Lutero, assim que nós temos com o tempo estourado. Ontem eu tava acompanhando um podcast, ontem o entrevistado era o Celso Rotti, junto com o Denilson, né, foi campeão com a seleção brasileira, e o Chico Garcia. E aí eu tava falando do Abel Ferreira, né, o Celso Rotti disse, o Abel Ferreira é o treinador português mais gaúcho da história, porque os times dele não jogam bonito, jogam inclusive várias vezes com ligação direta do goleiro, com o meia dando a casquinha, segundo ele, e já a bola chegando no centroavante, né, são times verticais, eu concordo com ele, sabe?
1: Mas ganha, né?
0: Mas ganha, ganha, sabe? Os times do, claro, que é um time bem mais estrelar, né? Mas os times do Abel Ferreira lembram muito, né, os times do Felipão, nos tempos áureos do Felipão, né? Mesmo, ó, vou pegar uma seleção aí do Penta, aí que foi campeão em 2002, né, contra a Alemanha, modéstia à parte, para quem viu aquela seleção, apesar do teu Ronaldo, Rivaldo, Ronaldinho Gaúcho, não era uma seleção que dava espetáculo, tá? Era uma seleção bem pragmática, que jogava pelo resultado. E o Abel Ferreira, mesmo com todos esses últimos anos, com arsenais de grandes jogadores, o Palmeiras nunca foi um time encantador. Por exemplo, como foi o Flamengo do Jorge Jesus. Esse era um time encantador, um time mais plástico, né?
1: Agora, defina pragmatismo no trabalho do Luiz Castro e do Pezzolano. O que é o pragmatismo deles? Tem algo assim que dá pra gente definir? Eu não consigo imaginar essa...
0: o treinador do Internacional, o Pezzolano, ele até tenta e ele queria propor jogo, mas ele não tem peças para isso. Ele realmente tem um DNA ofensivista. O Luiz Castro, com todo o respeito, até por tudo que ele acabou passando, a situação de golpes aí, o trabalho do Luiz Castro no Grêmio é tão ruim, e não só eu que estou dizendo, eu vejo vários analistas de futebol, o Grêmio, tu não consegue dizer se o Grêmio é um time que propõe ou defende.
1: Verdade.
0: Tu não consegue dizer não. Se o Grêmio é um time que fica mais satisfeito se defendendo ou um time que mais ataca, né? Agora, o time do Pezzolano é um time que se defende, mas queria atacar, mas não ataca por falta de qualidade de jogadores.
1: Placar?
0: Do quê?
1: Grenal.
0: Ah, respondendo o Bonimar Lima, eu acho que o Bonimar aí vai botar o horário eleitoral, a Voz do Brasil, um pouquinho mais tarde amanhã.
1: Pênaltis.
0: 2-0. Mantenho meu palpite, é 2-0.
1: Muito bem, vamos ver. Eu vou te perguntar de novo amanhã, que é quinta, dia do jogo.
0: Até alguém, uns ouvintes me perguntaram, e não é muragem, tá, se for pros pênaltis, ele falou, depende muito dos treinadores, por exemplo. Se o Alan Patrick está jogando no primeiro tempo, ele sai no segundo tempo, é uma grande perda que o Inter tem num batedor, né? Por exemplo, apesar de ter errado 3 pênaltis no jogo, o Carlos Vinícius é um ótimo batedor de pênaltis. Se ele sai jogando e sai e entra o Bright White, talvez é um cartucho a menos para bater os pênaltis.
1: O Messi andou errando alguns pênaltis também, né?
0: Sim, os goleiros vão ser os mesmos, né? Isso é uma vantagem que o Grêmio tem. O Grêmio tem um goleiro, assim, que eu até estava pensando hoje, o Everton, ele é um goleiro que assusta o batedor, né?
1: Claro.
0: Por ele ter um histórico de bater pênalti, porque o batedor cai, agora bato no direito, bato no esquerdo, bato no meio, bato meia altura, bato rasteiro.
1: Tem que ser um pênalti, uma cobrança perfeita, né? Indefensável. Se der pra pegar, ele pega.
0: Amanhã nós vamos falar sobre isso, Lutero, mas a leitura que eu tenho é que quem vai propor o jogo amanhã na arena vai ser o Inter. Porque nunca o treinador do Inter vai dizer isso nos microfones, mas o treinador e o grupo de jogadores assim, cara, vamos matar nos 90, porque se não deixar pros pênaltis, o adversário tem um goleiro melhor. Né? E o Grêmio talvez não se arrisque tanto por saber que tem um goleiro melhor.
1: Muito bem, seu Adilson Ribas. O Albir Dias já está na empresa e começa agora o seu programa.
0: Pluviômetro por pluviômetro.
1: Exatamente.
0: Agora.
1: Exatamente, o homem é muito conhecido.
0: Não, agora ele vai dar uma acalmada no pluviômetro.
1: Porque ele vai agora acompanhar o nível do rio, né? É conhecedor e sabe da importância desses detalhes para quem está lá no campo, na lavoura e no mato. É por isso que ele faz isso e com muita competência. É, seu Adilson
0: Rio. Sim, até algumas... mas talvez o rio não vai chegar a tantos metros, mas dependendo da elevação, atrapalha o...

0: pessoal da pesca, né? Porque para muitas pessoas, não, pesca e eu não vejo as pessoas, né? Eu não vejo as pessoas abordarem isso, Lutero. Pro pescador é às vezes é almoço, janta e venda.
1: Claro.
0: Fica uma semana sem pescar para te ver.
1: Tô louco. Não, e o movimento na economia, comentei sobre isso aqui outro dia. O fato do rio estar acima do nível que permite a pesca, a pesca de caniço, a pesca artesanal, amadora, esportiva, como queiram, isso afeta a economia da cidade de forma impressionante. Se tu for comentar com ou fazer uma pesquisa entre postos de gasolina, mercados que vendem produtos de gêneros, qualquer outro setor aí, de até casas, lojas de pesca, é bastante, cara. É um esporte caro. A pescaria de barco e de lancha é caro, vai grana, vai dinheiro. E esse dinheiro não tá circulando, tá parado. As lanchas estão guardadas aí, estão em alguma garagem, mas não estão navegando. Então tudo isso afeta, né, o momento. Forte abraço, são 15h35. Muchas gracias.
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21 minutos faltando para as 4 da tarde, estamos chegando e abrindo aqui a programação da Tarde da Cultura, Tarde é Sua. Logo após a Tarde Notícias, esteve aí a análise do futebol com o Adilson Ribas, né, dentro da programação do colega Lutero do Carmo, a Tarde é Notícias. E também trouxe aí, sempre traz, né, um destaque musical na programação, acho que foi o Alceu Valença hoje aqui na programação do colega Lutero do Carmo no espaço anterior. E a gente vai trazer também, à medida que o ouvinte também vai sugerindo, né, aqui a programação da cultura, a gente vai trazendo também a sugestão musical até as 17h45. Vamos interagir aí com o ouvinte, vai participar também das informações, aliás, vai participar das programações, e a gente também vai trazer as informações com as notícias. 4 tem Pampa Notícias, né, pela Rede Pampa. E também aí 3 edições já da Nicola Veículos, com as informações aqui da cidade e da região. 3 edições, tem edição das 4h30, das 5h30, já tivemos uma edição no espaço anterior. E além disso, claro, as notícias locais, tem também a participação da Gilci desde a redação da Folha de São Borja, nesse quadro, hoje no dia 2 de setembro, nesta quarta-feira, um bonito sol, né? Uma tarde ensolarada aqui em São Borja. Já vamos trazer a temperatura que entra em elevação, né? Entre hoje e amanhã, agora a temperatura agradável. Hoje a mínima fez 12 graus. Durante a madrugada, final da madrugada, início da manhã, teve 12 graus. Agora 25, já deu um salto, mais que dobrou. Né? Mais que dobrou a temperatura, 25 graus, mas uma tarde ensolarada, linda tarde de sol, né? Pessoal precisando aí no interior do município. Alguns já começando também a fazer a planta do arroz. E a gente agradece pela sua audiência. Para amanhã marca entre 27 e 28 graus na quinta. E aí sexta e sábado já começa a declinar, 4 graus domingo. Segunda-feira até tem possibilidade de geada. Tem um boletim novo agora da Metsu, né? Da Metsu Meteorologia, através do Style Cias. Já a gente vai trazer. Mas marca aí bastante frio durante o feriadão aqui em São Borja e na fronteira oeste. 15h42, estamos abrindo a programação para a Ótica Líder, Mercado da Casa, a doutora Dara de Meira, odontóloga, também JLA Energia Inteligente, e além disso, o lençol térmico Durma Bem, e mais também JLA Energia Inteligente e Nicola Veículos, né, com as notícias. 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Vamos trazer o Alemão do Forró no início aqui da programação da Tarde da Cultura, faltando 18 minutos para as 4 e a temperatura em São Borja 25 graus.

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0: 9:04, 15:51, temperatura 25 graus aqui em São Borja. Foi encontrar uma carteira de identidade, né? Essa carteira nova, praticamente o CPF, né? Em nome de Tanira Araújo. Então, Tanira Araújo, ou familiares, né? Pode retirar aqui na Rádio Cultura. O pessoal se identifica e traz um documento. E pode levar aí a identificação, carteira de identidade em nome de Tanira Araújo. Boa tarde, Alberi, aqui na aplicação dos herbicidas e na companhia da programação. Obrigado, então, seu Juarez, aí, o Porão. Obrigado, seu Juarez. Tudo bom? Bom trabalho. Muitos aproveitando já, né? Esses dias ensolarados que vamos ter. Acho que até a próxima semana não marca chuva. Aliás, tem essa queda de temperatura. Amanhã, temperatura já aumenta bastante, né? Nosso boa tarde também aqui pro seu Durval.
1: Boa tarde,
0: Alberi. Boa tarde. Tá certo, boa tarde, seu Durval.
1: Boa tarde
0: pra nós todos. Tá certo, obrigado. Isso, obrigado igualmente, seu Durval. O nosso boa tarde, obrigado, marcando presença da Sudorval, aqui na programação da Tarde da Cultura. 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Boa tarde aí, a Regina deixou a sugestão musical com o Amado Batista, né? Faltando 6 minutos para as 4. Daqui a pouquinho vem notícias pela Rede Pampa. Está aí Amado Batista aqui na programação da Tarde é Sua. Música.

0: aí a Mauro Batista, né? Tum Tum de Saudade na programação da Tarde da Cultura, faltando 3 minutos para as 4. Já já tem informações e notícias pela Rede Pampa. Então, a gente vai prosseguindo aqui na 1260, com informações para o Mercado da Casa. 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Inclusive prometendo não, tem a previsão, né, de bastante frio durante o feriadão. Você que vai direção Argentina, Chile, ainda é mais frio, né? 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Se não, vai marcar 16h, então a gente vai às informações e notícias e depois retorna, né? 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
2: Proposta que prevê o fim da escala 6x1 é aprovada em comissão do Senado.

0: 4h, 21 graus a temperatura aqui em Porto Alegre, sol na capital dos gaúchos. Este é o Pampa Notícias e vamos atualizando as principais informações do momento. A Comissão de Constituição e Justiça do Senado Federal aprovou nesta quarta-feira a proposta de emenda à Constituição que prevê o fim da escala 6x1, modelo em que o trabalhador cumpre 6 dias de trabalho e tem 1 dia de descanso, preferencialmente no domingo. Os senadores ainda devem analisar destaques que são sugestões de mudanças no texto antes da proposta seguir para o plenário. O presidente do Tribunal Superior Eleitoral, ministro Nunes Marques, determinou nesta quarta-feira que o ex-deputado federal Eduardo Bolsonaro remova publicações em que questiona a segurança das urnas eletrônicas utilizadas nas eleições brasileiras. A decisão atende a um pedido da Federação Brasil da Esperança, formada por PT, PCdoB e PV, e estabelece prazo de 24 horas para retirada dos conteúdos. O vice-prefeito de Caxias do Sul, Edson Nespolo, cumpre nesta quarta-feira agendas em Brasília para tratar de projetos em andamento no governo federal. Na Secretaria de Aviação Civil do Ministério de Portos e Aeroportos, o assunto foi o andamento das obras do aeroporto de Vila Oliva. Quatro horas, 2 minutos, seguimos com Pampa Notícias. O presidente da Ucrânia anunciou nesta quarta-feira mudanças nos protocolos de alerta aéreo do país em resposta ao que classificou como uma nova estratégia da Rússia para usar drones para desgastar a vida civil e atividade econômica. O líder ucraniano exigiu também uma reação mais firme dos aliados após novos ataques russos e pediu mais sistemas de defesa aérea, sanções contra Moscou e aumento da produção militar. As principais associações médicas dos Estados Unidos divulgaram nesta quarta-feira suas recomendações para as vacinas contra a gripe sazonal e a Covid-19 em meio à confusão gerada pela campanha antivacina do governo Trump. Essas recomendações geralmente são elaboradas pelos Centros de Controle e Prevenção de Doenças, mas perderam credibilidade desde que Kennedy Jr., conhecido por seu ceticismo em relação às vacinas, assumiu o cargo de secretário da Saúde. 4h, 3 minutos e agora as informações do mercado financeiro. O dólar comercial opera em baixa de 0,88%, cotado a R$ 5,11. O euro comercial opera em baixa de 0,90%, cotado a R$ 5,92. O principal índice da Bolsa de Valores brasileira B3 opera em alta de 2,90%, cotado aos 184.932 pontos. 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

chegando aí o André Render aqui na programação da Tarde da Cultura. Obrigado pela sua audiência. Pessoal que está trabalhando aí na lavoura, né? Nosso muito obrigado pela audiência e sintonia. Dona Maurília está nos acompanhando e está na audiência do programa aqui na Paris Sampaio. Uma ótima tarde para a senhora. Obrigado, Dona Maurília. Tudo é bom? O Alusão também falando na Paris Sampaio aí. Nosso ouvinte que estão ligados na programação da cultura. Agora acabou fugindo o nome, né? Mas outro dia a gente se encontrou com ele aqui na... próximo do centro, juntamente com a sua esposa. A gente agradece pela audiência e sintonia também aos ouvintes aqui do centro. Já já vamos trazer as informações sobre o nível do Rio Uruguai, né? Que ele está crescendo, pode ter preocupação com relação às cheias aí do Rio Uruguai. 25 graus a temperatura. Nosso boa tarde. Ah, seu, tem aqui uma mensagem lá do seu Robalo, né? Nosso muito obrigado pela audiência, né? Seu Robalo lá de São Miguel, seu Adenir Robalo.

Astosa, quem sabe daqui um tempo mais, né, seu Adenir Robalo. Ah, então já mandou aqui o telefone celular para contato, pessoal que precisar aí nas fazendas, enfim, em outras localidades, quem tem a sua propriedade, né, tem algumas ovelhas, precisa de alguém aí para Tosa também, seu Adenir, ele está se colocando à disposição. 4 horas e 8 minutos, aqui a programação à tarde é sua.

0: meu Charles.
1: André Reis,
0: JM.
1: Tamo junto, gente.
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14 minutos, 4h14. Batendo um papo aí com José Ney Ávila, né? Lá do Caçacan, é, ali, isso do 101, lá. Lavo Viana, né? Obrigado, José Ney, também a dona Sônia. Ele mandou um alô a todos os familiares aí do Caçacan. Nós vamos pro Paulo também, né? Rede Vivo, Bitorneira. E pessoal aí, nosso, muito obrigado. Obrigado, José Ney, aí pelo. Pela ligação, pela participação. Nós vamos também para a dona Sônia, né? Lá no 101, a gente agradece pela audiência e sintonia. Seu Pingo Toller também, né? Das pessoas também que sempre estão acompanhando a programação aqui da 1260. E até ele sugeriu a música Flor do Meu Jardim na programação da Cultura. Vamos trazer daqui a pouquinho. Enquanto isso, a gente vem destacando aqui, falando sobre o nível do Rio Uruguai, né? O nível do Rio Uruguai aqui em São Borja está com, observar aqui, 5,17, né? É, medição aí de 15 para as 3 da tarde ainda, né? Portanto, cerca de uma hora e meia atrás, 5,17, ele cresce cerca de 8 centímetros por hora. Em Garrucho está crescendo bem mais, hein? Está 6,93 o nível do Rio Uruguai em Garrucho, quase 7 metros, ele cresce 24 centímetros por hora. Já em Porto Mauá, boa notícia que ele está estabilizando em 8,76 metros. Não deve chegar, portanto, aos 9 metros em Porto Mauá, né? Itapiranga e Iraí já começaram a baixar desde ontem. Começou a baixar, portanto. Porto Mauá está estabilizando em 8,76, mas Garrucho está crescendo em 6,93, e aqui não se sabe ainda até quando pode ir, quem sabe até os 8 metros, né? Além um pouco mais. E aí, possivelmente, interditaria algumas estradas do interior do município. 4h16. E Itaqui, o Rio Uruguai, ele cresce 4,37. E aqui, 5,17 metros. Uma solução para os pescadores, né? O pessoal do interior do município, fica esse alerta aí com relação às cheias do Rio Uruguai, quem tem os animais próximo dos rios aí, fica esse alerta, então, aqui com relação a este crescimento aí do Rio Uruguai. 4h16, 4h16. Também aqui, Elizabeth, sobre o retorno, mas aqui não temos qual seria o assunto, né? Vamos ficar no aguardo aí, então. 4h17, 4h17, é a programação da tarde 1260 que chega, então. Alô, Josanei, ligou pra gente, vamos trazer aqui, então, na 1260, na tarde a sua.

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4h23, a dona Elizabeth, né? Eu quero saber sobre um telefone aqui de uma publicidade, né? Sobre a publicidade do empréstimo. Às 16h40, 16h45 vai sair aí a publicidade. Dona Elizabeth, então pode anotar aí o telefone. É que muitas vezes roda, a gente está trazendo aqui, fazendo, né? A nossa seleção musical não dá tempo de a gente ouvir. Então às 16h40, 16h45 vai sair novamente aí o telefone. O pessoal pode ficar com papel e a caneta na mão, né? Que já vai ser divulgado aqui no comercial que vai sair na emissora. Obrigado pela audiência, os nossos ouvintes. Nosso boa tarde mais uma vez, Dorval. A gente agradece pela audiência. Daqui a pouquinho tem notícias e também as informações da Nicola Veículos e também o Sertanejão Clássico na programação da Cultura AM. Também já temos a previsão do tempo, né? Previsão do tempo. Que tem a projeção do tempo para o final de semana, aliás, para amanhã, quinta-feira, para os próximos dias e já para o início da semana. Enquanto isso, a gente vai destacar que o Piquete Tiro de Laço convida todos para a seguinte programação: domingo, dia 6 de setembro, almoço com churrasco e acompanhamento, a partir das 14h, domingueira, animada pelo grupo Bailão Gaúcho. 14h, Chiru do Vale estará apresentando ao vivo os músicos presentes. Não será permitido dançar de chapéu, boné, bermuda, mini saia no Piquete Tiro de Laço, patrão João Brasil. Então, é domingo, almoço com churrasco e acompanhamento, domingo, dia 6 de setembro, né? E às 14h, domingueira, animada pelo grupo Bailão Gaúcho. As entidades tradicionais se movimentando, né? Aliás, o Piquete Tiro de Laço já é tradicional, né? Quase todo final de semana tem também, traz a sua programação. Dona Ramona Araújo, né? Ligou pra gente, obrigado, Dona Ramona. Também Dona Nélida, a gente agradece pela audiência e sintonia na programação da Cultura. Dona Ramona aí pediu a música do, mais uma vez, do Amado Batista. O pessoal também que está nos ouvindo, né? O João, a Roseli, a Vitória. Aliás, Vitória, a Dona Roseli também, o João. Estavam de férias, né, João? A gente agradece pela audiência e sintonia na programação da Cultura. José Paz também lá no 101, seu Valdomiro Moscato. Pessoal com radinho no galpão, aquele já com chimarrão já pronto, né? Pessoal do Capão Alto, Estrada do Mato Grande, seu Vilmar Tenório, Dona Maria de Lula, a gente agradece, deseja também tudo de bom. Próximo da escola também do Ivaí, nosso obrigado pela audiência, os nossos ouvintes também lá de São Miguel, Passo da Barca, São Mateus, Mercedes, né? Samburá, Sarandi, os pescadores aí também vai. Obrigado pela audiência, 4h26, a temperatura em São Borja 24 graus. Amanhã marca calorzinho, né? Vai se aproximar dos 30 graus aí na quinta-feira.

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1: A Prefeitura de São Borja, por meio da Secretaria Municipal da Fazenda, iniciou ontem o período para solicitação de isenção do IPTU. Os pedidos podem ser realizados até 15 de novembro. O benefício é previsto na legislação municipal para contribuintes que atendam os requisitos estabelecidos em lei. Para verificar se tem direito à isenção, o contribuinte pode entrar em contato com a Secretaria da Fazenda pelo WhatsApp 55 99689-4576 ou procurar atendimento presencial na rua Eurico Batista da Silva, número 64.
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4: Você já ouviu falar do auxílio inclusão? Olá, sou Giliane Andreola, advogada previdenciarista, e trago informações simples sobre os direitos dos segurados do INSS. O auxílio inclusão é um benefício destinado à pessoa com deficiência que recebe o BPC e retorna ao mercado de trabalho. Nesse caso, o benefício é suspenso e o beneficiário pode receber o auxílio inclusão, correspondente a 50% do valor do BPC, além da remuneração do emprego. Mas para ter direito, é necessário cumprir os requisitos, ou seja, receber ou ter recebido o BPC, exercer atividade remunerada com salário de até 2 salários mínimos, manter o CAD único atualizado e o CPF regular e continuar atendendo aos critérios do BPC. Outro fator importante para quem recebeu o BPC nos últimos 5 anos e teve o benefício suspenso ao começar a trabalhar, também poderá ter direito. Portanto, antes de realidade de emprego, por medo de ficar sem renda, informe-se e conheça seus direitos.
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8: R$4,37. 24 graus a temperatura aqui em São Borja. A temperatura é um clima agradável, numa tarde ensolarada, né? Há vários dias a gente não vê aqui. E também na cidade, também no interior, né? Nosso boa tarde, a gente deseja também tudo é bom, bom trabalho. Mais uma vez, um alô pro seu Juarez, bom trabalho, seu Juarez aí. Também aos demais ouvintes da localidade em Porã, Bororé, São Lucas, né? A gente agradece pela audiência e sintonia. Fala do interior aqui, boa tarde do Nico Machado lá em São Romão. Obrigado, Nico, tudo é bom aí? Um bom chimarrão, se está chimarreando, né? Pra dona a Beth também, a professora Dalva, o seu Tarso. Também que ontem foi homenageado pela dona Juventina lá em Santa Maria, né? Os familiares aí participando aí da programação. Obrigado, Nico, uma boa tarde. A gente deseja também tudo de bom aí para vocês. 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
8: César Menotti e Fabiano chegando aí no Sertanejão, aqui na Tarde da Cultura. Depois tem Tião Carreiro e Pardinho.

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1: 16 horas 42 minutos, temperatura 24 graus, chega Tião Carreiro e Pardinho.

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11h48, você está aqui na programação da Cultura, 4h48, na 1260. A gente agradece pela sua audiência e sintonia na programação da Cultura AM. Nossa alusão para o Robertson, né? É, e também para a Vanderlei, que reside em Uporã, né? Vanderlei, tudo é bom para vocês, para o Gabriel e também para o Nenê, né? Que deve estar grande já. Tá certo. Um abração aí para o pessoal que nos acompanha aqui na programação da Cultura, o Bolo também, a Dona Luz, o pessoal que lida com transporte. É, vem aí também mais um, vem um feriadão, né, agora, a partir de pessoal com os transportes, com as aulas até sexta, e depois com o feriado aí do final, inclui sábado, domingo e segunda. Segunda tem os desfiles, né? Falando em desfile, tem a programação de Inhoporã. Inclusive, nos foi enviado aí pela professora, diretora, acho que foi a diretora Elise, né? Nos enviou aqui a programação, é a festa anual de Inhoporã. A equipe diretiva CPM Conselho Escolar convida a comunidade para celebrar com a festa anual e agradecer já a presença de todos. Às 9h30 do domingo, dia 6 de setembro, tem o desfile cívico em frente à escola. E vai estar a banda Meritina Alvareza, da escola, né, Meritina. Também bandas convidadas, o SESB, Getúlio Vargas, Padre Francisco Garcia e Olavo Bilac. Meio-dia tem almoço festivo no Galpão Valdemar Teixeira. Depois, grande festa com animação do grupo Tranco Baileiro, lá no dia 6, portanto, na comunidade de Inhoporã. Do recado aqui na 1260, trazendo a música e a informação no seu rádio, agora no espaço do Sertanejão. O pessoal que está acompanhando, né? A gente agradece pela audiência e sintonia.

das antigas também, né? Chitãozinho, Chororó, Fio de Cabelo, faltando 11 minutos para 5. Daqui a pouco tem informações, notícias, logo após o Espaço Tertúlia, aqui dentro da Tarde é Sua.

essa música não podemos esquecer, né? Tinha mandado mensagem antes, o Sandro Goulart, né? Boa tarde, amigo Alberi, de folga do serviço hoje na lida aqui em casa, escutando depois de uma semana de muita chuva, curtindo o dia de sol, um pouco nublado. E deixou uma sugestão aqui do Zé Ramalho, né? A gente vai até notar para amanhã, na quinta-feira, né, Sandro? Tudo é bom aí para a família e aos amigos da terrinha, que ele manda um alô. Será que ganhamos amanhã, caro amigo Mauá, o chapeador, tá certo? Obrigado aí, o Sandro Goulart, lá de São José, Santa Catarina. Obrigado, Sandro, pela participação aí.

para 5, 24 graus a temperatura no centro de São Borja. Está aí Gisele Camargo e Luciano. Nossa alusão então lá para o Sandro Goulart, né? Está, portanto, aproveitando a folga e na audiência aí da programação da Cultura através do aplicativo e também na internet. Nosso boa tarde também para o seu Francisco Godoy. E boa tarde, Abelido, dando uma roçada, toca a música. Ah, está bonito os campos aí, hein? Esse gramado, belo gramado, tem ajudado e tem vindo aí a chuva, mas agora o tempo ensolarado, né? Seu Francisco Godoy lá em São Marcos, localidade de São Marcos, nosso muito obrigado. Pediu a música Rosas Vermelhas com Céu e Canto, né? Está aí, portanto, obrigado, bom trabalho aí pra vocês, seu Francisco, também familiares. E também aproveitando a localidade de São Marcos, nosso boa tarde pro seu Tadeu Nardes, a família Nardes aí que estão na audiência, né? Outro dia a gente encontrou com ele no mercado aqui em São Borja. E também o seu Domingos Escobar, o Assunção. O seu Domingos Escobar, dona Cirlei também em São Marcos. Todo o pessoal ligados na programação. Ah, o seu Baldo Quevedo, dona Margarete, também não podemos esquecer, né? São ouvintes aqui da programação da Cultura. E segue aí com a Sula Miranda, os caminhoneiros, motoristas. Obrigado pela audiência. Desejando também uma excelente quarta-feira, 2 de setembro. Já tem notícia e depois o Espaço Tertúlia.

0: horas da tarde, 21 graus a temperatura. Este é o Pampa Notícias e vamos atualizando as principais informações do momento. O presidente dos Estados Unidos, Donald Trump, afirmou nesta quarta-feira que deseja se reunir com o governante na Rússia, da Rússia, Vladimir Putin, quando estiverem prontos para um acordo de paz na Ucrânia. A manifestação se deu depois de comentários sobre uma possível reunião trilateral entre Trump, Putin e Xi Jinping na próxima cúpula do Fórum de Cooperação Econômica Ásia-Pacífico. O candidato à presidência da República, Flávio Bolsonaro, fez nesta quarta-feira uma série de acenos ao agronegócio e ao Rio Grande do Sul durante sua participação na Expo Inter, em Esteio, na região metropolitana de Porto Alegre. Entre as promessas apresentadas está a de, caso eleito, ajustar o programa de pleno pagamento de dívidas dos estados para facilitar a adesão do estado. Porto Alegre encerrou a campanha de multivacinação com mais de 78 mil doses de vacinas aplicadas em pessoas de todas as faixas etárias. O balanço foi divulgado nesta quarta-feira pela Secretaria Municipal de Saúde. O resultado supera o registrado no ano passado. Líderes do governo Lula cobraram nesta quarta-feira isonomia e transparência do ministro André Mendonça no avanço de investigações sob sua relatoria. O pedido se deu um dia depois do ministro Alexandre de Moraes, do Supremo Tribunal Federal, ingressar no centro de investigações envolvendo o ex-banqueiro Daniel Vorcaro. 5:02, este é o Pampa Notícias. O presidente dos Estados Unidos, Donald Trump, afirmou nesta quarta-feira que a campanha do país contra o Irã não continuará por muito tempo, após a maior troca de tiros entre Teherã e Washington desde julho. Trump comentou que o Irã estava tentando construir um foguete capaz de lançar minas destruído pelos americanos. Ele também constatou que o Irã vinha trabalhando para restaurar seus sistemas de radar e mísseis que foram alvos dos ataques dos Estados Unidos. Agora as informações do mercado financeiro. O dólar comercial opera em baixa de 0,93%, cotado a R$ 5,10. O euro comercial opera em baixa de 0,96%, cotado a R$ 5,91. O principal índice da Bolsa de Valores brasileira, a B3, opera em alta de 0,5%. De 3,05% aos 185.196 pontos. 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
2: 17:03, convite para a missa de sétimo dia de falecimento. Cândida Maria Loureiro de Paula, mãe, Eduardo, esposo. Marcela, Gabriel, Henrique, filhos, irmãos, sobrinhos, demais familiares de Elisiane e Loureiro de Paula, convidam para a missa de sétimo dia de falecimento ser celebrada quinta-feira, portanto amanhã, 17:00, na Igreja Matriz São Francisco de Borja. Familiares antecipam agradecimentos. Convite para a missa, 30º dia de falecimento. Alvimar Pereira, Neuzi, Marcondes, tio. Bruna e Sofia, primas. Demais familiares e amigos de Amauri Pereira Martins convidam para a missa de 30º dia de falecimento ser celebrada dia 13 de setembro, portanto, amanhã, quinta-feira, 19:00, na Igreja Matriz São Francisco de Borja. Familiares antecipam agradecimentos. 17:04.
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0: 7:08, estava observando aqui com relação ao nível do Rio Uruguai, né? O nível do Rio Uruguai em Porto Mauá já está baixando. 8,68, teve 8,76, agora 8,68, está baixando em Porto Mauá. Garruchos, ele cresce ainda, né? Cerca de 24 centímetros por hora. Cresce bastante em Garruchos. A medição em Garruchos agora é de 7,16 metros, hein? Durante a tarde aqui, a última atualização tinha em Garruchos 6,93, agora 7,16, medição das 4h30 da tarde de hoje. E São Borja, ele cresce cerca de 10 centímetros por hora aqui, né? Praticamente 10 centímetros por hora, 5,29 metros. O nível do Rio Uruguai, 15 para as 4 da tarde, 5,29. Não sei qual é a perspectiva aí, 7 metros ou além de 7 metros, né? Pode chegar aqui em São Borja. Mas a boa notícia é que desde ontem que baixa lá em Itapiranga e Iraí, e agora também Porto Mauá começa a baixar. 17:09, informações na programação da cultura, lençol térmico, durma bem, ótica líder, mercado da casa, doutora Dara de Meira, JLA Energia Inteligente, Energia Solar e Nicola Veículos. Boa tarde pro Sandro, né? O Sandro Goulart lá em São José, deixou a sugestão musical. Olha, eu tinha pedido outro aqui, sertanejo, né? Ligados na programação da 1260, e também sugeriu aí o Bolicho Ticandinho com os Serranos. Vamos trazer aí, Sandro, tudo é bom? Obrigado sempre pela audiência. A gente também está durante as madrugadas, né, das 5 até as 6h30, devido ao horário político. Portanto, tem o mês de outubro, né, a gente vai nesse horário. E depois, aí, volta o programa normal das madrugadas, das 5 até as 6h55. Os Serranos, 17:10, e a temperatura em São Borja agora, 24 graus.
1: Vamos dar uma passada no bolicho do Tio Caninho.

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0: Grande, a música nativa também, nativista, né? Na programação no Espaço Tertúlia, aqui, 1260 da Cultura de São Borja. 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Um alusão para o Ayrton, para a dona Alcenir, também seu Luiz Antônio Godoy, né? O Ayrton também lá em Oporã, o pessoal também que lida aí cedinho, né? Na Ordenha. Chegando na Sina do Leiteiro com os Chacreiros, 17 horas e 21 minutos. Temperatura em São Borja, 24 graus.

0: programação, 17 horas 25 minutos. Vamos à projeção do tempo, chegando aí para o meteorologista Celsius, né?
1: Registra-se, aliás...
0: Já, portanto, para amanhã, e isso para quinta-feira e para o restante da semana, e já prevendo aí, aliás, trazendo a projeção do tempo e do clima da Metsul.
2: Nesta quinta-feira, a previsão é de vento norte persistente com rajadas moderadas na região de São Borja, 50, 40 km por hora, um dia ventoso com sol e calor. A temperatura sai dos 15 e vai aos 30 graus durante a tarde. A nebulosidade aumenta, mas a possibilidade de chuva é muito pequena. A frente fria passa muito oceânica, então provoca alguma instabilidade mais no leste e sul, distante da fronteira com a Argentina. A sexta-feira marca a virada do vento para o quadrante sul, trazendo ar gelado, 14 a 21 graus é a previsão de temperatura. E destacamos o sábado, domingo e segunda-feira, portanto feriadão, com condições de tempo seco. O vento sul predomina e persistente também no final de semana, o que terá impacto na sensação térmica. Sábado com 11 a 19 graus e o domingo com 8 a 13 graus. Mesmo durante a tarde, o domingo terá muito frio e assim que anoitecer, gela novamente. Na segunda-feira, condições para geada, mínimas em torno de 2 a 4 graus e a máxima chegando aos 16 com uma tarde ensolarada. Da Metsul Meteorologia, Stael Cias.
0: Depois do boletim do tempo, umas informações aí chegando aqui da cidade e da região. O boletim, através da participação desde a redação da Folha de São Borja, hoje atrasou um pouquinho, né? A nossa passagem aqui com a Gelci Saraiva.
3: Da redação da Folha de São Borja para a Rádio Cultura, Gelci Saraiva.
4: O princípio do incêndio foi registrado por volta das 14h desta terça-feira em uma sala da Universidade Federal do Pampa, em Uruguaiana. Segundo o Corpo de Bombeiros, o vigilante ouviu um estouro e, ao verificar o local, encontrou teto em chamas. A suspeita é que o fogo tenha começado em uma jarra elétrica que estava sobre uma cadeira estofada. Os bombeiros controlaram as chamas, realizaram o rescaldo e utilizaram cerca de 1.000 litros de água. Ninguém ficou ferido. A coleta de resíduos será realizada normalmente em São Borja no feriado de 7 de setembro. Conforme a Eco Verde, os serviços ocorrerão nos períodos da manhã, tarde e noite, seguindo a programação habitual. A orientação aos moradores é para que disponibilizem os resíduos nos horários de costume, evitando deixá-los nas calçadas com antecedência. O Conselho Tutelar de São Borja registrou 179 casos de negligência envolvendo crianças e adolescentes até agosto. Os dados apontam ainda 94 registros de infrequência escolar, 86 de conflitos familiares e 70 relacionados à vulnerabilidade social. Também foram contabilizados 64 casos de violência doméstica, 60 de maus tratos, 26 de violência física e 25 de violência psicológica. Entre as ocorrências mais graves estão 21 registros de abuso sexual, 7 de exploração sexual e 3 de exploração do trabalho infantil. No período, o Conselho realizou 446 visitas domiciliares e registrou 293 pessoas que procuraram atendimento. Também foram feitos encaminhamentos para serviços de saúde, assistência social e educação. Da redação, Gelci Saraiva.

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1: Coleta de lixo será realizada normalmente no dia 7 de setembro. A empresa Ecoverde informa a comunidade que a coleta de lixo ocorrerá normalmente no dia 7 de setembro, feriado da Independência do Brasil. Os serviços serão mantidos nos períodos da manhã, tarde e noite, sem alterações na programação habitual. A orientação é que os moradores coloquem os resíduos para a coleta nos horários de costume.
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3: Final aqui da programação 1260 da Cultura, né? A gente trouxe aí a música, interagiu com o ouvinte, aliás, desde as 15 horas e 30 minutos. E, claro, dentro dos espaços aí trouxe o sertanejão, aquele mais considerado raiz, aquele mais antigo também. Agora no espaço Tertúlia, né? A gente agradece pela sua audiência na programação 1260. E também o espaço Tertúlia, melhor da música do Rio Grande. Nosso muito obrigado pelo ouvinte que enviou sua mensagem, não só aqui da cidade, do interior, outras localidades também que estão ouvindo a programação da Cultura pela internet, no site, até mesmo no aplicativo do celular. Um alusão para o Ramiro Farias, né, Ramiro? Aí na Barra do Ribeiro, também possivelmente deve estar na programação da Cultura, na Novazinha, seu Luiz Robalo, tudo é bom para vocês aí? Um bom chimarrão, o Fabiano. E aqui na cidade, o Cristiano, a Simone e a Camille, né? Sempre também com o radinho ligado. 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A gente retorna amanhã. Ah, não esquecendo, né, pessoal que está nos ouvindo melhor da música do Rio Grande, nos ligou hoje à tarde, a gente já divulgou, sou Adenir Robalo lá em São Miguel, ele está nos ouvindo durante a tarde, afiando as tesouras aí para a tosquia, né, para a tosa de ovelhas, pessoal que precisa da tosquia. Pode entrar em contato com o seu Adenir Robalo lá no Rincão de São Miguel, 99698-6277. Pessoal que está nos ouvindo aí, 99698-6277, pode falar com o seu Adenir Robalo. A gente agradece, portanto, pela audiência na programação. 17h38, a gente retorna amanhã na madrugada aqui da Cultura, da quinta-feira, a partir das 5 horas. Depois participa também do Gente Notícia, 10 para as 8 da manhã. E na tarde, né, a partir das 15 horas e 30 minutos, na tarde é sua. Até lá. Chegando aí o São Borgense e Telmo de Lima Freitas.

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Boa tarde, caros ouvintes do programa Escola de Jesus. Proclamação do Evangelho de Jesus Cristo segundo Lucas. Glória a vós, Senhor. Naquele tempo, Jesus saiu da sinagoga e entrou na casa de Simão. A sogra de Simão estava sofrendo com febre alta e pediram a Jesus em favor dela. Inclinando-se sobre ela, Jesus ameaçou a febre e a febre a deixou. Imediatamente ela se levantou e começou a servi-los. Ao pôr do sol, todos os que tinham doentes atingidos por diversos males os levaram a Jesus. Jesus colocava as mãos em cada um deles e os curava. De muitas pessoas também saíam demônios gritando: Tu és o Filho de Deus. Jesus os ameaçava e não os deixava falar, porque sabiam que ele era o Messias. Ao raiar do dia, Jesus saiu e foi para um lugar deserto. As multidões o procuravam e, indo até ele, tentavam impedi-lo que os deixasse. Mas Jesus disse: Eu devo anunciar a boa nova do reino de Deus também a outras cidades, porque para isso é que eu fui enviado. E pregava nas sinagogas da Judeia. Palavra da salvação, glória a vós, Senhor. No Evangelho de hoje, Jesus entra na casa de Simão Pedro em Cafarnaum, às margens do Mar da Galileia. Ele que nasceu em Belém e cresceu em Nazaré, ao iniciar a sua vida pública, passa a ter justamente na casa de Pedro uma espécie de novo lar, um lugar ao qual retornará diversas vezes ao longo de seu ministério. Assim, pouco a pouco, aquela que era a casa de Simão torna-se também a casa de Jesus. É nesse contexto que se desenrola a cena narrada pelo Evangelho de hoje. A sogra de Pedro encontra-se enferma, acometida por uma febre alta, e os que ali estão pedem a Jesus em favor dela. Ele, então, inclina-se sobre a mulher, repreende a febre e a cura. Imediatamente ela se levanta e começa a servi-los. Nosso Senhor, portanto, é acolhido na casa de Pedro e, ao mesmo tempo, faz sentir naquela família os efeitos de sua presença e de sua bondade. Mas o que fez Pedro com sua casa? Na realidade, ele entregou a Jesus tudo o que tinha. Eis a beleza da sua entrega. Quando lemos nos Evangelhos que Cristo, passando às margens do lago, como narra sucintamente São Marcos, chamou os dois irmãos, Pedro e André, e eles deixaram as redes para segui-lo, vemos o início de uma sucessão de renúncias e entregas que irão marcar toda a vida de São Pedro. Esse apóstolo deixou a sua atividade de pesca, recebeu Jesus em sua casa e mais tarde renunciou a tudo que possuía, deixando a sua família e partindo para seguir Nosso Senhor até o fim. Logo nesse caminho de entregas de Pedro a Jesus, contemplamos duas realidades que também devem acontecer em nossa própria vida. A primeira é que quando entregamos algo a Cristo, ele toma conta disso e faz o bem com aquilo. Pedro abriu-lhe as portas de sua casa e rapidamente experimentou os efeitos dessa presença. A cura de sua sogra enferma, que uma vez restabelecida levantou-se e começou a servi-los. Existe, porém, uma segunda realidade. Entregar a nossa casa e a nossa vida a Jesus não significa que a partir de então poderemos retê-lo ou submetê-lo aos nossos próprios desejos, pois ele não se deixa possuir nem comprar. São Pedro experimentará essa verdade diversas vezes ao longo de sua caminhada. Quando, por exemplo, tenta dissuadir Nosso Senhor do caminho da cruz, dizendo-lhe que aquilo jamais deveria acontecer, recebe a dura repreensão: Afasta-te de mim, Satanás. Porque ainda sem compreender os desígnios de Deus, Pedro procurava afastar Cristo do cumprimento da sua missão.
Algo semelhante acontece no Evangelho de hoje. Ao romper da aurora, Jesus retira-se para rezar. E quando as multidões procuram retê-lo, ele declara que deve anunciar a boa nova do reino também às outras cidades, porque para isso é que foi enviado. Diante disso, fica claro que Cristo adotou a casa de Pedro não para permanecer ali acomodado com seu discípulo, mas para desinstalá-lo e levá-lo consigo em missão. E esta é uma verdade que também precisamos compreender. Quando entregamos nossa vida a Jesus, ele se torna o nosso grande benfeitor. Mas isso não significa que não haverá incômodos, renúncias ou ocasiões em que ele irá tirar-nos de nossa tranquilidade. E por que Jesus faz isso? Porque ele nos ama mais do que nós mesmos somos capazes de nos amar. Ele é o nosso mais perfeito amigo, mesmo quando nós não sabemos ser amigos de nós mesmos. E ele conhece aquilo que constitui o nosso verdadeiro bem, enquanto nós tantas vezes não sabemos reconhecê-lo. Por isso, entreguemo-nos inteiramente a este Senhor e sigamo-lo com coragem, dizendo: eu e minha casa serviremos ao Senhor. Ainda que seguir a Cristo exija de nós sacrifícios, coloquemos nele toda a nossa confiança, porque ele nos ama e jamais deixa sem recompensa aquilo que generosamente colocamos em suas mãos. Deus os abençoe.

do Filho e do Espírito Santo. Amém. O anjo do Senhor anunciou a Maria e ela concebeu do Espírito Santo. Ave Maria, cheia de graça, o Senhor é convosco. Bendita sois vós entre as mulheres e bendito é o fruto do vosso ventre, Jesus. Santa Maria, Mãe de Deus, rogai por nós, pecadores, agora e na hora da nossa morte. Amém. Eis aqui a escrava do Senhor, faça-se em mim segundo a vossa palavra. Ave Maria, cheia de graça, o Senhor é convosco. Bendita sois vós entre as mulheres, e bendito é o fruto do vosso ventre, Jesus. Santa Maria, Mãe de Deus, rogai por nós, pecadores, agora e na hora de nossa morte. Amém. E o Verbo Divino se fez carne e habitou entre nós. Ave Maria, cheia de graça, o Senhor é convosco. Bendita sois vós entre as mulheres, e bendito é o fruto do vosso ventre, Jesus. Santa Maria, Mãe de Deus, rogai por nós, pecadores, agora e na hora de nossa morte. Amém. Rogai por nós, Santa Mãe de Deus, para que sejamos dignos das promessas de Cristo. Oremos. Derramai, ó Deus, a vossa graça em nossos corações, para que, conhecendo pela mensagem do anjo a encarnação do vosso Filho, cheguemos por sua paixão e cruz à glória da ressurreição, por Cristo nosso Senhor. Amém. Ó minha Senhora e minha Mãe, eu me ofereço toda a vós, e em prova de minha devoção para convosco, eu vos consagro neste dia e para sempre, meus olhos, meus ouvidos, minha boca, meu coração, inteiramente todo o meu ser. E porque assim sou vossa, ó incomparável Mãe, guardai-me, defendei-me como coisa e propriedade vossa. Amém. Senhor Jesus Cristo, Filho do Pai, enviai agora à terra o vosso Espírito, deixai que o Espírito Santo habite os corações de todos os povos, a fim de que sejam preservados da decadência, da desgraça e da guerra. Que a Senhora de todos os povos, outrora Virgem Maria, seja nossa advogada. Amém. São Miguel Arcanjo, defendei-nos no combate, sede o nosso refúgio contra as maldades e as ciladas do demônio. Ordene-lhe Deus, instantemente o pedimos, e vós, príncipe da milícia celeste, pelo divino poder, precipitai no inferno Satanás e a todos os espíritos malignos que andam pelo mundo para perder as almas. Amém. Santo anjo do Senhor, meu zeloso guardador, se a ti me confiou a piedade divina, sempre me rege, me guarde, me governe, me ilumine. Amém. Em nome do Pai, do Filho e do Espírito Santo.

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0: Rony Marlima, 23 graus a temperatura, 23 graus a temperatura. Inclusive tem mudança, né, Rony Marlima? Já pro final de semana aí, tem mudança na temperatura. Hoje, nós vamos chegando aí com 23 graus a temperatura. Hoje, 2 de setembro, já vamos aí com 246 dias do ano, faltando 120 dias para acabar o ano, 36 semanas já do ano. Dois computadores trocam dados em teste da rede militar experimental, marcando o nascimento da internet, a rede mundial de computadores, em 1969. Algumas curiosidades na nossa agenda gaúcha. Bueno, vamos chegando aí, dando um ó de casa, agradecendo a Deus pelo privilégio de nos encontrar em mais um programa Entardecer na Querência, no seu final de tarde, na boca da noite. O povo do interior, o povo da cidade, bairros e vilas, nos esperam aí com o programa O Entardecer na Querência. Então, agradecendo a Deus aí pelo privilégio de ter este encontro com vocês aí, tanto na cidade quanto no interior, as cidades vizinhas e amigos que ouvem pela internet. Já o nosso muito obrigado aí pela sua audiência. 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Bonimar Lima, vamos saber aí da previsão do tempo aí da Metsul Meteorologia.
1: Nesta quinta-feira, a previsão é de vento norte persistente com rajadas borja, 50, 40 km por hora, um dia ventoso, com sol e calor. A temperatura sai dos 15 e vai aos 30 graus durante a tarde. A nebulosidade aumenta, mas a possibilidade de chuva é muito pequena. A frente fria passa muito oceânica, então provoca alguma instabilidade mais no leste e sul, distante da fronteira com a Argentina. A sexta-feira marca a virada do vento para o quadrante sul, trazendo ar gelado, 14 a 21 graus é a previsão de temperatura. E destacamos o sábado, domingo e segunda-feira, portanto feriadão, com condições de tempo seco. O vento sul predomina e persistente também no final de semana, o que terá impacto na sensação térmica. Sábado com 11 a 19 graus e o domingo com 8 a 13 graus. Mesmo durante a tarde, o domingo terá muito frio e assim que anoitecer, gela novamente. Na segunda-feira, condições para geada, mínimas em torno de 2 a 4 graus e a máxima chegando aos 16 com uma tarde ensolarada. Da Metsul Meteorologia, Estel Cias.
0: Certo, certo. Então, a Estel Cias da Metsul Meteorologia trazendo aí a previsão do tempo. Bonimar Lima, então nós vamos já cumprimentando musicalmente aos amigos e amigas aí com a boa música do Rio Grande que chega com Che Garotos, abaralhando a barbé.

manda mais uma boa de Marlima, porque agora tá chegando o som do sul e eu ando me coçando pra dançar. E chegue dia 12 de setembro, é o início da semana Farroupilha na capital do Fandango.

0: 18:13, 18:13, Rádio Cultura e o seu programa de final de tarde, Boca da Noite, o Entardecer na Querência. Ouvimos, iniciando o programa, e Tchê Garotos, a Baralhando a Barbela, e o grupo Som do Sul, me coçando pra dançar. Renato Monteiro, fala aí, Renato Monteiro, lá de Caçapava do Sul.
1: Boa tarde, meu amigo Laudelino. Chimarrando e escutando o programa do amigo, hein? Um abraço.
0: Vai dar abraço. Renato Monteiro, lá em Caçapava do Sul, mil graças pela audiência, viu? A comadre Inês e o compadre Bochecha. Pessoal, ô Claudiomir Escobar, obrigado pela audiência aí. Claudiomir Escobar, preparado pra semana farroupilha, Claudiomir? Tudo preparado, né? E a pilcha, Claudiomir, né? Da Sete Povos T, né, Claudiomir? Um grande abraço aí pra ti, muito, muito obrigado pela audiência. Nós nos encontramos aí nos fandangos da vida, né? Na nossa semana farroupilha, né, Claudiomir? Se encontramos, se Deus quiser. Eu já vou convidar vocês aí pra participar, né? 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O dia 18 é galeto e massa, 40 pila, o grupo Gaitaço. 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E meu amigo Duda, nosso companheiro Duda, lá em Mato Queimado, ó, estamos no Parque de Exposição, de Caibaté, bem ali pertinho, né? De Caibaté, eu quero mandar um abraço pra todos os companheiros do grupo Cavaleiros da Fronteira, que estão acampados. Sábado estaremos por aí com vocês, viu? Sábado cedinho estaremos aí com vocês, no acampamento e também, claro, lá em... Mato Queimado, onde vai ser a cerimônia de distribuição da centelha da chama crioula que está com a terceira região, né? Já estivemos em Rio Pardo, né, Duda? Já estivemos em Rio Pardo, para a geração da chama crioula e acompanhar a terceira região, e agora a terceira região distribuindo para nossa cidade que chega aí, né, Eduardo? Né, Duda? Chega aí no próximo dia 13 de setembro. Estaremos aí acompanhando o nosso grupo aí, alguns pousos, né? Alguns pousos, algumas noitadas, alguns gaitaço, algumas trovas. Estaremos com vocês aí, tá bom, Duda? Um grande abraço aí para todo o pessoal lá dos Cavaleiros da Fronteira que estão no Parque de Exposições de Caibaté. E vamos acompanhando, viu, Duda? Vai me mandando informações aí. Se tiver algum que possa ligar também, pode me ligar pra gente entrar no ar e bater um papo, tá bem, Duda? Um abraço aí pra todos os companheiros que estão lá em Caibaté, na cidade de Caibaté, no Parque de Exposições, acampado lá à espera aí de chegar o sábado, dia da distribuição aí da centelha da chama crioula. Então, em Caibaté, 3 quilômetros de mato queimado, né, comadre Inês? Ela já me informa aqui. 3 quilômetros de mato queimado. Bueno, gurizada, bueno, vamos ouvindo mais músicas no programa, porque tá chegando Vaneira Grossa e Ciro Beiço. Olha o grupo Compasso e os Monarcas.

0: Hoje, como é quarta-feira, né? Não tem a loteria às 18 horas o sorteio. Sorteio às 19 horas o sorteio. Pode a gente traz aí pra vocês. Sorteio às 20, né? Às 20 horas. Olha aqui, nós ouvimos aí o grupo Compasso. O grupo Compasso aí cantando junto com os Monarcas, né? Música dos Monarcas, a Vaneira Grossa e o Ciro Beiço. E o Machado e Marcelo Dutier, o Nego Nereu. Olha, lá em Caibaté, a poucos quilômetros de Mato Queimado, a 9 quilômetros de Mato Queimado lá, onde vai ser a distribuição da chama, da centelha da chama crioula, da terceira região para todas as cidades aí que são da terceira. E o pessoal tá escutando, né? Botaram na internet lá, botaram no aplicativo e tá a caixa de som lá bufando. E o pessoal na hora do chimarrão, né? Na hora do chimarrão com a erva mate tomeleiro. Deixa eu ver quem é que tá lá. Vamos ver quem é que tá lá com eles lá. O Adelar, né? O Adelar. Vamos ver os que estão lá. Alguém me mandou uma lista dos que estão lá, deixa eu ver aqui. Ah, aqui é o Charles. O Charles, ó. O Charles. Alô, meu amigo Charles, gerente das lojas Quero Quero. Aqui da General Marques. Um abraço, Charles. Olha aqui, ó. Estamos na escuta aqui em Caibaté. O Charles, o Eduardo, né, o Duda, o Bochecha, o Ortiz, a Juliana e a minha amiga Valentina, minha amiguinha Valentina. Um grande abraço aí pra vocês, viu? Pessoal, não perde o programa. Estão lá em Caibaté ouvindo o nosso programa. Olha aqui, ó, tu quer ver? Ó, baixei, mano, mais.
1: Aí, ó, meu amigo, Cavaleiro da Fronteira. Presente aqui no Parque de Exposição de Caibaté.
2: Vai no site da Rádio Cultura, né?
1: O acendimento da chama que hoje e levar a parte do Cássio para São
0: Borja. E aparece, ouve-se a voz do Pico, ouve-se a voz do Charles e a turma lá que estão lá acampado lá em Caibaté aí para sábado. É a cerimônia da terceira região e distribuição da centelha da chama crioula e chegando aqui em São Borja e a pata de cavalo, como diz o Duda, a pata de cavalo vão chegar em São Borja aí no dia 13 para distribuição aí para os nossos CTGs e os nossos piquetes, né? Tá, e a comunidade já toda convidada aí para participar aí da cerimônia chegada aí da centelha da chama crioula e para distribuir para os nossos piquetes, né? Aquele abraço a todos e convite então para a comunidade participar. Meu amigo Duda, lá em Garibaldi, manda uma música para a mãe Marlene no Itaxerê. Carro, Farroupilha, né? Lá em Farroupilha tá ouvindo o nosso programa. Aquele abraço e muito obrigado aí pela audiência de vocês. Tá bem, Charles? Vamos pegar um patrocínio aí da Quero Quero, né, Charles? A hora que sobrar uma vaguinha. Meu amigo Charles, nosso companheiro de cavaleiro, tá, estamos à disposição aí para divulgar as lojas Quero Quero. 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

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Bueno, Gilberto Sodré, tá escutando o programa? Gilberto Sodré, nós encontramos no Boitatá e na Semana Farroupilha, né, Gilberto Sodré? Um baita abraço e vai pra ti, Mano Lima.

0: Chega a Caatinga, bagualismo, né? Meu amigo Tio Novo Araújo, esse é o trabalho novo, né? E o Mano Lima, eu já nasci de bigode. Mano Lima prepara o chasque da Rádio Cultura, os reclames da cultura. 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Onimar Lima, os reclames da cultura e nós já voltamos. Não desligue o teu rádio, continue aí.
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2: 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Você já ouviu falar do auxílio inclusão? Olá, sou a Giliane Andreola, advogada previdenciarista, e trago informações simples sobre os direitos dos segurados do INSS. O auxílio inclusão é um benefício destinado à pessoa com deficiência que recebe o BPC e retorna ao mercado de trabalho. Nesse caso, o benefício é suspenso e o beneficiário pode receber o auxílio inclusão, correspondente a 50% do valor do BPC, além da remuneração do emprego. Mas para ter direito, é necessário cumprir os requisitos. Ou seja, receber ou ter recebido o BPC, exercer atividade remunerada com salário de até 2 salários mínimos, manter o CAD único atualizado e o CPF regular e continuar atendendo aos critérios do BPC. Outro fator importante para quem recebeu o BPC nos últimos 5 anos e teve o benefício suspenso ao começar a trabalhar, também poderá ter direito. Portanto, antes de recusar de emprego por medo de ficar sem renda, informe-se e conheça seus direitos.
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9: Olá, empresário. Sou Marcos Vinícius da Planejar Contabilidade. Hoje iniciamos uma série de conteúdos falando sobre a nova reforma tributária e seus impactos. As mudanças acontecerão de maneira gradual, seguindo o cronograma de transição. Em 2026, está sendo o período de testes operacionais para as empresas do regime regular, do lucro real e presumido. Elas precisam destacar nas notas fiscais os valores de IBS e CBS em caráter informativo, não havendo nenhuma alteração efetiva nas empresas do Simples Nacional. Isso para que o comitê gestor possa calibrar os sistemas da Receita Federal, já que é com base nessas informações que o governo definiu as alíquotas iniciais para esses dois impostos. Em 2027, terá o início oficial da CBS e a extinção do PIS e da COFINS, e também será o início do imposto seletivo. Apenas em 2029 a 2032, começará a redução gradual do ICMS e do ISS, juntamente com a entrada proporcional do IBS. E somente em 2033 teremos o final do período de transição com o novo sistema operando de forma integral e a extinção total dos impostos antigos. Fiquem atentos e acompanhem nosso informativo Fala Contador, aqui nas rádios Fronteira FM e Cultura M. Até breve.
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0: Tá de boca, Bonimar Lima. Alô, Tia Flori, tá escutando o programa, hein, Tia Flori? Aquele abraço e muito obrigado pela audiência, amiga, a Tia Flori. O Andréia e a Alceni, né, escutam também. Alô, amiga Andréia e a dona Alceni, na Vila Cabeleira. Muito obrigado pela companhia de vocês. 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Mano, deixa eu ver quem mais está aqui comigo. Ah, minha amiga Georgina. Buenas noites, amigo Laudelino. Boa noite, amiga Georgina. Obrigado pela visita. Há poucos dias, né? Eu, a Georgina Dutra. Alô, Georgina Dutra. Estamos escutando este maravilhoso programa. Obrigado, um abraço aí para toda a família. Ah, minha amiga Georgina Dutra, ligadinha também na programação. Deixa eu ver quem. Bueno, vamos fazer o seguinte, o Beto Colorado lá no Paraboi escutando a gente. Alô, Beto Colorado, obrigado pela audiência. A professora Elisa, diretora da escola Militina Pereira Alvarez. Em seguidinha eu vou trazer o convite aí para vocês, aí, o convite deste grande evento aí do domingo que vem. Desfile lá na escola Militina Pereira Alvarez, lá do nosso Nhuporé. Bueno, vamos ouvir aí a Dona Maria e o Adelto. Alô, Dona Maria e o Adelto ali no Ivaí. Um grande abraço aí, todos os amigos ali do Ivaí, ali da esquina Santo Inácio. Tá, dia 12, né? Pedro Missioneiro e Gaiteiro Chucro, no grande evento aí da abertura da Semana Farroupilha, lá do Piquete Peão Destância, né? Meu amigo Ramão. Abraço pro Ramão, pra patroa. Um abraço também pro Valdecir e a patroa também, toda a patronagem desses dois piquetes unidos, né? Unidos pela tradição e também o Peão de Estância. Dia 12, né? Todo mundo convidado, né, Daiane? A minha amiga Daiane, o Júlio, para este grande evento aí no piquete Peão de Estância ali na esquina Santo Inácio, né? O amigo Antônio Gaúcho vai estar por lá. O Adelto vai por lá, né, Adelto? Abraço, Dona Maria. Obrigado pela audiência. Então chega pra Dona Maria o Nardel Silva.

0: 8, 18 ou 18, 19, 19 horas, 6 minutos, neste dia 2 de setembro, o mês de todos nós gaúchos. Ouvimos, quem está ouvindo também, a Maristela, Aldomira, Marisa, Margarete, lá na Tristão de Araújo Nóbrega. Um grande abraço aí para vocês, tá bom, gurias? Ouvimos o Nardel Silva, lá para Dona Maria, e o Adelto, lá no Ivaí. Um abraço para o Salvador Machado e toda a família também, né, Salvador Machado? Nosso colega aí que faz as externas aí com os nossos colegas com os programas de auditório, né, Ládio? Nardel Silva, Velhas Cartas. E também essa valsa bonita aí com o sorriso lindo dos irmãos Bertucci, Chorando de Amor. 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Vamos ver quem mais está aqui comigo. Kátia Canterle, boa noite, amigo Laudelino. Roda de Fumando Ausências com a Marina Siqueira. Bonita essa música, né? Pro meu esposo, Diogo Dornelis Escobar, que trabalha na Chapecó, perto da rodoviária. Abraço, Kátia Canterle. Um abraço, muito obrigado pela audiência. Lá no Itaxerê. Tá, muito obrigado pela audiência. Amiga Cristina, lá do Adidas Futebol Clube. Fala aí, minha amiga Cristina.
1: Boa tarde, Laurelino. Tudo bem? Como é que está? Eu quero uma música para mim, pro Marcelo, pra Rosana, pro Léo. Pra todos daqui, pra Liette. Escuta, faz hora, desde que tu começou.
0: Maravilha. Obrigado então toda a família aí, Cristina, lá do Adidas Futebol Clube. O Marcelo, a Liege, todo mundo ouvindo lá. Um grande abraço e muito obrigado pela audiência de vocês. Olha o patrão Caco ligadinho com a gente. Grande abraço aí, patrão Caco, obrigado sempre aí pela tua audiência. 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
1: 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Bom, vamos ouvir mais músicas, Bonimar Lima? Esta é para ouvir, viu? Esta é da Ronda de São Pedro, a música ganhadora desse festival, e o Miguel Marques vai cantar para nós este baita sucesso.

Tem um contra Mogango aí, Bonimar Lima. É questão da internet. Ajeita para nós. Enquanto isso, Bonimar Lima, eu vou lembrando aí que está acontecendo, vai acontecer o piquete Estampa Gaúcha de Inhoporã, abertura da Semana Farroupilha, lá no Inhoporã, no Valdemar Teixeira. Vamos lá, Ivan. Agora deu certo.

Newton Ferreira, partejando. Dá som na caixa, meu amigo Duda, lá em Caibaté, acampamento dos Cavaleiros da Fronteira. Dá som na caixa aí, Adelar.

Que tradição, né? 19h28, meu amigo Mário, lá no Caçacã. Abraço pra tua mãe, dona Ana, lá no Sarandi. Tio Mário, a tia Jora, obrigado pela audiência aí, tio Mário, a tia Jora, no Sarandi. Tio Jorge, tia Ieda, um grande abraço aí, o Diego, todos os amigos lá do Sarandi, nosso abraço. Ouvimos o Miguel Marques, da Ronda de São Pedro, foi a vencedora da 25ª, né? Tapera de Campo e o Newton Ferreira, partejando. Meu amigo Leandro e a Rose, mas que rica músicas, Laudelino. Grande abraço, Leandro e a Rose, obrigado pela audiência, né? Então, tem uns trabalhos aí que não tem como a gente não admirá-los, né, meu amigo Leandro? Tem uns trabalhos maravilhosos, né? A gente procura trazer o melhor para vocês, queridos amigos ouvintes, viu? Falar em Sarandi, eu quero fazer um convite. Amanhã começa a Semana Farroupilha antecipada lá do Sarandi, do nosso ETG, Revivendo a Tradição, viu? Amanhã começa, né, Patroa Lore? E já quero lembrar aí para o pessoal não deixar para a última hora, viu? Comida campeira, amanhã e quinta, quinta, amanhã e sexta-feira, sábado é churrasco, viu? Tá, comida campeira é 40 pila por pessoa e 60 pila por pessoa é o churrasco, lá no nosso ETG, Revivendo a Tradição. Tá? E eu lembrar que vai estar aí o Pedro Ivo, amanhã. Amanhã o Pedro Ivo e Vento Minuani, na sexta-feira também, no sábado, Canção Nativa, né, patrão Rodinei? O grupo Canção Nativa, no sábado aí, churrasco e acompanhamento. Então, convite aí para se participar aí da grande festejo para a Farroupilha, lá do CTG, Revivendo a Tradição. Abraço toda a nossa patronagem, nossos companheiros. E, se Deus quiser, amanhã estaremos lá com vocês, viu? Amanhã, sexta-feira e no sábado também. Romário Benítez pronto para laçar lá no

do tomar um café comigo. Um grande abraço e obrigado pela audiência, viu, Romário? Que mais? Eu quero lembrar que a professora Lisa, lá de Inhuporã, da comunidade, lá da Escola Militina Pereira Alvarez, convidando agora dia 6 de setembro, 6 de setembro em Inhuporã, domingo que vem, convidando para a tua tradicional festa, né? A tradicional festa lá de Inhuporã, da Escola Militina, às 9h30 o desfile. O desfile cívico em frente à escola, com a participação das bandas das escolas Olavo, SESB e Getúlio. Meio-dia, almoço lá no Valdemar Teixeira. O buffet é churrasco e acompanhamentos, né? Seu Celso e a dona Eleonora. Alusão para o seu Celso lá no Rincão da Cria. Vamos estar por lá, né, seu Celso? Às 14h, animação do grupo Tranco Baileiro. Ah, vai ter um matiné. E às 15h, a escolha do rei e da rainha da escola. Tá bom? Então, todo mundo convidado aí para esta grande festa cívica, de Ciri Cívico, tá? Lá na comunidade de Inhuporã. Tá? Todo mundo convidado. Os preços, o valor do almoço é R$40. Almoço é R$40, criança até 6 anos não paga, e depois do 7 aos 10 paga 20 pila. Né, professora Elisa? Então, o convite para todo mundo participar desta grande festa cívica lá de Inhuporã. Um abraço para toda a nossa comunidade de Inhuporã. Lá de Santa Catarina, São José, ali ao ladinho de Florianópolis, está escutando o programa o Sandro Goulart. Boa noite, Bagual Véi. Tu fala em churrasco, o teu mano Lúcio Mota gosta de churrasco e a sopinha nem pensa, nem pensa. Sandro Goulart, lá em Santa Catarina, aquele abraço, muito obrigado pela audiência. Oi, Marli. 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Mais música no programa e agora chega Sidney Lima para cantar para nós.

0: Grandes Cantares de um Chamamé, Os Monarcas e Sidney Lima, Gaivota que Canta Triste. Chegamos aqui, Chimitão, por conta aí do Rodir Schmidt, lá do Piquete é Moda Véia. 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Já adquira também o pacote aí, né? O pacote aí da Semana Farroupilha lá do Piquete é Moda Véia. Alô, um alusão pra São Ramão, minha amiga Marina e o Bepe. Alô, Bepe, obrigado pela audiência. Parabéns, Bepe, ó. Saiu ontem lá do hospital em Ijuí, né? Estamos em casa. Um grande abraço aí pro Bepe, melhoras pra ti. Bepe, Marina, toda a família que estão ouvindo. E toda a dona Dica ali em São Ramão também, né, dona Dica? Aquele abraço. Tocaia da minha mãe, a dona Dica. Ricardo Betim, meu amigo Aldo, todo mundo ali de São Ramão, o nosso abraço e o nosso muito obrigado pela audiência de vocês. Todo mundo ouve, né? Programa que todo mundo ouve e a gente tem o privilégio aí de ter este encontro aí com vocês. Final da tarde, boca da noite, é a companhia dos amigos que me fortalece e me dá mais vontade de seguir aí na companhia de todos os dias, né, Bonimar? O Bonimar Lima ali na mesa de som e áudio, né, que é o parceiro maior aqui da programação. 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
0: 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Ó, compadre Dilene, comadre Dilene e o compadre Erlei Ramos, aquele abraço. Langarrucho, se preparando para a semana farroupilha, hein, compadre Erlei? O compadre Erlei faz parte aí da equipe dos assadores lá no Boitatá. Três churrascos, né, compadre? Três churrascos. É três noites que tu vai estar envolvido aí. É praticamente toda tarde até a hora de servir, né, compadre? Vai. Um abraço para ti, comadre Dilene. Nós nos encontramos logo, logo na Semana Farroupilha lá no Boitatá, né? Comadre Dilene e compadre Erlei Ramos. O Tarcísio. Boa noite, Laudelino. Faz a gentileza de colocar uma música do Porca Véia. Mas é capaz que não. Então vai para ti, Tarcísio. Porca Véia.

0: Bueno, Bonimar Lima, é o programa Entardecer meu, na Querência, meu amigo Tarcísio, né? Então, ouvimos aí o Porca Véia, né? Cavalo Tostado, e quem vem lá da minha terra, o grupo Os Serranos. Já vamos já trazer mais uma, Bonimar, depois eu volto aí pra me despedir. O Fogo de Chão, vamos trazer o Fogo de Chão aí já. Ô, compadre Lei, vamos lá. Aí eu não deu de casa em Itapera. Aê, compadre Lei, vai pra ti aí. Fogo de Chão.
1: E tá chegando o Fogo de Chão, moça. 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

Mil graças, Bonimar Lima, pelo teu trabalho na mesa de som e áudio. Fiquem todos com Deus e os mirins. Encerra a programação e o pastor José de Moraes. Pastor José de Moraes está chegando aí com palavras amigas.

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Olá, amigos! Olá, você que está ligado com a gente aqui através da sua Rádio Cultura. Muito boa noite! Boa noite a todos vocês que estão ligadinhos conosco nesta noite de quarta-feira. Quarta-feira linda, maravilhosa, né? Temperatura agradabilíssima. Mas estão dizendo aí que vem chuva novamente. Vamos aguardar para ver no que dá. Meu abraço, meu carinho a todos vocês que estão ligados conosco nesta noite, você que nos acompanha aqui na cidade, no interior, você que nos acompanha nos postos de gasolina, principalmente aí na 285, né? O pessoal que estão ali dando aquela parada tradicional e que muitos têm entrado em contato com a gente, que estão sempre acompanhando a nossa programação, várias pessoas que cruzam as nossas rodovias aqui nesse horário da noite e que dão aquela parada básica, né? Meu abraço também ao meu amigo Laudelino, que esteve com vocês até agora, alegrando as tardes samborgense. Que Deus abençoe o retorno dele para sua casa. Deus abençoe você também que me acompanha aqui, os motoristas de táxi da Praça 15. Aquele pessoal que estão sempre ligado conosco, aquela amiga também querida ali que vende os churros aqui na Praça 15, bem recheado, por sinal, né? E que outro dia eu cheguei ali, ela me conheceu pela voz. Que Deus abençoe você, que Deus ilumine o teu trabalho poderosamente. Olha, gente, lembrando que neste final de semana, atenção, porque neste final de semana nós teremos, no dia 6, agora domingo, a celebração da Santa Ceia do Senhor, ali na Joice Marcarpes, número 65. E estamos, é claro, convidando você para vir participar deste encontro especial. Santa Ceia é aquele momento em que ninguém pode ficar de fora, né? Porque é uma relembrar aquilo que o Mestre instituiu, e quando estava prestes a ser morto, crucificado, ele reuniu seus discípulos e fez esta celebração especial juntamente com seus discípulos, e ele disse: olha, fazei isto em memória de mim. E a gente então relembra este ato santo que o próprio Mestre instituiu, e por isso que a gente celebra então a Santa Ceia, e chamamos, é claro, da Santa Ceia do Senhor. Domingo, então, excepcionalmente neste mês de setembro, a celebração então é no primeiro domingo, tal qual a gente está anunciando aí, é neste domingo, hein? Primeiro domingo do mês de setembro, porque no dia 13, que será, na verdade, o segundo domingo, estaremos na reinauguração da nossa igreja lá na cidade de São Luís Gonzaga. E eu quero então que você não fique de fora nos dois horários habituais, 8 da manhã e também às 19h30. E nesta semana, ou seja, nesta celebração, é um tema realmente muito forte, né? É um tema que eu diria que está baseado naquilo que nós estamos presenciando no nosso dia a dia. E quem conhece um pouco dos ensinamentos extraídos da Santa Bíblia vão entender muito bem o que eu estou falando. Esse tema do domingo agora, a trombeta está soando, ou a trombeta está tocando, como queiram. E nós vamos estar falando sobre isso neste próximo domingo, nos dois horários, 8 da manhã e também às 19h30, na Joice Marcarpes, número 65, aonde está situado o Santuário Bom Jesus dos Milagres. Eu estou então convidando você para vir participar, e eu tenho certeza que Deus vai estar derramando das suas bênçãos, das suas maravilhas, naquele dia especial, na celebração então da Santa Ceia, nos dois horários. Quem não pode vir de manhã, vem à noite, ou vice-versa. Lembrando que pela manhã a gente tem aquele momento do santo jejum,
E eu tenho dito sempre que a pessoa já deve idealizar, desde que sair de casa, esse jejum estarei fazendo especialmente por esta causa. Então você vai deliberar esse jejum para aquela causa que de repente parece que não tem jeito, não tem saída, não tem solução. Então você vai direcionar esse jejum exatamente para esta causa, para que seja sanado, solucionado este problema em nome daquele que vive. DDD 54, número 999925627. Tem pessoal que está mandando áudio aqui, depois eu vou ler, vocês vão ouvir o áudio que vocês estão mandando. Mas tem gente que já mandou também a sua mensagem aqui, a dona Clotilde, que está pedindo oração por toda a família. Tem também o Jaime Pedroso, está pedindo oração pela família e trabalho. Vamos incluir esse pessoal que estão mandando as suas mensagens aí. E você pode mandar a sua também. E como eu digo sempre, não apenas aqui no horário do programa, mas durante o dia, depois que terminar o programa, você pode também mandar a sua mensagem. A gente vai estar incluindo vocês aí no grande momento de fé e devoção através do rádio. Vai mandando as suas mensagens e a gente, é claro, juntos vamos formar no final do programa a poderosa corrente do pensamento positivo, aquele momento em que portas se abrirão, bênçãos descerão sobre as vossas vidas e vocês serão agraciados, abençoados de uma maneira especial. Tá bom, gente? Não esquecendo também que sexta-feira, amanhã nós não vamos ter programa, motivo do futebol. Então eu já quero deixar desde já o meu convite especial para sexta-feira em três horários. Lembrando que pela parte da manhã, das 9 até às 11, nós temos o chamado atendimento individual, onde a gente realiza aquelas preces direcionadas exatamente por aquela causa que você estiver batalhando, enfrentando. Então a gente vai estar fazendo aquela prece na parte da manhã. Sexta-feira, então, a chamada Sexta-feira da Superação, a Sexta-feira das Maravilhas do Senhor Jesus. E a gente vai estar, então, 9 da manhã, das 9 às 11, depois 14h30 e 19h30, na Joyce Marcarpes, número 65, o endereço local da tua felicidade. Tá bom, gente? Vai mandando as suas mensagens e no final a gente vai estar aqui incluindo todos vocês no grande momento de fé e devoção através do rádio. Vamos ouvir uma canção? Daqui a pouco eu volto com mais palavras amigas para o seu coração.

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0: O tema da nossa celebração deste próximo domingo, a trombeta está tocando, é um tema realmente muito forte. Porque cada vez que a gente para refletir e faz aquela comparação com os fatos, com os acontecimentos, com aquilo que está acontecendo nos últimos meses, últimos dias, e confrontarmos com os ensinamentos do Sagrado Livro, a Santa Bíblia, a gente vai perceber que tudo isso que está acontecendo são fatos, são registros que estão registrados na santa e bendita palavra de Deus. A violência, as guerras, os vendavais, tudo isso está inserido nas páginas áureas da Santa Bíblia, palavra de Deus. E a gente sabe que não é a chamada mera coincidência, não é simplesmente palavras de um líder religioso ou algo que venha de uma religião, de uma filosofia. Simplesmente são as promessas, as profecias extraídas da Santa Bíblia que estão aí diante de nós e só não vê, só não enxerga, na verdade, quem não quer. Porque está muito visível. E neste domingo nós vamos meditarmos sobre esses preciosos ensinamentos. E que, na verdade, eu disse que o tema é forte. E é necessário que nós, como cristãos, venhamos colocá-los diante das pessoas para que possam pararem, refletirem que não estamos brincando de religião, nem tampouco brincando de filosofia, mas é a realidade daquilo que está registrado no Sagrado Livro de Deus. Então, neste domingo, 8 da manhã e também às 19h30, na Joyce Marcarpes, número 65, vamos estar mergulhando nos ensinamentos de Deus para que possamos não ficarmos alheios ao que está acontecendo. Por isso, que eu quero que você, que está parado no tempo, você que um dia provou e viu que o Senhor é bom, e de repente, por um motivo ou outro, você está parado, você está naquela tese, eu tenho orado, eu tenho buscado a Deus em casa. A Santa Bíblia é muito clara quando diz que os verdadeiros adoradores o adorariam em espírito e em verdade. A Santa Bíblia é muito clara quando diz que o povo vivia em comunhão no partir do pão. A Santa Bíblia é clara também quando diz: alegrei-me quando me disseram, vamos à casa do Senhor. Então, neste domingo, não fique de fora. Venha participar, ou venham participar como queiram, deste grande momento espiritual, ao qual eu tenho certeza que as dádivas preciosas dos céus estarão sendo derramadas sobre as vossas vidas de uma maneira especial, para que você venha se fortalecer, para que você venha se encher da graça e do poder do Cristo, Filho de Deus. 8 da manhã e 19h30, Joyce Marcarpes, número 65, aonde está situado o Santuário Bom Jesus dos Milagres, do Ministério IEPC ajudando você a vencer. Não fique de fora. Venham participar, porque você vai aprender, vai se fortalecer e ao mesmo tempo estar preparado para este grande acontecimento que a gente sabe pela palavra que está prestes a acontecer. Por quê? Porque os sinais estão diante dos nossos olhos e não tem como a gente querer negar. Os sinais estão diante de nós. Cabe a mim, cabe a você, a simplesmente entender, compreendermos que precisamos mais e mais colocarmos as nossas vidas em ordem para que não venhamos sermos pegos de surpresa. Domingo, 8 da manhã, e também às 19h30, estaremos ali reunidos para este grande acontecimento de fé. Atenção pessoal lá do Vicentinos, não esqueçam que amanhã quinta-feira lá no Vicentinos, Rua Itajaí 1041, grande encontro de fé, e estamos convidando você para estar presente às 19h30, Rua Itajaí 1041, com o pastor Miguel Flores, estará realizando esta bênção especial amanhã lá na Vila Vicentinos. Meu abraço, meu carinho ao pessoal que esteve presente ontem lá na Vila Goulart, na Associação da Vila. Estivemos lá ontem à noite, como de costume. Meu abraço, meu carinho a todos vocês que estão ligados conosco através da nossa programação. Meu abraço também ao meu amigo que está ligado comigo, o João Carlos Bittencourt, que está sempre ligado. Também o meu amigo Amauri, que está ligado também na programação, e todos quantos estão ligados conosco, pessoal lá do Mercado Santos, lá da Vila Goulart, que estão ligados, que Deus os abençoe. Você que está aí no mercado fazendo as suas compras, Deus abençoe a tua vida, um ótimo descanso, e que as dádivas preciosas dos céus estejam sendo derramadas sobre as vossas vidas. Vamos ouvir mais um louvor, depois eu volto para a formação da corrente do pensamento positivo.
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1: Muito bem, estamos aí na reta final do nosso programa. Você ouviu aí esse lindo louvor, que aliás, está baseado no trabalho que estamos realizando na sexta-feira, a chamada Sexta-feira das Maravilhas do Senhor Jesus. Você quer realmente presenciar tudo isso e muito mais?

Você está conseguindo falar? Você está conseguindo enxergar que tantas e tantas coisas estão erradas, estão dando o contrário na tua caminhada, na tua vida? Pois então, enxergue também que você precisa tomar uma atitude. Que você precisa tomar uma atitude, sair da tua casa e vir nesta sexta-feira para participar deste encontro especial, 14h30 e também às 19h30, na Joyce Marcarpe, número 65, o endereço local da tua felicidade. Venham, e eu tenho certeza que as maravilhas do Senhor Jesus estarão se manifestando na tua vida e você será agraciado, abençoado com o poder do Pai, do Filho e do amado e querido Espírito Santo. Chegou o momento da corrente. Desligue-se completamente de todo o negativismo. Pense comigo positivamente em Deus, pois está formada a corrente do pensamento positivo. Força de luz, de poder, de bondade. Eu te apresento cada uma dessas pessoas que mandaram os seus pedidos de orações. Eu te apresento essas vidas, algumas delas que mandaram áudio aqui chorando, se lamentando, devido às batalhas, às lutas que estão enfrentando. Pai querido, entra dentro deste laço e arranca este problema, tira esta dor, tira esta enfermidade, abençoe este copo com água, esta peça de roupa, esta fotografia. Coloca a tua mão, meu Deus, sobre esta enfermidade, este nódulo, este problema da garganta, na coluna, que a mão que foi ferida pelos cravos na cruz do Calvário esteja agora a sarar, esteja agora a libertar essas vidas, com a bênção do Pai, do Filho e do amado e querido Espírito Santo, que assim seja, e graças a Deus. Muito bem, meus queridos, estamos colocando aqui um ponto final do nosso programa. Amanhã, como eu falei, não teremos programa Motivo do Futebol, mas a gente volta na sexta-feira. Grande abraço, beijo no seu coração e muitas boas vibrações para todos nós. Tchau, tchau.

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1: 20 horas e 37 minutos.
2: 20 graus.
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22: Olá, boa noite.
23: Boa noite para você que nos acompanha em todo o país.
22: Quarta-feira, 2 de setembro de 2026.
23: Vamos aos destaques do dia.
22: Remédio para infarto e AVC no SUS.
23: Sancionada a lei que determina a oferta de trombolíticos nos serviços de urgência e emergência. Pablo Mundim.
24: Hoje, a aquisição dos trombolíticos é feita pelos gestores locais e, a partir da nova legislação, o Ministério da Saúde vai definir estratégias para aprimorar essa oferta e qualificar o atendimento.
22: Preparação para o El Niño.
23: Medidas de prevenção aos efeitos do fenômeno climático foram apresentadas a gestores estaduais e municipais de todo o país. Márcia Fernandes.
25: Para lidar com os efeitos do chamado Super El Niño, estão sendo adotadas medidas nas diferentes regiões do país.
22: Atenção na hora das compras para casa.
23: Anvisa proíbe produtos de limpeza sem registro sanitário por representarem riscos à saúde. Cleide Lopes.
26: Antes de colocar um produto no carrinho, vale fazer uma conferência rápida no rótulo. Se não há identificação clara do fabricante, lote ou instruções de uso, é melhor desconfiar.
22: Hoje na apresentação, eu, Luciana Vasconcelos e Luciano Seixas.
23: E acompanhe a gente ao vivo, acesse radiogov.ebc.com.br ou o canal Gov na sua TV aberta.
22: Sancionada a lei que prevê a oferta de trombolíticos para tratamento de infarto e AVC na rede de urgência e emergência do SUS.
23: Esses medicamentos podem ser usados para dissolver coágulos de sangue, os trombos, que entopem as artérias ou veias.
24: As doenças cardiovasculares são a principal causa de morte no Brasil. São cerca de 400 mil mortes por ano, mais de 1.100 por dia. Em casos de infarto e de alguns tipos de AVC,
0: O tempo é decisivo para salvar vidas e reduzir sequelas. Com a nova lei, medicamentos trombolíticos serão ampliados na rede de urgência e emergência do SUS, incluindo as unidades de pronto atendimento, as UPAs. Segundo a médica e professora de emergências do Hospital de Clínicas da USP, Ludmila Abraão Ajar, a medida será fundamental para salvar vidas.
1: Quando nós levamos o trombolítico, que é essa medicação tão poderosa, para a população que precisa, nós estamos salvando vidas e estamos devolvendo os pais e as mães de famílias para suas casas, com uma menor ocorrência de incapacidade, de sequelas e de problemas que vão tornar toda essa família inviável para uma vida social.
0: O tratamento pode ser indicado em casos de infarto e AVC isquêmico, sempre depois da avaliação de equipe de saúde e de acordo com os protocolos médicos. No caso do infarto, o medicamento pode ser utilizado principalmente quando um procedimento mais complexo, como a angioplastia, não está disponível no tempo recomendado. A nova lei prevê medidas para melhorar a disponibilidade dos medicamentos na rede pública. O ministro da Saúde, Alexandre Padilha, destaca que hoje a aquisição dos trombolíticos é feita pelos gestores locais e que a partir da nova legislação, o Ministério da Saúde vai definir estratégias para aprimorar essa oferta e qualificar o atendimento.
2: Vamos levar para pactuação com os estados e municípios e a lei passa a dar uma obrigação muito maior, capacidade maior de todo cidadão, da gente enquanto ministério, do gestor estadual, municipal, cobrar a implementação do que está acontecendo. E com isso a ideia é reduzir o tempo de tratamento e, ao reduzir o tempo de tratamento, a gente garantir salvar vidas em relação a isso.
0: A lei entra em vigor 180 dias após a publicação e a implementação será acompanhada por um comitê criado pelo Ministério da Saúde. Em 2025, o SUS contabilizou 292 mil atendimentos por AVC, sendo 218 mil por AVC isquêmico. Reportagem Pablo Mundim.
22: A campanha nacional de multivacinação chegou ao fim nesta terça-feira, com mais de 8 milhões de doses aplicadas em todo o país.
3: Mas fique atento, se você tem criança ou adolescente com menos de 15 anos em casa, vale dar uma olhada na caderneta e conferir se falta alguma vacina.
22: Isso porque mesmo com o fim da campanha, a vacinação continua normalmente pelo SUS.
3: É só procurar um posto de saúde e levar a caderneta para atualizar o documento.
22: Reforçando a rotina de vacinação, mesmo que seja com uma frequência menor, deve ser mantida na adolescência.
3: Inclusive, a vacina contra o HPV. E jovens e adolescentes de 15 a 19 anos que não foram imunizados na idade correta têm até 31 de dezembro para receber a dose pelo SUS.
4: A servidora pública Aline Figueiredo sempre levou a sério todas as vacinas que protegem o filho João Vitor, de 11 anos, contra doenças que podem ser evitadas. Com a caderneta completa, o João Vitor já tomou até mesmo a vacina contra o HPV. Para ela, os cuidados com a saúde vão além da porta de casa.
6: Além de desenvolver a doença, de transmitir, né? Essa, para mim, foi a grande preocupação. Se tem uma doença que está tendo controle por vacinação, por que não proporcionar isso ao meu filho? Se eu já tomei também, eu sou imunizada. Nossa, eu saí uma vacina, eu tô lá, só acho que eu sou a primeira da fila para tomar.
4: Os adolescentes têm um esquema vacinal importante a ser seguido para construir uma vida adulta saudável. A pediatra Natália Bastos alerta que a caderneta de vacinação continua merecendo a atenção dos pais de adolescentes.
13: As pessoas esquecem muito da vacinação dos adolescentes e acaba que eles ficam sem proteção. Muitas vezes a questão do levar de ano em ano já passa, os pais passam a levar os filhos na emergência e aí acaba que o médico da emergência não olha o cartão de vacina. E aí, como tem no SUS o programa de mandar mensagem para os pais, isso ajuda muito a lembrar eles que eles têm essa vacina esquecida.
4: Além da vacina contra o HPV, os adolescentes devem ser imunizados contra outras doenças. Como lembra a diretora substituta do Departamento do Programa Nacional de Imunizações do Ministério da Saúde, Ana Catarina de Melo Araújo.
5: e aí atualizar para as vacinas da faixa etária do adolescente, que seria HPV, dengue, meningite, a meningoa CWY. Ter a caderneta de vacinação em mãos, procurar a unidade básica de saúde mais próxima da residência, verificar essa caderneta de vacinação junto a um profissional de saúde da unidade básica para verificar a situação vacinal.
7: A campanha de vacinação contra o HPV para jovens de 15 a 19 anos foi prorrogada até 31 de dezembro. Com isso, quem ainda não foi vacinado contra o vírus na idade recomendada, entre 9 e 14 anos, deve procurar uma unidade de saúde para receber gratuitamente uma dose do imunizante. Reportagem Graziele Bezerra.
22: Representantes do governo federal, de governos estaduais e prefeituras estiveram reunidos na última semana para discutir ações de prevenção e resposta aos impactos do El Niño.
3: A previsão é de que esse fenômeno climático, que deve se acentuar a partir deste mês, provoque chuvas mais intensas no sul e ondas de calor e secas mais rigorosas nas demais regiões.
22: Foram feitas rodadas de reunião com gestores de todas as regiões. Hoje foi a última com representantes do Sudeste.
8: Para lidar com os efeitos do chamado Super El Niño, que deve atingir o país com mais intensidade entre este mês de setembro e novembro, estão sendo adotadas medidas nas diferentes regiões do país. No Sudeste, a previsão é de ondas de calor e atraso nas chuvas. No campo, os maiores impactos serão sentidos na produção de cana-de-açúcar e de frutas cítricas, além das pastagens. A preocupação também com o abastecimento de água, sobretudo na região metropolitana de São Paulo, de acordo com a ministra da Casa Civil, Miriam Belchior.
9: Estamos fazendo esse monitoramento junto, evidentemente, com os órgãos estaduais do Rio, de Minas e de São Paulo, para garantir aí o abastecimento nas regiões metropolitanas de São Paulo, Rio e Campinas, né? É muito importante que os governos estaduais façam a gestão de seus reservatórios para que, em caso de cenário de escassez, se estabeleça uma priorização de usos da água disponível.
8: No norte e nordeste, a previsão é que o fenômeno climático cause calor e seca prolongada nas regiões. Nesse momento, é importante que as pessoas não iniciem queimadas, ainda que controladas. É o que explicou o ministro do Meio Ambiente e Mudança do Clima, João Paulo Capobianco.
10: Evitar incêndios depende necessariamente de uma ação preventiva por parte da sociedade. Ou seja, nós não podemos, a partir de agora, utilizar o fogo para aquelas questões que culturalmente ainda se usam no Brasil. Pôr fogo para limpar um terreno qualquer, renovar uma pastagem, colocar fogo no lixo, fazer fogueiras de lazer, inclusive.
8: Para o centro-oeste, a previsão é de atraso nas chuvas e temperaturas acima da média. Por isso, está sendo monitorada a possibilidade de escassez hídrica, principalmente no norte de Mato Grosso e de Goiás. E na região sul, a preocupação é com excesso de chuvas e tempestades. Para fazer frente a esse cenário, estão previstas ações de prevenção a desastres, segurança hídrica, geração e transmissão de energia elétrica. Reportagem Márcia Fernandes.
22: O Sistema Único de Saúde reforça a preparação em todo o país para antecipar os riscos e proteger a população dos impactos do El Niño.
3: Com o apoio do Ministério da Saúde, gestores estaduais trabalham na elaboração de planos de enfrentamento adaptados às diferentes realidades e vulnerabilidades dos territórios.
22: E o Ministério faz um alerta para o cuidado com o aumento de transmissão de arboviroses, como dengue e chikungunya.
3: Sobre o assunto, eu e Mariana Jungmann conversamos com Marília Santini de Oliveira, secretária adjunta de Vigilância em Saúde e Ambiente. Vamos ouvir.
11: Secretária Marília Santini, seja muito bem-vinda à Voz do Brasil. O Ministério da Saúde encaminhou, né, um alerta aos estados e municípios sobre a possibilidade de aumento na transmissão de arboviroses, como dengue, chikungunya, em razão aí do fenômeno El Niño. Quais são as previsões e as recomendações que estão contidas nesse alerta?
12: Boa tarde, obrigada aí pelo espaço para a gente discutir esse assunto tão importante. Então, como acho que a maioria das pessoas já sabe, Mas acho também que não custa a gente reforçar que o El Niño é um fenômeno climático natural. O que está acontecendo atualmente, né, nos últimos 10, 15 anos? Ele está sendo mais frequente e mais intenso. Então acontece um aquecimento das águas superficiais do Oceano Pacífico, isso interfere no clima do mundo inteiro. No Brasil, que é um país bem grande, né, ele acentua tudo o que aconteceria. Então na estação quente fica muito mais quente, na estação chuvosa tem muito mais chuva, causando enchentes, deslizamentos. E no local que tem seca, fica muito mais seco, causando dificuldade de acesso, prejuízo na produção de alimentos. Uma consequência que às vezes a gente não vê tanto, porque é tudo pequenininho, né? O mosquito, o vírus, é que vetores, principalmente mosquitos, têm o seu ciclo de vida alterado pelo calor. Por exemplo, o Aedes aegypti, que é um mosquito que transmite a dengue, a zika, a chikungunya, ele nasce mais rápido do ovo para virar adulto, que é o que pica e transmite. É um ciclo mais rápido, então você acaba tendo mais mosquitos. E também, tanto na seca quanto na enchente, a gente tem mais criadouros desses mosquitos. Porque na seca você acaba guardando água, às vezes de forma inadequada pela falta de água, né? Então vai ter balde, outros recipientes com água. E na enchente, quando a chuva passa, ficam aquelas poças de água, que também são criadouros desse mosquito. Então é clássico que em anos de El Niño a gente tenha aumento do número de casos de dengue. Isso que está na recomendação, mandando um alerta para todos os estados e municípios, dizendo que existe a possibilidade de ter esse El Niño mais forte esse ano, e com isso acontecendo, existe a possibilidade de ter mais casos de dengue. Então, é um alerta que recomenda as mesmas medidas para dengue, que a gente recomenda sempre, só que com mais atenção e com mais frequência.
3: Essas medidas recomendadas, né, sobre a dengue, falam da colaboração da população, que é fundamental nesse caso, né? O Ministério também está empenhado nessa mobilização da população?
12: Sim. É fundamental, como você disse, porque tem esses criadouros do mosquito podem ser muito pequenos e muito perto da casa das pessoas e mesmo dentro delas, né? Então, aquelas coisas que todo mundo já sabe, que a gente faz campanha todo ano, não deixe pratinho de vaso cheio de água. É a mesma, né? Seria o mesmo criadouro, né? Olha o seu quintal, veja se não há pneus, baldes, outras coisas que acumulam água. Olha atrás das geladeiras, os depósitos. Então são as mesmas recomendações que não acontecem sem o envolvimento da população.
11: Agora, o Ministério da Saúde, ele está fazendo aí alguma preparação também, secretária do SUS, para aumento de casos aí de dengue, chikungunya, outras doenças também que possam ser transmitidas pelo Aedes aegypti?
12: Sim, a gente está fazendo também outras medidas para controle desse vetor, né? Que não dependem da população, dependem dos gestores. Então tem a parte da população, tem a parte do prefeito, do governador, aqui do governo federal. Então, por exemplo, aqueles larvicidas ou adulticidas que matam os mosquitos adultos ou em evolução, a gente comprou e tem disponível uma quantidade maior, testes para fazer exames laboratoriais de dengue, zika, chikungunya, a gente também regularizou nossos estoques num nível maior. Nessa parte que você pergunta especificamente, né, para o atendimento e para o diagnóstico, a gente tem vários documentos que dizem como fazer isso, que serve para a equipe de saúde, serve para a população, quando procurar o médico, a gente está divulgando bem mais esses documentos, fazendo vários webinários com diferentes trabalhadores da saúde, e não só dos trabalhadores do SUS, mas também da saúde suplementar, porque esses pacientes podem procurar qualquer serviço, né? Quem tem plano de saúde ou quem vai particular mesmo. Então, tem todo um trabalho voltado principalmente para a educação dos profissionais de saúde e para ter a oferta dos insumos que esses profissionais vão precisar. Sais de reidratação oral, teste diagnóstico.
3: Muito bem, nós conversamos com Marília Santini, secretária adjunta da Secretaria de Vigilância em Saúde e Ambiente do Ministério da Saúde. Muito obrigado, secretária, por sua entrevista aqui à Voz do Brasil.
12: Eu que agradeço.
14: A Anvisa, a Agência Nacional de Vigilância Sanitária, suspendeu a fabricação de produtos de limpeza na unidade da Unilever, em Vinhedo, no interior de São Paulo.
3: A ação é preventiva e foi adotada após inspeção que identificou falhas de controle e monitoramento da água utilizada no processo.
14: A avaliação das evidências disponíveis até o momento não indicou contaminação sobre os lotes produzidos na fábrica.
3: Por esse motivo, não foi determinada a suspensão da comercialização, da distribuição ou do uso dos produtos já fabricados e disponíveis no mercado, nem o seu recolhimento.
14: A vistoria faz parte de outras ações integradas de fiscalização sanitária de empresas fabricantes de saneantes, uma categoria que inclui produtos destinados à limpeza, desinfecção e conservação de ambientes.
3: A Anvisa determinou ainda que 12 produtos sem registro não podem ser fabricados nem vendidos no Brasil.
14: Entre eles estão alvejantes, tiramanchas e soluções à base de percarbonato de sódio.
3: De acordo com a agência, esses produtos representam riscos à saúde e à segurança da população.
14: Saiba como evitar a escolha de itens assim na prateleira do supermercado.
15: Na hora de fazer compras, preço e marca costumam pesar na escolha. Mas será que o consumidor também olha o rótulo? A servidora pública, Cláudia Siqueira, nem sempre faz isso.
16: Olha, eu vou confessar que eu não costumo olhar.
15: Já a aposentada Renata Mello é um pouquinho mais cuidadosa.
16: Eu costumo olhar muito as coisas de produto comestíveis, mas em produto de limpeza foram coisas assim que muito pouco tempo que eu comecei a ficar mais atenta.
15: Entre os 12 itens proibidos pela Anvisa, vendidos sem registro sanitário, estão alvejantes, tiramanchas e soluções à base de percarbonato de sódio. Antes de colocar o produto no carrinho, vale fazer uma conferência rápida no rótulo. A dica é da gerente de fiscalização e inspeção da Anvisa, Márcia Gonçalves.
17: O consumidor pode olhar ali quem fabrica o produto, onde ele é fabricado, a composição e a concentração, as instruções de uso correto desse produto, de manuseio, as condições de descarte, advertências, o que que acontece, né, num caso de uma intoxicação.
15: Um dos problemas da comercialização de produtos químicos sem autorização e sem a devida responsabilidade técnica é que não há nenhum tipo de garantia de segurança em seu uso, como explica Rodrigo Moura, coordenador da Comissão Nacional de Fiscalização do Conselho Federal de Química.
18: Quando você tem um produto clandestino, você não tem exatamente a certeza da matéria-prima utilizada nesse produto. Você não tem certeza com relação aos processos químicos que foram utilizados na concepção do produto. Você não tem informações técnicas relativas à utilização do produto. Um produto clandestino, ele é um risco para a sociedade.
15: Quem já tem em casa um dos produtos proibidos pela Anvisa deve manter a embalagem fechada, no recipiente original e longe de crianças e animais. E procurar a vigilância sanitária local para saber como proceder. Reportagem Cleide Lopes.
3: A lista dos produtos de origem desconhecida pode ser consultada no portal oficial da Anvisa, no endereço www.gov.br/anvisa.
14: E Luciano, agora a gente vai falar de bulas de remédios. Decifrar aqueles termos técnicos nas bulas tradicionais pode ser uma missão difícil para muita gente.
3: Para resolver esse problema e garantir acesso à informação com segurança, a Anvisa disponibiliza online, de forma gratuita, o bulário eletrônico.
14: A plataforma oferece uma linguagem mais clara para o cidadão.
19: Letras pequenas, termos técnicos, palavras difíceis. Esses são alguns dos problemas encontrados nas bulas dos medicamentos que desestimulam a população a consultar o documento. A aposentada Cleide Felipe da Silva já recorreu à internet para buscar informações. Ela conta que até se arriscou quando entendeu melhor os efeitos colaterais e suspendeu o tratamento.
20: A médica passou um remédio para eu usar por conta de colesterol alterado e eu já tenho um problema no
1: nos rins, né? O remédio que ela me passou, me receitou, alterava mais ainda o problema nos rins. Fui lá na internet, pesquisei e vi que tinha um efeito colateral enorme com quem já tinha problema dos rins. Então eu parei por conta própria.
19: E não é só a Cleide que enfrentou os perigos de interromper um tratamento por conta própria pelas dificuldades de ler a bula. O Imar Pereira Nunes também já buscou informações sobre sintomas, tratamentos e medicamentos na internet.